0: trabalhou na retirada do corpo do local e encaminhou a ocorrência à Polícia Civil, que deve adotar os procedimentos para confirmar a identidade. Bocão é idealizador do projeto social Rocinha Surf Escola. Amigos relataram que ele mergulhou por volta das 3 horas da madrugada de quarta-feira, perto do Hotel Nacional, em direção às Ilhas Tijucas, e não foi mais visto. O arquipélago fica a cerca de 3 quilômetros da costa, entre São Conrado e Barra da Tijuca. Os bombeiros foram acionados às 9h45 da manhã de quarta-feira e mantiveram buscas de forma ininterrupta na região até esse domingo. A operação contou com guarda-vidas, mergulhadores, drones, embarcações, motos aquáticas e viaturas. As equipes fizeram varreduras no mar, nas ilhas da região e ao longo da faixa litorânea. Em nota, a Polícia Civil informou no final da tarde que o desaparecimento é investigado pela Delegacia Descoberta de Paradeiros e que o corpo encontrado foi encaminhado ao Instituto Médico Legal e passa por perícia para identificação. Com a colaboração de Gabriel Freitas, reportagem Juliana Prado.
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2: Termina aqui o Show da Notícia deste domingo. Produção de Karina Almeida e Isabela do Carmo. Trabalhos técnicos de Daniel Mesquita e Adriano Bernardino.
1: Apresentação, Fernando Andrade.
2: Uma boa noite para você e até a próxima.
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0: Domingo 28 de junho de 2026. O ministro do STF, André Mendonça, deve enviar nesta semana à PGR o pedido de investigação sobre repasses do ex-banqueiro Daniel Vorcaro ao filme Dark Horse, sobre o ex-presidente Jair Bolsonaro. O pedido foi feito pelo deputado Lindenberg Farias após a divulgação de um áudio em que o senador Flávio Bolsonaro pede dinheiro a Vorcaro para financiar a obra. O caso ficou sob relatoria de Mendonça por decisão do presidente do STF, Edson Fachin, devido à conexão com as investigações do caso Master. O processo está sob sigilo nível 3, o mesmo adotado para as investigações do esquema de fraude no banco. A eliminação da Coreia do Sul na Copa do Mundo após a derrota para a África do Sul na última quarta-feira virou uma crise que chegou ao governo do país. O presidente sul-coreano disse estar completamente perplexo com o resultado e pediu ao Ministério da Cultura, Esportes e Turismo que investigue o que houve, criticando a permanência do técnico e apontando problemas da organização e gestão por trás do fracasso da seleção. No horário de Brasília, 9:05.
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0: Forte de hoje traz um guia com os carros de melhor custo-benefício do nosso país, como analisar o custo-benefício de um carro antes de você fazer a compra deles. Como que o preço de uma peça pode influenciar nessa decisão de compra? Como que outros requisitos, como por exemplo, o seguro, a desvalorização, a manutenção como um todo do carro, como isso tudo pode ser avaliado pelo consumidor antes de definir qual carro comprar? São itens que fazem muita diferença na hora da escolha do carro novo e a gente vai detalhar todos eles a partir de agora aqui no CBN Auto Esporte. Você vai saber os destaques do mercado nacional em algumas das principais categorias de carros, considerando esse recorte do custo-benefício. Então, se você está pensando em comprar um carro novo, já pega um bloco de notas, aumenta o som e acompanha aqui com a gente. Eu sou o Guilherme Muniz e estou mais uma vez com o Leonardo Félix, da revista Auto Esporte. Tudo bem, Léo?
1: Olá, Gui, tudo bem? Olá para você, para todos os nossos ouvintes e espectadores. Vamos lá, né? A gente... A aquisição, né? O processo de aquisição de um carro é algo muito importante para o consumidor brasileiro, né? Por quê? Principalmente porque o poder de compra do brasileiro em relação ao preço médio do carro, ele é muito menor do que em outros mercados, né? Como China, Japão, Europa, Estados Unidos, etc. Isso para falar dos mercados mais maduros. E com a eletrificação, né, que a gente vem vivendo nos últimos tempos, né, esse processo acelerado no nosso mercado, inclusive já tem estudos que mostram que a jornada de compra ela tem aumentado, né? Então, o consumidor ele tem ficado mais em dúvida de qual carro comprar, né, com tantas marcas novas chegando. Então, um estudo como esse aqui do nosso guia Qual Comprar, que é o maior estudo de custo de custo-benefício, de custo de propriedade automotivo do Brasil, e a edição 2026 está muito completa. A gente avaliou 201 modelos de carro, é muita coisa, em 20 categorias é o recorde na história do estudo, justamente porque tem um monte de carros e marcas novas ingressando no mercado brasileiro.
0: Vamos começar falando da categoria, de uma das categorias que os brasileiros ainda têm muito em mente, ainda é uma das categorias mais vendidas, os hatches compactos, né, Léo? Ainda que os SUVs cresçam muito, os hatches compactos vendem muito bem no nosso mercado e a gente tem sempre aquela briga, né, de Volkswagen Polo, que lidera as vendas, Onix, que já liderou, mas ainda figura ali muito bem. Tem também Hyundai HB20, tem o Fiat Argo. O que vocês juntaram aí de informações sobre esses carros e, no final das contas, quem acabou saindo na liderança? Porque, às vezes, o carro mais vendido não é o que tem o melhor custo-benefício.
1: Boa. Bom, antes, até só para explicar, né, todos os critérios que a gente avalia, né, a gente avalia o índice de desvalorização que foi fornecido para a gente nesta edição do Qual Comprar pela Web Motors, que é a principal plataforma aí no país para compra e venda de carro. A cotação de seguros foi fornecida pela Creditas, né, pela divisão de automóveis da Creditas. Então, a gente faz cotação de seguro para homem e mulher na faixa de 30 anos, índice de desvalorização fornecido pela Web Motors, cesta de peças, que é fornecida pelas próprias fabricantes, que aí é o custo de um farol, o custo de um para-choque, o custo de um retrovisor, aquela cesta de peças básica.
0: E é sempre uma cesta padrão para todos os carros,
1: pra,
0: né?
1: Todos
0: vocês
1: pedem
0: as mesmas peças para poder ter base de comparação.
1: Exatamente. Cesta de peças, desvalorização, custo de revisões também, né? Então, a gente pega lá os planos oficiais de revisão das montadoras até a faixa de 50 mil quilômetros e a gente reúne todos esses custos e faz ali uma análise, né? Modelo por modelo, categoria por categoria, para entender qual desses carros, quais carros, né, ou qual carro de determinada categoria é uma melhor opção de compra. Não necessariamente, às vezes, é o carro mais barato ou o mais que tem os custos menores. Às vezes é um equilíbrio entre as coisas. Também é um equilíbrio entre o que o carro oferece em termos de equipamento, de desempenho, de consumo de combustível. Então, a gente vai analisando tudo isso para chegar nos pacotes mais equilibrados. Então, às vezes não vai ser o carro mais barato, ou às vezes não vai ser o carro que desvaloriza menos, mas vai ser o que entrega um conjunto mais equilibrado entre todas essas frentes que a gente analisa, só para explicar.
0: Isso para essa escolha do vencedor, mas a pessoa que está vendo o guia, ela tem acesso a cada uma dessas informações. Então,
1: exato.
0: Se ela está muito preocupada com peça, ela consegue comparar a peça do vencedor com a peça do que não venceu e tirar a própria conclusão. Mas vocês fazem essa análise toda para definir os vencedores.
1: Exatamente. Mesmo um carro que não venceu, né, os outros carros que aparecem no estudo, eles vão ter lá todos os custos dele mapeados, um pequeno resumo do que tem o carro, as vantagens e desvantagens, e um número de estrelas de 0 a 5, recomendando ou não a compra. E tem selinhos que a gente coloca ali, se aquele carro é o carro que mais desvaloriza, ou que menos desvaloriza, o maior porta-malas, o menor porta-malas do segmento. Então a pessoa vai conseguindo construir ali uma noção bem clara do que cada produto entrega. Aí agora respondendo a sua pergunta lá de trás dos hatches compactos. O vencedor acabou sendo o Volkswagen Polo, e que foi ali o que encontrou justamente esse maior equilíbrio que eu falei para você. Por exemplo, o custo de revisões do Polo não é muito barato, porque a Volkswagen cobra alguns serviços à parte e isso acaba encarecendo o pacote dos 50 mil quilômetros. Mas ele tem cotação de seguro muito baixa, ele tem uma desvalorização comedida, ele tem uma cesta de peças barata, e é um carro com uma forte liquidez de mercado, né? Então é um carro com uma revenda muito boa, é um carro que entrega um pacote ali, né, de segurança, conectividade, equipamentos né, muito honesto, né, pro segmento onde ele atua. Então tudo isso levou ele a ser o vencedor.
0: Muito bem, então nesse caso, sem surpresas, entre o que mais vende da categoria com o que foi eleito aí na escolha do qual comprar, mas tem ali os dados todos para a pessoa avaliar e comparar com os outros rivais.
1: Agora, por exemplo, né, você falou das recomendações. Você pega, por exemplo, aqui, Honda City Hatch, a gente recomendou com 4 estrelas, porque é um carro, não foi o vencedor, porque ele é muito caro para um hatch compacto, mas ele tem um pacote muito bom ali de manutenção, uma desvalorização muito baixa, inclusive mais baixa que a do Polo. E é um projeto que acabou de ser atualizado pela Honda. Agora, por exemplo, a gente pega aqui um Fiat Argo, ele acabou sendo recomendado só com 2 estrelas. Por quê? Porque tem uma nova geração que vai chegar este ano agora. Sim. Então é um carro que já tem muitos anos de mercado, já está sentindo o peso da idade,
0: mais
1: vamos dizer assim.
0: Um pouco,
1: exato. Então tudo isso é levado em consideração.
0: Ou seja, o que você está me dizendo é que a escolha do Polo, ela está pensando aí nesse equilíbrio das peças e dos itens analisados e provavelmente olhando para um consumidor geral. Mas se esse mesmo consumidor tem um pouco mais para gastar, pode ser que ele olhe para esse guia e entenda que o Honda City pode ser uma boa opção, porque ele tem até alguns itens melhores do que o Polo. A única desvantagem, entre aspas, dele é ser mais caro. Mas se a pessoa pode bancar, tá tudo bem.
1: Exatamente, é
0: boa.
1: Isso.
0: Muito bem, acho que esse é o espírito aí do guia como um todo. Só que se a gente avança para outra categoria que a gente selecionou aqui, Léo, por exemplo, SUV compacto, aí a gente tem uma certa surpresa para a pessoa que acha que necessariamente o carro que vai ser escolhido é o carro mais vendido, porque não foi o que aconteceu aqui. O carro que ficou escolhido como o de melhor custo-benefício, ele é bem vendido, mas ele não é o mais vendido da categoria. Estou falando aqui do Caoa Chery Tiggo 5X.
1: Exato, o Tiggo 5X, que é um fenômeno, né? Esse carro foi lançado no começo desse ano. Ele não é o carro mais vendido do segmento, mas ele é um carro com uma demanda muito grande.
0: Sim.
1: Muita gente se interessou por esse carro depois que ele foi lançado. Ah, e tem uma coisa, né? No estudo a gente também faz uma sugestão de versão. Então, qual versão daquele carro a gente acha que tem o melhor custo-benefício? No caso do Polo, a versão que a gente escolheu foi a Sense TSI.
0: Sim.
1: No caso do Tiggo 5X, é a versão Sport, que é a versão de entrada, que é que todo mundo tá atrás, porque ela tem um excelente custo-benefício, ela custa R$ 126.990, e é um carro que realmente preza pelo custo-benefício. Ele tem um custo mais baixo que o dos concorrentes, ele tem uma desvalorização baixa de 8,5%, ele tem um pacote de revisões. O 5X, a gente destaca, por exemplo, que ele é um projeto de 2018, portanto, de 8 anos atrás. Embora a Caoa Chery venha sempre atualizando esse modelo, mas a plataforma dele já é uma plataforma mais antiga. O custo com cesta de peças desse carro é mais caro em relação a outros concorrentes desse segmento, ali R$ 14.500. E tem algumas outras coisas, como o espaço interno dele, por ele ser um projeto mais antigo, o espaço interno já não está mais no mesmo nível de outros SUVs compactos mais modernos, o porta-malas dele é apertado. Então tudo isso vai sendo levado em consideração. Mas no caso dos SUVs compactos, o custo-benefício e o custo de compra do Tiggo 5X, ele é imbatível.
0: Ficou imbatível, né?
1: Ficou realmente muito, muito sedutor ali para o pro consumidor.
0: Vamos falar das picapes, Léo? E aí eu acho que a gente pode até juntar, porque vocês fazem a separação entre picape compacta, intermediária e média, também fruto disso que você falou. Se agora os SUVs de entrada estão surgindo e forçando a criação de uma nova categoria, isso aconteceu lá atrás com as picapes intermediárias, então também tem essas três divisões aqui. Eu diria, Léo, que na picape compacta e na picape intermediária não tem grandes surpresas.

0: Mas na picape média teve um modelo aí que acabou se destacando e que me surpreendeu um pouco, não por não achar que ele é bom e que ele não mereça estar lá, mas porque eu não imaginei que ele fosse conseguir se destacar. Vamos lá falar então dessas três categorias.
1: Boa. Bom, picape compacta é já barbada, Fiat Strada, eu acho que é o, sei lá, terceiro, quarto ano consecutivo que ela ganha.
0: Seria surpresa se não fosse ela.
1: Exato. É a picape mais vendida no Brasil, é o carro, o veículo leve mais vendido no mercado brasileiro. Tem uma excelente penetração de mercado, uma desvalorização ali muito mais baixa que a da Saveiro. O custo dela ali com revisões acaba sendo bem menor também que o da Saveiro. Então tudo isso, né, ela acaba sendo mais robusta, tendo uma maior capacidade também de carga. Enfim, tudo isso levou a Strada ao título e na categoria picape intermediária, a Toro, que é a mãe das picapes intermediárias no mercado brasileiro, também mostrou aí força mais uma vez vencendo nessa categoria. Todo mundo tenta ali competir com a Toro, mas ainda ninguém conseguiu brigar de verdade contra ela, né?
0: Vamos ver se a vida dela vai ficar um pouco mais difícil nos próximos meses com novidades que estão aí para chegar. Só que nas picapes médias, a gente tinha ali algumas picapes mais tradicionais que eventualmente podiam ficar na cabeça do nosso ouvinte como a que levaria. Mas quem levou como picape média foi a Mitsubishi Triton. Um projeto também interessante, que nem sempre figura aí entre as mais vendidas ou, enfim, nesses topos de ranking, mas dessa vez conseguiu os atributos necessários para isso.
1: Pois é, e a Triton acabou vencendo porque ela tem um custo de aquisição relativamente competitivo ali para o segmento. Não é a mais barata, mas ela ficou mais em conta nos últimos meses. E tem ali um custo com revisões, com peças, uma desvalorização bem comedida ali para a realidade do segmento. Então, tudo isso fez com que ela fosse declarada vencedora. Como eu falei, ela não é necessariamente a mais barata, mas o conjunto da obra, além do renome, né, e de toda a tradição da Mitsubishi nesse mercado de picapes médias, fizeram com que ela fosse eleita e a vencedora no qual comprar.
0: Muito bem, Léo, vamos avançar então agora para falar um pouco mais dos híbridos e elétricos, que a gente já explicou, eles estão numa categoria específica de híbridos e de elétricos, com a separação sobre o preço, né? Então tem híbrido, híbrido premium, elétrico, elétrico premium, para poder ter aí contemplar cada uma das faixas de preço. E aí o ouvinte que está nos acompanhando e está perguntando: ué, mas não tem chinês nesse levantamento? Nenhum chinês se destacou o suficiente para ser escolhido, tirando o Caoa que a gente já falou por aqui, o Caoa Chery. Nessas duas categorias, aí os chineses conseguiram o domínio total, né, Léo? Aí veio a parte
1: Exatamente.
0: deles.
1: É, que aí eles. Carro híbrido elétrico é onde eles reinam, né? Tanto que, né, na categoria híbrido, a vitória foi do BYD Kang. Tem 6 anos de garantia, embora a gente precise dizer, a garantia da BYD, você sempre tem que ler lá as entrelinhas, porque não é o carro inteiro que tem o direito aos 6 anos. Tem componentes do carro que tem garantia menor, faróis, central multimídia, tem que olhar exatamente lá. É um carro que tem um custo de aquisição, como eu falei, baixo para as dimensões, para o porte dele. Já um nível de robustez e de resistência ali do conjunto mecânico que vem se provando muito satisfatório ao longo desses anos que ele está aqui no mercado. Um preço, como eu falei, muito competitivo e um nível também de equipamentos, de acabamento muito bom para o segmento onde ele atua e custos ali com peças, com revisão também dentro da média ali do mercado. Então tudo isso fez com que ele fosse o vencedor
0: Na categoria básica dos híbridos,
1: na
0: né?
1: categoria básica dos híbridos, que vai até R$ 300 mil.
0: Tá.
1: E na categoria híbrido premium, a vitória acabou ficando com o Tank 300 da GWM, que é um Jeep 4x4 ali, híbrido plug-in, que também para o preço dele, né, porque ele entrega em termos de também de equipamentos, de desempenho, de nível de sofisticação, ele tem um custo-benefício muito bom. Também com custos ali de manutenção, de desvalorização também bem comedidos. Então, mais uma vez, é um pacote muito equilibrado e por isso que ele venceu nessa categoria de híbridos premium a partir de entre R$ 300 e R$ 600 mil.
0: E aí, olhando para os elétricos, também tem essa divisão: elétricos e elétricos premium, com outros dois vencedores.
1: Exatamente. Na categoria elétrico, a vitória ficou com o Geely EX2, que é uma das novas febres aí do mercado brasileiro, né? Junto com o BYD Dolphin Mini. Mas a gente considerou o EX2 uma opção, não diria melhor de compra, mas ele alcança a vitória porque ele entrega todos os custos muito parecidos com o do Dolphin Mini, uhum. Só que com um espaço maior. Ele é mais espaçoso que o Dolphin Mini, né? O Dolphin Mini tem até um acabamento melhor, mas ele é mais espaçoso no geral, tem um melhor desempenho e custos muito parecidos, né? Inclusive de compra. Então, tanto que a versão que a gente recomenda do EX2 é a versão Pro, que é a versão de entrada de R$123.800. O Dolphin Mini custa R$119.990. Então, é uma diferença de R$4.000 por uma diferença de espaço interno bem considerável.
0: Sim. E na última categoria aqui que nos resta, elétrico premium, ficou para outra montadora, a GAC, com um carro diferentão, né? O Hypetech HT. Esse, quando eu vi a foto aí no guia, até me surpreendi por ele ser um carro diferentão e não é um carro tão, talvez, conhecido por todos os consumidores, mas conseguiu reunir aí os bons atributos, né?
1: Exatamente. Aqui a gente já está falando de elétricos de nicho, né? Entre R$300 e R$600 mil. O Hypetech HT foi o vencedor, que é o carro, né, com as portas traseiras estilo asa de gaivota. Uhum. Também, né, em relação ao compromisso entre o que entrega pelo que custa, né? Esse carro, ele tem um preço inicial de R$315 mil, ele tem um nível de sofisticação muito elevado para a faixa de preço dele, de desempenho também, são 340 cavalos, e surpreendentemente, por exemplo, o índice de desvalorização dele é baixíssimo,
0: olha só.
1: O custo para manutenção dele com revisões também é baixíssimo, a cesta de peças acaba sendo... Ela é obviamente mais cara do que a média de um elétrico, uhum. Que de 100, 150 mil reais, 200 mil reais, claro que é mais caro, mas para essa realidade ali de 300 mil reais, ela também é surpreendentemente baixa. Então a gente tem alguns elétricos aqui com cesta de peças acima de 100 mil reais, esses mais de luxo. E a cesta de peças do Hypetech HT ficou em R$28 mil. Para um carro de mais de R$300 mil, é um custo com cesta de peças muito interessante. Então, por isso que ele é um vencedor, que ele é o vencedor, embora, claro, ele seja um carro realmente muito de nicho, né? Não são muitos carros que são vendidos, muitas unidades dele que são vendidas no Brasil, mas é um carro com um custo bem interessante para a faixa de preço onde ele atua.
0: Bom, essas são só algumas das categorias. O levantamento completo aqui, ó, do Guia Qual Comprar 2026 está disponível na edição impressa, que já está nas bancas, e tem também os recortes todos que a Autosport vai publicando no site da revista Autosport. Então acesse, compre a versão impressa para ter todos os detalhes do Qual Comprar 2026. CBN Autosport faz agora uma pausa rápida e na volta você vai saber sobre algumas novidades importantes e interessantes sobre a Toyota aqui no mercado brasileiro. A gente volta já.
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0: A gente segue agora no CBN Auto Esporte falando um pouco mais sobre o mercado de carros zero aqui no nosso país.
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0: Leonardo Félix, a gente já falou hoje aqui sobre as chinesas dominando o segmento de híbridos e elétricos por aqui, mas claro que as montadoras que já estavam têm suas apostas, vão investindo nesse segmento. E não é que a Toyota, depois de se consolidar ali no segmento de híbridos flex, que ela tem, já fez essa aposta vários anos atrás, agora decidiu entrar também nos elétricos, nos 100% elétricos aqui no Brasil. Vai ter Toyota elétrico no Brasil?
2: Já tem, já tem. Já foi lançado um SUV médio, né, chamado BZ4X, e que foi lançado no Brasil aí por singelos 420 mil reais. Toyota, os carros da Toyota nunca são baratos, né? A gente precisa dizer isso.
0: Sim.
2: Eu diria que a Toyota vai tentar com ele a mesma coisa que eles fizeram com o Prius lá atrás. Usar esse carro como uma espécie de clínica da vida real para que os consumidores avaliem, para avaliar junto aos consumidores o comportamento com o carro elétrico. A Toyota faz muito isso e essa informação a gente já pode dar em primeira mão, que o André Paixão, nosso editor-chefe, que esteve no lançamento desse carro, ele apurou lá. O objetivo da Toyota é lançar mais carros elétricos no Brasil nos próximos anos.
0: Legal.
2: E muito provavelmente, a gente não, isso é uma, enfim, é uma percepção minha, uma percepção nossa, eles já estão mirando uma possível virada para produzir carros novas gerações lá para frente, daqui a alguns anos, carros elétricos no Brasil, né? Pegar essas novas gerações do Corolla e tudo mais e ter versões elétricas desses carros produzidas no Brasil. Então, para mim, o BZ4X, a relevância desse carro é mais nesse caminho do que o carro em si. Porque o carro em si é um carro que vai ter um volume pequeno de vendas, o lote, inclusive, de importação desse carro vai ser limitado. Então, ele é mais uma clínica da vida real mesmo.
0: Muito bem. Leonardo Félix, valeu por hoje, hein? Até a próxima.
2: Valeu, Gui. Obrigado a todos os nossos ouvintes e espectadores. Espero que tenham gostado e a gente se vê na próxima.
0: É isso. CBN Auto Esporte fica por aqui. Você já sabe que pode assistir a essa conversa aqui em vídeo lá no YouTube da CBN ou no Spotify. Também tem a versão em podcast, no site, no aplicativo da CBN, em todos os aplicativos de podcasts. E no rádio a gente volta todo domingo às 9 da manhã. Hoje a gente teve os trabalhos técnicos do Juliano Fonseca, da Isabel Gomes e do Bruno Carvalho, além da edição do Rafael Furugem e do Luiz Fernando Figliage. Obrigado pela sua companhia e até mais.
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Domingo, 28 de junho de 2026. A esposa e os dois filhos do jogador argentino Lucas Trejo foram encontrados mortos na noite desse sábado, após 74 horas de buscas. A família estava desaparecida desde os terremotos que atingiram a Venezuela, quando o prédio onde moravam, no estado de La Guaira, desabou. Trejo, que atua pelo clube venezuelano Deportivo La Guaira, não estava no local e passou os últimos dias acompanhando as buscas. A morte de Yanina Maranella e dos filhos do casal, de 5 e 7 anos de idade, foi confirmada pelo clube. Os dois terremotos atingiram a Venezuela na noite de quarta-feira, com menos de um minuto de diferença, e provocaram o desabamento de prédios em Caracas e outras cidades do país. O sorteio do concurso 7.051 da Quina, a Quina de São João, foi realizado no início da tarde desse domingo no Centro de Tradição.

0: edições nordestinas em São Paulo. 9 apostas acertaram as 5 dezenas e vão dividir o prêmio de mais de 239 milhões de reais, levando cerca de 26,6 milhões de reais cada. Os números sorteados foram 19, 32, 50, 73, 75. O próximo concurso tem estimativa de prêmio de 500 mil reais.
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2: Bem-estar em movimento no ar hoje para falar sobre corrida de montanha, também conhecida como Trail Run. E para falar sobre esse assunto, nós recebemos hoje três convidados. O Zili Preste, que é educador físico, criador da E-Corpus Assessoria de Corrida. Zili, seja muito bem-vindo, obrigada por estar aqui com a gente.
3: Obrigado, eu, Cássia, mais uma vez pelo convite. Vamos lá.
2: E nós estamos também com dois corredores, o Cássio Francisco Abate, que é analista de sistemas, corredor de rua, corredor de montanha. Cássio, que prazer ter você aqui com a gente hoje, seja bem-vindo.
4: Prazer é meu, muito obrigado pelo convite.
2: E compondo a nossa mesa, a Mirtes Luciane. A Mirtes, ela é arquiteta, corredora de rua e de montanha. Mirtes, que bom que você está aqui com a gente hoje.
5: Também estou muito feliz para poder reclamar um pouco do Zili.
2: Ah, é um momento. É um momento que você sabe que você pode fazer isso aqui. Você tem a companhia de um outro aluno. Eu já fui aluna também da E-Corpus. Gente, é uma assessoria muito bacana.
3: Foi minoria.
2: Normalmente eu gosto de trazer aqui no Bem-Estar professores ou que eu já conheço, ou modalidades com as quais eu tive contato, e eu tive um período que eu corri nessa assessoria, conheci vocês, e foi um período muito bacana da minha vida. Acho que todo mundo deveria experimentar alguma vez na vida, ter essa experiência de praticar alguma atividade física no coletivo, e principalmente ao ar livre. E eu quero começar te perguntando isso, Zili. A corrida de montanha, o nome já é autoexplicativo, é aquela corrida que a gente não faz na rua, não faz no asfalto, que a gente vai para um lugar bonito, vai para o meio da natureza para correr. Na hora de preparar as pessoas para esse tipo de corrida, tem muita diferença em relação ao treino que você oferece para quem vai correr na rua?
3: Então, na verdade, quando eu preparo os alunos, eu preparo tanto para a pista ou para a montanha do mesmo jeito, ou seja, porque eu tento fortalecê-los da mesma maneira. Pode ser diferenciado na montanha fazer alguns treinos em locais mais que tenham relação com a montanha, em pisos diferentes, terra, subidas diferenciadas, isso às vezes a gente pode fazer. Dependendo do prazo, eu não arrisco por medo de lesão e aí não dá tempo de recuperar. Mas é uma estratégia, diferenciar em locais apropriados, né? Mas eu preparo mesmo de rua no mesmo sistema, própria percepção, trabalhar a lateralidade, porque são fortalecimentos, então ele vai usar tanto na rua como na montanha. Eu costumo generalizar para poder, porque é um plus aí que a gente faz, e então acho que ok, não vai fazer mal.
2: Mirtes, como que você se envolveu com as corridas de montanha? Me conta a sua história na corrida. E você tem, assim, uma certa predileção por corrida de montanha em relação à corrida de rua?
5: Eu prefiro a de montanha. Fiz a primeira vez a de montanha para entender como era, porque três amigos inventaram da gente ir para a Patagônia e o Zílio topou levar a galera para a Patagônia, que foi uma prova incrível em 2012. Aí o Zili falou, olha, vamos fazer uma prova aqui em Mairiporã para a gente entender um pouco, você nunca fez montanha. E eu fui para essa prova de montanha e falei, Deus, eu preciso me preparar melhor porque só o que eu estou fazendo não dá. E a gente acaba trabalhando muito e às vezes a gente não é tão obediente quanto deveria. E a prova de montanha, você tem que ouvir seu técnico, você tem que estar preparado. E aí foi super gostoso, porque como eu tinha passado por essa experiência, eu passei a fazer tudo o que o Zili falava, tintim por tintim. E quando a gente chegou na Patagônia, eu fui a melhor colocada. Eu era mais velha e fui a melhor colocada naquela prova, a primeira vez que nós fomos. Foi muito gostoso e foi uma experiência inesquecível, porque era o começo da Patagonia Run, né?
3: Acho que era a segunda, terceira edição, acho.
4: Era o começo.
5: E E tinha nevado, então é também uma experiência você olhar aqueles morros nevados, a gente com frio. E é muito legal porque na prova de montanha você se sente uma cebola, você vai descascando, tirando as coisas, porque vai dando conforme vai correndo, vai dando calor, né? Aí eu fiz 3 Patagônias já com Zilli, né, Zilli?
3: Sim.
5: Foi muito emocionante. Foram 3 edições e fiz várias provas aqui no Brasil.
2: Uhum.
5: E, naturalmente, eu não sou uma corredora profissional. Eu estou na corrida. Eu comecei a correr para sair de uma depressão.
2: Isso foi há quanto tempo?
5: Isso eu tinha 45 anos. E passei por um momento difícil da minha vida, de um divórcio. E uma amiga falou, sai da cama, vamos para o Ibirapuera, vamos correr. E depois encontrei o Zilli, estou aí com ele há 20 anos, aí de uma maneira mais organizada, não espontânea, porque para fazer prova, você precisa fazer o fortalecimento, você precisa prestar atenção nos ritmos daquilo que você quer fazer. Então, eu nunca fui para pegar pódio ou para ser primeira, eu fui sempre com a intenção de terminar a prova, né? Então, esse eu acho que é um grande barato, porque você desfruta daquele ambiente que você está inserido, né? Então você para, você tira a fotografia, você faz amizade, você não está nem aí que em posição você vai chegar, mas você chega abraçada com as pessoas. É uma coisa incrível, a montanha te abraça, você tem que respeitá-la e no final é um prazer inenarrável, né?
2: E para você, Cássio, como é essa relação da corrida com a natureza?
4: É sempre melhor, assim, eu vim de coisa de corrida de rua, tudo, né? Fiz, como a Mirs falou, a primeira Patagônia que o Zilli, que a gente participou lá da equipe, né? Eu fui também, não conhecia nada de montanha, né? Nós fizemos naquela época, a gente fez até uns treinos bem específicos até para montanha, né? Me lembro que nós ficamos no bosque ali na cidade universitária fazendo bastante treinamento de um terreno, né, terreno
2: mais
4: instável, tudo. Mas é sempre assim, a montanha é gostosa porque é uma relação muito assim, você nunca sabe o que vai acontecer, sabe? É um desafio muito maior, não dá para prever o que você vai encontrar, se o terreno é bom, se é ruim, se é muito ruim, se é quase impossível passar. Então, é sempre um desafio. E isso que acho que move mais também esse negócio da montanha, que é encontrar coisas diferentes. Você vê lugares diferentes, tem a coisa também tem a coisa de ir viajar todo mundo junto, grupo, isso daí também incentiva muito. Os treinos são cada vez mais, eu fui procurando fazer, comecei com 21 quilômetros na montanha, fui para mais 30 quilômetros, depois foi para 40, 50, aí daqui a pouco eu estava fazendo 75, agora acabamos de fazer uma de 64, e isso vai, é desafio, né? Então vai movendo desafio e vamos viajando, vamos passeando, vamos se encontrando. Você já teve a possibilidade de fazer uma com a gente, então é muito mais gostoso você fazer isso, né? Em relação à corrida de rua, a diferença.
2: É.
4: Então o desafio é que move, assim, mais o desejo de ficar na montanha.
2: Esse aspecto social, Zilli, é uma coisa muito importante, né? Quando a gente fala de corrida de montanha, corrida de rua e principalmente de grupos que se reúnem para correr, né? Como que você vem percebendo a evolução da procura das pessoas por esse tipo de atividade em que, mais do que fazer uma atividade física, você acaba se integrando com um grupo?
3: Não, o bacana é que você, pelo menos o que eu observo bem, é que você pega pessoas que são totalmente fechadas, que entram na assessoria, na busca de saúde física. E aí ela começa a se transformar, né? Ela começa a se sociabilizar. Então, pessoas que por si só são mais recatadas, tímidas, eles começam a conversar com as pessoas, se soltar, conversar, viajar, né? Esse é um ponto. Na verdade, a prova a gente fala que é um pretexto para a viagem. É óbvio que a gente treina para a prova, mas é um pretexto. Você acaba viajando e curtindo o que ela te oferece, não só a prova em si. Então, pega 3-4 dias, dependendo do local mais, né? Não só, mais o trail run, né? A pista menos, mas também rola isso. Mas você acaba vendo a pessoa se desenvolvendo, né? Se evoluindo, psicologicamente falando, né? Então, assim, é uma satisfação que você vê que ele sai da concha, ele interage, ele cria amizades. De repente, no dia a dia social, no trabalho, ele não tem. Então, eu vejo direto isso. Ele não tem amigos no trabalho, porque de repente o trabalho não oferece isso, e na corrida oferece. Então os mais velhos costumam interagir com os mais novos, trazê-los pro berço, né?
2: Sim.
3: Isso automaticamente vai evoluindo, é bem legal.
2: Quero voltar para a parte que a Mirtz comentou e que é bem importante, que é a questão do preparo para a corrida, Zilli. Como que é essa preparação do ponto de vista do reforço muscular?
3: Tá, então o reforço muscular a gente trabalha o ano inteiro, né? Independente se tem prova ou não, objetivos ou não. Obviamente que quando se estabelece uma prova, eu costumo preparar a pessoa de 3 a 4 meses antes da prova, especificamente a ela. Tá? Mas a gente faz como se fala uma base, que algumas treinadoras falam de base periódica, um trecho determinado, eu faço o ano inteiro. Até porque se entende que, já foi comentado até em outros programas, que fortalecimento tem que ser diário, tem que ser mensal ou semanal, não específico para uma prova, né? Porque ele traz só saúde, isso é provado cientificamente. Então eu preparo os alunos o ano inteiro. Se ele tem 10 provas no ano, se ele tem uma prova, o treino é o mesmo. Eu preparo físico, né? Eu só direciono ele, como falei, 3 a 4 meses antes da prova. E aí vou especificando volume de treino, intensidade, variáveis de inclinação, depende do que ele está me pedindo, depende da prova que ele vai fazer. Então, se é uma prova que tem muita subida, como o trail ou mesmo provas de pista, a gente dá uma sobrecarregada no treino para que ele esteja preparado não só física como psicologicamente para a prova. Porque se a pessoa não treina numa subida e vai pegar uma subida, ele vai ser derrotado na primeira subida, né? Então, assim, ainda que não seja a realidade da prova, ela tenta se aproximar dela para que ele esteja mais ou menos, que ele tenha a lembrança do sacrifício que ele fez no treino. Então, normalmente costuma funcionar. E aí o resto é estratégia de treino, seja em alimentação, hidratação, ritmo. Então, quanto mais ele quer almejar uma quilometragem maior, mais ele tem que estar preparado para ela. Então, aí é um trabalho em conjunto, né?
2: Tá.
3: Eu costumo orientar, mas ele tem que se conhecer nos treinos. Minha função é mostrar para ele o que pode estar falhando, e ele tem que se conhecer. Se ele não se conhecer, não adianta. Isso é básico para cada corredor, porque cada um é de um jeito, né?
5: E a gente adora reclamar.
3: Reclamar é uma coisa que eu tô preparado.
2: Você tá, né?
3: Até um limite. Até a página 2.
2: Sim, é verdade. Ele é resiliente.
5: Ele é,
2: né?
5: Resiliente. Muito resiliente.
2: Porque assim, você reclama, ele ouve, mas vai sim.
5: Ele fala assim, sim, querida, vamos de novo.
2: Agora vamos subir a rampa de costas, a rampinha da Bienal. Tem que subir, sim, de costas e vai lá.
3: Sem mudar a expressão, né?
2: Exatamente.
3: Sóbrio, isso, é importante.
2: Não fica bravo, não fica nada. Ouve, mas o treino continua.
5: A gente só fica feliz quando a gente tá na montanha, a gente fala: ai, Zilli, eu te amo, obrigada, me fazer subir a rampa.
2: Você tinha razão. A gente vai fazer uma rápida pausa aqui no Bem-Estar em Movimento. Daqui a pouco a gente volta pro segundo bloco dessa conversa sobre corrida de montanha ou trail run.
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2: De volta com o Bem-Estar em Movimento, que hoje está falando sobre corrida, mas não é corrida de rua, é corrida de montanha. E nós temos aqui conosco o Zili Preste, que é educador físico, criador da E-Corpus Assessoria de Corrida, o Cássio Francisco Abate, analista de sistemas, corredor, e a Mirce Luciani, que também corre tanto na rua como na montanha e é arquiteta. Zili, a gente estava falando no primeiro bloco sobre essa necessidade do reforço muscular. E o que a gente observa nas assessorias de corrida como a sua é que os alunos fazem ali um treino de 2-3 vezes por semana e também tem uma rotina paralela de reforço muscular, de exercício de resistência, de musculação. Isso é o ideal para quem vai correr, ter essa preocupação também com exercícios específicos, além daqueles que eu sei que você também oferece durante os seus treinos?
3: Sim, na verdade a gente direciona para que faça academia. Eu vou falar para você que a porcentagem não é alta, porque tem gente que não curte academia pelo local, pelo clima, né? Então, assim, eu direciono para academia. Se a pessoa não faz, por qualquer motivo que seja, ela tem uma base ali com a gente, uma calistenia, né? Então, utiliza o próprio peso corpóreo, a gente desenvolve os movimentos para que ele tenha pelo menos o básico suficiente para poder diminuir o limiar de lesão. Essa é a ideia, né? Então tenha condições para poder correr e o dia a dia. Mas eu costumo direcionar para a academia e dar uma ideia do que ele possa fazer no local, enfim. Direcioná-lo, né? Sempre. É importante.
2: Ô Mirtes, como que é isso na sua rotina? De fazer essa parte da corrida e também essa parte da musculação?
5: Então, eu sou aquela pessoa que não gosta de academia. Ou melhor, não posso dizer que não gosto, que não gostava. Porque eu fazia os treinos do Zili e achava que estava muito bom, 3 vezes por semana, estou ótima, maravilhosa. E aí, quando eu cheguei perto dos 65 anos, falei assim: pera lá, eu daqui a pouco vou ser avó, né? E hoje eu tenho o Gustavo e daqui a pouco chega a Maria Júlia. E aí eu cheguei pro Zili e falei assim: olha, Zili, eu odeio academia, mas você me ajuda? Eu ajudo. Então o Zili literalmente salvou a minha vida.
3: Privilégio.
5: Eu estou aqui tendo a chance de estar aqui falando com vocês de novo, voltando para a montanha, eu devo ao Zili. E vou te dizer por quê. Naturalmente, eu fiquei bem preparada, meu neto chegou, os braços fortes, eu muito melhor em tudo. Mas no ano passado, no exame de rotina, eu descobri um câncer de estômago, porque eu tinha aquela bactéria H. pylori, e ela, 30% das pessoas acabam tendo um câncer. E eu não podia me tratar porque eu tenho alergia ao antibiótico. Eu fiz uma cirurgia e depois da cirurgia começou uma discussão da quimioterapia que eu tinha que fazer, porque era um câncer agressivo, né? E engraçado que eu nunca tive medo desse câncer. Eu encarei assim: bom, isso não me pertence, eu não estou sentindo nada. Era bem no começo, pequenininho. Eu gosto de contar essa história porque eu acho que os exames preventivos salvam. E a gente tem que ter sempre esse otimismo, essa coragem. E aí começou a discussão. Ah, ela vai fazer quimioterapia de idoso. Estava já com 68 anos, né? Não pode fazer terapia a melhor. E eu fui para um board de discussão e metade dos médicos dizia: não, ela não vai aguentar a quimioterapia forte. Metade, não. Ela faz atividade 5 vezes por semana. Ela é corredora. E aí a minha médica falou assim: não, vamos apostar, Mito, você vai conseguir. Eu falei: vou. E foi bárbaro. Não foi fácil, mas o Zili me ajudou muito, né, Zili? Continuamos enquanto eu consegui andando, aí tinha que caminhar, não podia correr, mas fazendo um pouco de musculação. Tinha dias que ele ia lá em casa, eu dizia pra ele: ah, hoje não posso nem ouvir sua voz, hoje não vai dar. E aí o papo era outro, né? O Zili, além de um técnico, ele é um psicólogo, ele é um irmão. E aí em outubro eu terminei a químio. Falei pro Zili: bom, depois de um mês minha médica falou: vamos começar a voltar devagarinho, né? Falei: Zili, tô eu aqui, pele pelanca, osso e pelanca, porque não tinha mais massa muscular, né? E ele falou: não, vai estar tudo certo. E a gente começou devagarinho, devagarinho. Ele falou assim: agora vamos para a montanha. Eu falei: ah, não vai dar. Ele falou assim: vai dar. Sim, será? Então, apesar de reclamar bastante, né, Zili?
3: Disciplinada.
5: Disciplinada. E a gente foi para a montanha. Confesso que eu estava com medo. Então, já fui fazer 7 quilômetros. Mas 7 na montanha, você pode 10, 12 na rua.
2: Sim.
5: E foi muito legal, porque eu fiz em 2 horas, fiz 2 amizades incríveis na montanha. E acabei pegando o pódio e nem imaginava. Fui até pro hotel e não sabia.
2: Não sabia nem se ia conseguir fazer a prova e pegou pódio.
5: Peguei pódio. Muito pra minha bom. Idade.
2: Muito bom. Eu já tive a oportunidade de correr com a Mirtz em corrida de montanha. Uma coisa muito, muito legal. Ela é uma excelente companheira de corrida. E não me surpreende em nada que você esteja tendo essa recuperação tão boa.
5: Obrigada.
2: E aí o seguinte, o Cássio tá aqui quietinho, tá falando pouco, assim. Né?
3: Humilde, né?
2: Humilde.
3: Só aí, que não.
2: Só que não, vamos descobrir, porque é o seguinte, corre pra caramba. É. Também
5: poderoso.
2: Poderoso. Pega muito pódio. Essa corrida que a Mirtz está falando faz pouco tempo que vocês foram, foi Itatiaia, né?
4: Foi no sábado.
2: Foi no sábado, sábado anterior a essa gravação. É. E conta pra gente, quantos quilômetros você correu?
4: 64. 64
2: quilômetros.
4: Essa foi uma das maiores que eu já fiz, né? Eu já tinha feito, já fiz 2 vezes 75 quilômetros, mas era um terreno um pouquinho diferente, um pouco de estrada. Praia, né, areia fofa, tudo. Então é um pouco diferente o ritmo de que você corre, como que você corre. Essa daí foi um pouco mais difícil, foi uma, acho que a mais difícil que eu já fiz, realmente. Eu não esperava tanta coisa, mas deu para fazer, terminei
2: deu
4: no
2: pra
4: tempo.
2: Deu para fazer. Você correu 64 quilômetros, Cássio, para.
4: Deu para fazer, cheguei no tempo certo, consegui terminar a prova.
2: E por que essa você achou que foi especialmente desafiadora?
4: É tudo, é um misto de coisas. A prova, dividindo em três partes, né? A primeira parte ela foi só subida, né? São 30 e poucos quilômetros de subida. A segunda parte foi terrível porque foi muita pedra, muito desfiladeiro, muita coisa de desafio mesmo, de você não saber que ia encontrar aquilo, né? Aí tivemos que subir um morro, para quem conhece o Parque de Itatiaia, é a Pedra do Sino. A gente demora, o pessoal fala que demorando andando 1 hora e meia para você subir ele, eu tive que subir e descer em menos de 1 hora. Então, você já está a 1.800 metros, você sai a 1.800 metros, você chega ali a 2.000 e poucos metros, tem que subir mais 300 metros de coisa, falta ar, é frio, um vento danado. E a outra parte, a terceira parte foi a descida. Sabe? Que você já está derrubado, já está quebrado e tem que descer 30 quilômetros. Né?
2: Subiu
4: 26 quilômetros, mais ou menos, para chegar. Foi um desafio bem grande, não esperava ser tão difícil, mas estamos lá para isso. Preparamos, ele fez uma preparação bem intensa, a gente vem desde o começo do ano, porque nós passamos pelo treino da Maratona de São Paulo, nós fizemos a Maratona de São Paulo já como preparação também, e aí nós fomos, depois da maratona, aumentando o ritmo, aumentando carga de subida, fazendo um treinamento, eu procurava fazer um treinamento mais na terra, alguma coisa. Faltou um pouquinho, acho, pouca coisa, mas deveria ter feito mais treinos, alguns treinos em terreno mais montanhoso mesmo. Mas foi uma preparação legal e hoje eu estou, a recuperação foi boa, isso também é uma coisa que o Zilli estava falando. Eu também faço academia, ele montou um treino mais específico, eu estava fazendo um treino que estava sobrecarregando muito minha musculatura, principalmente das pernas, né? A parte de coxa, né? Posterior e anterior, eu estava forçando muito. Aí nós ajustamos treinos de musculação para quê? Para aguentar todo esse ritmo de coisa, toda essa carga que tem na montanha. E aí acertei isso daí e foi, deu para. A recuperação também está super boa, estou super tranquilo, apesar de uma unha perdida, mas tudo bem. Mas...
2: Ah, tudo bem.
4: Foi uma só ainda.
2: Uma só?
4: Normalmente é 2, 3.
5: A gente curtiu muito o treino deles, porque carinhosamente nós os batizamos de os três patetas. Então, assim, a cada treino eles tinham que postar o que os três patetas fizeram. E foi muito divertido para todo o grupo, né? Porque a Ecorpus virou uma grande família, né? Então a gente fica o tempo todo um cuidando do outro, um torcendo pelo outro. E eu acho que uma coisa importante, Cássio, é o apoio de nutricionista com suplementos.
4: Isso, né? Também. É outra coisa que eu também. Eu faço acompanhamento, acompanhamento com cardiologista, eu faço todo ano, eu faço um check-up, eu faço um acompanhamento com um nutricionista, esse nutricionista desde a época da Patagônia, a primeira vez que a gente foi correr montanha, eu já comecei a fazer esse acompanhamento com ele. A suplementação também ajudou bastante, funcionou direitinho, realmente faz diferença, fez a diferença. E o treino de corrida, que é mais específico.
2: Super importante. Eu quero agradecer demais a participação de vocês três aqui hoje no Bem-Estar e Movimento. Cássio Francisco Abate, analista de sistemas, corredor de rua, corredor de montanha. Cássio, muito obrigada por ter vindo compartilhar a sua experiência aqui com os ouvintes da CBN.
4: Obrigado você também, Cássia, e estamos esperando você de volta.
2: Eu voltarei. Mirtes Luciane, arquiteta, corredora. Que alegria ter você aqui com a gente, trazendo uma história que eu sei que vai inspirar muita gente que está em casa.
5: É isso, né? Vamos ser felizes e, mais uma vez, agradecer a todos os meus amigos da Ecorpus que estiveram do meu lado o tempo todo e, principalmente, acreditem, ouçam o seu treinador. E, Zili, muito obrigada.
3: Boa mensagem final, gostei.
2: Você gostou, né?
3: Amei.
2: Vai até pegar leve com ela no treino depois. Zili Preste. Muito obrigada pela presença. O Zili, ele é o criador da Ecorpus Assessoria de Corrida, profissional de educação física. Muito obrigada por ter vindo aqui conversar com a gente hoje.
3: Eu que agradeço, Cássia, mais uma vez pelo convite.
2: Bem-Estar e Movimento de hoje vai ficando por aqui. Nós contamos com a produção da Ana Luísa Bessa, os trabalhos técnicos em áudio e vídeo da Débora Gonçalves e a edição do Rafael Furugem. Eu volto na semana que vem e espero por você.
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0: Domingo 28 de junho de 2026, a Justiça de São Paulo decretou a prisão temporária de dois suspeitos do atentado contra o tenente da rota Ronickson Pimentel dos Santos. Eles foram detidos na zona leste da capital paulista na madrugada desse domingo e as investigações apontam que atuaram de forma coordenada com os executores do crime ocorrido no sábado em São Caetano do Sul, quando o tenente foi atingido por disparos enquanto estava parado de moto em um semáforo. Ronickson Pimentel, de 39 anos, passou por cirurgia neurológica no Hospital Estadual Mário Covas, em Santo André, e segue em estado gravíssimo, mas estável. Ele é irmão de Eloá Cristina Pimentel, morta em 2008 após ser mantida em cárcere privado pelo ex-namorado em um caso de grande repercussão nacional. 11 pessoas morreram na queda de um avião numa cidade no nordeste da França. A aeronave pertencia a uma escola de paraquedismo. A causa do acidente ainda não foi determinada. Equipes médicas e de apoio psicológico prestam assistência às famílias das vítimas que estavam no aeroporto, assim como a outras testemunhas.
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3: Seja muito bem-vinda, seja muito bem-vindo a mais um capítulo do Mundo Corporativo, que hoje se dedica a falar sobre educação, gestão colaborativa e governança feminina. Nossa convidada é Valdenice Minatel Melo de Cerqueira, diretora institucional e de tecnologia do Colégio Dante Alighieri. Valdenice, muito obrigado pela sua gentileza de ter aceitado o nosso convite aqui no Mundo Corporativo. Um bom dia.
4: Obrigada a você, bom dia. É um prazer estar aqui com vocês.
3: Você está mais acostumada a ser chamada de Nice, de professora?
4: Pode ser Nice, pode ser professora. É sempre... professora é um orgulho ser chamado, né? Então, como você preferir.
3: Tá certo, então. Professora Nice.
4: Pois não.
3: O Dante Alighieri é uma escola tradicional, uma escola italiana, fundada por italianos em São Paulo, e faz uma ação inovadora no ponto de vista da sua governança, da administração, substituiu a figura do diretor único, né, por um modelo de gestão compartilhada entre três diretoras. Como é que surge essa ideia?
4: É, eu estou na gestão, na escola eu estou há 33 anos, há quase 33 anos, e na gestão desde 2019. Uhum. Eu fui convidada, trouxe um pouco da perspectiva que a tecnologia me ajudou a construir e outras passagens profissionais, de que não é possível fazer uma boa gestão de forma isolada e de maneira unilateral. Então, quando assumi... tentei entender aquele cenário, aquele novo papel que eu precisava desempenhar e rapidamente entendi que era preciso constituir um novo tipo de gestão. Uma gestão, como você disse, compartilhada, que trouxesse novos olhares, que constituísse um comitê, um colegiado para não só tomar as decisões mais estratégicas, mas continuar construindo esse projeto de escola. Então hoje... eu represento, estou aqui representando tanto a Angela Martins quanto a Helenice Ziziotti, que fazem as outras duas direções e nós, então, com muito orgulho, levamos aí o projeto da escola adiante.
3: Angela, que é diretora pedagógica, e a Helenice, diretora de admissões e de cursos extracurriculares.
4: Isso mesmo.
3: Porque uma das impressões que se pode ter, ou dos receios que se pode ter, é que a participação de mais pessoas no processo de decisão torna esse processo mais lento. Como evitar que isso aconteça?
4: Acho que é um risco, mas nós trabalhamos sempre com senso de urgência. Na escola, eu acho que não preciso dizer o quão complexo é a escola hoje em dia, e nós estabelecemos níveis de urgência. Então, há assuntos que precisam ser demandados em horas, há assuntos que precisam ser demandados em dias e há assuntos que podem esperar, como nós dizemos, dormir algumas noites para que nós possamos tomar a melhor decisão. Obviamente que toda mudança que é proposta, ela traz um desconforto. Inclusive para nós, né, que estávamos habituados a ter uma gestão mais centralizadora. Mas é a partir desse desconforto que a gente vai encontrar um conforto para seguir, considerando que a escola é um lugar do coletivo. Ninguém faz nada sozinho. E para que nós possamos atender de uma maneira eficiente, adequada e nos propondo a fazer uma escola de excelência, é impossível pensar que uma pessoa sozinha consiga fazer isso. E aí, quando nós ampliamos e tornamos mais colaborativa essa gestão, no nosso entendimento, e acho que a história tem mostrado isso, ela fica de uma qualidade superior. Ela engaja mais as pessoas e ela traz uma escola mais humana e mais conectada ao mundo real.
3: Eu fico imaginando aqui que para quem exerce essa liderança compartilhada, há necessidade de um desapego do poder.
4: Total. O poder é uma palavra que nem pode estar presente nas nossas relações, né? Até porque as diretoras, elas trazem backgrounds totalmente diferentes. E nessa junção desses conhecimentos diversos é que a gente propõe uma nova camada aí de olhar a escola dentro das suas necessidades, do melhor atendimento aos seus alunos e famílias. Então, não cabe a disputa de poder e muito menos entender o poder como um elemento estruturante dessa relação. Senão, não dá certo. Ele existe. Uhum. Né? Dentro dos seus espaços, né? Porque, obviamente, existem decisões que vão ser tomadas e elas são baseadas no nível de responsabilidade que nós temos. Mas é preciso ter bom senso para lidar com esse poder.
3: Essa junta aqui tem uma outra característica que eu quero destacar, que é o fato de ser uma junta feminina.
4: Sim.
3: O Dante tem hoje esse trio de diretoras à frente da instituição. De que forma isso marca as decisões de vocês? Mas antes até disso, foi proposital?
4: Acho que era o contexto da época. Eu era apenas diretora de tecnologia, e quando assumi a direção na época educacional, eu pedi para continuar como diretora de tecnologia, porque entendo que é um elemento estruturante. Então fiquei já desde 2019 acumulando esses dois chapéus. E aí trouxe para a gestão as pessoas que já tinham uma liderança estabelecida e um conhecimento muito grande de escola. Porque a escola, diferente de um banco, de um hospital, ela tem a sua idiossincrasia, um jeito de ser, de estar e de se apresentar bastante característico. Então, chamamos aí as pessoas que tinham já essa vivência e eram mulheres. Então, formamos aí esse grupo e que tem dado muito certo, primeiro porque nossas salas são muito próximas. E todo dia, invariavelmente, nós nos falamos. Né? Às vezes, para falar coisas simples, mas às vezes para falar de coisas difíceis, né? Então essa proximidade, essa troca, essa sororidade, ela está presente e ela permite então que o grupo se fortaleça.
3: A liderança feminina tem características específicas?
4: Eu vou dizer que sim, né? E vou defender, obviamente. Eu acho que a mulher, ela tem um olhar que é muito mais rizomático, digamos assim. Ela é mais 180, né? E a gente sabe que o olhar masculino às vezes é mais direto. Acho que os dois se complementam. Mas, como eu estava dizendo, nesse caso desse ex-aluno, né? Acho que trazer diferentes olhares compõe, às vezes, uma melhor decisão. Então, eu acho que a presença feminina, ela traz uma camada muito interessante de uma percepção diferente de mundo. Então, eu vou sempre defender a presença das mulheres em posição de liderança.
3: Inclusive, tem feito trabalhos para que as mulheres ganhem espaço nos conselhos das empresas também. Isso eu tenho percebido nas diversas conversas que tenho aqui no programa Mundo Corporativo, essa intenção das mulheres de ocuparem espaços que hoje São cadeiras basicamente masculinas, sim, os conselhos das empresas.
4: Sim,
3: e a gente tem conseguido mostrar aqui, através das várias experiências, o como o, a mulher, dentro de um conselho, consegue muitas vezes, vou usar uma palavra que talvez não seja mais apropriada, mas desvirtuar aquela visão que vinha tendo durante um determinado momento, uhum, e ser impactante do ponto de vista positivo. Que trabalho é esse que você está fazendo de chegar aos conselhos e por que você entende que essa deve ser uma missão das mulheres?
4: Sim. Bom, eu fui conselheira no Conselho Estadual de Educação por 3 anos, agora eu estou no Conselho de Educação da Fiesp. São conselhos plurais e eu defendo que essa diversidade ela é necessária, sob todos os aspectos. Porque nós vamos entender o mundo de uma maneira mais plural. E não é possível fazer esse entendimento sem pessoas que trazem diferentes experiências. Quer seja de gênero, raça, enfim, você precisa ter uma diversidade que vai, no limite e no fim do dia, trazer um olhar mais qualificado de todo e qualquer problema. Essa é a minha defesa e fui me formar, fiz um curso para conselheiras apenas para mulheres, né? Porque também entendo e concordo com você que tem um caminho ainda longo para que nós tenhamos aí um cenário, um ecossistema de conselhos, sobretudo, mais equilibrados.
3: Nós falamos aqui dessa liderança compartilhada e da governança feminina. O que, que essas experiências dentro do Dante Alighieri podem servir para as empresas de uma maneira geral que necessariamente não estão atuando no campo da educação?
4: Bom, eu acho que o que acontece hoje na escola é um microcosmo do grande cosmos, né? Eu acho que o John Dewey é um pensador do início aí do século passado. Ele dizia que a escola não é o laboratório da vida, senão a própria vida. Então, se nós olharmos para tudo o que acontece na escola, é possível transcender e alocar esses processos, essas relações para fora da escola. Vou dar alguns exemplos aqui. Por exemplo, na escola tem um regramento, mas o que estrutura esse regramento é o respeito entre as pessoas. E vamos combinar que isso vale para qualquer lugar, né? Um lugar onde as pessoas se respeitam, ele é um lugar menos tóxico, é um lugar mais harmonioso, é um lugar mais onde as pessoas podem ser mais felizes. Nós fazemos muito a escuta ativa, o que é uma arte, não é simplesmente estar na sua frente e ouvir o que você vai falar, é genuinamente se interessar pelo que você está trazendo, sem julgamentos, mas num sentido de trazer você para a roda dessa conversa. Isso também é importante em qualquer instituição, na família, nas empresas. E a liderança sem essa escuta ativa, ela é liderança estéril, ela não promove, né, a construção de novas lideranças, que é o que a gente precisa, né? Porque daqui a um tempo eu não estarei no Dante, mas eu espero que o nosso legado seja lembrado. Essa é uma aposta.
3: Que desafio é esse, escutar o outro, considerando, aí pegando a realidade de uma escola, que vocês trabalham com diversos públicos, internos e externos?
4: Sim. Acho que tem uma escuta ativa que se faz presente e estrutura a nossa operação, que é a primeira escuta do aluno, quando ele traz as suas demandas, quer sejam demandas pedagógicas, de aprendizagem, quer sejam demandas socioemocionais, porque hoje na escola nós temos também uma diversidade de temas, não é só, a escola não se limita a ensinar de um lado e os alunos aprendem do outro, isso seria empobrecer hoje o ecossistema escolar. Mas então há um primeiro acolhimento desses alunos, um acolhimento que se pauta no respeito ao diálogo, mas também na entrega de um cenário de mundo onde ele daqui a pouco vai enfrentar, né? Como eu disse, um preparo para a vida que pulsa fora da escola. Numa outra camada, há uma escuta das famílias, porque são nossas parceiras e precisamos que elas se conectem ao projeto de escola para que ele possa seguir de uma forma não só em plena, considerando qualidade, mas também que ele se conecte com as expectativas das famílias, do mundo que nós vivemos, mas sem que a escola perca a sua essência. Então, acho que é um balanço aí bem complexo de se fazer. E há também que se escutar toda os colaboradores, né? Sobretudo quem cuida de quem cuida. Né? A gente precisa olhar para essas pessoas que cuidam dos alunos, das famílias de uma forma mais direta e também estar disponíveis para essa escuta, para cuidar também desses atores.
3: O Dante está completando 115 anos. Uhum. Apresenta para nós hoje esta escola de 115 anos, qual é a sua dimensão, considerando que estamos num mercado extremamente competitivo.
4: Sim, eu acho que o Dante é uma escola fundada por italianos, sem fins lucrativos, um pouco difícil, às vezes, de entender nesse mundo onde a educação ela virou um negócio, mas para o colégio isso é inegociável. Então, acho que existia lá nos italianos que chegaram aqui em São Paulo, que poderiam ter construído várias coisas e fizeram, mas fizeram uma escola. E acho que isso tem algo que precisa ser observado. E desde então, o Dante, apesar de ter ser conhecido como uma escola tradicional, não é um tradicional anacrônico, que se prende ao passado, que não se conecta com o que nós estamos vivendo. A contemporaneidade está presente no colégio, não só pela parte tecnológica, mas pelas inovações pedagógicas que nós propomos, por um programa de iniciação científica júnior que completa 20 anos, onde nós acreditamos que na escola se produz conhecimento científico e tecnológico. Então, está na nossa missão lá que nós não consumimos tecnologia, mas desenvolvemos tecnologia. Então, é muito ousado para uma escola de educação básica assumir que vai contribuir para o avanço do conhecimento. E nós achamos que se não for na escola, se nós não priorizarmos a escola como um espaço de produção desse conhecimento, nós colocamos a educação em risco. Então, eu não digo só sobre o Dante, nós temos escolas públicas fazendo trabalhos incríveis, né, de valorização dessas jornadas desses alunos, desses professores. E o Dante assume esse papel de forma muito respeitosa e corajosa de levar essa educação de qualidade, respeitando toda a base curricular que está posta, mas trazendo o que tem de melhor também de fora da escola para dentro da escola, fazendo esse amálgama bem interessante e respeitando a história que nos trouxe até aqui.
3: O Dante, sempre quando se apresenta também com os resultados obtidos através dos seus alunos, nos diferentes cursos superiores, nas premiações internacionais. Eu queria entender uma coisa, como é que se equilibra essa formação, sim, que é importante, educacional, no sentido do ensino, e também a formação humana, porque às vezes eu temo muito que a escola preze muito mais a medalha do que o cidadão. Uhum. Como é que se consegue fazer esse ponto de equilíbrio para que essa mensagem chegue a todos e que dali, daquela escola, saiam, sim, cidadãos preparados, plenos, sabendo dos seus direitos, dos seus deveres?
4: Milton, eu acho que o que você traz é uma das coisas mais desafiadoras, mas mais interessantes. Eu costumo dizer que nós temos uma jornada lá que é high-tech, high-touch. O que significa isso? Nós vamos proporcionar o que tem, as experiências que nós entendemos que podem melhor ser mais significativas para a formação acadêmica, sem desconectar com a parte de criatividade, do empreendedorismo, da produção de conhecimento tecnológico, científico. E como é que é possível fazer isso? Primeiro, é um esforço muito grande das equipes, porque nós precisamos que eles tenham um bom desempenho nos vestibulares, né? E os vestibulares, infelizmente, ainda não cobram criatividade, né? Não vão perguntar se ele empreendeu ou não, se ele foi voluntário ou não, os vestibulares nacionais. Mas, de um lado, então, olhamos para os vestibulares e não é Ou, e também precisamos olhar para o mundo que pulsa fora da escola, como eu disse aqui. É um mundo onde ele precisa ser um líder positivo, ele precisa saber escutar, ele precisa empreender, ele precisa ser criativo, ele precisa ter hard skills, soft skills e as invisible skills, que é tomada de decisão, saber quando é o melhor momento, se engajar, engajar as pessoas. E nós entendemos que também a escola pode proporcionar esse tipo de aprendizagem. Não é fácil, porque nós equilibramos alguns pratos aí nesse cenário, mas não dá para pensar numa escola que só se preocupe com vestibular. Eu acho que é muito reducionismo. Então, para nós, é importante ir além.
3: Bom, o Dante e você trabalham com o tema da tecnologia educacional já há muito tempo. Você mesma disse isso para nós logo na abertura aqui do programa. O que mudou mais profundamente nesse período todo, aí nesses últimos tempos?
4: Eu acho que nós temos dois grandes momentos de disrupção. O primeiro foi meados da década de 90, com a chegada da internet, que traz uma mudança na forma como nós nos relacionamos com a informação e com a produção de conteúdo. A gente começa, então, todo mundo pode postar alguma coisa. Obviamente, na carreira disso vem as redes sociais, que eu não vou comentar sobre, mas que caberia aí quase um programa inteiro sobre isso. E agora, mais recentemente, a inteligência artificial deslocando a questão da aprendizagem para um lugar onde, se nós não cuidarmos, nós, de fato, vamos não conseguir entender qual é o nosso papel, né? Porque hoje está posta, eu acho que é irreversível, e a escola novamente assume esse papel de entender como é que acomoda essa nova tecnologia dentro dos seus ritos, dentro do seu propósito, dentro do seu projeto de escola. E, de novo, as tecnologias nunca nasceram para as escolas. As escolas precisam ir lá e fazer uma customização, quase uma tropicalização daquilo que nasce para o mercado, mas que precisa, né? É mandatório que a escola, de alguma forma, trabalhe com essas tecnologias. Então, nós estamos vivendo um momento único agora com a inteligência artificial, com certeza.
3: Vocês desenvolveram projetos ali envolvendo inteligência artificial de forma mais estruturada. Uhum. E há, inclusive, regras para os alunos, sim, na utilização da, sim, IA. Como, sim, é que isso funciona lá dentro hoje?
4: Nós fizemos... Então, desde 2023, a escola vem se preocupando desse tema, considerando já, como eu disse, tudo que já foi feito e como é que nós integramos esse novo conceito, essa nova, que não é nova, a IA não é um conceito novo, mas a generativa, a IA generativa, ela veio com uma força descomunal. E aí, primeiro formamos professores e estabelecemos um que eu chamo de alguns guardrails provisórios, porque também é um tema que precisa ser revisitado quase que diariamente, para que nós não deixemos de lado a questão humana que você tão bem mencionou. Porque a escola é feita de pessoas. A tecnologia chegou e nós já estávamos lá. A gente não pode perder essa relação que muitas vezes, por um erro, muitas pessoas priorizam. Então, para nós, a prioridade é o humano. São as relações humanas. E a tecnologia vem para melhorar, para potencializar. Então, fizemos formação de professores, fizemos um guia e oficina para pais, webinários, para que esse assunto pudesse ser levado às famílias, levado aos alunos com o cuidado que ele merece. Sem pirotecnia, com muita responsabilidade no aluno que nós estamos formando. Porque esse aluno não é só que ele vai trabalhar com inteligência artificial quando ele sair do Dante, mas ele vai poder criar agentes, criar outras inteligências artificiais. E se nós não tivermos senso crítico, a noção clara dos vieses, a gente pode criar problema, e é isso que a gente não quer. Então, um senso de responsabilidade, de cuidado, e eu sempre digo que a gente vai devagar porque a gente tem pressa. Então, com muita calma, trazendo soluções onde nós entendemos que a IA pode sim ajudar, porque em muitas situações não vai fazer diferença, é puro investimento de dinheiro e perda de tempo. perda de dinheiro também.
3: Uhum.
4: Então, acho que é um olhar, né? E aí não vale só para educação, vale para qualquer e todo negócio, né? Aí ela precisa ser bem entendida para ser bem aplicada.
3: Fechando aqui a nossa conversa, me traga assim um olhar para todos aqueles que estão nos acompanhando, uma mensagem para todos aqueles que estão nos acompanhando, que o mundo da educação, porque você viveu o mundo da educação desde o início, foi professora, passou por toda essa formação, entrou na área da tecnologia, está numa diretoria como a diretoria que você ocupa hoje lá no Dante Alighieri, enfim, você fez toda essa trajetória, esteve na sala de aula, quer dizer, não é alguém que chegou da gestão de cima para baixo, né? Passou por todo esse processo. É uma lição que o mundo da educação que você conhece e que você aprendeu pode trazer para o mundo corporativo.
4: Bom, é uma coisa meio batida, mas eu não vou me cansar. É o lifelong learner. A gente continua aprendendo o tempo todo. Nós aprendemos com os alunos, a escola aprende diariamente e nós, profissionais, precisamos buscar as melhores práticas, as melhores teorias para acomodar, para integrar com o trabalho que todos fazem na escola. A escola é um espaço do coletivo, assim como é qualquer instituição, e todos aprendem. Acho que isso é muito importante, acho que essa é a grande lição. E na escola nós temos algo que me encanta, que é o prazer pelo aprender. Né? Imaginar que quando alguém tem uma epifania, que entendeu alguma coisa e fala, uau, é maravilhoso isso, é a vida pulsando. Então é isso.
3: Professora Anice, muito obrigado pela gentileza. E também pela oportunidade que você nos dá de compartilhar esse conhecimento e a experiência que vocês desenvolvem no Dante Alighieri e também na sua própria carreira com todos aqueles que nos ouvem aqui no mundo corporativo. Muito obrigado e até uma nova oportunidade.
4: Eu que agradeço, um prazer falar com vocês. Obrigada.
3: Valdenice Minatel Melo de Cerqueira, diretora institucional e de tecnologia do Colégio Dante Alighieri, foi a nossa convidada do mundo corporativo. Mundo Corporativo que também está disponível no Spotify ou no podcast mais próximo do seu celular. Estamos no canal da CBN no YouTube, lá no site e no meu blog, miltonjung.com.br. Jung você escreve com J-U-N-G. Você pode nos acompanhar e conversar conosco também. Colaboraram com esta edição do Mundo Corporativo, Carlos Greco, Letícia Valente, Rafael Furugem, Débora Gonçalves e Priscila Gobiotti. Até um próximo capítulo do Mundo Corporativo.
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0: Domingo, 28 de junho de 2026. A esposa e os dois filhos do jogador argentino Lucas Trejo foram encontrados mortos na noite deste sábado, após 74 horas de buscas. A família estava desaparecida desde os terremotos que atingiram a Venezuela, quando o prédio onde moravam, no estado de La Guaira, desabou. Trejo, que atua pelo clube venezuelano Deportivo La Guaira, não estava no local e passou os últimos dias acompanhando as buscas. A morte de Yanina Maranella e dos filhos do casal, de 5 e 7 anos de idade, foi confirmada pelo clube. Os dois terremotos atingiram a Venezuela na noite de quarta-feira, com menos de um minuto de diferença, e provocaram o desabamento de prédios em Caracas e em outras cidades do país. O sorteio do concurso 7051 da Quina, a Quina de São João, foi realizado no início da tarde deste domingo, no Centro de Tradições Nordestinas, em São Paulo. Nove apostas acertaram as 5 dezenas e vão dividir o prêmio de mais de 239 milhões de reais, levando cerca de 26 milhões de reais cada. Os números sorteados foram 19, 32, 50, 73 e 75. O próximo concurso tem estimativa de prêmio de 500 mil reais. No horário de Brasília, 10h31.
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2: Oi, pessoal, tudo bem? O CBN Sustentabilidade de hoje aborda a agenda ESG no setor de supermercados e atacarejo. Eu converso com Pedro Elou. Ele é diretor de sustentabilidade da Big Box, que é uma das maiores redes de supermercado do país. Pedro, que prazer te receber aqui no CBN Sustentabilidade. Tudo bem com você?
3: Tudo bem, Rosana? Muito obrigado pela possibilidade, pelo convite de estar aqui. É muito gratificante poder representar uma rede que já está há quase 40 anos no mercado, uma rede local, e agora abrindo nossos leques para o Brasil também, com o apoio da CBN.
2: Vai muito legal. Eu já conheço, gente, um pouco da trajetória da Big Box. Tive a oportunidade de entrevistá-los num evento relacionado ao setor e sei que vocês têm muitas iniciativas ESG. Então, conta pra gente um pouquinho da história da empresa e de como vocês estão atuando hoje.
3: Muito bom, Rosana. A empresa nasceu no centro de Brasília, aproximadamente 40 anos atrás, numa padaria que meu tio abriu ali na quadra 106 Norte, especificamente em Brasília. E depois ele foi ampliando, pegou uma loja

0: do lado, colocou mais uma mercearia, colocou um açougue, colocou um hortifruti. Quando viu, estávamos no bloco inteiro, já era praticamente um supermercado. Ele puxou o nome com um outro supermercado que tinha, que meu pai já teve também em Goiânia, que chamava Big Box. E começou ali o Big Box Brasília. Depois veio meu tio, o irmão dele, o Alberto, e junto os três começaram ali uma loja Big Box. E hoje já são aí 48 lojas, mais de 35 anos de história. Começou uma pequena padaria para hoje ser uma das maiores redes do país.
1: Interessante, desde quando vocês adotaram a agenda ESG? E se o alinhamento ao sistema, de alguma forma, contribuiu para conferir a vocês essa robustez que vocês têm hoje?
0: Muito bom, Rosana. Tudo começou em 2020, quando eu entro na rede para atuar primeiramente na parte do comercial, mas vislumbrei ali uma necessidade de lidar melhor com os resíduos que gerávamos. Afinal, eram 500 toneladas por mês de restos de alimentos que não vendíamos, papelão e plástico, e os outros tipos de resíduos, como o próprio lixo de banheiro, os próprios fitilhos, os pallets de madeira para carregar os produtos. Então, visualizei ali uma grande necessidade de tanto tratar esses resíduos melhor, mas também uma possibilidade de nos diferenciar da concorrência, adotando a sustentabilidade como um princípio e um pilar da empresa.
1: Que
0: Então, a
1: legal.
0: gente colocou ali a sustentabilidade dentro da missão, visão e valores. Ela se tornou algo que todo mundo precisa fazer. Não, então, a sustentabilidade ela não é uma área de uma empresa, ela é um princípio e valor que a gente acaba conduzindo ali. Se o sistema ajudou, bom, existem leis que já vêm obrigando grandes geradores de resíduos no Distrito Federal a tratar o seu resíduo de uma forma diferenciada, de uma forma cuidadosa. Então, eu vejo que as leis nos ajudaram a nos antecipar a isso. Então, hoje a gente vem se diferenciando justamente porque começamos antes.
1: Mas vocês iniciaram um trabalho de sustentabilidade focando no gerenciamento de resíduos
0: Isso.
1: e isso acabou contagiando toda a cultura organizacional
0: Exatamente.
1: da companhia.
0: Exatamente, Rosana. Começou com uma palavrinha de quatro letras chamada lixo. Então, como cuidar melhor do nosso lixo. E a gente entendeu que, na verdade, o nome não é correto lixo, o nome correto é resíduo, porque lixo é quando você descarta, resíduo é quando ele volta para a economia, ele volta como um produto. Então ali começou exatamente no resíduo. Hoje, como você vai bem tratar hoje, temos projetos de energia, projetos de formação de líderes, projetos de campanhas onde a gente engaja o nosso cliente para que ele também faça doações. Então, eu digo que a gente criou um grande ecossistema através de uma comunidade de colaboradores, sócios, líderes e também clientes em prol da sustentabilidade.
1: Muito legal. Pedro, a gente sabe que o varejo é um grande consumidor de energia, né? Porque as grandes lojas consomem muita energia para iluminação, para refrigeração e climatização.
0: Sim,
1: Quais são
0: verdade.
1: os planos, quais são as metas para vocês reduzirem as emissões de carbono e aumentarem o uso de energias renováveis na Big Box?
0: Rosana, desde 2023 nós colocamos sensores dentro das câmaras frias, dentro das ilhas de congelados, para que a gente pudesse monitorar o gasto de energia a partir dessas partes das lojas, que são as partes que mais gastam. Aqueles equipamentos para refrigerar o frango congelado, refrigerar aquela linguiça, ou carnes, ou entre outros produtos que são congelados. E com isso a gente conseguiu monitorar. E a gente consegue então saber que loja que está tendo algum vazamento, que estão deixando portas abertas. Através desse monitoramento, a gente faz exatamente a ação. Faz treinamentos com os colaboradores. Então, tem alguns colaboradores que precisam, por exemplo, ao entrar numa câmara fria, gestos simples, como no seu próprio livro tem de atitudes sustentáveis, fechar a porta da câmara fria para o ar gelado não sair e continuar com aquela energia ali.
1: Isso se aplica em casa também, quando a
0: Se
1: gente vai
0: aplica em
1: abrir a
0: casa.
1: geladeira, ou seja, medidas de
0: Exatamente.
1: eficiência energética, que
0: Exatamente.
1: conseguem, gente, economizar até 15, 20% da conta de energia. Medidas de
0: Exatamente.
1: eficiência, otimização do uso de energia e
0: Otimização
1: uso
0: do
1: de energia
0: energia.
1: renovável.
0: Isso a gente já usa em 100% das lojas, usando. A gente já adota o Mercado Livre de energia, que é um mercado onde a gente tem custos menores, tem contratos de mais longo prazo com, eu diria que são concessionárias privadas de energia, e a gente consegue, além de ter a sustentabilidade financeira, garantir o uso de fontes renováveis. Então, a gente usa de fontes hidroelétricas, que usam da água como uma geradora dessa energia quando a gente represa a água e ela passa pelas turbinas e geram a água. Fontes solares, através de parcerias com geradores locais, como a própria Brasal. Brasal é uma das maiores empresas do Distrito Federal e é uma revendedora de energia. Eles têm painéis solares, onde a gente compra deles, e também a energia eólica de também concessionárias. Então, esse Mercado Livre ele acaba comprando, a gente só compra de fornecedores que são renováveis. A gente até tem o selo, então a Prime Energy é uma das empresas que nos fornecem, ela nos concedeu o selo prata de energia renovável devido ao uso de mais de 2 milhões de quilowatt-hora de energia por mês com fontes renováveis.
1: Maravilha. Então, é um agora, Pedro, forte. Você começou falando sobre a questão do gerenciamento de resíduos, né, dar uma destinação correta. E com relação ao desperdício de alimentos, que é também um dos grandes desafios ambientais do setor de varejo.
0: Desperdício de alimentos, eu preciso dizer com sinceridade que é o maior calo do ramo alimentar. Não só supermercados, mas padarias, restaurantes, mercearias. Uhum. Então, os supermercados, Rosana, para você ter uma noção, 10% do PIB do país está dentro de supermercados. O que é o PIB? 10% do faturamento de todas as empresas do país estão em supermercados. E de 9% a 11% da população já trabalhou ou vai trabalhar em um supermercado. Então, a quantidade de alimentos que supermercados compram, vendem e também descartam, ela é absurda. Elas são os maiores bancos. Se bancos são bancos de dinheiro, o Banco do Brasil, a Caixa, eles têm muito dinheiro para emprestar, etc. Os supermercados têm bancos de alimentos para comprar, vender e também doar ou, às vezes, até fazer o que a gente faz, que é transformar em adubo. Então, para a gente se cobra para não jogar o nosso alimento fora. A gente faz doações daquilo que a gente não vende para creches, instituições e através da parceria com o programa Mesa Brasil, é o maior banco de alimentos da América Latina, pertence ao SESC, ao Serviço Social do Comércio. Eles vêm, eles coletam esses alimentos nas lojas, a gente pesa e cada coleta pesada que eles fazem, a gente vai tendo os relatórios e a gente consegue já medir 270 toneladas de alimentos doados por ano.
1: E legal também, Pedro, é para o consumidor oferecer preços acessíveis, preços menores, quando aquele produto está mais próximo da data de validade, né?
0: Com certeza. A gente tem uma parceria com a Food to Save, que é uma iniciativa maravilhosa, que ela permite que esses produtos, esses maçãs, legumes, verduras, alface, sejam vendidos a um preço 70% menor do que o preço original, através da colocação desses produtos que iriam para o lixo em sacos de papelão e o cliente chega ali e ele vai escolher uma sacola com esses produtos dentro. Ele não sabe o que tem dentro. E ele pode pegar, quando ele chegar em casa, ele vai ver um pepino, uma manga, talvez um pouquinho com a casca manchada, alguma parte já um pouquinho mais apodrecida, mas a grande parte desse alimento ela ainda está possível de ser consumida. Então o cliente paga mais em conta, ele economiza, a gente descarta menos resíduo, combate a fome, facilita pessoas que de repente não poderiam pagar por um hortifruti, que hoje às vezes fica caro com a inflação, então potencializando aí a venda e reduzindo a quebra também.
1: E você acha que já chegou naquele limite, naquele patamar de excelência com relação à diminuição do desperdício ou ainda tem margem para desperdiçar cada vez menos?
0: A gente pode reduzir menos, Rosana, porque a gente já tem das 48 lojas, 8 certificadas com selo lixo zero, que significa que a gente já não joga fora, ou seja, a gente recicla 90% dos resíduos. Esse desperdício eu vou falar mais na parte de alimentos, porque o alimento ou ele vira adubo, ou ele é doado para essas instituições, ou a gente reaproveita nos próprios refeitórios. Eu tenho um refeitório em cada loja. Tem cozinheiras que cozinham para os colaboradores. Café da manhã, janta, almoço e a janta da madrugada também. Então, tem um processo muito forte de reciclagem. Pedro, já cheguei no máximo? Não chegamos. Então, a gente ainda tem mais 40 lojas para certificar, para elas ganharem o selo lixo zero. A gente faz isso em todo o ano de junho, que é o mês do meio ambiente. A gente está até começando agora, porque dia 5 de junho foi o dia do meio ambiente, segundo a ONU. Então, a gente tira junho para reconhecer as lojas que foram certificadas no primeiro semestre. E isso nos levou até a COP também, Rosana. É importante dizer que nós somos o único supermercado que já apresentou o seu projeto de sustentabilidade na COP. Na COP 30 Belém. Esse ano talvez vai ser na Turquia. Se Deus quiser, estaremos lá também.
1: Vai ser,
0: está
1: combinado, já está marcado.
0: Já está marcado?
1: Turquia é.
0: Você vai estar
1: e
0: lá?
1: Recebe fisicamente e Austrália, que é a alma do negócio, né? Tom das conversas.
0: Olha só.
1: Não sei se eu vou estar lá, vamos ver.
0: Vamos ver, quem sabe a gente se encontra por lá.
1: Espero te encontrar por lá, com novidades da Big Box. E ótimo. A questão, quando a gente fala, que é muito importante também, de você tentar otimizar ali nas lojas, além do uso de energia, desperdício de alimentos, eficiência hídrica. Como é que é a questão da água?
0: Muito bem, Rosana. Nessa parte da água, a gente está começando agora um projeto de reuso da água da chuva para reaproveitar nos banheiros, nos mictórios e fazer esse reuso. É um projeto ainda inicial, mas nós já conhecemos o fornecedor, que inclusive conhecemos na COP. Ele coloca como se fossem bacias de recebimento de água que vem dos encanamentos. Ele cai nessas bacias e por ali ela já volta pro sistema de encanamento e já entra em reuso. Então, vamos também começar.
1: O varejo utiliza muito plástico, né? Um material indispensável para conseguir manter ali a propriedade, a integridade dos alimentos.
0: Exatamente.
1: O que é que vocês têm feito para reduzir o uso de plástico virgem? Né?
0: Boa.
1: E ampliar a reciclagem nas lojas.
0: Bom, Rosana, o plástico que mais impacta a nossa operação é aquele plástico que vai em cima do pallet. O que é o pallet? É aquelas tábuas de madeira que na hora do caminhão chegar na loja, é tirado os produtos dos caminhões, é colocados nesses pallets, que são somatórios de várias madeiras, vem com o carrinho, pega o pallet, sobe lá pro depósito. Então, esse plástico, ele envolve todo esse pallet junto com os produtos. E ele é um produto que tem alto preço. Eu posso vender e eu vendo esse plástico. Eu pego todos esses plásticos.
1: Como se fosse uma lona, assim.
0: Isso, ela é uma lona transparente por cima, perfeitamente, que envolve o pallet. Então, eu coloquei. De lá ali, eu já, quando eu fiz essa colocação do produto no depósito, eu já pego esse plástico. O que a gente faz? A gente prensa o plástico nas lojas. O que é a prensa? A prensa hidráulica com duas chapas de metal bem grandes e pesadas, que vai pegar esse tanto de plástico e criar fardos, criar como se fosse cubos de plástico, e a gente vende esse cubo. O mesmo a gente faz com papelão. Papelão ainda é mais constante, ele é, a quantidade de papelão ainda é maior, porque 100% dos produtos que recebemos das indústrias vem em papelão, então a gente faz o mesmo. Pega o papelão, coloca ali vários papelões e prensa. E forma fardos de quase 200 quilos.
1: E vocês destinam esse material às cooperativas?
0: Esse material é vendido para a indústria de reciclagem. Alguns que não dá para aproveitar, vai para cooperativas, a gente acaba doando. Mas a gente consegue vender grande parte desse material, trazendo aí uma nova fonte de receita para o supermercado.
1: Vocês estão olhando com carinho para o agranel? Em vez de na loja vocês utilizarem aquelas embalagens plásticas, preferem estabelecer aquelas caixas onde o consumidor chega lá com seu vasilhame para comprar castanha, uva passa? Uma coisa que eu tenho feito ultimamente, procurado alimentos que não têm embalagem.
0: Isso é muito bom, Rosarão. Inclusive, eu passei em frente a um desses mercadinhos, não supermercado, mas ele é um mercado mais de boutique, a Granel, aqui em São Paulo, e isso me rememorou que é uma possibilidade. A gente já fez um projeto desse no passado, não deu muito certo. A gente acabou esperando um pouco, focando em outras iniciativas, mas muito bom você ter falado, porque de fato é uma forma muito poderosa de reduzir o uso do plástico.
1: E eu, o consumidor, assim, né, Pedro, ele está mais atento, ele quer dar sua parcela de contribuição. Eu faço com todo gosto, levar o meu vasilhame ali para poder me isentar do plástico.
0: Ele leva o vasilhame, muito bom. A gente engaja o nosso cliente quando a gente pede para ele, por exemplo, usar o cupom verde. O que é o cupom verde? Você passa seus produtos ali pelo PDV, na hora de pagar não vai sair a notinha? Em vez de você ter a notinha impressa, ela vai para o seu celular. Nós economizamos milhares de reais em não imprimir o tal do cupom fiscal, que também é mais um papel que se pega, são mais árvores, mais água, mais petróleo que vai para o lixo.
1: Essa questão da digitalização realmente é outra ferramenta, né, para a gente otimizar os processos em ESG. E o transporte de todas essas mercadorias aí dos supermercados, que é um outro desafio do setor pela alta emissão de carbono, né?
0: Boa.
1: Muitos caminhões ainda utilizam diesel, são poucas as redes que lançam mão dos elétricos. Como é que vocês fazem, então, para aumentar a eficiência logística e para incorporar esses combustíveis de menor impacto ambiental?
0: Bom, Rosana, uma das estratégias da eficiência logística é, como a gente tem uma distribuidora total que compra os alimentos e ela entrega nas lojas, então a gente tem esse centro de distribuição, na hora dele entregar o alimento, ele já leva plástico e papelão de volta. Então eu já tenho uma eficiência ali. Então isso já faz com que a gente tenha esse foco. A parte do reuso de um novo combustível ou de veículos elétricos está sendo agora cotado. A gente está vendo a possibilidade e já estamos em parcerias com algumas empresas que fazem primeiro a medição. Eu quero primeiro medir minha pegada de carbono, feita principalmente com os caminhões, né? Nós temos algumas frotas. Parte da frota é comprada, é nossa, parte da frota é alugada. Até não só caminhões, mas aquelas Fiorinos, onde a gente utiliza para fazer as entregas do delivery. Então, através do delivery, a gente entrega na cidade inteira. E estamos agora também iniciando nessa parte da mensuração da nossa pegada de carbono para reduzir os gases de efeito estufa. Ainda é um projeto inicial.
1: E é um grande desafio, porque você precisa de otimizar, ganhar eficiência da porta para dentro, mas também olhar sua cadeia indireta.
0: Indireta,
1: seus fornecedores, verdade. Parceiros, clientes, né?
0: Isso.
1: Que precisam estar ali na mesma página. Falando nisso, na cadeia indireta, o que é que vocês têm feito ali para engajar todo mundo?
0: Exato, Rosana. Essa parte da cadeia indireta, a gente tem focado muito na parte de ovos. Então, a gente já tem o compromisso de apenas vender ovos de galinhas livres de gaiolas até o ano de 2028, mas sendo sincero, acredito que não vai ter como. A gente vai ter que estender para pelo menos até 2030, justamente porque os ovos são um alimento consumido pelo Brasil inteiro. Não é tão simples eu trocar uma dúzia de ovos que o cliente paga 13 para uma que ele paga 19 amanhã.
1: Para muita gente é uma única opção de proteína, né, Pedro?
0: Exatamente. A pessoa não consegue comprar carne, então o ovo é uma excelente forma de proteína. A gente já vem conversando com alguns fornecedores que são nossos parceiros.
1: Porque as pessoas querem esse valor agregado nos ovos.
0: Eu mesmo, graças a Deus,
1: dos animais, né?
0: Só compro ovos de galinhas livres de gaiolas. Então, quando você for optar, compre o ovo de galinha livre de gaiola. Mas é um ovo branco, não precisa ser o caipira. O caipira já é muito caro. Por quê? Porque a galinha que é caipira, ela é criada no mato. Então, o produtor tem que ter uma área muito grande, isso é muito caro. Agora, os ovos de galinhas livres de gaiolas, elas são criadas em galpões, mas são galpões fechados, porque ela não fica ali uma grudada na outra dentro de uma gaiola. Ela fica solta, mas fechada. Então, ela não tem tanta liberdade, mas ela já tem uma qualidade de vida muito melhor, o que reduz doenças transmitidas para as pessoas que se alimentam desse ovo.
1: Você está um especialista aí, hein? Agora, Pedro, vamos falar um pouco do impacto das mudanças climáticas, eventos extremos como enchentes, secas, ondas de calor, que já estão afetando centros de distribuição, as estradas, né, para fazer a logística desses alimentos, os estoques, né, armazenamento e o abastecimento em geral. Como é que vocês lidam com isso? Como vocês estabelecem metas para se proteger, para se tornarem mais resilientes ao clima?
0: Boa. Verdade, Rosana. Esse é um tema que afeta a todos e a gente não tem muito controle. Porque se amanhã tiver uma tempestade, se amanhã tiver uma enchente, como tivemos lá no Rio Grande do Sul, que invade as casas, a gente não tem muito o que fazer, então nos resta buscar a prevenção. A gente faz muito essa prevenção, como envolve muito até o poder público, porque as lojas ficam em frente a ruas e asfaltos que não são de nossa propriedade cuidar. A gente sempre busca fazer conversas com moradores locais para que a gente possa acessar as regiões administrativas para que eles possam dar essa devida manutenção. Então, por exemplo, um exemplo simples, em frente a uma de nossas lojas, a loja de Planaltina de Goiás, tem um asfalto que ele está muito esburacado e está juntando muita água da chuva suja. Então chove, não precisa nem chover muito, mas se chover um pouco, já junta, formam poças, aumenta dengue, aumenta sujeira. Então essa união com as regiões administrativas para a manutenção de um bom asfalto, etc., é um exemplo simples que a gente faz. Então através do diálogo, através dessa
1: parcerias
0: e verbalizar com moradores locais para que a gente possa ter essa união. É bom para todo mundo.
1: Agora, Pedro, vamos falar do pilar social da Agenda ESG para a gente abordar aqui um pouco do bem-estar dos colaboradores, né? Da qualificação, o que é que vocês têm feito para investir nisso, formação dos profissionais, para que vocês consigam não apenas contratar, mas reter esses talentos e fazer com que eles possam alcançar os mais altos cargos na companhia.
0: Rosana, a rotatividade é a maior dificuldade de qualquer supermercado. As pessoas trabalham até domingo, ficam muito tempo. Então, desde 2018, eu já atuava dentro do supermercado e eu já era um dos fornecedores de treinamentos lá dentro. Eu também desenvolvo treinamentos de comunicação, de oratória, através da minha empresa Verbalista. Então, ali começamos uma mudança de cultura e colocando treinamentos como sendo um centro de retenção de pessoas. Desenvolvendo gerentes, subgerentes, encarregados de loja. Começamos ali, fomos até 2021, treinamos mais de 400 colaboradores e em 2021 inserimos a sustentabilidade. Então, quando a sustentabilidade veio, nós aproveitamos para criar a Academia da Sustentabilidade com aulas semanais online sobre só a sustentabilidade e a Trilha de Líderes, às quintas-feiras, com aulas de liderança para quem é líder ou para quem ainda não é líder, mas quer ser, que são os operadores de base, ou os líderes de sessão, que são aqueles colaboradores que acabaram de chegar lá dentro. Então, através dessa mentalidade de formar pessoas que eu sempre tive na minha vida, quando eu entrei lá, visualizei essa necessidade. E aí, essa comunicação, essa oratória, esses treinamentos se uniram à sustentabilidade, misturaram com a própria formação de líderes. E hoje, a gente tem um verdadeiro ecossistema de formação de pessoas, que é a Unibox, que é a plataforma corporativa de videoaulas. Mas a gente vai muito além de videoaulas, Rosana. A gente acredita que as videoaulas, elas servem para o colaborador assistir quando ele entra, mas a gente acredita muito nas aulas ao vivo, quantos que sejam semanais. Treinamento, na nossa visão, tem que ser semanal. Treinamento, ah, vou treinar um trimestre, depois eu treino só no outro trimestre, não vai funcionar. Você tem que ter uma cultura de formação de pessoas. Então, cultura é hábito. Então, hábito é fazer todo dia ou fazer toda semana, no mínimo. A própria Verbalize, o Pedro, a sustentabilidade, a própria liderança. E, claro, a equipe de RH do Big Box tem que ser parabenizada. Temos ali uma área só de treinamentos, criando toda essa estruturação com treinamentos.
1: Você diria que esse é o grande pilar da Big Box? O fato de vocês terem investido muito em treinamento do time, né? Da sua força de trabalho, é o que confere o fato de vocês terem grandes resultados em sustentabilidade?
0: Exatamente, Rosana. Eu diria que com certeza, porque a separação do resíduo ela é feita pelo colaborador. Se o meu colaborador não entender, não compreender, não comprar a ideia, não comprar a sustentabilidade, ele não vai prensar o papelão, ele não vai fazer a doação, não vai pegar ali o resto de alimento e doar. Sustentabilidade depende de pessoas. Não adianta. Sustentabilidade depende de pessoas. Foram mais de 15 mil colaboradores treinados. 15 mil. Numa rede de 5 mil, então, como todo mês saem de 100 a 200 pessoas e entram de 100 a 200 pessoas, nossa força de treinamento ela é muito, muito forte, muito agressiva.
1: Você acha que o brasileiro já está mais disposto a pagar por um produto, pagar um pouco mais pelo produto por causa dos atributos sustentáveis ou o preço continua sendo aí decisivo na hora da compra?
0: Rosana, vai depender muito da classe. Para uma classe menor, cidades menores, onde não tem tanta presença da classe média alta e classe alta, esse consumidor ele vai buscar mais o preço mesmo. A sustentabilidade ainda ela não é tão acessível. Essa é a grande realidade. Eu digo produtos que não têm glúten, produtos que não têm agrotóxicos, carnes orgânicas, vegetais orgânicos, ainda o consumidor brasileiro sente. Mas é claro que há uma faixa ali da população, eu diria de 15% a 20% da população do Brasil já consegue preferir produtos e empresas sustentáveis, né? Então, que a gente fez uma pesquisa com nossos clientes, eles deram nota de 1 a 10 para o quanto eles preferem o Big Box pelo Big Box ser sustentável. 90% das notas foram 8, 9, 10.
1: Parabéns.
0: Então ele prefere a gente. Agora, quando chega lá, se o preço está muito acima,
1: que
0: não couber no orçamento,
1: não tem
0: o que fazer.
1: Preço muito acima? Dá uma ordem de grandeza aqui para nós.
0: Por exemplo, os próprios ovos que eu trouxe. Os ovos tradicionais, uma dúzia, vai estar R$21. Ou até uma trinca, vai estar R$24. Então, uma trinca, R$24. E ele olhar para um ovo de 10 unidades, só que um ovo sustentável, porque a galinha é criada livre de uma gaiola. Uhum. Ele pagar R$21, R$22, então paga quase que o mesmo preço para ter 3 vezes menos ovos, ele não vai pagar.
1: Entendi.
0: Então,
1: está
0: muito nessa decisão de preço e custo-benefício.
1: Mas com escala, né, com o tempo, a gente consegue chegar lá, né?
0: Eu sou precisamos otimista. De subsídio governamental, Rosana.
1: Sim.
0: Porque como que eu vou... Hoje eu tenho ali a minha produção de ovos, eu crio ali mil galinhas. Se eu criá-las fora dessas gaiolas, eu só vou conseguir criar 500. Minha produção cai pela metade. Com a ajuda do governo, essa transição ela fica muito mais ágil.
1: Entendi. Pedro, foi tão bom o nosso papo que, olha, o pessoal já está sinalizando ali que tem que terminar, né, Pri?
0: Ah,
1: posso desobedecer
0: pena.
1: Vocês?
0: Tava tão bom. Tava incrível.
1: Quero te agradecer muito pela sua participação aqui no CBN Sustentabilidade.
0: Obrigado, Rosana.
1: E já te convidar para uma próxima oportunidade para você trazer para a gente os novos resultados nessa seara ESG que vocês abraçaram com tanta competência.
0: Por favor, estaremos aqui. Vai ser um prazer estar mais uma vez aqui com você. Quantas vezes você quiser nos convidar, nós vamos estar aqui, porque a gente admira muito o seu trabalho, a gente admira muito o trabalho da CBN e juntos podemos levar essa mensagem para mais longe. Já, afinal, a gente quer que mais pessoas, mais prédios, mais condomínios, mais supermercados sejam sustentáveis, então contamos com a ajuda de vocês nessa missão.
1: É isso aí. Obrigada, Pedro.
0: Obrigado,
1: um abraço.
0: Rosana. Um abração.
1: Gente, eu conversei com Pedro Elou, que é diretor de sustentabilidade da Big Box, uma das maiores redes de supermercados do país. Além de ter acesso a conteúdo pelo YouTube, você também encontra essa entrevista no site, no aplicativo da CBN ou na sua plataforma de podcast preferida. Colaboraram comigo aqui no CBN Sustentabilidade, minha linda produtora Ana Luísa Bessa. Nos trabalhos técnicos, as outras lindas, Priscila Gobiotti e a Isabel Gomes. E na edição, Rafael Furugem e o Luiz Fuliagem. Eu prometo a vocês que vou tomar um chazinho de gengibre para melhorar minha voz. E a gente se vê na semana que vem. Um beijo, até lá.
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0: Domingo, 28 de junho de 2026. A esposa e os dois filhos do jogador argentino Lucas Trejo foram encontrados mortos na noite deste sábado após 74 horas de buscas. A família estava desaparecida desde os terremotos que atingiram a Venezuela, quando o prédio onde moravam, no estado de La Guaira, desabou. Trejo, que atua pelo clube venezuelano Deportivo La Guaira, não estava no local e passou os últimos dias acompanhando as buscas. A morte de Anina Maranella e dos filhos do casal de 5 e 7 anos de idade foi confirmada pelo clube. Os dois terremotos atingiram a Venezuela na noite de quarta-feira, com menos de um minuto de diferença, e provocaram o desabamento de prédios em Caracas e em outras cidades do país. O sorteio do concurso 7.051 da Quina, a Quina de São João, foi realizado no início da tarde deste domingo no Centro de Tradições Nordestinas, em São Paulo. 9 apostas acertaram as 5 dezenas e vão dividir o prêmio de mais de 239 milhões de reais, levando cerca de 26 milhões de reais cada. Os números sorteados foram 19, 32, 50, 73 e 75. O próximo concurso tem estimativa de prêmio de 500 mil reais. No horário de Brasília, 11:01.
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1: Ah, começou aqui o expediente de hoje. Ancoragem madura, nada de euforia, nada de festa. Vamos fazer um programa sério, conversando assuntos sérios com pessoas sérias. O nosso exuberante Dan Stubach não está na área por enquanto, estamos tentando localizá-lo, mas temos Teco Medina, diretamente de São Paulo. Aqui José Godoy, estou com nossos entrevistados que já serão anunciados aqui. Queria mandar nossos abraços para nossas comunidades fora do Brasil, na Europa, Estados Unidos, Ásia, Oceania. E vamos que vamos. Bom, semana monopolizada pela Copa, mais uma vez. Parece que o Brasil está querendo ir para frente. Tivemos um amistoso agora há pouco entre França e Noruega. França goleou o time reserva da Noruega, que parece bem interessado em pegar o Brasil, assim como o Japão, que será nosso adversário na próxima segunda. Temos mais um banco enrolado. Teco Medina, não sei o que está acontecendo com o Banco Central, com os órgãos que fiscalizam, porque cada semana um banco aparece aí com uma falcatrua nova. Muita história de bet também, o pessoal percebendo que juntar esporte com bet e jornalismo às vezes não dá tão certo assim. Vamos ver para onde isso vai. Mas o papo hoje principal é sobre crime, sobre o que está acontecendo na, talvez, a principal pauta, uma das principais pautas da próxima eleição, que é a questão da segurança pública. A gente está aqui com dois convidados ouro, padrão ouro hoje. Temos o Paulo Renato Soares, jornalista da TV Globo, Gustavo Gomes, documentarista. Os dois vão falar, trabalham, criaram o documentário, a série documental Territórios, da Globoplay. Sucesso enorme nesse primeiro semestre de 2026. E vamos falar um pouco sobre o que eles apuraram, o que eles contam nesses documentários e ver se a gente consegue aprender um pouco mais sobre esse tema. Tudo certo aí, Teco?
2: Pois é, boa noite Paulo, boa noite Gustavo, boa noite a todos, tudo certo, clima de Copa do Mundo, o Brasil avançando, e tô achando que vai mais longe do que a gente imaginava, hein? Acho que esse time do Japão é bom, mas vai ter que comer muito sushi e sashimi para parar o Vini.
1: Vamos ver, vamos ver, eu também ontem, depois do jogo do Japão, fiquei mais calmo um pouco, mas também não sei se estão escondendo o jogo, vamos ver para onde a coisa vai. Achei interessante, né, essa Copa, não sei como, se foi o Trump que te escolheu as chaves, né, porque tem um lado com uns times quase de várzea, assim, né, que vão enfrentar os Estados Unidos, e de outro, daqui a pouco, vai ter um França e Alemanha, se tudo pelo andar da carruagem, o Brasil com essas pedreiras, né, que não são de primeiro nível, mas que não são, né, dos favoritos, mas são times bem duros, Noruega provavelmente, ou mesmo a Costa do Marfim, e o Japão na segunda, não tá um pouco desequilibrado as chaves, você que é um estudioso de chaves, de competições, qual que é a tua avaliação aí?
2: Deve ter dedo do Trump e também dedo do Milei, né? Porque a Argentina tá de férias até as quartas de final, né? O Messi já pegaram o grupo mais fácil de todos. Agora vão pegar dois mata-matas ali para pôr time reserva, para o Messi fazer 32 gols. Depois vai pegar para valer, mas o assombro mesmo é a França, né? A França parece, nesse momento, um degrau acima de todo mundo. E o time, cara, hoje, assim, eu achei que a ONU ia intervir no jogo com 20 minutos de jogo, né? Era para estar 6-0 na Noruega. E você não sabe nem muito bem de onde vem a bola, porque todo mundo é craque ali, né?
1: Pois é. Bom, quero apresentar também nosso produtor maravilhoso, o Ender. Pode se aproximar do microfone que eu vou fazer perguntas para você, o Ender. Primeiro, qual é o telefone que o nosso WhatsApp, que o nosso ouvinte pode participar. O Teco, que hoje tá tentando fazer tudo nas redes sociais, ele vai olhar e-mail, Twitter e tudo mais. Mas o Ender, fala pra gente qual que é o número do WhatsApp para participação da nossa audiência.
3: Boa noite, Zé, Teco, Paulo, Gustavo. Boa noite para os nossos ouvintes. Quem quiser participar do programa, é só mandar mensagem de texto ou áudio para o número 11 99911 9981. 11 99911 9981. Lembrando, para quem for mandar a mensagem de áudio, é só até 30 segundinhos, tá bom?
1: Tá, fica por aí que eu vou fazer a pergunta-chave. Agora são 6h38, alguma notícia de Dan Stubach? Ou ele continua no metaverso?
3: Então, ele me mandou um áudio aqui. Ele falou que tá terminando de gravar uma cena da novela e a qualquer momento ele vai entrar
1: Ótimo.
3: para participar do programa. Aguardemos.
1: Essa previsibilidade me anima muito nesse programa.
3: Um pouco de caos, ansiedade, então vamos lá.
1: Sim, tá tudo. Para quem trabalha com saúde mental, assim, esse programa é uma maravilha. Bom, vamos começar, chega de papinho, vamos começar com uma história séria aqui. Queria agradecer o Paulo Renato, o Gustavo também, que vão estar aqui com a gente. Boa noite, Paulo. Boa noite, Gustavo.
4: Boa noite para todo mundo. Obrigado pelo convite. Estamos honrados de estar aqui.
5: Exatamente.
1: Tá, então vamos conversar um pouquinho mais próximo ao microfone, se
4: Ok.
1: puder. Obrigado, Paulo. Conta um pouquinho para a gente, começar com o Gustavo, um pouco a história da produção, né? Quanto tempo levou para vocês fazerem? São 6 episódios, quantidade de entrevistas, cidades que vocês rodaram, quantidade de entrevistados, né? E como vocês chegaram nesse formato de 6 episódios?
5: Eu costumo dizer que o documentário, a decisão tomada de fazer um documentário, a gente sabe como começa, mas a gente nunca sabe como termina. Então, é obrigatório para mim também dizer que a ideia, a concepção do documentário foi do Paulo Renato, do Légio Leitão. Eles, dentro da redação, sentiram essa necessidade. Acho que vale a pena você conversar um pouco para o Paulo Renato contar um pouquinho de como nasceu isso. E aí os loucos chamaram um outro louco que veio para tentar formatar e trazer um pouquinho de método, porque já fiz vários documentários, já tenho certa experiência com documentários, e eles tiveram uma ideia muito ousada, que é falar de um tema muito complexo. E a gente acabou indo no Brasil todo, em todas as regiões do Brasil, em 3 países fronteiriços nossos. Entrevistamos, se não me engano,
4: Mais de 100
5: mais
4: pessoas.
5: de 100 pessoas. E para tratar, eu acho que para tratar e para tentar retratar um tema muito mais complexo do que as pessoas gostam de acreditar que é, né? E eu acho que a grande força do documentário é essa, é apresentar as coisas mais explicadas para que as pessoas entendam os problemas, em vez da gente, às vezes a gente acaba meio no campo da mitologia, né? E não, esse documentário foi para mostrar e talvez até chocar com a verdade do que a gente vive hoje.
1: O Paulo, mas aí então conta então esse comecinho, né? Você é o Leslie Leitão, que é um super produtor de
4: polícia,
1: crime, né? Polícia aqui no Rio.
4: Investigação.
1: Vocês estão na redação, começam a conversar e dessa conversa até chegar no Globoplay, qual que foi o percurso?
4: Eu trabalhava ali na Editoria Rio, né, nos telejornais locais, nos telejornais de rede. A gente cobre muito violência. E todas as vezes que a gente cobre violência, eu não consigo normalizar isso, né? A violência está muito presente, mas para mim é super sempre muito intrigante. Como é que esse negócio não muda? Como é que isso sempre acontece da mesma maneira? Então, sempre chegava na redação falando aquilo. Poxa, a gente precisa ver como é que a gente faz para não cobrir isso só no varejo, só não ficar falando da violência, a gente tentar contextualizar como é que nasce isso, como é que se perpetua isso. E o Lese chegava da rua com muita informação de bastidor, que ouviu de delegado, de polícia, de gente ligada ao crime, falando coisas. E eu falei, cara, a gente precisa juntar isso num negócio, vamos pensar em alguma coisa para a gente poder tentar levar para as pessoas essa nossa inquietação. A gente queria saber assim, cara. Onde é que a gente está? Qual o tamanho do buraco? Porque a gente sabe que a segurança pública está ruim, né? Mas assim, como é que a gente chegou até aqui e onde é que a gente está? Que buraco é esse? Vamos tentar fazer isso? Vamos tentar fazer isso. A gente levou isso para o Márcio Stenick, que é o chefe o diretor da Editoria Rio, e comprou, e a gente foi falando com a direção, a gente foi discutindo isso durante um bom tempo. Quase um ano a gente discutiu isso, o que a gente podia fazer, o que dava para fazer, como é que a gente podia ir para a rua gravar, com quem que a gente poderia gravar, para a gente tentar pensar isso. E aí isso acabou sendo levado para esse departamento de projetos especiais. Entrou outro repórter, que é o Mohamed Saig, entrou para trabalhar junto com a gente.
5: O Mohamed também foi muito importante.
4: Super fonte, né? Um cara que de muitas fontes no Brasil inteiro. Então, acho que. E aí o Gustavo foi convidado pelo pessoal para ser o diretor. E aí,
5: Fátima Batista, que é
4: Fátima Batista, que é a
5: gerente
4: diretora
5: de
4: desse.
5: projetos especiais.
4: E aí começou a ebulição. Aí, porque cada um tem uma ideia, né? E aí a gente. Isso foi rico. Porque eu acho que a violência atinge as pessoas de maneiras diferentes, né? Você mora na favela, você mora em São Paulo, você mora. em outro lugar. Então a gente queria não falar da violência, mas falar como é que o crime se estruturou, como é que o crime virou uma estrutura de poder, que passou a influenciar a economia, a política e principalmente dominar a vida de pessoas. Né? Milhões de brasileiros vivem dominados por esses grupos armados. E eu acho que a gente... Esse acho que é o grande pulo que a gente conseguiu dar. De tentar extrair dos nossos entrevistados, de assim, onde é que a gente errou, como sociedade, como políticas públicas, e por que que a gente ainda não consegue sair disso. Acho que isso está atraindo muitas pessoas para poder entender mais profundamente o que está acontecendo. E aí calha de ser no período eleitoral, eu acho importantíssimo, porque tem muito candidato que vem com bala de prata, né? Projeto mágico que vai resolver, que basta prender, que basta matar, que basta... E a gente ouviu desses 100 entrevistados que não é assim, né? Que é muito difícil, mas é que dá. Que ainda dá. Mas precisa todo mundo sentar à mesma mesa e começar a trabalhar conjuntamente. Todo mundo trabalhar junto. Nossa. Então foi assim, foi esse período aí. E para fazer a gente demorou quase um ano.
5: Quase um ano para fazer.
1: É muito trabalho, né?
5: E no meio do caminho veio a operação do dia 28, que mudou também muita coisa. E você perguntou antes, né? Por que 6 episódios? Não era para ser 6. A gente tinha pensado num outro formato. Mas quando você vai para a rua e o documentário se apresenta e começa a trazer as dificuldades e a gente começa a entender que o lugar das coisas é muito mais complicado, a gente começa a reestruturar e adaptar e pegar as nossas histórias e desenvolvê-las de acordo com essas novas nuances que foram se apresentando. É realmente, o que aconteceu no dia 28 de outubro é realmente um marco na segurança, porque um dos entrevistados fala isso, né? Se não me engano é o Beltrame, né? A sociedade brasileira passa a aceitar que 122 pessoas podem ser mortas numa operação. Isso é horror, é um horror. Isso é um horror. E eu acho que a gente tem que conversar sobre isso.
1: Claro. Teco.
2: Paulo, Gustavo, bom, o documentário assim, tem um monte de coisa que é um soco no estômago ali, né? Mas acho que a coisa que mais me chamou a atenção é a quantidade enorme de entrevistados, né, que vocês têm. E dentre os entrevistados todos, que cada um traz uma história boa ali de se ouvir, tem dois casos que chamaram a atenção, que eu queria perguntar para vocês como foi. Primeiro, Fernandinho Beiramar, né? Como é que foi conseguir uma entrevista dele? Chamou a atenção que ele dá entrevista com dois caras mascarados atrás ali, não sei o que é aquilo, se é um protocolo, mas uma coisa meio ameaçadora. E vocês colocam ali, se não me engano, duas ou três pessoas que são ex-criminosos, né? E eu sempre ouvi falar que você só sai do tráfico morto ou preso, né? Mas aparentemente tem pessoas ali que conseguiram sair. E como é que o cara saiu? Por que que o cara fala? É arriscado para esses caras falarem, porque eles falaram mostrando rosto, nome, tudo, né? E esses caras, eu imagino que se tiverem seguros para falar, eles têm muito a contribuir com as coisas, porque eles sabem como funciona ali, quem é quem também, né?
4: Sim. Deixa eu começar a te responder pelo começo aí. Fernandinho Beiramar. Les Leitão conversou com os advogados dele, aceitaram. E num trabalho muito do Mohamed Saig, a gente conseguiu com as autoridades as autorizações. Então, o Ministério Público deu na adopor e a Justiça autorizou. Foi um processo seguido à risca, como manda a Justiça. A gente fez todos os pedidos, foram aceitos e a gente conseguiu. O que você viu ali é um protocolo da Penitenciária de Segurança Máxima. Quando um presidiário, um detento vai falar, tem sim a companhia, ele estava algemado, o pé dele, e tem dois policiais que ficam ali. A gente manteve uma distância dele, a gente estava do outro lado da cela, mas esse é um protocolo lá que é seguido dentro das penitenciárias de segurança máxima no Brasil. Em relação aos ex-criminosos, né, a gente explicou para eles o projeto, eles gostaram. Esses dois caras que falaram com a gente, inclusive eles têm um podcast que trata desse tema de segurança pública, com uma pegada muito para tentar fazer com que os jovens de qualquer lugar, das comunidades ou de qualquer lugar, não se interessem pelo crime, que eles gostam de mostrar que isso não vale a pena. E eles viram no documentário uma oportunidade de levar alguma mensagem também para mostrar. E eles, sim, eles falaram muita coisa, nos ajudaram a entender muita coisa. Ao ouvi-los, nós ficamos até mais preparados para a entrevista com autoridades, para tentar entender como é que a autoridade vê aquilo e como é que o crime vê aquilo. Então foi importantíssimo ouvir essas pessoas, eles têm realmente muito a dizer. E eles saíram do crime. Um deles me disse o seguinte: bom, chegou um momento que eu era preso, saía, depois eu era achacado, né? Achacado é um policial tomava um dinheiro dele para ele não ir preso. Quando não tinha isso, ele ia preso e ele achou que ele ia ser morto. Então, um dia ele chegou e avisou o pessoal, falou: ó, eu não quero mais, eu vou sair, vou deixar tudo aí, alguém assume e eu vou embora, vou fazer outra coisa. E ele saiu. E ele é uma prova de que dá para sair. Ele negociou a saída. Ele era chefe, né? E ele deixou aquilo. O outro também, foi a mesma coisa.
5: Mas tem um terceiro também, porque esses dois que o Paulo Renato tá falando, são do Comando Vermelho. É. Eram do Comando Vermelho. E a gente também entrevistou o Ney, do Terceiro Comando Puro.
4: Sim.
5: Que também é o mesmo caso dos dois que a gente entrevistou do Comando Vermelho. E que também resolveu sair. Mas o sistema não é exatamente desenhado para que eles consigam sair, especialmente chefes como esses, né? Uhum. Então, também tem que se observar, e quando a gente entra e vai para dentro do sistema penitenciário, a gente também enxerga que a sociedade não está muito afim de olhar para dentro do sistema, entender os problemas que acontecem ali, e que tem muitas pessoas na direita e na esquerda que começam a entender que é melhor começar a tratar desse assunto e se aprofundar. Acho que isso no documentário também está representado.
1: Ô Paulo, você falou, né, agora um pouco, né, de que você ainda ouviu de pessoas, especialistas, falando que ainda teria como resolver a situação. Não sei se é a melhor palavra, o melhor verbo é resolver, mas pelo menos
4: enfrentar, né?
1: Enfrentar, fazer alguma coisa efetiva.
4: Um melhor enfrentamento.
1: É, assim, e quais seriam essas atividades,
4: O que a gente não se arrisca é dizer quais medidas, né? Assim, quais medidas, que parece aquela coisa de você vir com uma solução mágica para um negócio que é muito difícil. Acho que antes disso a gente precisa dizer o seguinte, que quando o crime se estrutura, e eu gosto de lembrar muito o que um entrevistado disse para a gente, Gabriel Feltrão, um estudioso muito sério sobre criminalidade, segurança pública, ele fala assim: ah, vocês... Algumas pessoas podem imaginar que o crime está de um lado e a sociedade está do outro. Então é fácil, você vai ali, você elimina o crime organizado e, ok, salvamos a sociedade. Mas isso não existe mais. O que existe é uma simbiose, né? A sociedade e o crime estão, de alguma maneira, interligados nos negócios, na economia formal, na política. Então, olha só o problema que a gente tem. Como é que a gente vai? Você tem... muita gente diz: ah, é importante você seguir o dinheiro, né? Tem que seguir o dinheiro. Tá bem. Aí você vai seguir o dinheiro quando um grupo de pessoas ligadas ao crime organizado monta um fundo de investimento para fazer investimentos.
1: Uhum.
4: Começa a ficar mais difícil, né? Então, quando a gente vai para as autoridades para discutir o que é preciso fazer, quando eles falam que é preciso sentar à mesma mesa, a defesa é o seguinte: as inteligências, quando a gente fala inteligência, nessa coisa que o político fala, precisamos mais inteligência, né? Você precisa ter investimento nas estruturas de controle e de todas essas organizações trabalharem juntas. Quer dizer, a Receita Federal, a Polícia Federal, as polícias estaduais, uhum, as penitenciárias, onde tem um serviço de inteligência interessante, importante, que, como eles dizem, a cadeia fala. Então, todo mundo precisa começar a trabalhar junto, porque senão você não consegue mais. Existe hoje um temor, alguns investigadores dizem, que assim, vai chegar um ponto em que a economia formal vai estar tão contaminada por esse dinheiro que vai depender parcialmente, uhum, do dinheiro do crime.
5: Uhum. E aí eu digo, né? Concordando com o Paulo, Renato, que dar soluções para os problemas é muito fácil, né? Vamos fazer isso, vamos fazer aquilo, vamos fazer aquilo outro. Eu acho que o que a gente se propôs no documentário, e que eu acho que faz parte do que a gente tem como missão, é apresentar os problemas com profundidade para que as pessoas não caiam mais nas armadilhas que se põem em toda a eleição, que chegam às pessoas, e a gente não seja mais tão ingênuo ou tão irresponsável com esse problema. E é muito mais do que dizer, falta educação, falta tudo.
4: Eu acho que ali a gente conseguiu, eu fico feliz a gente saber que está dando certo, né? Tá tendo muita repercussão o documentário, está tendo muita audiência, porque também não é fácil fazer um diagnóstico, né? Assim, mas eu acho que o reconhecimento das autoridades de que houve falhas durante esse período, são 40 anos que se tenta enfrentar da mesma maneira e que o resultado é sempre o mesmo, isso é importante, as pessoas reconhecerem, as autoridades reconhecerem que, assim, estamos falhando. Muitos deles disseram isso. Então a gente precisa agora entender qual é o tamanho do problema e começar a traçar estratégias para enfrentar isso. Eu acho que esse é o ganho do documentário. A gente não está ali pedindo, nem questionando alguém para dar uma solução, né? Assim, qual é a solução para isso? Cada um tem a sua ideia. E cada um tendo a sua ideia, a gente vai continuar fazendo a mesma coisa. Que é isso que a gente ouviu deles. As pessoas precisam trabalhar em conjunto. Precisa ter integração. Não vai enfrentar esse problema se não tiver integração para enfrentar uma coisa que é tão intrincada, né? Que você tem território. A gente vai para o território para mostrar o território dominado por grupos armados, que é cruel, né? Domina a vida das pessoas, né? Mas, por exemplo, no território você tem, por exemplo, internet. Hoje até tem o traficante que é dono, mas tem um empresário que levou. A gente soube, tinha empresário levando internet, um empresário que mora em um bairro rico levando internet na favela e ganhando dinheiro com isso, com os traficantes. E outros serviços que você possa imaginar. Né? Assim, quase tudo que chega não é uma produção ali do traficante que está ali. Ele faz associação com o empresário, né? Ele faz associação com gente da sociedade, digamos assim, para poder fazer os negócios dentro da favela. Então, olha só, não basta olhar e ver que o soldado armado, né, com fuzil ali é o grande problema, né? Você precisa entender que esse crime se estruturou.
5: Se estruturou a partir desse lucro enorme do tráfico de drogas, mas que esse dinheiro gerado pelo tráfico de drogas, ele vai para a economia. E as pessoas aceitam isso e começam a fazer seus negócios. E a gente acaba perdendo a noção de que o nosso vizinho pode ser um criminoso, né?
2: José, muita gente aqui perguntando basicamente como é que o PCC especial ficou tão grande, né? A gente lembra aqui em São Paulo, quando a gente começou na CBN, 20 anos atrás, teve aquele evento aqui em São Paulo. Era uma coisa local, a gente nem entendia muito bem o que era aquilo que estava acontecendo, pegou todo mundo meio de surpresa. 20 anos depois, tem informação de que eles são o oitavo maior grupo terrorista do mundo, assim, sei lá, se terrorista é a palavra certa, né? Mas é impressionante como o negócio aumentou de tamanho sem a gente ver. E outra coisa que todo mundo pergunta, muita gente está perguntando aqui, é a história sobre o tráfico de droga, porque tem muita gente que diz, até citando Tropa de Elite, que antigamente tinha a história de que era o consumo de droga da sociedade que financiava isso tudo. Mas quando você olha onde estão os braços dessas coisas hoje, tem essa dúvida se ainda é a droga ou se o negócio já ficou tão grande em outras coisas que isso é só mais um negócio que eles têm e talvez nem seja tão importante mais.
6: Quem quer responder?
5: Eu acho que para começar, eu diria que o tráfico de drogas é um negócio mais importante porque ele gera essa explosão de poder que se alastra pela sociedade, que atrai políticos, atrai a sociedade e deságua na economia formal, onde o carro é comprado com dinheiro vivo, o vendedor de carro não faz vista grossa, isso tudo acontece. Mas sim, eu acho que a droga chegou, gerou o dinheiro, e essas facções, o PCC, o Comando Vermelho, o Terceiro Comando, todos eles passam a ter que investir em outras modalidades para ganhar, para desaguar esse dinheiro todo que hoje tem rotas para a Europa, e tudo mais. Uhum. E se descobre através, meio que no documentário, acho que o Otávio Guedes fala muito bem sobre isso, né? É uma consultoria da milícia que mostra, olha, é possível também, além de tudo, dominar as populações cobrando serviços, e isso acaba se tornando muito importante. Uma coisa que a gente descobriu, os nossos repórteres,

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4: Que loucura.
3: Então, veja só o volume de dinheiro que eles têm, né? E aí, a partir desse volume de dinheiro, eles precisam lavar dinheiro. Aí, como ouvimos de uma desembargadora que trabalhou em investigações contra o PCC durante muito tempo, fala que eles lavam dinheiro até na ração de cachorro. Então, é um volume de... Eles consideram, vários investigadores que ouvimos consideram o PCC extremamente rico. Então, esse dinheiro precisa ser lavado. E eles vão se sofisticando cada vez mais para lavar esse dinheiro. Então, eles têm empresas formais, na economia formal. Não se... Bom, a gente viu a Operação Carbono Oculto, pegou a cadeia inteira de combustível. Mas eles têm várias outras, estão envolvidos em várias outras cadeias de produção no Brasil. A Receita Federal diz que mapeia várias coisas. E a inteligência está sempre um passo atrás ali, tentando entender como é que eles estão lavando o dinheiro. Então, é muito dinheiro. Os ouvintes precisam saber que sim, é muito dinheiro. Vou repetir esse número, né? Compra $1,200, chega no Brasil a $5,000, vende a $40,000 na Europa e na Ásia pode vender a $70,000 o quilo.
4: É muita loucura. Agora, com esse volume de dinheiro, a gente imagina que o nível de corrupção é gigantesco também.
3: É, não existe né? Crime organizado sem a participação da corrupção, né? Sem a facilitação, né? Para que ocorra. Então, a corrupção é um mal terrível que facilita. E principalmente, quando a gente fala do sistema penitenciário, a gente está falando do sistema penitenciário estaduais, onde o PCC cresceu, o CV nasceu e cresceu dentro do sistema penitenciário, o PCC nasceu e cresceu dentro do sistema penitenciário.
5: O Teco falou do ouvinte, perguntou como é que isso explodiu e a gente nem viu. Estava dentro do presídio. Estava acontecendo, eles estavam se organizando.
3: Nasceram dentro do Estado brasileiro.
5: Exatamente, dentro do Estado. E muitas vezes é com as autoridades em negação. Então você vai assistir o documentário e você vai ver que tem entrevistas de arquivo falando: não, que absurdo, isso não existe. Não, estava acontecendo, estava muito forte e a gente estava dormindo no mundo.
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0: Domingo, 28 de junho de 2026. O número de mortos pelos fortes terremotos que atingiram a Venezuela na quarta-feira subiu para 1.450, informou o presidente da Assembleia Nacional, Jorge Rodrigues, neste domingo. O número oficial de feridos na tragédia subiu para 3.150. As Nações Unidas estimam que cerca de 50 mil pessoas estejam desaparecidas. Uma projeção da ONU estimou que mais de 6 milhões de pessoas podem ter sido afetadas pelos tremores. A deputada estadual Divaneide Basílio, do PT do Rio Grande do Norte, foi agredida na última quinta-feira por um agente da Polícia Federal. A informação foi confirmada pelo partido. A agressão aconteceu durante um evento com a primeira-dama, Janja da Silva, em Natal. A sigla informou que o agente era externo à organização do evento e que vai tomar medidas em relação ao caso. A PF ainda não se manifestou. Um helicóptero de uma empresa petrolífera caiu neste domingo na Arábia Saudita, a oeste do Estreito de Hormuz. 14 pessoas morreram, segundo a agência de notícias estatal. A causa do desastre ainda é desconhecida. A empresa havia retomado na sexta-feira os carregamentos de petróleo bruto em um terminal de Ras Tanura, no Golfo, após uma interrupção de quase 4 meses. No horário de Brasília, 11h34.
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1: Agora, tem um pensamento estratégico, né, nessas facções, né? Porque você fica pensando esse escândalo recente da Faria Lima, dos fundos relacionados com o PCC. Alguém pensou, né, os fintechs e tal. Alguém começou a entender que essa mudança tecnológica financeira poderia ser usada de uma forma muito favorável a eles, né? Ou seja, tem uma inteligência de entender a própria mudança social, tecnológica, né, econômica, né?
2: O que a gente ouviu? Tudo que a gente está falando aqui é que a gente ouviu dos nossos, nossos entrevistados, né? O importante é que a gente não é especialista em segurança Exatamente. Pública, né? Nós somos jornalistas que trataram disso. Não estamos dando opinião aqui como especialista, só fazendo essa... Mas assim, o que os entrevistados nos dizem? Que existem vários caminhos. O PCC faz, o Comando Vermelho faz, mas o PCC mais, tenta montar suas estruturas para lavar dinheiro, mas é um caminho de via dupla. Também há pessoas que são empresários, que têm negócios, que também buscam o PCC para poder dar uma injeção de dinheiro no seu negócio. Então, hoje, o próprio PCC se considera uma empresa, um hub de negócios, que está lá aberto a fazer negócio com qualquer pessoa que tenha interesse. Então, se você tem um ramo de negócio que ele pode lavar o dinheiro dele, eles vão se associar. É isso que os investigadores têm dito. Por isso que fica cada vez mais difícil, porque eles estão na economia formal. Tem um empresário que tem um negócio formal. Vamos dar um exemplo. O mercado imobiliário, em certas regiões de São Paulo, se associou a integrantes do PCC para poder fazer investimentos e lavar o dinheiro do PCC. Então, é assim que acontece, né? O PCC age sozinho, mas age também sendo provocado, procurado por setores, pessoas de setores da economia que querem. E essa é a opinião de muitos dos nossos entrevistados.
3: E que o próprio PCC, ele chama essas pessoas de associados.
1: Uhum.
3: E agora, diferente do PCC... O Comando Vermelho funciona numa espécie de franquias espalhadas pelo Brasil, que cuida mais do chão. Eles ficam muito presos dentro da própria favela. E uma coisa que a gente notou andando pelo Brasil é que espalhou pelo Brasil inteiro, né?
2: O modelo que está se reproduzindo.
3: É um modelo que se reproduz pelo Brasil todo. E eles não podem usufruir da mesma forma que o PCC usufrui do dinheiro, porque eles não se tornaram empresários e se... E eles acabam ficando dentro da favela e quando saem acabam sendo achacados ou presos ou achacados. E são sistemas de operação diferentes. O PCC e o crime do Rio de Janeiro, eles operam de formas diferentes, mas com muito método. Com muito método. O PCC, muito como o Paulo Renato acabou de falar, o Comando Vermelho ele procura uma facção que existe em outro estado, ele fornece meios para que essa facção cresça, ele empresta armas para essa facção e ele acaba se tornando o dono dessa facção e dominando a área. Isso ficou claro para a gente ouvindo esses especialistas.
1: Ô, Wender, se você tiver perguntas de ouvinte, me avisa. Se tiver notícias de Dan Stubach, me avisa. Teco, tem alguma coisa, alguma pergunta?
4: Teco, Paulo, vocês começam ali o documentário ali, logo no começo tem as imagens da última operação, daquela operação gigante, né? Qual foi o impacto dela, enfim, na finalização do documentário? Assim, imagina, evidentemente, ela não estava na conta, mas ela muda tudo, né? Muda a vida real, muda como a sociedade enxerga as coisas, mas também deve ter mudado como vocês pretendem finalizar esse documentário. Acabou sendo um presente ou um pepino?
2: Boa. Acho que as duas coisas. Realmente, quando houve a operação, a gente teve que rearrumar ali o andar das coisas. Eu acho que a gente precisou parar e entender como é que aquilo ia ter impacto sobre tudo, né? Sobre o que estava se dizendo sobre políticas públicas, o que estava se dizendo sobre opinião pública. E a gente foi meio entendendo aquilo para ver como que a gente queria tratar aquilo. E a gente tinha opiniões divergentes no grupo, né? Isso aconteceu muito. São 29 jornalistas trabalhando, você imagina, né? A gente começava a discutir e tal. Mas a gente entendeu, no fim, que aquela operação era importantíssima para ilustrar o poder de fogo do crime organizado. Eu acho que nenhuma outra operação mostrou como eles estão bem armados e estruturados dentro das comunidades. A gente sabe que eles têm muita arma, a gente sabe que são muitos homens, a gente sabe, né, que eles dominam o território, mas a gente, essa operação nos deu uma amostra mais clara de como eles estão bem armados, bem estruturados e como são muitos.
3: E que se isso não for enfrentado de forma com a polícia, e a gente precisa da polícia e dos policiais para enfrentar isso, qual é o destino que a gente...
2: E aí, Teco, do ponto de vista de virou um pepino ou não, virou, porque aí o Gustavo teve que, como ele mesmo diz, começar o documentário com clímax. Não tá no fim o clímax, tá no começo.
3: Normalmente, num documentário, ele precisa ter um arco que ele começa devagarzinho, sobe, desce, e no final tem o clímax. Esse não, a gente teve que começar com o auge e o desafio de transformar essa história que é a principal na forma de explicar todos os outros episódios. Esse é um desafio que a gente enfrentou com divergências, mas com divergências pro bem, né? Porque quando a gente discute, a gente lutando pro melhor. Eu acho que é por aí. É um susto acontecer um negócio como esse, mas eu acho que ele serviu bem também para trazer pro documentário todas as nuances que a gente precisava apresentar.
1: O Paulo, um dos episódios trata dos fuzis, né? E acho que essa operação, acho que é um bom exemplo que vocês estão falando aqui. O volume de armas, né, que é uma coisa incrível, a facilidade que essas armas chegam na mão do crime, e a impressão que dá é, se precisar de armamentos assim cada vez mais sofisticados, esses armamentos vão chegar na mão dessas pessoas. Assim, os especialistas falam o que em relação a essa facilidade e quais são os caminhos para tentar diminuir o acesso a tanto armamento, né?
2: Eu acho que a gente trouxe no documentário algumas informações importantes nessa questão. Porque, assim, do mesmo jeito que a gente sempre ouve assim, precisa ter inteligência, precisa prender mais, precisa não sei o quê, né? Uhum. O fuzil não nasce no Rio de Janeiro. O fuzil não nasce, sei lá, na Bahia, o fuzil, né?
3: O Brasil não produz fuzil.
2: O Brasil não produz. Precisa ver a fronteira. Bom, a gente ouviu da Receita Federal que tem fuzil chegando de contêiner dos Estados Unidos no Brasil. E em grande quantidade.
1: Uhum.
2: Inclusive o governo brasileiro ia tentar fazer um acordo com o governo americano para tentar regular melhor essa história e poder ter alertas para poder se combater e se apreender esse material que está chegando no Brasil.
1: Uhum.
3: E durante a confecção do documentário a gente teve estouro de fábrica
2: de armas, né? Fábrica de armas dentro do Brasil. Então, assim, você entende, assim, que eu acho que a gente foi feliz nisso, de ouvir pessoas que estavam dispostas a falar mais do que do dia a dia e além do problema, para assim, a fronteira é um problema? Sim, a fronteira é um problema, mas não é só lá. Não adianta falar assim, não, temos que fechar a fronteira e não temos nada com isso. Não, entende? Isso não dá para falar isso. Acho que como jornalista a gente buscou informação para as pessoas se perguntarem, então aquilo que você estava me dizendo não é bem assim. Aquilo que eu sempre ouvi talvez seja mais difícil, mais complicado do que estão me dizendo. Talvez não tenha uma fórmula mágica para resolver isso. Precisa mesmo trabalhar direito. Eu acho que é isso, Teco, que a gente, né, assim, a gente fica feliz como jornalista de poder dar essas informações para as pessoas fazerem as suas avaliações. Isso se você assistiu os 6 episódios, tá certo?
3: Agora eu dou um depoimento de não especialista também, né? Eu fiquei muito impressionado em como os nossos policiais, eles realmente enfrentam uma situação de guerra e entram em lugares conflagrados e têm uma responsabilidade imensa na hora que entram nesses lugares, porque é muito fácil generalizar e falar, muito roubo, muita corrupção, mas os caras que entram para fazer uma operação como essa também, a gente precisa reconhecer que tudo é muito complexo, mas que eles entram tentando trazer de volta para a população uma liberdade que eles não têm. E a gente escuta da população, a grande parte da população, que fica vítima do preconceito, porque o crime está na favela. E quando não é bem assim, não é nada assim. O crime está na favela, mas o crime também está acima. E muitas vezes os policiais acabam se tornando passageiros da agonia de desmandos políticos. Agora, é importante falar isso, tá?
1: As imagens que vocês têm no documentário do conflito são muito violentas ali, no sentido de estar muito no calor ali da, né, da troca de tiros e tal. Vocês sentiram medo? Quem colheu as imagens? Como foi essa relação com aquela exposição que vocês estavam tendo?
4: As imagens dão medo daqui do sofá de casa, né?
1: Mas é isso mesmo, é verdade. É um nível, olha, é uma violência.
4: Daqui aqui, protegido, você fica assustado ali. Teve entrevista ali que eu tava com medo do cara. Eu falava, cara, isso é gravado, eu tô com medo de quê? Assim, então os caras têm um olhar ali que te corrói, né?
3: O que eu posso dizer é que a gente... Acho que o Paulo Renato e eu tive um tempo no esporte, né, da Globo. Mas lá atrás eu já fiz também, estava no jornalismo da Globo, e acho que uma vez que a gente aceita entrar num caminho como esse, e aceita fazer esse tipo de trabalho, a gente aceita porque a gente quer fazer alguma mudança, trazer alguma diferença para as pessoas, né? E na hora que você entra, bate uma adrenalina e acho que não bate...
2: Ali
3: na hora não bate medo, não.
2: Você tem um protocolo, né, da Globo de segurança, que você não está na frente do negócio. Né? Uhum. Nós, jornalistas, ficamos atrás, né? A gente tem protocolos muito importantes a serem seguidos. O que a gente conseguiu é que, como a gente já vinha conversando com várias autoridades, com policiais, a gente conseguiu um acesso um pouco melhor para poder instalar câmeras pequenas nos veículos e alguns lugares para poder acompanhar aquilo. A gente teve drone, né, nosso, que a gente pôde acompanhar isso. A gente teve um jornalista freelancer, que a gente teve acesso às imagens que ele fez. Foi muito importante. E ele teve lá na frente. Então, assim, a gente teve... por isso que você tem aquelas imagens tão vivas. E a gente também teve acesso a material muito grande das câmeras corporais.
3: Mas vamos lá. No segundo dia, no dia seguinte, a operação, quando não tinha mais confronto, tudo estava igual. Fuzis estavam de volta na rua, as drogas estavam sendo vendidas.
2: A gente foi no dia seguinte. Dia seguinte não é expressão, não, tá? A gente foi no dia seguinte.
3: Seguinte, e subiu. Eu subi, o Paulo, Renato e eu subimos. Eu na garupa de moto, com toda a segurança.
2: Os traficantes estavam nos mesmos lugares.
3: Conversamos com os traficantes, entrevistamos uma vítima no dia seguinte. Seguindo os protocolos, a gente também entrou em favelas de São Paulo, seguindo os protocolos, e a gente acabou sendo abordado por traficantes. Isso aconteceu, por isso que a gente tem essas entrevistas. Respondendo ao Teco, é assustador. Imagina quem vive dentro dessa realidade todo dia.
2: Por isso que, assim, a gente fala, né, o crime não está só na favela, esse crime maior já está na sociedade, está em simbiose, mas é urgente. É urgente recuperar esses territórios.
3: É urgente.
2: É urgente que... Assim, o Estado tem um monopólio do poder. Não pode se entregar esse monopólio para... Então, esses territórios, essas pessoas não podem viver desse jeito. Então, o que a gente ouve dos nossos entrevistados, especialistas, autoridades, pessoas que estão envolvidas nisso? Que é preciso fazer uma organização de uma política pública, de uma estrutura que possa retomar e devolver isso para as pessoas de uma vez por todas. Porque o que a gente vê há 40 anos, não é isso acontecendo. Sim. Você vê operações, a polícia vai sozinha, né?
3: O policial vira número porque ele morre.
2: Entende?
3: Em vão.
2: O policial tá lá fazendo um trabalho.
3: E no dia seguinte tá tudo igual.
2: Que, né? E o que a gente precisa é que a polícia faça o trabalho dela, mas que depois o Estado esteja lá. Né? É inadmissível que partes de uma cidade não sejam consideradas do Estado Democrático de Direito.
1: Não, e o impacto na cidade é uma coisa impressionante.
4: Mudou muito a opinião.
1: Há 10 dias a gente teve a operação no Rio das Pedras, né? Que é uma das centenas de operações que você tem no ano no Rio. E eu tenho um conhecido que no prédio onde ele mora, todos os porteiros moram no Rio das Pedras e não tinha funcionário no prédio, porque ninguém conseguiu chegar no trabalho. 40 escolas de Rio das Pedras estão fechadas naquele dia. Nenhuma criança tinha escola. Então as crianças das mães que iam trabalhar, ou dos pais que iam trabalhar, não tinham quem cuidar dessas crianças, quer dizer, porque elas iam ficar em casa. Você tem um impacto na vida dessas pessoas que moram, mas também que reverbera na cidade inteira, assim, porque as pessoas trabalham, as pessoas têm vida, circulam, e a gente tem uma normalização dessa situação que é muito... É muito cruel, na verdade, né? De achar que. A gente só lembra que o porteiro mora no, na Rio das Pedras quando ele não aparece, né? Só que ele vive 365 dias por dia.
2: Você está falando da parte da sociedade que não é tão afetada.
1: Exatamente,
2: com o dia a dia disso.
1: Tem muita gente que fala, não, mas no meu bairro tudo bem, não tem, né? Não tem nada disso e tal. Mas tem a ver, porque, aliás, quando teve há pouco tempo, não sei qual foi a situação. Que fechou, acho que foi no dia que da operação que vocês cobriram, que vários bairros fecharam o comércio todo fechou super cedo.
2: Nessas nossas andanças que a gente vê o seguinte, a favela é um território, que vou usar a palavra que todo mundo usa, que é uma de potência, pessoas trabalhadoras, empreendedoras, artistas, né, músicos, tem tanta coisa acontecendo nesses territórios dominados por grupos armados que às vezes você não alcança porque o crime está ali dominando aquele território, mas ele sobrevive, né? A gente vê ali, a gente entrou em várias comunidades para poder falar com as pessoas, para falar com organizações não governamentais, com associações de moradores, para a gente conversar. E a gente tem, né? Há tantos anos aqui, a gente conhece. Então, é tão rico, né? Aquelas pessoas têm tanto... É normal, né? Mas deveria fazer parte da cidade normal, como qualquer coisa. E não é por causa do crime.
1: Sim.
2: E porque o Estado, a presença do Estado é precária. Se tem uma presença, é precária, não está, né? Então, como é que a gente admite isso durante 40 anos? Como é que a gente admite que isso está sendo reproduzido em outros estados? Como é que se admite isso? Uhum. Essa é a questão para a gente no documentário, né? Assim.
1: Fim de expediente de hoje com Paulo Renato Soares, jornalista da TV Globo, Gustavo Gomes, documentarista. Os dois trabalham, produzem, fazem, apresentam, filmam, fazem tudo no território, série documental do Globoplay. Eu não entendi direito se o nosso querido Dan Stubbs está entre nós, ou se ele retornou para o metaverso, ou se ele estiver. Se você estiver por aqui, Dan, diga oi, senão eu já toco aqui com o nosso dia a dia aqui. Pelo visto ele não falou oi, então a gente toca o dia a dia. Teco, tá fácil, gente, tá fácil ancorar esse programa hoje, uma maravilha, né? Depois, no final de ano, ninguém me dá prêmio nenhum de ancoragem, né? É uma coisa maravilhosa. O que você tem por aí, Teco?
4: Ué, tem um monte de coisa estreando, né? Tem um monte de coisa terminando. Você quer falar de cultura já um pouquinho?
1: Vamos fazer já as dicas da semana já. Se o Dan aparecer, ele dá a dica e a gente já começa fazendo assim. Chama a vinheta, por favor.
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1: Começa com você então, Teco.
4: É a temporada de férias, né? Então, filmes infanto-juvenis, né? O Toy Story, acho que é a grande pedida, verei amanhã. Vai estrear também a Supergirl, que é a derivada ali do filme do Super-Homem da semana passada, com aquela menina que eu adoro lá, que é da Casa do Dragão. Estreou a temporada da Casa do Dragão, pra galera que gosta de dragão, é um momento épico do ano, porque é dragão pra todo lado. E eu, Zé, num esforço jornalístico investigativo, passei a madrugada e vou fazer a primeira resenha da última temporada do Urso.
1: Você vai fazer isso por nós?
4: Vou fazer isso por todo o país. Quero dizer para vocês duas mensagens. A primeira coisa, é a série mais superestimada de todos os tempos, de todos os lugares. É um verdadeiro mistério essa série ter ganhado algum prêmio na vida, ainda mais de comédia, ainda mais tirando do nosso Larry David a premiação em vários anos. A quinta temporada, ela só não é pior do que a quarta e do que a terceira, mas ela é inacreditável. Tem dois capítulos inteiros, Zé Godoy, dois capítulos inteiros onde não há nenhuma fala, não há diálogo, é só imagem do ovinho, da espuminha, da carninha, da aguinha, da espuca, não tem nada. E para terminar, eu vou dar um micro spoiler, que a série foi para um lugar tão maluco, que talvez até o Dan Cruise com essa série em algum multiverso, que só para você ter uma ideia, a série acabou com o nosso grande chefe fazendo outra coisa da vida.
1: Obrigado, Teco. Que alívio você ter feito isso por todos nós. Obrigado, obrigado de coração, obrigado. É o tipo de coisa que ninguém reconhece também nesse programa, esse tipo de esforço que você faz aqui, cara. Uhum. Gustavo, tem alguma dica, alguma coisa que você está vendo, lendo, ouvindo?
3: Vamos logo para o documentário, né? Uhum. É um documentário que já está há bastante tempo no mercado, na Netflix. Chama Voyeur. Já viram?
1: Não.
3: É sobre uma investigação que o Gay Talese faz.
2: Já vi.
3: Entendeu? Maravilhoso. Eu acho que em tempos de documentários e como
2: você não viu?
3: O trabalho acho da imprensa, não. Acho que vale a pena, é uma dica de como as coisas...
2: Não dá para dar spoiler, né?
3: Nem sempre são como a gente
4: É aquele
3: acha.
4: Do motel, não é?
2: É do motel.
3: Exatamente.
2: É do motel. Exatamente. Você viu, né, Teco?
4: Vi.
2: É, maravilhoso.
4: É ótimo.
2: Nossa.
1: E você, Paulo?
2: Cara, eu corri agora, consegui finalmente ver duas peças que eu queria ver. Acho que vocês já devem ter falado disso milhares de vezes. Que, Céu da Língua e Prima Face.
1: Maravilhoso.
2: E dois fins de semana, consegui finalmente. Nossa, maravilhoso. E eu acabei de comprar e quero começar a ler essa semana, que eu estou muito interessado, li muito sobre esse livro, que é Escrever a Humana, do Sérgio Rodrigues.
1: É bem legal, é muito bom.
2: Você já leu?
1: Sim, muito bacana.
2: E eu fiquei curioso em tempos de inteligência artificial, sim. O que nos restou.
1: Sim.
2: Né?
1: Mas a escrita nos resta.
2: A escrita é nossa, a linguagem
1: é nossa. Linguagem é nossa. É
2: isso, e sem a linguagem deles lá.
3: É. Para completar musicalmente, que eu gosto muito de música, eu não paro de ouvir Mil Coisas Invisíveis, do Tim Bernard.
1: Ah, muito bom. Muito bom. Muito bom mesmo. Bom, temos ainda tempo. Ó, pra quem tá afim de série, gosta de filme de série de espionagem, voltou agora, tem a segunda temporada do A Agência, que eu acho uma série muito legal. Uma série inglesa, na verdade, é uma série francesa que tem a versão inglesa, essa que a gente tá passando, tá na Paramount, com o Michael Fassbender, Richard Gere, grande elenco. Pra quem quer uma coisa hiper leve, tem As Quatro Estações ali com a Tina Fey e também um elenco bem forte assim, tá na segunda temporada. Paulo, pra mim a trindade das peças do ano passado se fecha com A Lei de Tempestade, não sei se você viu. Então você põe na lista, acho que são as duas que você viu, mas A Lei de Tempestade acho que bate o martelo. A gente tem dois minutos.
2: E também tem um documentário muito bom que o pessoal pode ver, chama Territórios, sobre o domínio do crime no Globoplay. São seis episódios. Recomendo ver os seis, que você vai se aprofundar e entender melhor o buraco que a gente está na segurança pública.
1: Ótima dica. Eu sei que parece que muita gente assinou o Globoplay para ver o documentário, a série, que é um indicativo assim, bem importante, né, do interesse.
2: Você falou, a gente está no top 5 no Globoplay.
1: Considerando todo.
2: Tipo, considerando tudo.
1: Tudo
2: então, assim, tudo. Novela. Estamos falando de novela, tá?
1: Pois
2: então,
1: é.
2: Assim, a gente está no top 5. E é, assim,
3: é uma marca histórica para os documentários originais do Globoplay estar nessa posição.
2: E a gente está felicíssimo. A gente não imaginava.
1: Mas o trabalho está muito bom. A gente volta na semana que vem com mais Fim de Expediente. Abraço.
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0: Segunda-feira, 29 de junho de 2026. Brasil e Japão se enfrentam às 2 da tarde no horário de Brasília pelos 16avos de final da Copa do Mundo. A partida acontece no NRG Stadium em Houston, no Texas. Em caso de empate, a partida segue para prorrogação e, se mantido o impasse, vai para pênaltis. O resultado vale a vaga nas oitavas de final do Mundial. Também se enfrentam Alemanha e Paraguai às 5h30 da tarde e Holanda e Marrocos às 10 horas da noite. Será anunciado hoje o vencedor da edição de número 59 do Festival de Parintins. O boi garantido, representado pelo vermelho e branco, venceu no ano passado e busca o 34º título. Já o caprichoso, nas cores azul e branco, tenta o 27º troféu. O vereador de São Paulo, Senival Pereira de Moura, pediu afastamento do PT. A informação foi confirmada pelo Diretório Municipal do partido. Em nota, a legenda informou que o parlamentar vai se dedicar à defesa e não quer vincular os últimos acontecimentos à sigla. Senival Pereira de Moura foi preso na semana passada após ser apontado pela Polícia Civil como uma figura central de um suposto esquema de lavagem de dinheiro do PCC. A investigação começou após o assassinato de um diretor de uma empresa de ônibus em 2020. Ele teria desviado verbas da companhia para a campanha do vereador. No horário de Brasília, 00:02.
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2: Olá, bom dia. Estamos começando o CBN Madrugada desta segunda, dia 29 de junho de 2026. A gente abre essa edição falando da blefaroplastia, realizada pelo cirurgião oculoplástico Dr. André Borba, que corrige o excesso de pele e bolsas de gordura nas pálpebras. A Nadédia Calado conversa com o médico sobre o tema.
3: Nosso assunto agora é a cirurgia plástica mais realizada do Brasil e do mundo. E quando a gente fala em cirurgia plástica, a gente pensa imediatamente em estética, né? Mas nesse caso também tem questões de saúde para a gente tratar. Esse procedimento se chama blefaroplastia. Inclusive, a gente já falou inclusive de figuras públicas, autoridades que precisaram fazer. Então já deixo o convite para você ouvinte participar, para mandar sua pergunta, reforçando o número do WhatsApp, que é o 11 99911 9981, ou tem o chat do YouTube também. O nosso convidado é o doutor André Borba, médico cirurgião plástico, referência em cirurgia ocular. Seja muito bem-vindo à CBN. Uma boa tarde, doutor.
4: Boa tarde a todos, obrigado.
3: Doutor, quero começar perguntando, falei só o nome da cirurgia, né? Blefaroplastia, o que que é?
4: Blefaroplastia nada mais é do que a cirurgia cosmética das pálpebras. E cada vez mais ela tem sido buscada, como você disse, muitas pessoas procuram porque justamente o excesso de pele, as bolsas acabam incomodando. Qualquer pequena mudança no olhar muda exatamente como a pessoa é percebida. Então é muito importante o olhar.
3: Sem dúvida. Quando a gente fala de estética, também tem questão de saúde envolvida, né? Porque estética também mexe com a autoestima, com saúde mental. Mas tem a questão também da saúde física, né? Da saúde ocular. Então, queria te ouvir um pouco sobre isso, doutor. Quando que é o caso de fazer a cirurgia por estética? Quando que é saúde? Quando que é as duas coisas?
4: Elas acabam ficando muito juntas. A gente não consegue separar. Vamos supor, uma pessoa de 50 anos de idade já começa a ter tanto a flacidez da pálpebra quanto aquele incômodo de não conseguir enxergar bem, muitas vezes, pelo excesso de pele. Mas há também outros casos, que foi ótima pergunta, porque há casos que a pessoa não enxerga porque a pálpebra já está mais caída, que a gente chama de ptose palpebral. E nesses casos, elas podem também estar junto com o excesso de pele e a necessidade de fazer as duas cirurgias ao mesmo tempo.
3: Quando a gente fala de problema de visão, a gente já começa a pensar até em outros sintomas, né, doutor? Isso acontece também no caso da ptose, a pessoa pode ter, por exemplo, dor de cabeça. Eu que sou uma pessoa míope, por exemplo, muito míope, quando não estou com a correção correta, já começo a sentir vertigem, até mau humor, né? Porque a visão mexe muito com os nossos outros sentidos, né?
4: O que nós mais observamos é quando a pessoa tem uma ptose palpebral ou próprio excesso de pele, que chama-se dermatocálase nas pálpebras superiores, é o cansaço e a ativação dos músculos frontais, que são esses músculos, essas linhas horizontais que nós temos na testa. Então, o excesso de elevação desse músculo é um sinal importante. E aí sim, a partir disso, a gente poderia ter sim dor de cabeça e outros sintomas a respeito.
3: E quando, como é que faz o diagnóstico, né? Imagino que a pessoa procure já por esse incômodo ou pode se verificar também num exame de rotina. Existe teste, existe exame para ver o que está comprometido de forma clínica?
4: Nadeja, o que mais as pessoas buscam é o incômodo estético, o cosmético. Hoje, com o advento do Instagram, redes sociais, o que acontece é que realmente aquilo incomoda na fotografia. E muitas vezes eles buscam porque eles estão incomodados ou porque alguém da família disse que o olho não está normal, ou um olho está diferente do outro, ou que parece olho que está muito fechado. Então, nesses casos, eles buscam querendo uma melhoria. E muitas vezes eles correlacionam com alguém da família que já precisou fazer ou que tinha muita pele na senilidade, o que é uma condição muito normal. Hoje em dia, a gente não só remove os tecidos, porque antigamente era muito comum se falar em blefaroplastia apenas a remoção dos tecidos. Hoje a gente tem uma técnica muito mais moderna, com um olhar mais tridimensional sobre aquela órbita, né? Então nós observamos a perda da gordura, nós observamos a queda dos supercílios e tudo que envolve as perdas, não só os excessos de pele, mas sim o que perdeu de estruturação ali para que a gente pudesse ter aquele excesso de pele a mais, que nós chamamos de deflação. Nem sempre é só um excesso, é um murchamento dos tecidos, que é justamente dos pacotes de gordura, que chamamos de fat pads, de toda a região periorbitária.
3: Perfeito, já responde aqui ao ouvinte da nossa, a dúvida da nossa ouvinte Luísa Rubio, que perguntou como saber se o caso pode precisar de cirurgia, né? Então já tem essa forma da análise. O nosso ouvinte James, que nos ouve em Dourados, no Mato Grosso do Sul, ele pergunta se tem uma idade recomendada, se quem passou dos 60 pode fazer.
4: É mais comum quando a pessoa tem uns 60 anos notar, mas a idade é justamente a recomendação correta, é quando está incomodando. Há pessoas que, por exemplo, há meninas de 30, 25, 30 anos que não conseguem fazer, por exemplo, passar maquiagem. E é uma dor. E muitas vezes há necessidade. Tem muita gordura, tem muito excesso de pele, então a anatomia não está de acordo. Então, nesses casos, a gente indica também. Mas a indicação maior, claro, é quando há incômodo cosmético com mais idade, a partir dos 40 anos de idade, a gente pode dizer. Quando as bolsas de gordura tendem também a se deslocarem, se projetarem para frente, e também há perdas, principalmente agora, com o advento das canetas de emagrecimento, nós observamos muito a absorção dessas gorduras ao redor dos olhos, e isso faz com que os supercílios caem, haja uma deflação, como eu já expliquei, de toda a região periocular. Então essa gordura é absorvida e a pele parece mais em excesso. Inclusive há pessoas que já se submeteram à cirurgia e depois do uso da caneta, nós vemos que é como se eu não tivesse feito a cirurgia há 3, 4 anos atrás, porque há uma deflação dos tecidos importantíssima, e a pálpebra, por ser um tecido muito fino, ela demonstra com muito mais facilidade esse derretimento da gordura da face.
3: Isso é super interessante, porque a gente associa possivelmente mais rapidamente ao envelhecimento, né? Sendo que tem também outras causas.
4: E é um fator de envelhecimento gravíssimo. Quando a gente tem um derretimento das gorduras da face, a gente está envelhecendo. Isso associado a muitos, ao uso de hormônios em excesso, ao excesso de atividades físicas, nós temos hoje um grande problema para resolver nos consultórios de oculoplástica.
3: Agora a pergunta, aliás, vou citar aqui a mensagem da ouvinte Evan, que ela até falou da situação que o doutor citou, né? Ela quer fazer o olho de gatinho, aliás, estou usando, sempre faço, e não consegue. Então ela tá falando que tem realmente esse problema, né? Quando tem a flacidez da pálpebra. E o Diogo faz a pergunta contrária que a gente fez agora há pouco. Ele pergunta se tem idade mínima, porque ele sente que já tem, e tem também histórico na família de casos que atrapalharam a visão.
4: Pois é, a idade acaba sendo a indicação de cada anatomia. Então, se ele tem algum problema já está notando alguma dificuldade visual ou até estética, a gente acaba indicando se houver necessidade. Isso no consultório, fazendo as fotografias, nós conseguimos ver o quanto aquela pálpebra está incomodando. O normal é estar pelo menos a 3 milímetros, a pupila, a 3 milímetros da pálpebra superior. Mas nem sempre acontece, muitas pessoas já têm isso mais com essa distância menor e faz com que o campo visual fique um pouco mais prejudicado. E aí a gente acaba indicando muitas vezes o procedimento de blefaroplastia junto com a ptose palpebral.
3: Mesmo antes dos 30, pode acontecer.
4: Sim, pode
3: Perfeito.
4: acontecer.
3: E também queria saber se tem diferenças para homens e mulheres, né? Porque a gente já viu muitos casos, inclusive, de figuras públicas, né? São homens. E reforçando o que a gente falou no começo, né? A gente pensa em cirurgia plástica da estética, é estética também, pode ser também outras coisas. Tem diferença em algum sentido entre os dois gêneros?
4: Sim, bastante. Veja, são duas diferenças básicas. O canto lateral dos homens e das mulheres são diferentes. No homem, é basicamente reto ou 1 milímetro acima do canto medial. E nas mulheres, 2 a 3 milímetros. Então, é um pouco mais elevada a região lateral. Isso no canto dos olhos. Agora, na região dos supercílios, também é muito importante a diferença. E isso acaba sendo uma grande diferença de gênero. Então, no homem, acaba sendo exatamente na região do rebordo orbitário superior. E na mulher, acaba sendo 1,5 centímetros ou um pouquinho acima do rebordo, o que dá um aspecto mais feminino dos supercílios. E claro que isso também influencia o quanto a pessoa vai ter de pele sobre as pálpebras. Então, no homem, vamos supor, um homem que tem os supercílios muito baixo, ele pode ter a sensação de que tem muita pele na pálpebra superior para ser removida. E geralmente não é assim. Então, muitas vezes, se há uma queda muito grande dos supercílios, nós também temos que abordar os supercílios para conseguir remover o excesso de pele. Ou, em alguns casos, é somente a pele mesmo, o excesso de gordura. Mas é importante essa avaliação para não ter problemas. Como você sabe, existem complicações e as complicações devem ser evitadas ao máximo com uma régua, observando, examinando o paciente, para que a gente possa ter certeza do planejamento correto para cada caso.
3: Mais uma dúvida de ouvinte, a Luísa pergunta se a cirurgia deixa cicatriz.
4: Toda cirurgia é feita com uma incisão. Então é impossível fazer alguma cirurgia sem incisão. A incisão, ela passa por um processo que vai ser um processo cicatricial ao longo de 3 a 6 meses. É normal esse processo e ela passa por várias fases. Então, fase inflamatória, fase de que pigmenta e uma fase já que melhora bastante a partir do terceiro mês. No sexto mês, praticamente está inaparente. Então, todas essas fases são normais. Quando a gente fala de cicatriz, a gente está dizendo mesmo após 6 meses, ou então alguma cicatriz que é elevada, vermelha e com dor, que daí são problemas cicatriciais. Por isso que a gente sempre pergunta para os pacientes na anamnese, que é quando vem no consultório, se tem algum problema de cicatriz, se toma algum remédio. Tudo isso é muito importante para a gente poder até indicar o procedimento. E pacientes que não querem e não gostam de nem ter cicatriz, A gente pede para esperar, para não precisar operar nesse momento. Pode esperar, é uma cirurgia cosmética, então não tem pressa alguma, a não ser se estiver incomodando muito a visão.
3: Teve um ouvinte aqui, eu perdi a mensagem dele, perguntando se existe o procedimento pelo SUS. Já pesquisei aqui que sim, nos casos reparadores, né? Quando tem esse comprometimento, como a gente citou, da saúde ocular, do campo visual. Uhum. Queria trazer também a pergunta da Jaci Alva, de São Paulo. Se enquadra num caso que você falava agora há pouco, doutor. Ela pergunta se quem já fez pode fazer uma segunda vez. Ela fez com 53 anos, agora ela tem 66 e sentiu que caiu de novo.
4: Sim, esse caiu de novo é muito importante e a gente tem que ter certeza do que realmente caiu. Será que caiu ou será que passou por um processo de emagrecimento, passou por um processo de envelhecimento com a diminuição da gordura que estruturava essa região e aí parece que tem mais pele nessa região. Nem sempre, quando se fez uma cirurgia 10 anos atrás, é raro que tenha muita pele para remover. Porque o que a gente tem que evitar? Nádia, sempre evitar que a pessoa durma de olhos abertos. Isso é uma... Não se deve nunca fazer uma cirurgia para que isso aconteça. Então, isso é o que a gente tem que evitar com todas as forças para que não haja lago oftalmo, que é o nome dessa condição. Então, não podemos remover essa pele se realmente não houver tanta necessidade. E na verdade, tudo deve ser realizado através de um exame, porque é lá que nós vamos detectar a saúde ocular e ver se realmente é possível fazer alguma coisa nesse caso, melhorando toda a estética de uma maneira, abordagem mais ampliada, né? De repente precisa de um pouco mais de gordura, estruturar, não só remover, que era o pensamento no passado.
3: Tem até um outro depoimento aqui da Maria Bonafé contando que fez a cirurgia com 48, ela agora está com 74 e não caiu. Então ela sentiu ali que o resultado da cirurgia está durando ainda. Trazer aqui a mensagem de um outro ouvinte, eu ia até, estava até na minha pauta essa pergunta sobre quais especialistas podem fazer essa cirurgia. E aí o nosso ouvinte, Cauã Terra, ele falou que já tem agendada a cirurgia, então ele pergunta sobre recuperação, vou deixar essa pergunta para depois, mas fiquei até preocupado aqui, porque ele falou que ele tem agendada a cirurgia com bucomaxilofacial, e agora ele está perguntando, mas só médico pode fazer, bucomaxilo também pode fazer, está perguntando agora que já agendou a cirurgia, doutor.
4: Olha, é assim, para a gente, né, que é do Conselho Federal de Medicina, eu acho que eu vou entrar num terreno meio complicado se eu for responder o que eu penso de fato. Uhum. Mas, na verdade, quando a pessoa tem habilidade e teve experiência, treinamento, e de todos esses, os cirurgiões bucomaxilos são os que mais operam face, operam traumas. Então, acho que a gente não precisa entrar nesse terreno, mas eu posso falar do pós-operatório, que ele quer saber. Então, são 7 dias, pelo menos, tranquilo em casa, até a retirada dos pontos. 2 dias para fazer compressas bastante geladas, porque isso vai fazer com que não haja tanto sangramento e não haja tanto edema nos próximos dias. Mas lembrando sempre que a partir do momento que remover os pontos, o menos é mais em tudo. Então, atividade física, 21 dias, não levantar peso, tentar não usar óculos escuros para qualquer coisa, não tomar sol diretamente. Nós usamos muito hoje os lasers, a tecnologia para operar as pálpebras e no final, muitas vezes, a gente usa o resurfacing, que é uma técnica do próprio laser de CO2 para abrir os canais da derme e melhorar um pouco, regenerar a parte cutânea, melhorar a qualidade de pele. Então, a maioria dos nossos pacientes, ao mesmo tempo que estão cicatrizando até a remoção dos pontos, também está fazendo como se fosse um peeling, remoção dessa pele mais velha, e a partir daí, essa pele é muito nova, então a gente tem que cuidar muito dela, com filtro solar, com alguns outros produtos que vão fazer a hidratação. Então, óculos escuros, boné, são bem-vindos nessa fase. E a partir daí, curtir sem estresse o momento para que a cicatrização aconteça e não fique olhando a cicatriz. Porque a cicatriz, na verdade, a incisão fica bem no sulco palpebral, ela fica bem na na dobra. Então já é difícil de ver. E o sol também é difícil de ir nessa região, porque fica bem no fundinho aqui. Aonde que a gente vai ver? Mas na lateral. Na lateral fica um risquinho avermelhado que dura aí de 3 a 6 meses. Na pálpebra inferior, esse risquinho tende a ser bem mais ameno e ir embora também até mais ou menos 3 meses. Então, quanto menos exercício físico nessa fase inicial, melhor.
3: Existe alguma contraindicação e o que a gente pode falar sobre a segurança do procedimento? Se tem algum risco específico?
4: Você tocou num ponto importantíssimo. De tudo que a gente tem que falar hoje, eu vejo que a gente precisa fazer as cirurgias em um ambiente hospitalar ou day hospital, onde tenha pelo menos uma equipe de assistência em caso de alguma urgência. Eu vou dar um exemplo muito simples. O paciente hipertenso que tem um pico hipertensivo durante a cirurgia. Isso pode acontecer? Claro que sim. E por que que é ruim para nós? Porque aumenta o sangramento. Quando aumenta a pressão, aumenta o sangramento. Então, isso pode afetar diretamente, impactar o resultado e também os primeiros dias da cirurgia, né? Se for um cirurgião muito capacitado, que consegue controlar o sangramento, ok. Mas se você está num ambiente que não tem tanto amparo, não tem anestesista, não é nem um day hospital, aí fica muito complicado. Entende? Então, o que a gente nota é que as complicações, elas têm sim uma relação direta com esse tipo de prática. Eu recomendo que, se você quiser operar a pálpebra, não subestime a cirurgia. Não pense que a cirurgia palpebral é uma cirurgia pequena e tranquila e simples como qualquer, porque é pequena, então a pessoa justamente acha que não tem problema algum. E não, é uma cirurgia muito séria. Embaixo dela estão as duas coisas muito importantes, que são olhos. Tem dois olhos embaixo. Então a gente não pode sangrar, por exemplo. E eu acho que essa questão é importantíssima. Então, a questão da segurança. E número 2, se eventualmente a pessoa usa canetas de emagrecimento, não pode fazer a cirurgia. São 21 dias sem usar. Por quê? Porque você pode ter uma ânsia de vômito ao retornar da anestesia e aspirar. E aí é gravíssimo. Então, essas duas dicas são muito importantes, Nádia. Eu acho que a gente precisa reforçar isso. O público tem que entender a importância de não subestimar a cirurgia das pálpebras, né? Fazendo em um ambiente bom, um ambiente que realmente te acolha como um paciente que merece, pois é uma cirurgia, e depois também você mesmo tomar cuidado com não tomar nada que faça sangrar, então ácido acetil salicílico, outros medicamentos que podem sangrar, e além disso, tomar cuidado então com as canetinhas.
3: Doutor, um último ponto para a gente se despedir. A gente sabe que o padrão de beleza influencia muito o que as pessoas pedem. Sei que hoje em dia também os cirurgiões lidam muito com pedidos que vêm da percepção da pessoa de si mesma pelos filtros em rede social, em foto. Como é que você lida, doutor, com expectativas fora da realidade ou quem quer imagina um resultado que não condiz com a própria anatomia?
4: Acho que esse assunto também é tão importante. Eu consigo captar essa mensagem quando o paciente faz a queixa e traz para a gente esse tipo de coisa. Então, por exemplo, eu gosto, o chat GPT fez essa imagem minha, então eu quero ficar assim. Quando isso acontece, eu trago para a realidade. E eu simplesmente contraindico a cirurgia. Não tem indicação de operar ninguém que por alguma queixa que não existe. Então, isso é muito, infelizmente, é muito comum em pacientes jovens, homens. Por incrível que pareça. Então, nós temos alguns pacientes jovens, homens, que querem a sobrancelha de tal maneira, e o sulco 2 milímetros maior que o do outro lado, enfim. Esse tipo de coisa, basicamente, a gente tem que ser muito sincero, acolher o problema, porque muitas vezes pode ser um problema até de autopercepção de imagem, e aí eu preciso ajudar a tratá-lo, porque existe isso, né? E a gente tem que ser sincero, nós não podemos operar ninguém com uma expectativa que não existe. Então, como que a gente vai trazer um resultado feliz, satisfatório, para alguém que também não tem como ele entender que aquilo não é possível trazer para a realidade? Então, é realmente muito desafiador para vários cirurgiões. Esse tipo de queixa deve ser tratado como tal, né? Para mim, tem que ser cirúrgico, igual a cirurgia. Não dá para operar, não é possível fazer. E se, eventualmente, eu sentir que tem algum problema a mais, alguma coisa psicológica que está nutrindo aquilo como uma falta de algo interno lá dentro, que não está bem, que está faltando, aí, de verdade, a gente tem que ser bastante sensível e perceber que o momento não é esse e a gente precisa tratar de outra maneira. Mas em relação à cirurgia, não.
3: Perfeito. Agradeço muito primeiro aos ouvintes que participaram demais aqui, contribuíram muito, como sempre, com a conversa, e principalmente ao doutor André Borba, que é médico cirurgião plástico, referência em cirurgia ocular. Obrigada por compartilhar seu tempo, seu conhecimento aqui com a gente. Sei que está em viagem e conseguiu nos atender mesmo assim, então volte sempre aqui a CBN.
4: Um
3: bom fim de semana.
4: Um abraço. Tchau. Muito obrigado.
3: Um abraço. Tchau, tchau.
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4: Equipes de resgate mantêm as buscas por vítimas dos terremotos que atingiram a Venezuela na semana passada. Os fortes tremores provocaram a morte de pelo menos 1.430 pessoas. Mais de 3 mil ficaram feridas e outras 3 mil desabrigadas. Dezenas de milhares de pessoas estão desaparecidas. Durante os trabalhos, um menino de 11 anos que sobreviveu foi encontrado em Caraballeda, no estado de Vargas. A mulher e os dois filhos do jogador de futebol argentino Lucas Trejo foram encontrados mortos. A situação causou colapso do sistema de saúde venezuelano, como explicou em entrevista à CBN o coordenador de operações da ONG Médicos Sem Fronteiras para a América Latina e Caribe, Fábio Biocchini.
5: O sistema de saúde da Venezuela já estava aí sob muita pressão antes mesmo do terremoto, e agora com o terremoto, claro, a situação fica ainda mais grave, né? Muitos hospitais, alguns hospitais foram atingidos, e mesmo se os hospitais não colapsaram completamente, eles não estão praticáveis, não são operacionais mais, porque existe o risco, né, por causa das rachaduras, enfim, do dano na infraestrutura de utilizar esses hospitais.
4: Ele também disse que as equipes que fazem buscas enfrentam como principal desafio a dimensão da tragédia. Além do grande número de edifícios destruídos, diversas regiões permanecem isoladas. O Brasil tem enviado ajuda ao país vizinho. Neste domingo, mais 35 bombeiros de Minas Gerais e São Paulo viajaram para a Venezuela, no quarto voo que saiu do território brasileiro com esse objetivo. A ação é coordenada pelo Ministério das Relações Exteriores. O porta-voz dos bombeiros de Minas Gerais, tenente Henrique Barcelos, afirmou que os trabalhos são focados no reforço de buscas e resgates.
6: As ações serão concentradas em áreas com edificações colapsadas, onde as equipes vão realizar buscas técnicas, resgate, localização de vítimas, atendimento pré-hospitalar e integração com as autoridades locais por meio dos organismos internacionais. Preparados para atuar com autonomia e equipamentos especializados, os bombeiros brasileiros reforçam o compromisso com a cooperação humanitária internacional e a preservação da vida em situações de desastre.
4: Ainda neste domingo, 15 cidadãos brasileiros de passagem pela Venezuela e que procuraram a Embaixada do Brasil em Caracas, em caráter emergencial, embarcaram de volta ao Brasil na aeronave que levava ajuda humanitária ao país vizinho e retornaria vazia. O aeroporto comercial da capital venezuelana está fechado. O Unicef estima que 1 milhão e 800 mil pessoas, entre elas 680 mil crianças, precisam de assistência humanitária na Venezuela. Com colaboração de Débora Costa e Samantha Klein, de São Paulo, Matheus Leite.
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7: 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Um torcedor brasileiro que dormisse nos anos 70, 80, 90 ou até no começo dos anos 2000 e acordasse agora sabendo que há grande receio da seleção brasileira em enfrentar o Japão num jogo valendo vaga nas oitavas de final da Copa do Mundo, provavelmente acharia que a seleção brasileira está num momento irrecuperável. Mas a verdade é que, por mais que o Brasil tenha cometido seus erros nesses últimos 3 anos e meio, em grande parte o cenário de indefinição que se desenha em torno desse jogo fala muito mais sobre a seleção japonesa, ou, na verdade, sobre as transformações do futebol como um todo.
8: Bom, o futebol mudou, creo que não há equipo desorganizado. Não existem mais, porque todo mundo estuda, todo mundo trabalha, todo mundo aprende. Não veo, não pode ser que há equipos com menos qualidade individual, mas equipo desorganizado, físico ou fisicamente

0: não a um bom nível não existem.
1: Além dos bons jogadores e do trabalho consistente que faz a seleção japonesa, que além da vitória sobre o Brasil no ano passado, venceu também a Inglaterra em março em Wembley, antes da boa campanha na primeira fase desta Copa, o Brasil tem mais um motivo para temer e respeitar o desafio que terá pela frente nesta segunda-feira em Houston, no NRG Stadium, no Texas. Em 2022, o time do capitão Marquinhos acabou eliminado nas quartas de final pela Croácia.
2: Na última Copa do Mundo a gente foi desclassificado para uma seleção da Croácia, talvez que muitos falavam que a gente era uma seleção muito melhor que eles, né? Então, no último Mundial de Clubes, o meu time PSG perdeu para o Botafogo, que muitos falavam que o PSG estava muito acima do Botafogo. Então o futebol hoje ele é assim, você tem que mostrar dentro de campo, né? A gente vai seguir trabalhando, a gente vai seguir fazendo a nossa melhor coisa que a gente pode fazer, que é fazer um grande jogo.
1: Brasil e Japão jogam nesta segunda-feira a partir das 14h no horário de Brasília, meio-dia no horário local de Houston. Neste sábado, neste mesmo horário, a temperatura marcava 34 graus do lado de fora do NRG Stadium. No entanto, a parte interna do estádio é climatizada e o campo é fechado. Portanto, não haverá problemas no que diz respeito ao calor. Em caso de empate, a decisão da vaga nas oitavas de final será na prorrogação. Persistindo o empate, a decisão será nos pênaltis. De Houston, Leonardo Dai.
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0: Segunda-feira, 29 de junho de 2026. O ex-treinador da seleção brasileira, Carlos Alberto Parreira, passou por um procedimento de cauterização para conter um sangramento nasal neste sábado e permanece internado na UTI do Hospital Samaritano Barra, no Rio de Janeiro, sedado e respirando com auxílio de aparelhos. Ele está internado desde o dia 16 de junho com um quadro de inflamação pulmonar em meio ao tratamento de um linfoma de Hodgkin, câncer com o qual convive desde 2023 e que voltou a exigir acompanhamento em 2025. O vereador de São Paulo, Senival Pereira de Moura, pediu o afastamento do PT. A informação foi confirmada pelo Diretório Municipal do partido. Em nota, a legenda informou que o parlamentar vai se dedicar à defesa e não quer vincular os últimos acontecimentos à sigla. Senival Pereira de Moura foi preso na semana passada após ser apontado pela Polícia Civil como uma das figuras centrais de um suposto esquema de lavagem de dinheiro do PCC. A investigação começou após o assassinato de um diretor de uma empresa de ônibus em 2020. Ele teria desviado verbas da companhia para a campanha do vereador. George Russell, da Mercedes, venceu o Grande Prêmio da Áustria de Fórmula 1. O tetracampeão mundial Max Verstappen, da Red Bull Racing, ficou em segundo lugar. Kimi Antonelli, também da Mercedes e líder do campeonato de pilotos, completou o pódio. O brasileiro Gabriel Bortoleto, da Audi, terminou a corrida na 11ª colocação. A Fórmula 1 volta no próximo fim de semana com o Grande Prêmio da Grã-Bretanha.
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2: Leandro Gouveia, que conversa com o cantor e compositor Gabriel Satter sobre as 2 décadas e meia de carreira em novo projeto.
3: Cantor, compositor, instrumentista, produtor musical, ator, é o Gabriel Satter, que está comemorando 25 anos de música. É o nome do seu novo álbum, já disponível nas plataformas digitais, com composições próprias, releituras e também participações especiais como a do Ivan Lins, que a gente está ouvindo aí.

0: mais.
1: Gabriel Satter tá com a gente.
2: Leandro, muito obrigado por me receber.
1: Eu que agradeço pela participação aqui no Show da Notícia. Também com a imagem, para quem quiser acompanhar pelo YouTube, pelo Globoplay. Tá animado para a Copa do Mundo? Daqui a pouco tem jogo, você vai assistir em casa?
2: Família toda aqui não tá acreditando que ia ter trabalho hoje aqui, entrevista não, né? É dia de Copa, depois trabalhar, estudando desde cedo para poder parar à noite para ver o jogo, viu? Na expectativa aqui, torcendo pelo nosso país.
1: Não, a gente não para, não. Tem que trabalhar, é 24 horas. Não é, nem no dia da Copa a gente para também, não. Ô, Gabriel, me diz o seguinte. 25 anos de música, então você começou com o quê? Com 6 anos?
2: Quem me dera, viu? Eu engano bem com essa cara de jovenzinho, né? Já rumo aos meus 45 anos. Comecei profissionalmente com 19, mas desde os 15, né? Tocando como hobby, tendo banda lá em Campo Grande, Mato Grosso do Sul, na minha primeira banda com meus parceiros de música até hoje, né, Daniel Rondon. Daniel Cavalcante, por sinal, é o diretor que assina o clipe com o Ivan Lins. Olha que coincidência, né? Fez banda comigo lá atrás, com 15 anos, nem era profissional, nem sabia que seria músico, mas lá em 2000 mesmo que ingressei profissionalmente na música. E, Leandro, de lá pra cá parece que foi um sopro, né? 25 anos, parece que 2000 foi ontem.
1: O que, que você considera que é o marco aí do início da sua carreira?
2: Quando realmente eu comecei a trabalhar, me dedicar 100% à música, e quando eu tive uma conversa muito séria com meu pai. Meu pai estava vendo eu fazer cursinho em 99, matando aula para fazer um vestibular que eu não queria fazer, me enganando a família, enganando minha mãe, que não queria que eu seguisse caminho de jeito nenhum. Meu pai foi muito parceiro, muito querido, falou: meu filho, não perca tempo. Tempo é muito precioso. Você vai se arrepender de perder esse tempo fazendo uma faculdade que você não gosta. Foque como nunca, trabalhe como nunca. E que siga seu caminho. E naquele momento era virada de ano, né, para 2000 ali. Então, 2000 eu larguei tudo, abandonei o cursinho, encarei minha mãe. E ali sim comecei a trabalhar, estudar 100% com música. E 6 meses depois eu estava ganhando dinheiro profissionalmente como carreira solo mesmo, que esse sempre foi meu intuito, né? Trabalhei com outras pessoas, mas para adquirir conhecimento, bagagem, porque não tinha muita vivência mesmo, né? Então, de lá para cá foram 25 anos de dedicação integral a essa arte. No meio do caminho, trabalhei como ator também, né? O que ampliou meus horizontes, mas profissionalmente desde 2000 e já no segundo semestre, em agosto de 2000, quando começa mesmo minha carreira profissional, fiz meus primeiros shows solo, com meu repertório, ganhando cachê, né? Então, é a partir disso. Claro que meu primeiro álbum, né, Leandro, só veio em 2006. Então, 20 anos do primeiro álbum, mais 25 anos de dedicação profissional à música. Tempo anterior...
1: Né? Mais uma marca aí pra você comemorar, então, 20 anos do primeiro álbum também. O Gabriel é filho do Almir Satter, né? Pra quem ainda não sacou pelo sobrenome, né? Almir Satter, grande nome da música brasileira. E tá aí com você também? Vai todo mundo assistir junto, então?
2: Não.
1: Ah, ele
2: meu
1: não.
2: Pai hoje está na casa, estou numa outra casa no interior aqui, cada um no seu canto, mas assim, todo mundo ligado aqui, conversei um monte com ele ontem. Família, cada um num canto, mas todo mundo ligado, né, na seleção.
1: Claro.
2: Quero saber a sua previsão, que eu não ouvi você falar antes qual foi a previsão aí que você fez do placar, Leandro.
1: Do bolão? Eu botei 2-0 pro Brasil no bolão. É um placar seguro, assim, né?
2: É.
1: E você?
2: Gostei. Fui de 3-1.
1: 3-1, diferença de 2 gols também. Se der diferença de 2 gols, mesmo que seja 3-1, eu ganho ponto no bolão também. Entendeu?
2: Entendi. Acho que o seu vai dar certo, acho que o 2-0 mesmo, viu? Agora, pensando bem, viu, eu fui muito, né, zeloso.
1: Não, de repente, né, o Brasil pode tomar um gol, enfim. Não, não queremos isso, mas pode acontecer. Agora, Gabriel, você desde criança, mesmo antes de começar a carreira de verdade, você desde criança tocava com seu pai, o Almir, como a gente imagina mesmo?
2: Leandro, não. Eu acompanhava meu pai, então, na casa de ferreiro, espeta de pau, aquela brincadeira, né? Por quê? Meu pai, geralmente, quando encontrava ele estava em recesso, férias, né, de turnês no Pantanal. Então, assim, estava fazendo outras coisas, né, curtindo suas férias, tocava viola, né, estava com seus parceiros compondo, cresci nesse ambiente, né, ele compondo com Simões do Pantanal, compondo com Renato Teixeira na Serra da Cantareira. Mas, curiosamente, eu sempre fui muito ligado ao estudo formal, né? Nunca tive aquele incentivo de casa, porque era criado com pais separados. Meu pai morava em São Paulo, eu criado pela minha mãe em Campo Grande. Minha mãe muito séria nos estudos formais, então, assim, esporte, né? Jogava tênis nos momentos que eu não estava na escola. Então, nunca, a parte da família da minha mãe nunca achou que eu ia seguir esse caminho musical, né? E realmente foi depois dos meus 15 anos que isso começou a crescer na minha vida.
1: Aliás, que faculdade que você ia fazer?
2: Olha, para você ver como eu estava em dúvida. Eu prestei para publicidade, mas ia fazer engenharia ambiental. Pensei em biologia porque não sabia o que queria. É. Queria seguir o lado das artes. Mas, assim, ninguém apoiava. Mas quando eu tive certeza, foi quando meu pai me deu esse papo reto aí, me ajudou muito naquele momento de dúvida, né? E meu padrasto também, não posso esquecer dele. Meu padrasto é um pai para mim, me criou também, desde meus 3 anos, né? Então, assim, eles dois realmente foram vitais nessa minha decisão lá atrás, né? Foi a melhor decisão que eu tomei, Leandro. Ia ser frustrado em todas as outras carreiras, com certeza.
1: Quem que é seu padrasto?
2: Celso Martins, agrônomo de formação, mas um homem de muito conhecimento, de bom gosto musical, me apresentou músicas maravilhosas de Clube da Esquina, do jazz, da MPB, Caetano, Gil, Milton, né? Foi meu padrasto que me apresentou isso também lá atrás.
1: Aí, uma homenagem então para ele, que é agrônomo, podia ter falado, não, vem fazer agronomia também, né? Mas não, ele foi esperto. Muito bem. Agora, Gabriel, você falou de MPB aí, a gente ouviu a participação do Ivan Lins nessa música que se chama Me Ajuda, então é composição sua, certo?
2: Minha com Luiz Carlos Sá, o famoso Sá da dupla Sá e Guarabira, e de João Gaspar, jovem, que produz o álbum comigo também.
1: E como é que foi esse encontro com o Ivan Lins?
2: Olha, eu deixei a vergonha de lado, Leandro, fui atrás desse sonho, que só aconteceu graças ao João Lins, manager, né, e filho produtor do Ivan, que foi super carinhoso desde o primeiro encontro que eu liguei para ele, encontro, né, pelo telefone. Mas a gente tava com esse sonho dessa música pro Ivan, fomos atrás, minha amiga Kelly Faye conhecia o Ivan, fez a ponte, então deixei a vergonha de lado, corri atrás do meu sonho, e obrigado Ivan Lins pela generosidade de gravar comigo essa música tão especial, né, e também por ter feito o clipe, sabe, Leandro? Fui gravar o áudio com ele lá no Rio de Janeiro, na Companhia dos Técnicos, um dos maiores estúdios do Brasil, né, icônico estúdio, e lá em Copacabana, e o Ivan ficou tão à vontade com a música, pegou na hora, foi aprendendo e topou fazer o clipe conosco. Não estava programado, então, assim, agradeço e agradecerei eternamente a generosidade do mestre Ivan Lins, que é tão grandioso quanto sua obra e sua genialidade musical, viu, Leandro?
1: Não, é demais. Você nunca tinha trabalhado com ele, então?
2: Não, era fã. De longe, admirava, crescia ouvindo sua obra, me inspirando, né? Vendo seu solo, suas composições magníficas, enfim. Sua obra é ilibada, né?
1: Vamos ouvir mais um pouquinho da Me Ajuda.

Muito legal, você tá ouvindo aí o Gabriel Satter cantando com o Ivan Lins nesse novo disco do Gabriel, 25 anos de música. Que, aliás, me surpreendeu. Eu fui ouvir o disco inteiro, claro, esperando uma coisa, e me surpreendeu. Vi várias coisas assim que eu não achava que ia encontrar, mas uma delas é mais próxima do que eu esperava mesmo, que é essa daqui, ó, Marroa.

0: esse tema que é seu, né? Quando eu li Marruá, eu já lembrei da novela Pantanal, direto.
1: Exatamente. Essa é a novela Pantanal. E nesse álbum, eu não poderia deixar de fazer uma homenagem para um dos projetos mais importantes da minha carreira, que mudou minha carreira até, viu? De verdade. Assim como do meu pai 30 anos atrás, né? Coincidências incríveis. E dito isso, saiu o clipe recentemente, está soltando um clipe por mês, desde o lançamento do álbum, né? O primeiro foi de Minha Ajuda, o clipe gravado em estúdio com o Ivan. Agora, recentemente, acabou de sair, agora é dia 6/6, Marruá, o videoclipe, que é a primeira vez que aparece eu mesmo tocando essa música, né, com a minha imagem, com a minha intenção de Gabriel e não de Xerel Trindade, né? Então isso que é bacana para as pessoas entenderem essa homenagem e poderem conferir o clipe aqui no YouTube, no meu canal.
0: Xerel Trindade é o personagem.
1: Exatamente, perdão, faltou essa referência da minha
0: Nem todo mundo é tão noveleiro assim, né, para lembrar, mas eu lembrei de Marruá porque era a personagem, né, tinha Juma, Marruá, certo?
1: Perfeito, exatamente, esse espírito, né, indomável, né, esse é o nome dessa música, e você não sabe, eu dediquei essa música para meu parceiro de música, o maestro icônico João Carlos Martins, você não sabe, né, a gente gravou lá atrás pro Pantanal uma música que a gente nunca imaginar que entraria na novela, e Amor de Índio, nossa versão, né, desse clássico de Beto Guedes e Ronaldo Bastos, entrou no meu álbum lá atrás, o álbum Erva Doce, que eu lancei durante a novela Pantanal, e entrou na novela também, não sei se você viu a novela ou não, né, dando esse contexto aqui completo, e, por sorte, um casal protagonista, né, de Jove Juma Marruá.
0: Agora, lindo, linda a sua interpretação aí na viola caipira. Você chegou a estudar formalmente, não só viola, mas música em geral, ou não? Foi tudo na base da intuição?
1: Não, estudei muito, com vários professores. Com 15 anos, mesmo sendo ainda por hobby, estudei com Paulo G., um grande nome da música somato-grossense, e Antônio Porto, também que é um grande artista que foi para o mundo levando o nosso Pantanal afora. Depois, quando eu voltei dos Estados Unidos em 99, fazendo cursinho, conheci meu professor e grande mestre gaúcho, chamado Cristiano Kotlinski. Ele realmente mudou a minha carreira e vida, porque aprendi do zero, ler música, escrever música, harmonia, improvisação, linguagens musicais, estilos diferenciados, porque dentro da minha família, por mais que tenham músicos incríveis, meu pai, meu tio, Rodrigo Satter, minha tia Gisele Satter, esse lado acadêmico mesmo com o professor, ninguém tinha uma didática para poder ensinar, me dava alguns toques, né, meu tio Rodrigo mais paciente do que nunca, mas a aula mesmo foi com o Cristiano Kotlinski, que mudou minha vida, minha maneira de ver música, né, e aprender inúmeros estilos musicais que realmente me deram uma base muito sólida. Tanto que eu estava recordando isso agora, no momento que a gente está fazendo uma série de videoclipes e materiais de recordação desses 25 anos, Leandro. E lá em 2000, eu lembro que ele me fez parar de cantar. Falou, não, vai ficar 2, 3 anos sem cantar. Prova disso que eu gravei o primeiro disco instrumental, porque estava numa verve instrumental. E aí uma curiosidade, chegou lá em 2006, 2007, comecei num domingo assim, ficar muito triste, onde o instrumental começou a não fazer, não me completar por inteiro. E num dia bucólico, assim, voltei a cantar, compor, assim, sabe, relembrar minhas canções. Aquilo me deu uma força, e eu recordei disso esses dias. Isso foi vital na minha volta para as canções, que eu só retornei para valer mesmo em 2007, assim, sabe? E aí, com muito esmero, né, para voltar a cantar, encontrar minha voz. Ganhei um prêmio muito importante em 2008, chamado Prêmio Pixinguinha Produção, e contemplava 2 artistas por estado. E eu ganhei pelo Mato Grosso do Sul, nesse momento dificílimo da carreira, que eu morava em São Paulo, e Mato Grosso do Sul estava mais lá, ajudando meu pai nos negócios de fazenda, né? Assim, tinha show, não tinha, eu estava lá. Então, assim, momento dificílimo da carreira, que eu guardo com muito carinho, que o prêmio da Funarte me fez voltar para São Paulo de vez e gravar um segundo álbum autoral com canções. Obrigado, Funarte, e o prêmio Pixinguinha Produção por ter realmente dado esse sopro, né, essa lufada de ar puro na minha carreira naquele momento tão difícil, viu, Leandro?
0: Muito bom. Você sabe que essa Marruá aí me lembrou, claro, por causa da viola, né? A abertura do Globo Rural, que é o seu pai que toca, né?
1: Uau, você, vou te falar, e você foi sagaz na sua observação. Sabe por quê? Esse ritmo, esse toque de viola de mão direita, se você ver o clipe, você vai ver melhor. É um toque de contar dinheiro, um toque do galope, né? Que esse tagadã, tagadã, tagadã. Isso veio do Luzeiro. Quando eu fui fazer essa música, eu peguei esse ritmo, esse toque, Falei pro meu pai, vou fazer uma música, né, inspirada nesse ritmo do Luzeiro, né? E foi, você foi cirúrgico na sua observação.
0: Luzeiro é o nome da música, que é a abertura do Globo Rural.
1: Perfeito. Música do meu pai, chamada Luzeiro, que tem esse toque, esse galope, né, que a gente define como um galope. Esse, né? E o Luzeiro era um cavalo do meu avô Sáter, que tinha alguns cavalos, né, nos jockeys, e esse cavalo foi muito famoso na história da minha família, do meu avô, e meu pai deu esse nome dessa música por conta de um cavalo especial que meu avô tinha.
0: Muito legal, eu ficaria conversando com o Gabriel, ó, tem prosa aí pra mais de hora, mas eu quero ouvir mais uma aqui, ó, que o ouvinte com certeza vai gostar também, que a letra o ouvinte já conhece, mas a música não. Senhor!

0: Oração de São Francisco, né? Que é uma oração linda. Mesmo para quem não é religioso, não é católico, enfim, já faz parte da cultura, né? Não tem jeito. E tem a participação especial da Orquestra Sinfônica da Universidade Federal de Mato Grosso, um arranjo muito bonito também, que você resolveu musicar, então, a oração.
1: Leandro, exatamente isso, né? O porquê, né? E curiosamente, foi no começo do ano passado que chegou esse convite para eu fazer esse single, na época ainda, para o aniversário da Famato, que aconteceria no final do ano. A gente passou o ano inteiro conversando, né, arranjando essa música à distância, né, vários produtores envolvidos, arranjadores, profissionais. E eu quis fazer uma melodia nova para essa letra. Já cresci ouvindo, né, Fagner cantar, Maria Bethânia, e no meio do caminho você não sabe. Thiago York solta uma versão dele, né? Aí eu falei, putz, né, vou achar que eu tô seguindo na cola do Thiago, mas isso aí foi do Thiago, ideia de tudo, assim, de verdade, foi no começo do ano, né, que eu recebi esse convite, fechamos o contrato, parte jurídica e tal, e eu fiz uma nova melodia, felizmente, senão ia ficar pior ainda aqui, só deixar registrado, que acho que eu nunca falei isso publicamente, né, mas quando eu lancei, enfim, as pessoas ficaram meio, eu falei, não, é melodia nova, é por um porquê, né, foi uma encomenda que me fizeram, né, muito especial, tocamos na festa de 60 anos da Famato, em dezembro do ano passado, e a música ficou tão especial, assim, a gente ficou tão feliz com o resultado final, que eles me liberaram de colocar no meu álbum que eu tava gravando para comemorar justamente 25 anos, que foi comemorado, na verdade, ano passado. Eu tô atrasado aqui, mas atrasei, Leandro, por conta da turnê com meu pai e filho, que entrou no meio do caminho, né? E foi uma boa razão que fez o álbum atrasar e nascer só em 26.
0: Ó, ouve um pouquinho mais da oração.

0: Muito bom, Gabriel. E já tem shows programados com esse repertório?
1: Leandro, tem sim. É, foi uma correria maravilhosa, mas assim, muito grande para a gente conseguir acabar o álbum na data certa. Então agora a gente está ainda um pouco no meio do caminho da turnê Pai e Filho, acabamos o repertório, estamos nessa fase de finalização de alguns arranjos, mas nasce o primeiro show desse show, será em Sorocaba, no final do mês de agosto. Não vou lembrar a data perfeita agora, porque eu estou com as datas da turnê Pai e Filho para convidar quem estiver ouvindo a gente.
0: Uhum. Que
1: esse show com meu pai, vou te falar.
0: Mas o primeiro vai ser em Sorocaba, então, no interior de São Paulo, lá por agosto. E aí, quem quiser acompanhar, nas suas redes sociais, você divulga.
1: Exatamente. Obrigado pela sua ajuda em alinhamento da minha sinapse aqui, justamente isso.
0: Gabriel Satter, procura lá. E os outros shows?
1: Estarei com meu pai, com a turnê Pai e Filho, Leandro. A gente não falou disso, né? Estou com uma turnê com meu pai, um projeto maravilhoso, um show agora que a gente conseguiu remodelar agora para esse começo de ano. Começamos ano passado, mudamos a estética do show, um novo show que estreou agora esse ano, e estaremos em Joinville, dia 26/6, Curitiba, dia 27/6, aí com o meu show solo, estarei em Botucatu, no dia 28/6, show Noites Pantaneiras ainda, mais de 100 shows pelo país com esse show da turnê Noites Pantaneiras, que fala muito de Pantanal, e estarei ao lado da orquestra paulistana de viola caipira, lá em Botucatu, dia 28/6, Primeiro de agosto, estaremos em Porto Alegre, eu e meu pai, na turnê Pai e Filho. Única turnê, gente, não perca esse show, porque não garanto que esse show haverá e voltará para essas capitais depois, viu? Vale falar isso. E São Paulo, né, Leandro, que recebe o show Pai e Filho na Vibra, lá no dia 8/8, sábado, um dia anterior, um dia antes, Dia dos Pais. Belo Horizonte também na semana seguinte, dia 15/8, e maiores informações, link da minha bio no Instagram, no meu site, que está sendo remodelado também. Tá? O Instagram tá o cenário mais atualizado possível. Dito isso, vários outros shows solos também durante julho, que eu não vou falar aqui agora, falei do Pai e Filho, porque, Leandro, daqui a pouco acaba essa turnê, as pessoas vão ficar bravas que eu não divulguei direito.
0: Então. Aproveitem. Então, só de capitais aí, ó, Curitiba, Porto Alegre, São Paulo, Belo Horizonte, dá uma olhada de novo nas datas nas redes sociais do Gabriel. Antes de encerrar, deixa eu só dar uma olhada aqui nas mensagens de ouvintes. Tem aqui a nossa ouvinte, acho que é de Curitiba. Assisti duas vezes um show nos 200 anos da cidade de Ponta Grossa, em 2023, e em janeiro do ano passado, no Teatro Guaíra, em Curitiba, com a Orquestra de Cordas de Curitiba, na Oficina de Música de Curitiba. Artista maravilhoso. E minha filha o acompanhou no piano. A Júlia Kluber.
1: Ah, maravilhosa pianista. Um beijo para a mãe dela. Esqueci o nome, né?
0: Mas, eu assim, também, carinha... eu não sei, porque ela não mandou aqui. Se puder mandar, no WhatsApp está Rússio. Não sei se é o nome dela. E ela ainda elogia a oração de São Francisco aí que você musicou também. Quem mais está por aqui? Ouvinte DDD44, não colocou o nome, mas também falando que você tocou com muitos artistas, né? Músicos brasileiros, TT Espíndola, Dani Black, o Rafael Leite também curtindo a entrevista. Gabriel Satter, muito obrigado, viu, por participar aqui do nosso Show da Notícia. Parabéns pelo seu novo disco, bons shows para você. Espero que esse novo repertório, então, percorra também os palcos do Brasil. Eu quero fechar a entrevista com De Papo Pro Ar, que também é uma música que você fez uma releitura aí de Gilberto Carvalho e Olegário Mariano, com a participação especial do grande Jackson Antunes. Valeu, Gabriel, um abração para você, tudo de bom.
1: Leandro, abração, obrigado, e um beijo pro Jackson Antunes, essa figura maravilhosa, artista, referência em todos os sentidos, viu?
0: Valeu.

0: Agora Marcelo D'Agosto comenta sobre a melhor aplicação de baixo risco na aposentadoria.
1: Os pais da Magda são aposentados e, como complemento de renda, contam com aluguel de 3 imóveis. Recentemente, um deles foi desocupado e eles estão avaliando a possibilidade de vendê-lo para investir o valor para gerar uma renda mensal complementar. Eles têm perfil conservador e são bastante abertos a discutir alternativas de investimentos. Ela pergunta qual a melhor aplicação de baixo risco e alta liquidez para esse valor do imóvel. Magda, se eles quiserem um fluxo de caixa constante e seguro, a alternativa é o Tesouro IPCA com juros semestrais 2037, no Tesouro Direto. O detalhe é que, em vez de rendimentos mensais, eles vão receber os juros a cada 6 meses. E o principal vai sendo corrigido pela inflação até o vencimento. Se acharem o prazo de 2037 muito longo, podem optar por um título semelhante chamado NTNB, com vencimento em 2032, disponível nos bancos e corretoras. É o mesmo Tesouro IPCA, só que vendido fora do ambiente do Tesouro Direto. Mas nessas duas opções, é recomendável eles manterem a aplicação até o vencimento. Uma alternativa é o Tesouro Selic 2031, em que os rendimentos são acumulados diariamente e eles podem sacar qualquer valor a qualquer momento. O cuidado aí é não resgatar mais do que os rendimentos. Até a próxima e continue mandando as suas perguntas para cbndinheiro@cbn.com.br.
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0: Segunda-feira, 29 de junho de 2026. O ministro do STF, André Mendonça, deve enviar nesta semana à PGR o pedido de investigação sobre repasses do ex-banqueiro Daniel Vorcaro ao filme Dark Horse sobre o ex-presidente Jair Bolsonaro. O pedido foi feito pelo deputado Lindbergh Farias após a divulgação de um áudio em que o senador Flávio Bolsonaro pede dinheiro a Vorcaro para financiar a obra. O caso ficou sob relatoria de Mendonça por decisão do presidente do STF, Edson Fachin, devido à conexão com as investigações do caso Master. O processo está sob sigilo nível 3, o mesmo adotado para as investigações do esquema de fraude no banco. A eliminação da Coreia do Sul na Copa do Mundo após derrota para a África do Sul na última quarta-feira virou uma crise que chegou ao governo do país. O presidente sul-coreano disse estar completamente perplexo com o resultado e pediu ao Ministério da Cultura, Esportes e Turismo que investigue o que houve, criticando a permanência do técnico e apontando problemas de organização e gestão por trás do fracasso da seleção.
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2: Carol Tilquian fala com Fernando Andrade e Nadédia Calado sobre o silêncio nas relações amorosas.
3: O amor, muitos amores brasileiros terminam, não é por causa de traição, quer dizer, às vezes é, né? Mas na grande maioria é por causa de... por falta de escuta, por falta de diálogo, por falta do silêncio. Por que isso?
4: Não, por excesso de silêncio, Fê, excesso pelo que eu tô chamando aqui... de presença ausente. Inclusive, que eu queria até aproveitar essa segunda-feira pós-Dia dos Namorados para saber dos ouvintes quem se angustiou com esse tipo de presença ausente do companheiro ou companheira, que de repente até estava lá, vocês combinaram de jantar, mas daí a pessoa não sai do celular, ou você está falando algo importante e ela está olhando o jogo da Copa. Eu fiz uma pesquisa junto com a Camila Roper, que é também psicanalista, pesquisadora. A gente utilizou a plataforma On The Go, que é uma plataforma de pesquisa quantitativa. Conversamos com mais de 1000 brasileiros para entender como o brasileiro vive o amor hoje, quais são os nossos desejos, os nossos medos, as nossas alegrias. E é angustiante perceber que a nova e mais cruel e danosa violência para as relações é a presença ausente. Essa sensação de não ser ouvido, de que a pessoa está lá, mas ela nem se implica para ter uma DR com você. É como se o vínculo fosse se erodindo, assim, é uma ausência silenciosa. Então, trazendo números, a gente tem hoje 1 a cada 4 brasileiros diz que o principal problema das relações é a falta de escuta, e o tratamento de silêncio já atinge 1 a cada 6 brasileiros, que é quando, de repente, a pessoa fecha a cara e não fala nada para você, e aí você fala, aconteceu alguma coisa? Não, não, tá tudo bem. Ou não responde as suas mensagens. E aí a pessoa tá fisicamente presente, mas se retirou da conexão. E o que que eu percebo, né? E também, isso ficou muito claro com outros dados da pesquisa, eu quero trazer ao longo aí dessas próximas semanas vários dados inéditos, mas hoje a gente tem pessoas e casais muito sobrecarregados. Então, hoje, a gente virou, e acho que eu já trouxe isso aqui, né? Viramos ótimas microempresas, mas a gente está esquecendo de ser casal. Então, o excesso de tarefas também é algo que atrapalha e corrói o vínculo. E o que vem acontecendo é, muitas vezes, as pessoas vão se reenergizar fora da relação. Então, você vai fazer um curso, você janta com as suas amigas, você tem a noite do pôquer, e o casal fica circunscrito nas tarefas da casa, no lavar a louça, na educação dos filhos. E aí você chega em casa exausto, você até senta na mesa para jantar, mas você tem que responder o e-mail no celular, você já está sem paciência porque você pegou 3 horas de trânsito e você não quer muito ouvir de novo o seu companheiro falando da discussão que ele teve com a mãe. Só que o perigo do silêncio, e acho que o silêncio é algo muito sintomático dos nossos tempos, é que ele opera de uma forma mais profunda que a rejeição, porque ele faz com que a pessoa se sinta inexistente. O silêncio, essa presença ausente, ela não destrói pelo embate, ela destrói pelo apagamento. E aí, trazendo um outro dado aqui da pesquisa, hoje o maior medo do brasileiro não é ser traído, não é que o parceiro morra, não é que eles não tenham dinheiro, é não ser bom o suficiente. 1 a cada 3 brasileiros, maior medo das relações amorosas é não ser bom o suficiente. Quando o outro silencia e ele se distancia e nem me explica por quê, é isso que começa a operar na nossa cabeça, tá vendo? É algo que eu fiz, ele conheceu alguém mais interessante, será que eu tô falando demais? Será que eu tô falando de menos? E a sensação é que realmente você não é o suficiente, porque aquela pessoa não tá nem colocando energia para brigar com você, porque a briga, a DR, pressupõe um desgaste, o atrito, o outro se importa. Quando seu companheiro ou sua companheira estão ali no sofá e vocês só estão dividindo quem arruma a mochila da criança, quem vai levar, quem vai buscar, quem vai pagar o supermercado, fica essa sensação de, nossa, a gente está aqui pela estrutura, pela conveniência, mas essa pessoa não está me vendo. E aqui eu penso no que essa pessoa não está te vendo, de novo, não porque necessariamente ela é manipuladora. Acho que, estamos esgotados. E aí acho que vale trazer um conceito que eu já trouxe aqui do André Green, que é a mãe morta. A mãe morta não é a mãe que morreu efetivamente, mas é a mulher que está presente fisicamente, mas afetivamente desinvestida. Por quê? Talvez ela esteja deprimida, talvez ela esteja sobrecarregada com muitas tarefas, talvez ela esteja passando por uma crise com o pai. A questão é que aquela criança sente que, se até a mãe, que deveria ser a grande fonte de afeto e segurança, não está investida, então eu sou alguém que não sou digno de ser amado. E a gente está cada vez mais vivendo esse tipo de relação e não está conversando. Porque quando a gente fala, né, vê que a falta de escuta é um dos principais problemas, também tem a ver com a falta da conversa. A gente está se sentindo angustiado e não fala. Que aconteceu? Tô chateada.
3: O quanto esse silêncio machuca. O quanto machuca. Agora tem uma questão. Sabe-se em que faixa etária isso acontece mais? E isso acontece mais entre homens e mulheres?
4: Sim, a gente tem uma presença muito similar em todas as faixas etárias. Então, é interessante ver que o ghosting é mais frequente entre os jovens, mas o silêncio não. O tratamento de silêncio é um sintoma cultural. Não é geracional. E eu acho que aqui é muito ruim perceber, principalmente casais que moram juntos, seja namorado, seja casados, porque fica essa sensação de que a gente está ali pela estrutura. E aí, quando a gente faz o recorte de gênero, é interessante ver como os gêneros interpretam o silêncio de um jeito diferente. Então, as mulheres se queixam mais da falta de escuta e da falta de parceria. A sensação é de que os caras não estão presentes quando a gente está falando aqui em relações heterossexuais. O cara tá lá, mas não tá comigo. Tá em casa, mas nem se envolve com as crianças, nem comigo. E aí, de repente, quer transar. E aí, qual é a sensação e a queixa da presença ausente dos homens? A falta de sexo. Então a mulher tá aqui, mas não quer estar comigo. Como mulher, a gente tem transado cada vez menos. Então, eu acho que é interessante a gente ver que os homens estão nomeando o sintoma e as mulheres estão nomeando a causa. E o que eu acho importante trazer também, né? Duas coisas. Primeiro, por que que a gente fica no vazio que nos incomoda? Então, se a relação está esvaziada, por que que a gente não sai? Eu acho que tem algo bem psicanalítico da compulsão à repetição. Então, a gente fica lá no doloroso porque o familiar angustia menos do que o conhecido. Já que a gente tem medo de não bastar, pelo menos ali você sabe que aquela relação mais ou menos funciona. E acho que reclamar da ausência do outro também não faz a gente se implicar que a ausência também é nossa. Também exige se expor, suportar a alteridade, discutir. Tem um outro dado da pesquisa que mostra que quase metade das respostas de o que torna uma relação boa hoje, então 47% das respostas sobre o que torna uma relação boa hoje diz uma relação que tem respeito. Respeitar é diferente de concordar. E eu vejo isso muito na clínica, casais que nem trazem a conversa para o companheiro ou companheira, porque falam, ele já não vai mudar de ideia e eu vou me estressar, então eu prefiro ficar em silêncio mesmo e vida que segue. A gente tem que entender que o respeito não é o outro mudar de ideia porque você está certo. É vocês entenderem que existem limites diferentes, necessidades diferentes, dores individuais e que a gente tem que reconhecer esse espaço, os limites, sem ter que concordar. Eu acho que enquanto a gente não tiver implicado em respeitar a alteridade e não me respeite de uma forma quase que ditatorial e concorde comigo, a gente vai, enquanto a gente seguir exausto, a gente vai continuar silenciando. A gente já está silenciando, né? Silencia o grupo do WhatsApp, silencia as pessoas no Instagram. Aí você se poupa do conflito e poupa também o seu ideal narcísico, porque você não fica a pessoa que está sendo carente ou que está dando chilique ou o cara que não está compreendendo. Só que para manter esse nosso ideal de eu, a gente está destruindo relações possíveis. Então não adianta só a gente estar junto em casa se a gente não está efetivamente presente, ouvindo, respeitando, atento.
5: Nossa ouvinte Marta, que tem 56 anos, vivência de vários namorados e de um casamento, diz que se não tem diálogo, espaço para diálogo, já era, Carol. Ela acha que dá um toque uma vez, se não mudar, já era.
4: A questão é que tem tido cada vez menos, né? Queria até saber se os ouvintes têm ficado com preguiça. Porque se a gente chega cansado em casa, tem muita coisa para fazer, deixa a discussão para amanhã, e de repente as pessoas explodem. Então, que a gente possa trazer o incômodo logo que ele aconteceu, não esperar as coisas escalarem. A gente deixar o celular propositalmente no silencioso e destinar um tempo de qualidade com aqueles que a gente ama. Poder ouvir, ainda que a gente esteja cansado, os desabafos dos outros. E poder perguntar, né? Como você quer que eu te ajude? Como eu posso me fazer presente para você? Porque às vezes a gente também está achando que está se fazendo presente e o outro não está percebendo. Então vale perguntar para o outro: o que faz com que você se sinta vista, percebida, amada?
3: Belas questões. Carol, muitíssimo obrigado mais uma vez pela conversa aqui. Uma boa semana para você, Carol, e até segunda-feira que vem.
4: Até segunda-feira que vem, com muita presença.
3: Adorei, um beijo.
4: Beijo.
2: Ana Letícia Lobac comenta sobre a inteligência artificial na Siri, a assistente virtual da Apple.
6: Nós havíamos especulado sobre o que a Apple anunciaria nesse encontro anual, né, no seu encontro anual, e agora você tem aqui a informação de que tem uma Siri turbinada com inteligência artificial. Como é que é isso, Aninha?
7: Exatamente, esse foi um dos principais destaques da WWDC, que é essa conferência que a Apple realiza anualmente para desenvolvedores. A Apple apresentou uma Siri muito mais inteligente, responsiva e que promete entregar uma experiência mais próxima, por exemplo, à do Gemini, que é o assistente inteligente do Google e que já vem, por padrão, instalado nos celulares Android. Hoje, quem usa iPhone sabe que a realidade da Siri é que ela é um pouco burrinha, né? Não tem outra forma de dizer isso, porque se você faz as perguntas de um jeito que foge à forma como ela entende as coisas, ela diz que não entendeu, dá erro, pedidos mais complexos sobre informações recentes, ela também não entende muito bem. Quando ela pesca alguma coisa, geralmente o que ela faz é te mostrar uma listinha de sites e dizer: olha, isso aqui foi o que eu encontrei na internet. Só que pesquisa no Google, todo mundo sabe fazer. Então, ela entregava de fato, a Siri atual entrega de fato uma experiência bem frustrante quando a gente pensa numa assistente inteligente. Mas, pelas demonstrações que a Apple exibiu na WWDC, isso vai mudar e parece ter havido um avanço bem grande. A primeira novidade é que agora a Siri, que eles estão chamando de Siri AI, entende conversas naturais. Então você pode fazer perguntas em sequência, como se estivesse mesmo conversando ali com a assistente, e ela não vai se embolar. Uma outra novidade é que ela consegue ler as informações da tela. Então, por exemplo, se você viu uma foto de um lugar muito bonito no Instagram, você pode perguntar à Siri que lugar é aquele, porque além de entender o contexto da tela, ela também consegue agora fazer buscas na internet em tempo real. Mas a novidade mais impressionante do meu ponto de vista é que ela consegue cruzar as informações de vários aplicativos, informações de mensagens do seu e-mail, compromissos do calendário, fotos na sua galeria, ali na hora de te dar uma resposta para entregar um resultado muito mais contextualizado. Então, por exemplo, se você faz uma consulta perguntando à Siri qual o horário do próximo jogo do Brasil, ela pode varrer o seu calendário e identificar: olha, o jogo do Brasil é no dia tal, no horário tal, mas você tem um compromisso nesse horário. Então, é uma experiência que promete ser muito mais personalizada. E o ponto mais interessante dessa história toda é que esse salto só veio com a ajuda do Google, porque para chegar a esse resultado, a Apple atualizou os modelos de inteligência artificial próprios deles, do sistema, e essa reestruturação usou tecnologia do Gemini, que é a IA do Google. Mas a Apple, é claro, colocou a assinatura dela ali, né, principalmente no quesito segurança, trazendo algumas tecnologias próprias para garantir a privacidade no processamento dos dados. Mas, de todo modo, a gente pode dizer que é uma espécie de quebra de tradição da Apple, né? Porque eles têm esse histórico de desenvolver do zero as próprias tecnologias, mas precisaram se aliar a um concorrente para correr atrás do prejuízo.
6: Agora, uma coisa, Aninha, quem já tem o celular Apple ou o computador Apple, essa Siri já vai ser instalada automaticamente ou a gente vai ter que pedir? Como é que vai ser?
7: Pergunta importante, Sardenberg. Ela chega junto com o iOS 27 para o iPhone, por exemplo. E o iOS 27, ele deve ser lançado oficialmente em setembro. Mas, a princípio, ela só está disponível em inglês. E, no caso dos iPhones, não é qualquer iPhone que recebe, não, tá? Só os iPhones 15 Pro em diante, porque eles têm especificações mais robustas para rodar todos esses recursos de inteligência artificial. E aí, no caso dos computadores, dos iPads e dos smartwatches da Apple, tem que dar uma olhada para ver se eles são compatíveis com a versão 27 dos sistemas.
8: Ah, boa. Eu já estava triste aqui, porque pelo meu celular eu não ia conseguir, mas pelo iPad acho que vai rolar, o iPad é mais novo.
6: Quer dizer que a gente tem que esperar o iOS 27.
7: Isso, tem que esperar o lançamento desses novos sistemas, que deve acontecer em setembro.
6: Tá, beleza. Ana Letícia Lobach, muitíssimo obrigado, Aninha. Até.
7: Até.
8: Até mais.
2: No Revista CBN, Nadédia Calado e Kaul Saad explicam sobre o cuidado físico durante a Copa do Mundo.
9: Kaul Saad, a gente tem que treinar até durante a Copa, minha amiga. Boa tarde.
10: Boa tarde, Nádia. Até durante a Copa, porque o nosso corpo não sabe que hoje é domingo, não sabe que é Copa do Mundo, não sabe o que é feriado.
9: É verdade, tem que cuidar da saúde sempre. E a Copa é um evento esportivo, né? E tem muito a ver com pensamento de grupo, tem a ver com equipe, tem a ver com tudo, né, Cal? Acaba trazendo muitas reflexões também nessa parte.
10: E, aliás, a Arena Ibirapuera estava linda ontem. Sim. Você acabou de nos contar. Eu e meu namorado passamos por lá fazendo atividade, correndo, estava lotada. Então, assim, parabéns a todos que foram. Eu prestigiei um pouquinho e acabei assistindo o jogo aqui em casa. Fui lá no show e voltei.
9: Legal demais, né?
10: E pensando, Nádia, essa Copa do Mundo, ela vai ser uma Copa do Mundo histórica. Por quê? Porque pela primeira vez na competição, contará com 48 seleções, reunindo ainda mais países, culturas, idiomas, histórias e forma de enxergar o mundo. Cada equipe carrega uma história única. E é justamente essa diversidade que faz esse ambiente tão rico. Quando a gente pensa em Copa do Mundo, a gente pensa em diferentes formas e formatos de jogar, de marcar, de avançar, de se destacar, de celebrar, de viver o esporte. Então é muito importante a gente lembrar que é também uma saúde mental, além de física, porque é um esporte físico, é também uma saúde mental. Primeiro, pela parte dos jogadores, superação. Esse ano, inclusive, a nossa seleção está acompanhada de profissionais da psicologia. Pela primeira vez, gente, isso é muito importante, o que já era comum nas outras seleções. Na nossa, não. Então, esse ano, o Brasil levou uma psicóloga, achei o máximo. E outra coisa da nossa saúde mental é o convívio social. O convívio social da gente sentar com os nossos pais, com os vizinhos, com os amigos, fazer, por exemplo, o que eu fiz ontem. Eu fui lá na arena, vi gente que eu não via fazia tempo, me diverti, depois voltei para casa. É muito importante esse convívio social. E dentro desse convívio social, vamos lembrar da gente sempre, se for pisar o pé na jaca, lembrar de fazer atividade, lembrar de levantar e caminhar, já que pisou na jaca. Porque o importante é manter esse equilíbrio para a gente passar uma Copa do Mundo feliz, eventos esportivos acompanhar felizes, conseguindo fazer esse convívio social, o churrascão, o famoso churrascão que todo mundo adora, tomando cerveja, enfim, eu não tomo, mas para quem toma, realmente é um evento, mas com equilíbrio.
9: É verdade, não vamos confundir a Copa do Mundo com o fim do mundo, né, Cal?
10: Exatamente, o pessoal muito doido aí, saindo bebendo. Lembre-se também, se fizer ingestão de bebidas, vá de táxi ou de Uber, pegue uma carona.

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3: 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E ele está aí, 41 anos, defendendo a equipe de Portugal, sendo um exemplo para o resto do mundo, junto com o Luke e com o Manuel.
4: Verdade, ele é um atleta, assim, na definição da palavra, né, Cal? A gente pensa muito hoje no futebol como entretenimento, eles também são influenciadores, criadores de conteúdo, garotos propaganda, enfim, alguns são músicos e tal. Cristiano Ronaldo é tudo isso, mas ele é um atleta, assim, na acepção mais pura do conceito.
3: Exatamente. Outro que a gente pode também citar aqui, que eu não falei entre esses três, é o Messi, que está com 39 anos e está disputando, junto com o Cristiano Ronaldo, a sua sexta Copa do Mundo. Olha só, gente, como salvou a musculatura, superação. Então não é só saúde física, saúde mental, superação, articulação, saber o descanso. É um conjunto que você entrega quando você chega aos 39, 40 anos e ainda é uma palavra de peso muito forte no esporte e no mundo. É um exemplo.
4: Verdade. Então, para a gente aproveitar esse período para se divertir também, sim, né, Cal? Você fala muito da importância da recuperação e acaba que esse período proporciona muito isso, né? Tempo de qualidade com a família, muita gente tem oportunidade de ter uma pausa do trabalho ou de trabalhar num horário alternativo, enfim, de fazer muita coisa, mas também de aprender um pouquinho com a dinâmica, né? Com a essência do evento.
3: Exatamente. E aí fica a minha pergunta para vocês, gente. O que está sustentando vocês, se vocês pararem para pensar, daqui 10, 20 ou 30 anos? Como que vocês estão se comportando, tanto na parte física, tanto na parte mental, alimentação, esporte, dedicação?
4: Se for ouvinte da Calçade, está se comportando direitinho, né? Orientação não falta, Cal.
3: É isso aí, daqui uma semana... Estou fazendo 47. Domingo que vem, vou estar aqui junto com vocês, mas já com uma idade diferente.
4: Uau! Desde já, saúde e sorte. Belíssima, maravilhosa.
3: Obrigada, Nadi.
4: Um beijo. Obrigada pelas reflexões, pelo papo hoje. Sempre muito bom te ouvir. Tenho certeza que já enriqueceu, né, o pensamento das pessoas mesmo nesse momento de diversão que é a Copa do Mundo e que esse ano, principalmente, essa edição vai durar muito mais, né? Vai ser a Copa mais longa, a maior de todos os tempos. Então é importante que a gente não se abandone, que a gente não se deixe para lá nesse período, que vai ser um período bem longo, vai ocupar uma boa parte do ano. Então super importante isso que você traz pra gente.
3: Então curta com moderação, gente, e não deixe de curtir, mas sempre com responsabilidade. Você é responsável por vocês e pelos arredores. Um beijo da Cal,
4: beijo.
3: Boa Copa essa semana.
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Segunda-feira, 29 de junho de 2026. O governo federal informou que resgatou 13 brasileiros que estavam na Venezuela durante o terremoto que atingiu o país na quarta-feira. Os cidadãos foram levados de avião de Caracas para o Rio de Janeiro pela Força Aérea Brasileira. Eles retornaram ao país na mesma aeronave que levou ajuda humanitária à Venezuela e retornaria vazia ao Brasil. O avião chegou no Rio de Janeiro na manhã deste domingo. O presidente

0: Lee Jae-myung, da Coreia do Sul, pediu uma investigação ao Ministério da Cultura, Esportes e Turismo do país para entender o que deu errado na eliminação da seleção sul-coreana na Copa do Mundo. A equipe foi eliminada na fase de grupos após ficar de fora da lista de melhores terceiras colocadas da Copa. Lee usou as redes sociais para dizer que o problema não está só dentro de campo, mas também nas decisões tomadas fora dele. O líder se disse perplexo e questionou a permanência de Hong Myung-bo como técnico da seleção. O Irã e os Estados Unidos concordaram em interromper as hostilidades recentes no Golfo e retomar as negociações sobre a disputa em torno do Estreito de Hormuz. As informações foram divulgadas pelo site Axios. Os dois lados planejam se reunir na terça-feira em Doha, no Catar.
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3: O professor Pasquale, com Tatiana Vasconcelos e Fernando Andrade, responde à dúvida do ouvinte Rogério de Indaiatuba, que pergunta se é comum que palavras, verbos, sejam emprestados de um grupo técnico profissional para o uso diário. E se no caso do verbo formatar, isso pode ser considerado um modismo.
4: A pergunta é boa, do nosso querido Rogério, que mora em Indaiatuba, diz que já leu vários livros meus, que lia colunas que eu publiquei em jornais e tal. Muito obrigado, querido Rogério. Bom, o interessante dessa história é que ele fala de formatar e de formular, não é? Ele faz uma observação corretíssima. Ele diz que formatar se usa muito no mundo da informática, né? Formatar o computador e tal. E formular, né? Tem um outro sentido, que é redigir uma fórmula, propor alguma coisa, receitar, né? Alguma coisa assim. Mas se a gente for pesquisar a origem, tanto de formular quanto de formatar, a gente vai ver que as duas saem do mesmo ventre, né? Vem lá do latim. E o caso de formatar é muito interessante, porque a palavra vem, como ela é muito usada no mundo da informática, ela teoricamente vem do inglês, né? Para variar, to format, né? Que surge no uso em 1964, mas aí veja só, isso vem do inglês, que por sua vez vem do italiano, formato, e esse por sua vez do latim, formatus, que é o particípio de formare, né, no latim, que é formar. Então, é tudo farinha do mesmo saco. O detalhe é o território. É muito comum esse tipo de coisa, que uma palavra, que duas palavras que são muito próximas, têm mesma origem e tal, acabem criando uma bifurcação e cada uma vai para um lado, cada uma vai para um sentido muito específico, né? E é o caso dessas duas aí, formatar e formular, como a gente acabou de ver. Vamos ver um auxílio luxuoso chamado O Camelo e o Dromedário, canção composta por quatro dos Titãs originais, Marcelo Frommer, Paulo Miklos, Nando Reis e Tony Bellotto. A canção, gravada pelo grupo Titãs em 1989, num disco cujo nome é On Blesk Blom. E esse nome tem uma explicação, mas vamos ouvir e prestar atenção na letra de O Camelo e o Dromedário.
5: Há uma questão que há muito tempo me incomoda. 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

0: Esse barulhinho me derrubou.
1: Gente, que som é esse, hein, professor? Que beleza. Que loucura. Que loucura.
2: É genial. Genial. E essa história do camelo e do dromedário, é isso aí. A gente chama tudo de camelo, mas são distintos, né? O dromedário tem uma corcova só e o camelo tem duas corcovas, né? Essa letra, essa canção tá num disco cujo nome é aquele que eu tentei pronunciar. E isso aconteceu porque o Charles Gavan, que é o baterista, e
1: nosso
2: o Nando
1: ouvinte.
2: Reis estavam caminhando pela praia. Alô?
1: Oi, nosso ouvinte, o Gavan. Tá. Beijo, Gavan.
2: Ah, o Gavan? Gavan é memorável, monumental. O que é o trabalho dele na recuperação de discos clássicos brasileiros? Gavan, beijo. Então, eu achei essa informação na internet que ele e o Nando Reis estavam passeando pela praia de Boa Viagem e lá encontraram um casal, Mauro e Quitéria, que tem uma língua própria, né? E segundo eles, esse Blesk Blom seria a terra que foi habitada pelos primeiros homens. Mas muito bem, diz a letra dessa canção: o que iremos formular é somente um questionário. Qual diferença haverá entre dromedário e o camelo? Formular, propor, apresentar, não é? Esse é o sentido. Agora, há um segundo auxílio que é inquietante. Uma canção que se chama Trans Aparecer, Trans Tracinho Aparecer. Dois grupos se juntaram, o Scalene e o Super Combo. E aí uma coisa bem legal. Vamos lá, vamos ouvir.

0: formatarem.
1: É, fórmulas formatam. E agora? Sai dessa, Fernando. Fórmulas formatam, né? Dão forma. As fórmulas formatam. Formatar, dar o formato, né? Em suma, os termos têm aplicação distinta, sim, formatar e formular, mas já começa a ver essa contaminação que aparece no exemplo, nos exemplos que o ouvinte manda. O grupo irá formatar uma série de medidas e tal, dar formato a essa medida, a essas medidas. Eu não vejo isso como um escândalo de jeito nenhum, faz sentido. Mais cedo ou mais tarde isso acaba ganhando força, mas se a ideia for de propor, o grupo irá formular uma série de medidas e tal. Aí vai daquilo que está na cabeça de quem redige. É isso, e como eu estou muito contente hoje, eu tomei a liberdade, um alto.
2: Por que será,
1: um alto?
2: Hein?
1: Aí, ó, vamos aí. Lá.

0: Teremos um Juventus e Corinthians no Paulistão 2027. Nada mal, hein, professor?
1: Pois é, né? Você sabe que a gente ganhou muito do Corinthians do fim da década de 60 até o meio da década de 80, mas a gente ganhava sempre.
0: Eu não
1: sempre.
0: Lembro.
1: Era uma farra, era uma festa. Bom, obrigado a vocês pelo espaço, pela possibilidade de manifestar aqui a minha homenagem ao meu amado Clube Atlético Juventus. Ontem à noite aqui em casa foi de choro, choro de emoção.
0: Ah, nem poderia
1: choro
0: imaginar.
1: De alegria. Viva o Juventus!
0: Viva! Vamos beijo, lá. Professor.
2: Parabéns.
0: Até amanhã.
1: Beijo pra vocês, até amanhã.
3: Rossandro Klingey e Petria Chaves falam sobre a ambivalência relacional, quando ficar dói e terminar também.
4: Saudade de você! E me conta, qual que é, temos até trilha sonora, tema do quadro de hoje, querido?
5: O quadro de hoje é snob, ele é internacional, é with or without you, ou com ou sem você. É engraçado porque essa música escrita pelo U2, né?
4: É.
5: Ela tem 8 palavras que descrevem um dos estados mais exaustivos que existe dentro do relacionamento.
4: Ah.
5: Né? Que eu não posso viver com ou sem você.
4: É.
5: É aquele momento em que você fica numa uma sinuca de bico, né? Que você não tem... É uma coisa que, talvez, não sei se você conhecia essa frase na infância, se correr o bicho pega, se ficar o bicho come.
4: Totalmente.
5: Como se tivesse uma saída. E isso não é uma fraqueza da pessoa que está na relação desse jeito. Isso é as armadilhas do mundo, da vida real, das relações como elas são. Na psicologia, a gente vai chamar isso de ambivalência relacional. Que é justamente esse estado que está entre os dois caminhos que doem. São dois caminhos dolorosos. Ficar sufoca, porque a relação já desgastou, o diálogo cessou, o respeito já se foi, né? Mas, ao mesmo tempo, a relação... É, nesse processo ela foi perdendo o ar, o espaço também deixou de existir diálogo, a leveza e a alegria, o contentamento que um desistiu também foram soterrados, mas ao mesmo tempo a pessoa pensa que isso aí é quase impossível, e não porque o amor acabou necessariamente, mas porque a pessoa do outro lado foi ocupando tanto espaço interno dentro de você que a ideia da ausência dessa pessoa parece muito maior do que a dor de ficar com ela. Dá para entender? Eu vou repetir para o ouvinte não achar que eu estou viajando aqui, né? Ou seja, a pessoa do outro lado, ela ocupou tanto espaço, aquela pessoa com quem você casou, está relacionando-se com ela, ela tem tanto dela dentro de você que a ideia da ausência dela parece doer mais do que ficar com ela. E você fica nesse momento até que a balança pese para um dos lados, né?
4: É.
5: E aí... Chega um ponto, e é lamentável quando isso acontece, porque o ideal é a gente poder não esperar que esse ponto chegue, porque geralmente esse ponto em que a balança pesa do tipo, tá tão insuportável ficar com você, que agora mesmo com medo de ficar sem você, eu vou sair, quando chega nesse ponto, gente, aí já tá tendo desrespeito, desgaste, se tiver filhos no meio, essa relação tá contaminando com metástase e todas as pessoas envolvidas nesse processo. É um estado que ela é muito cruel, na verdade, porque paralisa justamente quando você mais precisa se mover. A pessoa fica num looping, decide sair, recua, depois fica, sufoca, e o tempo desse... É como se fosse um intervalo de tempo em que você não tem resolução. Lembra muito, sabe, Petra, o mito de Sísifo.
4: É.
5: Que tem que rolar a pedra lá para cima, chega lá com esforço, a pedra rola para baixo de novo e ele volta novamente num ciclo vicioso, em que em algum momento ou ele esmaga a pedra ou a pedra esmaga ele. Na metáfora que a gente está fazendo aqui dessa relação que ficou nesse chove no molha, né?
4: Totalmente. Difícil, né, Rossandro? Porque, como você falou, né, parece um limbo. E qual é o momento em que... Ou como que é o trabalho que se deve fazer internamente nesse limbo para conseguir superar? Porque você vai descrevendo, me parece muito como se fosse... Quase como uma doença psíquica, né? De uma, é isso, é uma, a gente tem talvez até uma certa, não sei se é essa palavra correta, mas uma compulsão pela pessoa, porque a gente não consegue largar, né? Como se fosse um vício, como se, algo que a gente não consegue se desprender, mas a gente sabe que precisa se desprender. Então você fica e amarrado, né? Atado a um sentimento.
5: Exatamente, Pedro. Eu acho que nos primeiros movimentos que a gente tem que fazer, eu acho que isso não somente em relação a isso que a gente está falando, mas em relação a toda a carga de dor que a gente vive, é entender que o primeiro movimento é um movimento de diagnóstico. Porque o que está prendendo uma pessoa nesse lugar quase nunca é só o amor. É dependência emocional, é um medo danado do vazio, é uma identidade que foi construída dentro de uma relação, às vezes. Anos de histórias que pesam mais do que a dor do presente. Filhos, conexões, memórias. Sair parece que é um desperdício. Como é que eu vou abrir mão de tudo que a gente construiu até aqui? Aí você fica naquela conta, né? Aí ficar também é desperdiçar você. É desperdiçar o que você ainda pode viver. Porque você pode, e que esse ponto, você chega nesse ponto quando você tentou reverter a crise, você tentou recuperar em nome de tudo que se construiu, mas nada aconteceu. Ou por culpa de um dos lados, ou por culpa de ambos, não é o caso, a conta não vai fechando. E aí você começa a ficar naquela, mas tem tanta coisa construída, a gente tem tanta história, foi tão bonito, por que que agora eu vou sair? O primeiro passo não é necessariamente, então, a decisão. Então, é nomear o que está acontecendo. Porque enquanto o sofrimento ele não tem nome, ele fica difuso, ele não tem objetividade, você não consegue mover-se. É como se você estivesse numa névoa, sabe? Em que a decolagem para o novo momento não pode acontecer porque o aeroporto fechou. E você não consegue ter visibilidade para onde vai. E também você não pode. Você chega num ponto, e fazendo metáfora de quem vem ao aeroporto é isso mesmo, né? Chega um ponto que você não pode nem taxiar, ou seja, não pode nem andar com a aeronave, porque tá tão nevo, com tanto nevoeiro, você pode bater no outro. E acontece, você bate, a relação vai ficando mais desgastante. E aí, o que que acontece? Dói com você, dói sem você também, mas isso não significa que as dores são iguais. Uma passa, que é a de se não dá mais, eu vou ter que sair, essa dor vai passar. Agora, a dor de continuar numa relação que está desgastada, essa permanece se você continuar nela. Mas não é uma escolha que eu vou fazer pelo ouvinte, ou o terapeuta que está atendendo você vai fazer por você, ou sua amiga, ou seu amigo, não. É uma escolha que você que sabe o quanto você aguenta e em que momento passou do limite e que você tem que sair. Então, às vezes, as pessoas que estão ao nosso redor, ouvindo a nossa queixa, esse chove não molha, que passa a ser irritante para quem entrar como telespectador. Muitas pessoas perdem a paciência, nos meio que nos aspas, abandonam, e a gente vai ter que entender que é porque, no fundo, no fundo, é que uma escolha é só nossa.
4: E, Rossandro, sabe o que eu fico pensando? Nesse processo também tem um outro lado, né? Não é de uma hora para outra. Porque
5: Não.
4: a gente. Eu lembro até no meu primeiro livro, no Escute Teu Silêncio, que eu também trago você com uma pensata incrível sobre Escute e Silêncio. Mas no primeiro livro, eu tenho uma conversa com a Monja Coen, e ela me fala uma coisa tão forte, Rossandro, que é o seguinte: em relação à meditação, tá? Mas eu quero falar em relação à mente, à nossa psique. Ela fala assim: você não mergulha numa piscina de 8 metros sozinho, sem um instrutor. A mesma
5: Exato.
4: coisa, você não pode fazer também, da mesma forma, um processo de mergulhar na tua psique sozinho, né? É
5: Sim.
4: importante que você mergulhe com um profissional. E quando você tem uma situação como essa, desse limbo psíquico, de não conseguir ficar, mas também não conseguir sair, é claro que você tem uma chave importante que precisa ser, talvez, olhada de perto, não só com um amigo, mas com um profissional, porque é um mergulho na psique muito profundo para você conseguir se libertar de determinado relacionamento. Então, não é de uma hora para outra, não é falência sua se você não consegue
5: Não,
4: sair, não é isso, Rossandro?
5: não, não, de jeito nenhum. Eu encontrei uma mulher no aeroporto, ela me contando sobre uma história pessoal da vida dela, e ela falando que depois de 8 anos, porque, por exemplo, tem hora que a relação vem uma dor muito grande, uma traição, uma coisa mais significativa. Mas tem relação que ela vai morrendo por pequenos gestos de abandono. E você vai meio que se acostumando como um caranguejo que está naquela água que vai fervendo, e só quando tenta pular já está quente demais. Então, às vezes, você parece que não tem uma coisa para registrar, mas se você soma os registros, é algo mais doloroso do que uma coisa, um evento mais cataclísmico no relacionamento. E ela falou disso, eu disse assim, e ela disse assim, aí eu finalmente consegui sair, Rossandro, antes que algo pior acontecesse. Eu disse assim para ela, você saiu antes que ele te destruísse. E até eu fiquei com essa coisa na cabeça, sabe, Pétria? Antes que você me destrua. E eu fiz uma coisa com isso, e breve vou contar aos ouvintes. Guardem essa frase na cabeça, antes que você me destrua, porque vem uma coisa com isso aí, baseado no que a gente conversa aqui muito também. Então, quando você diz que a gente não pode fazer esse mergulho sozinho, eu penso numa outra questão também, Pétria. É que muita gente hoje tem se dito terapeuta sem a formação necessária para isso. Você, por exemplo, tem uma pessoa que faz um curso de psicologia, ou a psicanálise mesmo, que é um curso de 6 anos diário, e tem muita gente fazendo formação de 1 ano online. E aí você também tem que se perguntar com quem você vai mergulhar, porque senão essa pessoa pode lhe afundar junto com ela.
4: É isso mesmo. Isso é muito importante de ser frisado, Rossandro.
5: É, muito. Muito mesmo, porque a gente vive esse movimento das pessoas ficarem buscando uma profissionalização online rápida de processos que levam anos e que exige um apuro técnico, ético, que as pessoas muitas vezes não têm. Mas é uma escolha que cada um faz da vida, né? Mas pelo menos você do outro lado se pergunta quem você está indo entregar à sua mente.
4: Muito, muito importante. E saiba, é um mergulho sério, profundo, que precisa ser feito com pessoas capacitadas, como o Rossandro fez aqui para a gente. E é essa a nossa grande bandeira, inclusive no Revista CBN, há tantos e tantos anos trazendo e fazendo essa curadoria de vozes, de lucidez, de pessoas que tenham aí um caminho profundo e fidedigno nesse trabalho real da mente, no estudo e no trabalho também com as pessoas, como é o meu querido Rossandro Klinger. Querido, adorei hoje a nossa reflexão, e importante esse tema para quem está passando aí por essas dificuldades em relação aos seus relacionamentos e conseguisse se libertar muitas vezes de relacionamentos não tão saudáveis. Um beijo pra você, saudades.
5: Também beijo, Pétria. Beijo, ouvintes.
3: Tássio Veloso comenta com Cássia Godoy e Milton Jung o projeto da China que promete desafiar a indústria americana de chips.
2: Os chineses anunciaram nesta semana um projeto que promete desafiar a indústria americana de chips. O que a China fará?
6: Olha, Milton, na informática, há mais de 60 anos, existe um negócio chamado Lei de Moore. Não é uma lei da natureza, mas é um conceito que tem nos acompanhado, de que a cada determinado período de tempo, dobra o número de transistores num chip, que é mais ou menos como os neurônios de um chip. Estou tentando simplificar. Tem sido assim. E agora, os engenheiros chineses propõem algo que dá para traduzir como Lei do Escalonamento de tal, para concorrer com a lei de Moore. Então, a ideia agora, para evoluir a tecnologia, o poder dos computadores, celulares, enfim, tudo que tem chip, é diminuir a distância entre os sinais elétricos e os dados que precisam trafegar por uma placa para fazer um processamento, tudo acontecer, aquele raciocínio da máquina. E isso nós teríamos ganhos importantes de computação. Ou seja, para além da parte técnica, a China está dizendo para o mundo o seguinte: olha que nós também temos uma abordagem própria, nossa, para um dos maiores problemas do mundo da tecnologia, que é expandir justamente essa capacidade das máquinas de processar programas, computador, dado, planilha, aplicativo. Lembrando que a inteligência artificial, ela é muito voraz, ela precisa muito de todo esse poder de processamento. Então, a necessidade, ela está gigantesca. Caso essa ideia dos chineses ela vá para frente, eles devem alcançar algo comparável ao que está previsto pelos americanos em 2028. Os americanos dos Estados Unidos devem desenvolver até 2028, os chineses podem chegar até 2031. Há uma diferença de 3 anos. Mas, gente, desde que começou a sanção dos Estados Unidos contra a China nesse setor, eles avançaram enormemente. Está apenas, entre aspas, 3 anos de distância dos americanos, é um feito impressionante. Foi divulgado pela gigante Huawei, todo mundo conhece, durante um simpósio em Xangai. Agora, inicialmente, Milton e Cássia, sem apresentar os detalhes de como isso vai funcionar. Então, sem dúvida, é um negócio para a gente continuar acompanhando muito de perto para ver como é que vai se dar, ainda mais esse xadrez, né? Estados Unidos e China.
4: Agora, Tácios, é de se notar que a China consiga ter algum tipo de evolução significativa nesse campo, mesmo considerando as sanções econômicas dos Estados Unidos que ela enfrenta há vários anos, né?
6: É verdade, Cássia. Desde 2019, essas sanções elas estão aí de pé, impedem que empresas americanas façam negócios com empresas chinesas e também empresas de outros países, tá? Então, a simples notícia da China conseguir produzir esses chips nesse prazo é um feito enorme. Os americanos, aqui, né, o contexto mais amplo, eles tentaram asfixiar o acesso da China à alta tecnologia na fabricação de chips. E aí, para a gente ter uma ideia, a NVIDIA, que é uma das principais fornecedoras dos chips de IA, e eles realmente têm um trabalho espetacular de engenharia, eles só podem vender versões capadas das suas placas para clientes chineses. As melhores placas, as mais potentes, elas não chegam no mercado chinês, elas ficam nos Estados Unidos, depois são vendidas para a Europa, e por aí vai. E outra dificuldade aqui tem a ver com o maquinário necessário para produzir esses chips, esses processadores. Você precisa de máquinas. Como são elementos muito pequenininhos, microscópicos, você precisa de máquinas muito grandes, gigantescas. E o mundo inteiro depende, principalmente, de uma empresa chamada ASML, que é dos Países Baixos. E adivinha só, ela também tem restrições para fornecer peças para a China. Enfim, é um novo momento que a gente está acompanhando. E aqui do Brasil, a gente não desenvolve essas tecnologias. Então, interessante para a gente, enquanto comprador desses equipamentos e querendo desenvolver IA, que a gente possa ter mais fornecedores à disposição no futuro. Então, a gente também tem que acompanhar aqui de perto para não depender só de um país, de só uma região.
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0: Segunda-feira, 29 de junho de 2026. A Justiça de São Paulo decretou a prisão temporária de dois suspeitos do atentado contra o tenente da rota, Ronickson Pimentel dos Santos. Eles foram detidos na zona leste da capital paulista na madrugada deste domingo. E as investigações apontam que atuaram de forma coordenada com os executores do crime, ocorrido no sábado em São Caetano do Sul, quando o tenente foi atingido por disparos enquanto estava parado de moto em um semáforo. Ronickson Pimentel, de 39 anos, passou por cirurgia neurológica no Hospital Estadual Mário Covas, em Santo André, e segue em estado gravíssimo, mas estável. Ele é irmão de Eloá Cristina Pimentel, morta em 2008, após ser mantida em cárcere privado pelo ex-namorado em um caso de grande repercussão nacional. 11 pessoas morreram na queda de um avião numa cidade no nordeste da França. A aeronave pertencia a uma escola de paraquedismo. A causa do acidente ainda não foi determinada. Equipes médicas e de apoio psicológico prestam assistência às famílias das vítimas que estavam no aeroporto, assim como a outras testemunhas. O músico americano Oliver Tree será homenageado numa cerimônia especial marcada para o dia 25 de julho. A informação foi confirmada por um representante do artista à revista Billboard. Segundo a publicação, o evento será realizado no campus da Universidade da Califórnia e terá transmissão ao vivo por causa do espaço limitado para amigos e familiares. Oliver Tree foi uma das 6 vítimas da colisão entre 2 helicópteros na zona oeste do Rio de Janeiro em 14 de junho.
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3: Olá, tudo bem com você? Seja muito bem-vinda, seja muito bem-vindo a mais um capítulo do Mundo Corporativo, que hoje se dedica a falar sobre transformação digital e sistemas de inteligência artificial para as empresas. Nosso convidado é Ricardo Mucci, presidente da Cisco Brasil. Ricardo, muito obrigado pela sua gentileza de ter aceitado o nosso convite aqui no Mundo Corporativo. Um bom dia.
4: Bom dia, Milton. Obrigado pela oportunidade. Uma honra estar aqui com você, conversando e discutindo sobre um tema tão importante. Bom, seus ouvintes também, espero que todos tenham bom proveito aqui desse bate-papo.
3: Falei em transformação digital. Durante muito tempo se imaginava o tema da transformação digital como compra de tecnologia. De verdade, é algo muito mais amplo. Há uma questão até cultural que passa por isso. O que as empresas que realmente se transformaram digitalmente fizeram ou estão fazendo?
4: Excelente pergunta. Do ponto de vista prático, existe um modelo de modernização da indústria, das empresas, de uma forma ampla e plena ao longo de décadas, né? Agora, sem dúvida nenhuma, os últimos 5 anos trazem um modelo de exponencialização dessa transformação digital de uma forma muito mais ampla. Obviamente que houve ali uma questão de uma aceleração por conta do momento pandêmico, né? Da digitalização das empresas, mas agora com o advento da inteligência artificial e a migração de uma inteligência artificial que sai do modelo de chatbots ou até do modelo generativo, onde você tem uma consulta, resposta, o copilot, com o modelo de agêntica, isso traz uma revolução estratégica nas companhias. Você sabe, Milton, que numa recente pesquisa aí de uma das quatro Big Four, das quatro grandes aí na área de consultoria, Big Four, citam que os CEOs agora passam a ter duas grandes preocupações elencadas ao seu crescimento de receita. O primeiro delas, relacionado à tecnologia aplicada ao seu negócio, em especial a parte de IA, ou seja, IA deixa de ser algo adicional, um luxo, e passa a ser algo nativo, essencial para o crescimento daquela companhia. E o outro ponto crítico, pasme, é a questão ligada à cibersegurança. Cibersegurança agora para esses CEOs deixa de ser uma relação única e exclusiva ligada à imagem, mas também a uma potencial perda de receita. Então é emocionante e é obviamente preocupante aí para alguns lados de algumas empresas essa questão de como a IA e a cibersegurança passam a influenciar no seu negócio, mas por outro lado um caminho amplo e vasto também de crescimento e de transformação.
3: Qual é o trabalho ou qual é o papel da Cisco nesse ecossistema?
4: Bom, a Cisco é uma empresa que, na sua origem, construiu todo o backbone, todas as redes de telecomunicações de internet do mundo. Mais de 80% de um tráfego de internet do mundo passa por algum tipo de solução ou equipamento da Cisco. Hoje em dia, a Cisco faz parte dos backbones de grandes operadoras. 90% dos data centers de grandes bancos e indústria, varejo, mercados de mineração do país hoje utilizam tecnologia Cisco no seu data center. E o papel que a gente passa a exercer agora em cima das corporações é justamente preparar essas companhias justamente para essa nova visão de infraestrutura ou para suportar essa infraestrutura de IA que está por vir. Você sabe que até então os modelos de quanto é utilizado, quanto viria de carga produtiva em cima de redes, ele era algo mensurável. Havia uma tendência, inclusive com o advento dos streamers, né? Que a gente vê com uma grande potencialização de uso de banda de rede, aí ainda assim existia uma potencial visão de medição de quanto seria isso, uma previsibilidade. A verdade, Milton, é que quando a gente olha agora para o contexto de IA em especial, a IA agêntica, onde dois agentes sem toque humano passam a interagir, troca de informações, consultas e inferências sem consulta humana, isso traz uma visão de crescimento exponencial da rede que nós não temos uma visão ainda plena e absoluta de que vai ser. Então, o papel nosso aqui da Cisco é justamente preparar essas infraestruturas, em primeiro lugar, para que elas suportem essa visão e esse crescimento. Segundo lugar de tudo isso, criar uma infraestrutura de cibersegurança ampla, plena e absoluta. IA, ela pode ser usada para muitas coisas boas, né, Milton? Mas também para muita coisa ruim. Os maus elementos têm utilizado a carga de IA como elemento fundamental na visão de ataques, descobertas de falhas de segurança em aplicações e soluções que não eram dispostas ou não eram tão vistas anteriormente. Então, capacitar essas companhias, habilitá-las para que eles tenham ali capacidade de IA também contra-ataque é o outro fundamento importante que nós estamos colocando. E, por final, mas não menos importante, fazer a gestão, a governança de tudo isso em uma visão de plataforma única, robusta e também com a utilização de IA.
3: Você falou de empresas que aceleraram esse processo de digitalização e boa parte das empresas foi levada a isso no período da pandemia. Pergunto a você, até pela experiência que vocês têm atuando com os diferentes setores da economia, quais foram os erros que devem servir de alerta de uma maneira geral para as empresas quando passam por esse processo de aceleração digital?
4: Bom, primeiro ponto que eu acho, não sei se pode, houve uma questão de erro, mas tem uma questão de percepção na construção e alguns bloqueadores, vamos dizer, no crescimento dessa infraestrutura. De novo, o primeiro deles é ter uma infraestrutura robusta para isso. Segundo ponto que eu acho que vale a pena ressaltar, e a gente viu isso um pouco na época da pandemia, porque da noite para o dia passou você ter que fazer um trabalho de forma remota, né? Mas é ter a visão da construção da sua infraestrutura de rede, e essa infraestrutura de rede hoje é uma infraestrutura híbrida, né? Complexa, distinta. Eu costumo dizer que não existe aplicação na nuvem, não existe nuvem se não existe rede. A rede é o fundamento elementar de tudo, né? A infraestrutura é necessária para tudo. Então, acho que o ponto de inflexão de antes, que tem sido algo um pouco mais discutido agora, é esta camada de infraestrutura de rede fundida com a parte de segurança. O outro ponto importante, de novo, é trazer a visão de concepção e construção da sua IA para um modelo mais estratégico da corporação. A gente viu nos últimos anos, em especial, uma construção de soluções de IA em níveis departamentais. E óbvio, ganhos de produtividade foram alcançados, aumentos de receita, em alguns casos, para questões pontuais. Mas agora, parte da visão da construção para esse crescimento, para essa transformação, saca a visão da IA do departamento e leva a questão da construção da IA para o modelo de estratégia da companhia, como algo fundamental, discutida e detalhada em nível de board da companhia. Então, o grande ponto de mudança, eu acho, de crescimento é justamente sair desse mundo departamental, levar a discussão para um nível estratégico da companhia e construindo isso já em cima de alicerces robustos, em especial na parte de cibersegurança.
3: Alguma aplicação de IA pela que você já tem acompanhado, que você viu recentemente e passou com aquela ideia, cara, isso aqui vai transformar o negócio?
4: Olha, eu acho que a gente tem vários casos de uso hoje sendo aplicados no dia a dia. Um ponto importante, viu, Milton, a gente às vezes tem um pouquinho da síndrome do cachorro vira-lata aqui no Brasil, né? E eu sou muito orgulhoso de ser brasileiro, sou filho da educação pública no Brasil e sou orgulhoso do que a gente faz aqui. Claro que nós temos problemas. Eu também não vejo o Brasil, por exemplo, como um exponencial criador de tecnologias de chips, por exemplo, para tecnologias como IA. Por outra forma, olhando de um cenário bem mais otimista e o copo cheio dessa história, o Brasil hoje está na vanguarda na utilização de IA. Nós, do ponto de vista do mundo, somos mais capacitados e temos muito mais casos de uso, estamos mais avançados na adoção da tecnologia de IA que outros países gigantes do mundo. Isso é muito interessante. Vou pegar um exemplo aqui de discussão que a gente estava batendo papo esses dias, né? Hoje nós temos casos de uso de empresas que nós apoiamos e aceleramos e levamos toda a parte de cibersegurança no que tange a questão de melhoria no atendimento da saúde. Então você vê o seguinte, uma pessoa chega num ponto de atendimento, toda a parte de captura das informações vitais dela são feitas ali de forma oral, capturados pela IA já, toda a visão de anamnese daquela chegada do paciente, encaminhamento para o médico já com todo um relatório de potenciais problemas ou casos de saúde, inclusive recomendações médicas ou de exames para aquele médico já sair acelerando o seu atendimento. Veja, no final do dia, quem vai assinar ali o negócio é o médico, sempre vai ser assim, né? Esse é um ponto da capacidade humana que a gente não pode perder. Mas é um caso de uso, eu acho espetacular, porque você começa a exponencializar o atendimento. Pega um país da qual um sistema de saúde amplo e absoluto, como é o nosso, que é muito bom, mas que existe uma fila muito grande no atendimento, conforme a gente pode acelerar isso, em especial ali consultas com especialistas, isso é um grande avanço. E a gente acha, eu acredito que o Brasil tem avançado bem nisso, e enfim, esse é um dos casos de uso. Tem casos de uso na educação, tem casos de uso na mineração, tem caso de uso em exploração de petróleo e óleo, enfim, tem vários casos aí.
3: Tem estudo da Cisco que mostra que um grupo pequeno de empresas tem resultados muito superiores quando aplica a inteligência artificial. O que, que essas organizações entenderam antes das demais?
4: Eu acredito que eu volto um pouquinho na retórica que eu estava aqui anteriormente. É a aplicação da visão da IA em modelo estratégico da companhia e não modelo mais departamental. Empresas essas que começam a estruturar a sua visão e têm como parte da estratégia de crescimento a implementação e a tecnologia e com a IA abordada, discutida, amplamente colocada na discussão, são aquelas que avançam mais. Você sabe que tem visto casos interessantes aqui, eu não vou citar o cliente em especial, mas eu vi aqui, por exemplo, e tenho visto agora, por exemplo, a ascensão de CIOs, né, diretores ou vice-presidentes de tecnologias, a posições de CEOs, de presidentes de empresa. Ou seja, a tecnologia com a IA passa a ser algo tão fundamental nas companhias e nas organizações que ela assume um papel tão estratégico que posições que eram lideradas ali na área de tecnologia passam a liderar a corporação de uma forma um pouco mais ampla e absoluta, né? A gente viu um caso recente aqui no Brasil, 2 anos atrás, de um grande agente financeiro, né? Uma instituição, um banco, fazendo essa movimentação, pegando o seu CIO e transformando ele no CEO da companhia. Então, empresas que têm colocado a estratégia da companhia caminhando de forma conjunta com a tecnologia e a tem avançado de forma mais robusta e ampla nessa questão de avanço.
3: E qual é o nível de amadurecimento desse tema dentro das organizações aqui no Brasil?
4: Você sabe que hoje 66% das companhias do Brasil, um estudo recente que nós fizemos, já tem ali uma implementação, um início ou uma maturidade boa de utilização da IA dentro das suas estruturas. Então, de novo, o Brasil ele caminha assim na vanguarda na atualização desse negócio, está à frente de outros países, tem desenvolvido muita coisa boa. Quando a gente sobe na camada de aplicação, casos de uso seletos, eu estive agora em Nova York na semana do Brasil Week, e é emocionante ver a quantidade de startups, de empresas desenvolvendo soluções em cima de IA, gerando valor no mercado. E gente nova, viu, Milton? Tem uma meninada boa aí de 30, 40 anos, um startup já faturando aí seus milhões de reais por ano, e é algo muito interessante, né? E quem sabe alguns unicórnios acontecendo daqui para frente. Mas é isso, do ponto de vista prático, a utilização de IA nas companhias tem crescido, algumas ainda em nível departamental, mas a gente já vê uma visão de crescimento muito forte para a parte da estratégia da companhia. Resta saber o quanto o custo disso gera o benefício.
3: E como é que se faz esse cálculo?
4: É importante. Você sabe que uma das discussões que a gente coloca hoje em dia, e muito do que a gente escuta dos clientes, é o seguinte: olha, é um caminho sem volta, o uso da IA não é luxo, o uso da IA é algo necessário, é vital para o meu negócio. Agora, eu tenho tido aumentos em escalas grandiosas dos meus custos do ponto de vista de operação e de uso dessas tecnologias. É fato, né? Bom, a gente vive aí um crescimento muito grande do consumo de GPUs, que são os processadores especializados nessas cargas de IA, uma dominância quase que plena absoluta de um único fabricante do mundo desse tipo de tecnologia, que já impacta inclusive o setor de tecnologia de uma forma ampla, principalmente na parte de memórias, aumentando custos de memórias, enfim, uma cadeia de supply chain sendo afetada por isso. Agora, quando a gente olha essa capacidade de GPUs e o consumo disso, o custo disso, muitos clientes começam a entender que existe uma necessidade de racionalização ou, melhor, o uso inteligente dessa tecnologia. Hoje a gente fala do uso de tokens, né, que são as chamadas de IA, de uma forma mais racional e eficiente. Tem uma brincadeira muito grande que a gente faz assim: não dê bom dia para a IA, porque na hora que você der bom dia para ela, ela vai te responder e você vai consumir um token ali, né? Então o ponto é: como você construir sua infraestrutura ou usar essa infraestrutura de forma sábia e eficaz. E muitos clientes nossos, principalmente os grandes clientes, viu, Milton, tem já feito uma visão de mescla híbrida, ou seja, consome GPUs na nuvem, com os hyperscalers, né, do mercado, mas alguns já começam a construir a sua própria infraestrutura de IA dentro dos seus data centers para tentar fazer uma melhor visão de TCO, de custos ali versus retorno para o uso dessa tecnologia.
3: E aí eu estou vendo aqui que a gente está falando de ter uma definição muito clara da estratégia que a empresa tem, até para saber como fazer esse uso mais eficiente, e também da infraestrutura que está sendo oferecida por aquela empresa para que possa sustentar todo esse trabalho de inteligência artificial. Voltando a um tema que você já tinha chamado a atenção logo no início dessa nossa conversa, que é como trabalhar essa infraestrutura, ter capacidade para isso também. Faz parte do investimento. Quem achar que só investe no agente e deixa de investir na infraestrutura vai acabar enfrentando algum tipo de barreira.
4: Sem dúvida nenhuma. Eu vou dizer para você o seguinte, que de fato existe uma questão de uso, de investimento necessário. A Cisco colocou aí a visão dos resultados da companhia no Q3, que foi divulgado agora há um mês atrás, foi recorde de receita da companhia, justamente por crescimento exponencial de aquisição de infraestrutura para essa parte de IA. Ou seja, não tem muito como fugir disso. Até porque quem não o fizer, Milton, no final do dia vai ficar para trás e pode morrer, né? Então, não tomar a decisão de não fazer nada é a pior decisão possível. Então, precisa sim, as empresas precisam olhar isso com carinho, fazer sua visão, fazer seus TCOs. Nós, da Cisco, temos toda a parte da infraestrutura de criação do data center do nosso cliente, da modernização desse data center do cliente. Existem tecnologias de nuvem. Eu digo que não é ou um ou outro, é um ou outro, olhando esse cenário e construção de um modelo híbrido na utilização dessas tecnologias.
3: Qual é hoje a principal preocupação das empresas quando falamos em IA e segurança digital?
4: Primeiro, imagem, né? Externalização, problema de imagem que pode acontecer com essas companhias. O outro ponto importante nessa questão é como me proteger, porque hoje a questão da visão é a relação do prejuízo que pode acontecer. E o prejuízo ele vai acontecer, de um lado, por questões de, por exemplo, sequestro de informações, onde essas empresas depois precisam pagar uma fortuna para poder ter seus dados de volta. Existe hoje uma questão muito importante na parte de utilização de IA para essa questão de proteção. Existe um projeto, inclusive, da Anthropic, chamado Claude Mythos, que é um projeto onde essa IA foi desenvolvida justamente para análise de vulnerabilidade das plataformas globais de tecnologia. São 11 empresas que participam desse grupo, a Cisco é uma delas, que está utilizando esse LLM justamente para analisar vulnerabilidades. Então, parte das companhias hoje olham essa visão com preocupação, porque justamente o impacto na companhia na frente, ele pode ser de imagem, ele pode ser de sequestro de dados e ter que pagar uma fortuna para isso, para fazer recovery, e posteriormente também perda de receita que pode acontecer caso ele seja atacado.
3: E eu penso muito, até pegando um exemplo que você já comentou conosco aqui, à medida que você começa a colocar agente de IA conversando com agente de IA e a participação do ser humano perde, ou pelo menos a observação do ser humano fica de lado. E se isso não pode gerar uma insegurança digital para as empresas quando você simplesmente entrega todo esse processo para os agentes?
4: Você sabe que, se me permitir aqui, uma questão de uma contextualização um pouco distinta dessa, Milton. Vou pegar aqui um exemplo de um analista de segurança cibernética, né, que trabalhava ali na companhia. Uhum. Aquele profissional, ele no momento comum do dia a dia, quando sofria um ataque, geralmente ele sabia que estava sofrendo um ataque depois que ele sofreu o ataque. Então, a partir dali, ele começa a fazer a correlação de informações de várias fontes distintas para tentar entender de onde veio aquele ataque. Depois, ele começa a tentar entender como é que ele vai mitigar aquele ataque e resolver o problema. O advento da IA e dos agentes da IA trazem a capacidade de que ele pode fazer a gestão disso de uma forma muito mais ampla, a prevenção daquele ataque, a percepção do ataque em tempo real e a tomada de decisão em tempo real mediante um ataque acontecendo. Então, aquele profissional que outrora ficava correndo atrás do apagar um fogo, passa agora a ser um gestor de visão futura de como é que ele se prepara melhor para aquilo, utilizando os agentes de IA. E veja, os agentes de IA, eles vão atuar de uma forma dinâmica para melhorar, para agilizar, para trazer produtividade, para fazer negócio, mas sempre com uma visão de supervisão humana. Essa é a nossa visão de concepção quando a gente constrói a plataforma. A visão da Cisco hoje, inclusive lançamos agora uma nova visão chamada Cisco Secure AI, que é justamente dar a visibilidade, controle em tempo real, a visão humana do que um agente está fazendo. Se ele está acessando a base correta, se ele é ele mesmo, se não está tendo uma questão de roubo da sua identidade, se ele não está alucinando, se ele está acessando uma base de contexto correta. Então, ter a visão do humano observando isso é algo importante. Fora as questões éticas também, né, Milton? A gente precisa garantir que ali as questões éticas estejam muito bem de compliance aportadas em cima desses LLMs.
3: Ricardo, muitas pessoas temem, inclusive, perder espaço para a inteligência artificial, mas você já está mostrando para nós que há profissionais que tendem a ganhar relevância nesse novo cenário.
4: Sem dúvida nenhuma. Um ponto importante, a Cisco agora lançou um negócio, um consórcio, na verdade, chama AI Workforce Consortium. Esse consórcio foi criado pela Cisco, junto com outros grandes players do mercado, Google, Microsoft, Accenture, enfim, outras empresas, com foco na área de tecnologia da informação e posições acessórias ali a esse time de tecnologia da informação, como jurídico, contas a pagar, receber, financeiro, justamente olhando e observando qual é a visão de treinamento, como preparar essas pessoas para esse mercado de trabalho futuro usando a IA. Você sabe que, base dessas informações, a gente fez uma pesquisa interna na Cisco. Os maiores utilizadores de tecnologia de IA dentro da Cisco hoje não são as pessoas que estão ali no meio da carreira. São os mais jovens e, pasme, Milton, os mais antigos. Pessoas com mais de 20 anos de companhia. E aqui tem sido uma base de referência de criação do contexto de utilização por, um bom conceito de manada, mas, por exemplo, né? Dando exemplo para os outros. Então, parte da visão do consórcio e todo o arcabouço criado ali por ele é justamente entender como é que a gente treina essa força de trabalho para que as pessoas possam evoluir, crescer na utilização das suas tarefas usando IA. A IA ela vai fortalecer o uso. Vai perder o trabalho, Milton, possivelmente, não aquela pessoa que não saiba nada de IA ou que não conhece o negócio, mas vai perder para aquela pessoa que esteja utilizando melhor as plataformas de IA para usar o seu dia a dia, para serem copilotos no seu dia a dia e na execução dos seus trabalhos.
3: E eu sei que o tema da educação é um tema muito grato para você. Aliás, você em determinado momento aqui dessa nossa conversa já chamou a atenção que você é filho do ensino público.
4: Exato.
3: Fez curso técnico, ou seja, começa a sua carreira por aí. Quando você percebeu que a educação ela era fundamental na sua transformação profissional?
4: Então deixa eu voltar um pouquinho mais atrás, na década de 70, quando eu nasci. Eu sou filho de uma docente, de uma professora. Minha mãe foi professora de escola pública do ensino municipal da cidade de São Paulo. Nasci num bairro simples aqui de São Paulo, da zona norte de São Paulo, no Jaçanã, eternizado ali pela música, né? E nós morávamos num conjunto habitacional. Eu sou gêmeo, tenho um irmão gêmeo, e mais um irmão mais novo. E nós morávamos ali e minha mãe, professora, né, falava assim: olha, só tem uma coisa que vai mudar a sua vida, é a educação. E sempre fui muito rígida, muito forte ali nessa questão. Então isso para mim, desde a da minha adolescência, da minha infância, sempre foi uma questão de conceituação muito forte da educação. E aí depois, quando eu cheguei ali no segundo grau, meus 15 anos, eu passei ali no vestibulinho, num colégio chamado Professor Horácio Augusto da Silveira, uma ETE, uma escola técnica estadual, conhecida ali na época como industrial. E ali eu comecei minha jornada de educação na parte de eletrônica. Eu fui fazer eletrônica ali naquele colégio. E graças àquela educação pública ali, meu primeiro ano no colégio técnico, eu consegui meu primeiro emprego, um estágio na Faria Olivetti, trabalhando dentro de uma área de automação bancária. Olivetti fabricava máquinas, calculadoras e tinha uma área de serviços muito forte na área de automação bancária, dando manutenção em terminais. Lembra dos terminais bancários, aqueles monitores de fósforo verde na época ainda?
3: Impressoras. Ou seja, já se falava em transformação digital lá, né?
4: Sim, né? Então comecei trabalhando ali e foi ali

0: compartilhada com os nossos ouvintes aqui no Mundo Corporativo. Muito obrigado e até uma nova oportunidade.
1: Muito obrigado pela oportunidade, é um prazer estar contigo, conte comigo sempre. Um abraço a todos aí. Muito
0: obrigado. Ricardo Muti, presidente da Cisco Brasil, foi o nosso convidado no Mundo Corporativo. Essa entrevista completa você tem à sua disposição no canal da CBN, no YouTube, no site cbn.com.br, está no Spotify também ou no podcast mais próximo do seu celular. Lá no meu blog, miltonjung.com.br, Jung você escreve com J-U-N-G, você tem os destaques desse nosso bate-papo, tem o vídeo à sua disposição e também o espaço para deixar a sua opinião. Colaboraram com este Mundo Corporativo Carlos Greco, Letícia Valente, Rafael Furugem, Débora Gonçalves e Priscila Gubiotti. Até o próximo capítulo do Mundo Corporativo.
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0: Segunda-feira, 29 de junho de 2026. A esposa e os dois filhos do jogador argentino Lucas Trejo foram encontrados mortos na noite deste sábado após 74 horas de buscas. A família estava desaparecida desde os terremotos que atingiram a Venezuela, quando o prédio onde moravam no estado de La Guaira desabou. Trejo, que atua pelo clube venezuelano Deportivo La Guaira, não estava no local e passou os últimos dias acompanhando as buscas. A morte de Yanina Maranella e dos filhos do casal de 5 e 7 anos de idade foi confirmada pelo clube. Os dois terremotos atingiram a Venezuela na noite de quarta-feira com menos de um minuto de diferença e provocaram o desabamento de prédios em Caracas e outras cidades do país. O sorteio do concurso 7.051 da Quina, a Quina de São João, foi realizado no início da tarde deste domingo no Centro de Tradições Nordestinas, em São Paulo. 9 apostas acertaram as 5 dezenas e vão dividir o prêmio de mais de 239 milhões de reais, levando cerca de 26 milhões de reais cada. Os números sorteados foram 19, 32, 50, 73 e 75. O próximo concurso tem estimativa de prêmio de 500 mil reais.
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0: Vamos falar sobre a dona dessa voz. Esse vozeirão.
1: E eu sem ninguém.
0: A cantora Nora Ney. Uma das vozes mais emblemáticas da música brasileira nas décadas de 50 e 60. O samba canção. Essa pegada dramática, melancólica.
1: Olha lá. Noite tão longa de fracasso em fracasso.
0: Nós estamos aqui com o Rafael Fernandes Lopes Farias. Ele é professor, músico, pesquisador. Ele é organizador do livro Dossiê Nora Ney, Uma Voz Poética e Política, 100 anos. É o livro editado pela Garota FM Books. Rafael, bem-vindo. Boa noite.
2: Oi, Tânia. Boa noite. Boa noite aos ouvintes da Rádio CBN.
0: Nossa, que maravilha, né? Falar de uma artista com esse potencial todo de voz e tal, e que no final das contas é pouco conhecida dos brasileiros, né? A Nora Ney, né?
2: Ela pois não... é, Tânia.
0: A ideia é justamente fazer esse resgate. E então, antes de falarmos do livro, Rafael, dá uma situada na importância da Nora Ney pra gente.
2: Claro, primeiramente quero agradecer ao convite seu e da CBN para estar aqui, podendo falar um pouco da Nora Ney e transcender um pouco as páginas do livro, que eu fico muito feliz, por sinal, de vê-lo aí nas suas mãos. Então, a Nora Ney, ela, embora hoje ela não seja tão conhecida do grande público, ela já foi campeã de vendas. Ela ganhou o primeiro disco de ouro da indústria fonográfica no Brasil, né, batendo aí as 300 mil vendas, 300 mil cópias, com justamente a gravação do Ninguém Me Ama, em 1952. Então, é o grande hit mesmo da Nora Ney, embora ela tenha outras histórias e gravado uma série de outras músicas muito interessantes.
0: Sim, vamos falar sobre tudo isso. Bom, então, o livro, Rafael, o Dossiê Nora Ney, ele é escrito a várias mãos, né? Você organiza o texto de vários autores. Como é que funciona essa organização? É, são pessoas que pesquisam a música?
2: Sim, basicamente, a organização, né, de textos, ela é muito utilizada no meio acadêmico, quando a gente compila textos que são escritos, pensados exclusivamente para aquele assunto, né, para aquele tema. E no caso da Nora Ney, isso foi uma necessidade, porque eu encontrei um problema bastante grave em relação à memória dela, que é a ausência de fontes, né? A família dela, ela tem alguns parentes vivos, inclusive uma filha viva, mas que não tem muito material a respeito dela. Inclusive, a gente se viu na situação, eu me vi na situação de estar falando com parentes dela, em que eu fui pedir informações e pedir material, e as pessoas tinham entrado em contato comigo para pedir também. Então a gente fica, mas é agora, né? O que a gente faz? Então a gente dependia de fontes, de material de imprensa, principalmente históricas, né?
0: Nossa.
2: E aí, por isso, eu achei melhor, vamos dividir isso, convidar pesquisadores que falem não só de música, mas que pesquisem grandes áreas do conhecimento que se relacionam com música. Então, música e política, música e história, música e comunicação, e por aí vai.
0: Sim, porque a Nora Ney, ela tinha, daqui a pouco a gente chega nisso, uma atuação política. Ela era uma mulher, aliás, né, que enfrentou o machismo. A gente vai falar sobre essas esferas todas da Nora Ney. Mas, o Rafael, por que ela é difícil encontrar dados, fontes, para, né, falar sobre a vida e a história da Nora Ney?
2: Então, primeiramente porque não há um acervo organizado a respeito dela, né? Ela foi uma cantora que sofreu um apagamento devido à atuação política dela, sobretudo. Há outros fatores, né, que a geração dela toda sofreu, né, esse apagamento, um envelhecimento precoce, uma obsolescência precoce, né?
0: Do
2: O
0: samba
2: pessoal que...
0: canção, né? Que depois veio a bossa
2: Isso.
0: nova e
2: E a bossa nova é uma das razões, mas não é a única,
0: É.
2: né? A televisão, como o surgimento da televisão, né, que coloca, obriga o rádio a se reinventar, né? Aí a atuação política dela, uma mulher filiada ao Partido Comunista, que era funcionária da Rádio Nacional, foi demitida em 64 com o AI-1. Assim que o governo militar assume, já promulga, uma das primeiras decisões é a demissão de uma série de funcionários dos veículos de comunicação federais, e a Rádio Nacional estava ali. E ela sai naquela primeira lista ali, inclusive um dos únicos nomes de mulher era o da Nora Ney. E ela perde o emprego, né? Então ela sofre realmente um golpe profissional. Juntamente com a democracia, o golpe é também artístico, é estético, é cultural, né? Não é só
0: Sim.
2: político. E aí a gente fica, e agora, né? As notícias que saíam dela começam a ficar muito escassas, porque não era politicamente conveniente que se falasse de pessoas ligadas a movimentos contrários, opostos ao governo vigente e à questão estética que você bem colocou.
0: Sim, nossa, então aí ela acaba que ela fica fora dos holofotes e vocês, pesquisadores, acabaram encontrando dificuldade de fazer esse resgate. Mas o resgate foi feito, né? Porque aí você contou com uma equipe, com um grupo grande aí de pesquisadores, cada um foi por um caminho. Porque a Nora Ney, pelo que a gente aprende com o seu livro, com o livro de vocês, né, que sai pela Garota FM Books, ela é uma mulher que, para além da questão da artística, né? Como você estava dizendo, ela tinha um posicionamento político e como
2: Sim.
0: mulher também, né? Ela passou, sofreu violência doméstica, enfrentou tudo isso, né? Com
2: Sim,
0: coragem.
2: ela, né, que além da parte política, a gente localizou um evento muito marcante de violência doméstica na vida dela, que foi quando, justamente naquele mesmo ano de 52, quando Ninguém Me Ama estoura aí, né, ganha o Brasil, o marido dela de então tenta matá-la, né, e ele faz com que, se, de uma maneira com que parecesse que ela tinha tentado contra a própria vida, com que ela tomasse uma dose altíssima de remédios para dormir, e aquilo. Evidentemente que ela ficou desacordada e tal, e aí ele, no meio do episódio, se arrepende, chama a ambulância, ela é socorrida, mas ela denuncia ele assim que ela acorda, né? Aí é instalado um inquérito, ao longo do inquérito ele assume, mas ele tenta atribuir a culpa disso a ela, dizendo que ela tinha abandonado a família para cantar, para trabalhar fora, não era uma boa mãe, eles já tinham dois filhos naquela altura. E ela, né, rebate tudo isso, dizendo que, na verdade, ela estava só sustentando a casa com o trabalho dela de cantora, porque ele, além de ser um homem extremamente violento, não dava conta de sustentar a família.
0: Olha só. E aí ela se desquita dele.
2: Ela consegue o desquite. Ao longo de um processo de 2 anos, em 54, sai o desquite. E ela não só se desquita, como ela consegue a guarda dos dois filhos deles. E esse cara acaba caindo no esquecimento, né? E ela fica sabendo dele 20 anos mais tarde, que ele mesmo, né, se auto-extermina.
0: Ele cometeu suicídio.
2: Sim.
0: E aí, bom. Você vê, e nós estamos falando de uma mulher que se desquita e tal, na década de 50, né?
2: Sim.
0: O que era
2: Bem
0: uma
2: raro.
0: ousadia, né?
2: Uma ousadia tremenda, e além de ter se desquitado, pouco tempo depois ela assume publicamente um romance com também cantor Jorge Goulart. Então, quer dizer, gerou uma série de fofocas, de matérias na época, desde da primeira matéria em que ela sai, em que noticiam a tentativa, né, de assassinato, a quase morte dela, aí uma série de outras matérias que, né, que a imprensa vai acompanhando o caso, até espaço que deram para que o então marido dela se, né, se redefendesse, rebatesse as acusações, inclusive alegando que ela tinha um caso extraconjugal e tudo mais, até depois, claro, o desfecho disso com o desquite, ela ficando com os filhos e assumindo um relacionamento com o cantor Jorge Goulart. No começo, de uma maneira discreta, mas no final da década de 50, já de uma maneira mais aberta, eles foram bastante cuidadosos, porque o Jorge também tinha uma filha, e isso, ele, o que o Jorge diz, né, é que ele também tinha que ter o cuidado pela mesma razão da Nora. Embora ele fosse homem, ele tinha uma filha e tinha medo que essa filha sofresse também os mesmos preconceitos, as mesmas retaliações da sociedade que a Nora estava publicamente sofrendo naquele momento.
0: Quer dizer que a cobertura da imprensa foi machista nesse episódio da Nora Ney.
2: Sim e não, né? Aí depende do veículo, depende. É aquilo, né? Sempre depende de qual veículo, quem está escrevendo, tem sempre esse olhar, né? Mas eu acho que o rádio estar, né, num veículo de comunicação e ser um artista famoso, que ela já era, ajuda a você amortizar algumas questões, né? Ela tinha mais visibilidade que ele, que o ex-marido. Então, eu acho que a gente percebe, acho não, a gente percebe que com o passar dessa cobertura, a situação realmente fica esclarecida e ela realmente se consolida como uma vítima, né? Então, claro, é dado um espaço a ele, em algum momento, ao ex-marido, né? Ao algoz dela, mas ela consegue, né, se colocar realmente, se apresentar como a vítima real da situação, e muito porque ela tinha os holofotes do rádio, que foi usado contra ela no começo, porque o próprio ex-marido dizia que ela queria aquele escândalo mesmo para vender disco, mudar de nome, né? O nome dela era Iracema. Então, ele dizia que ele não conhecia Nora Ney. Ele conhecia Iracema, não Nora Ney, né?
0: Ele não gostava que ela cantasse, fosse famosa, embora ela
2: Não.
0: que colocasse dinheiro dentro de casa, né? Olha as
2: Exatamente.
0: contradições, né?
2: Exatamente isso.
0: Exatamente. Nora Ney. Bom, nós estamos falando de uma artista consagrada na era do rádio, né? Porque você falou de mudanças, não só a bossa nova, mas, por exemplo, a vinda da televisão e depois a militância política, tudo isso foi contribuindo para que ela fosse esquecida, né? Infelizmente. Mas era um momento em que o rádio era o grande veículo. A gente está falando que 50, 60, né?
2: Exatamente. O rádio é o primeiro veículo mesmo que a gente pode chamar de veículo de massas, né, para usar um termo aí que é bem conhecido. Porque o rádio não dependia do letramento, né? Até, a gente sabe que até metade do século passado, o Brasil tinha uma maioria da população analfabeta, né? E o rádio não dependia de que as pessoas soubessem ler, né? Os jornais, embora também tivessem muita popularidade, muitos jornais alcançaram popularidade, dependiam disso, de um círculo, né, de letramento. O rádio não. Então era um veículo que podia atingir todo mundo de uma maneira muito democrática, né? Bastava você ter o aparelho, ou era muito comum fazer aquelas exibições públicas, né? O rádio vizinho, alguém ligava ali e a vizinhança se juntava. A TV passou por isso também, né? Que ela também segue nesse mesmo caminho de um grande veículo de democratização.
0: Bom, e aí Nora Ney é marcadamente do samba canção, mas
2: Sim.
0: transitou, surpreendeu também no rock, por exemplo, né?
2: Ela foi a primeira mulher não, né? A primeira pessoa a gravar um rock no Brasil. Que ela gravou o Rock Around the Clock, que veio junto com o filme Sementes de Violência, né? Em inglês, Blackboard Jungle, aí traduziram como Sementes de Violência, em 55. Então, ela. E por que ela, né? Ela sabia falar inglês. E na época era raro cantores no cast ali das gravadoras, da rádio, que tivessem uma pronúncia tão boa. E ela, como ela sempre ouvia, ela adorava música estadunidense, né? Então ela adorava Frank Sinatra, George Gershwin, ela adorava. Tanto que o Nat King Cole gravou Ninguém Me Ama em 59. Ele gravou uma versão
0: Uma
2: em
0: versão em inglês,
2: português
0: em português?
2: Em português, Viva Game,
0: Meu Deus.
2: ele, Nat King Cole, gravou, ele esteve no Brasil e em outros países, né, da América do Sul, e ele gravou várias canções em espanhol, principalmente, mas Ninguém Me Ama tava lá, né, e pra gente ter uma ideia do tamanho do sucesso que essa canção fez, então tava nessa compilação de sucessos latino-americanos. Então, Nora Ney adorava a música americana, e ela dominava muito bem o inglês, e foi escolhida para gravar o Rock Around the Clock, o primeiro rock é gravado por ela.
0: Olha só, a gente tem aqui, ó, a Nora Ney cantando Rock Around the Clock.
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0: uma cantora daquela dramaticidade, ninguém, né? É outra história.
1: Cadê aquele peso?
0: Cadê, né?
1: Era um profissionalismo que os cantores tinham naquela época, né? Eu costumo dizer assim, você só tinha duas opções, ou você sabia cantar ou você não sabia. Né? Não tinha meio termo.
0: Exato.
1: Né? Então ela tinha que saber usar a sua voz. E aí você vê que mesmo ela não sendo uma cantora desse gênero, qualquer uma novidade, né? Ela conseguiu mudar o registro, a impostação da voz, porque era uma profissional muito competente, senão não faria.
0: Exatamente. Olha lá, Noraney. Muito bom! Ó, o livro Dossiê Noraney, uma voz poética e política. 100 anos. 100 anos porque é centenário de...
1: Ela fez 100 anos em 2022.
0: Ah, sim.
1: Só que aí que eu, né, eu queria ter... Esse livro já estava em preparação. É, encontrei uma série de dificuldades para fazê-lo, porque 2022 a gente ainda estava ali num finalzinho de pandemia, então tinha uma série de entraves. E eu consegui fazer esse livro graças ao financiamento do PROAC Editais São Paulo, né? Então, via Secretaria de Cultura de São Paulo, Ministério da Cultura. Então, acho que vale a pena a gente salientar a importância de políticas públicas culturais para que ações como essa possam sempre... está sendo feitas,
0: sim,
1: né? Que não é só no campo da arte, no sentido dos shows, nas apresentações. Não, a gente precisa de pesquisa também em artes,
0: sim,
1: né?
0: Claro.
1: E então a gente precisa salientar que algumas iniciativas só são viáveis mediante realmente um fomento do Estado. E eu fui contemplado com isso e agradeço bastante a essas instituições.
0: Bom. É, gente, precisa... A pesquisa, a cultura, de uma forma geral, o conhecimento, né? Precisa de fomento, porque, né? O pesquisador, o artista, ou e nesse caso aqui o pesquisador, precisam se sustentar. É um trabalho de fôlego. Muito bom, Rafael. Muito obrigada, viu? Parabéns aí pelo livro.
1: Posso anunciar os eventos também?
0: Pode, pode. Eu tenho um minutinho.
1: Rapidinho.
0: Vai dar tempo. Fala.
1: Sim. Eu quero anunciar aqui, nós vamos fazer um lançamento na Feira do Livro, que é organizada pela Associação 451, que acontece na Praça Charles Miller,
0: em São Paulo.
1: No dia 4 de junho, em São Paulo, exatamente,
0: junho.
1: Na Livraria Patuscada, das 15 às 17 horas, então 4 de junho, quinta-feira. E na Livraria Travessa de Ipanema, no dia 8 de junho, que é uma segunda-feira, do Rio de Janeiro, às 19 horas.
0: Muito bom. Dado o recado, Rafael. Obrigada. Beijo.
1: Tânia, muito obrigado. Obrigado, CBN. Até a próxima.
0: Até. O Rafael Fernandes Lopes Farias lançando aí o dossiê Noraney.
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3: Doutor Luiz Fernando vai desmentir mais uma desinformação que está circulando por aí. Você que usa fones de ouvido. Bom, o senhor vai começar falando sobre fone de ouvido com fio, doutor? Em 2026, disse a apresentadora, usando um fone de ouvido com fio.
4: Ué, virou modinha, né? Além dos apresentadores, aqui a gente tem que usar esse fone também, até para falar com vocês, porque é esse que funciona melhor no aplicativo da rádio que a gente usa para se comunicar com a CBN, funciona bem melhor esse do que o Bluetooth, né? Mas virou modinha aí no mundo das celebridades, né? A gente viu aí Zendaya, jogadores de futebol, outra turminha aí, jogador de futebol americano, enfim, outros atores também, enfim, passeando, Ariana Grande, passeando de fone de ouvido de fio. Só que aí vem a galera da desinformação, né? Ou da má informação, não sei que intuito esse povo fica inventando essas coisas, e junta uma coisa com a outra, assim, não, eles voltaram para usar o fone de fio porque o Bluetooth dá câncer no cérebro. Aí é demais, né, gente? A gente tem que explicar essas coisas, mas vamos explicar, né?
3: Vamos lá, respira e vamos.
4: Então, vem essa coisa, não tem Não tem a menor base científica isso, gente. A radiação eletromagnética do Bluetooth é ridícula em termos de intensidade, é incapaz de alterar o DNA de uma célula. Esse é que é importante. Quando alguém fala que uma radiação é capaz de causar algum problema físico, ela tem que ser capaz de mudar a célula, né? Atingir a célula e mudar. Isso não acontece nem com o fone Bluetooth, nem com o celular, hein, gente? Também ainda... Lembra-se que essa polêmica, por incrível que pareça, ainda existe. Então, várias, para dizer que eu estou achando alguma coisa, foi publicada a maior revisão científica feita sobre o tema em 2024. Foi um grupo liderado pela Organização Mundial da Saúde, que revisitou e reviu 5 mil artigos científicos publicados entre 1994 e o ano de 2022. 63 entraram nessa análise final, e não há associação nenhuma de câncer com um aparelho sem fio, com um telefone celular, nada disso, né? E também, outra peça importante, teve uma pesquisa essa feita no Reino Unido, né, publicada em 2022 também, que acompanhou 1 milhão 300 mil mulheres durante mais de 20 anos. Então, entre elas, entre as coisas estudadas, estava o uso do telefone celular. E o uso do telefone celular não aumenta risco de câncer de cérebro, coisa parecida. Então, gente, vamos parar com essa coisa, né? Mesmo que você achasse que o Bluetooth causa algum problema, tem que imaginar se mais do que a radiação dentro daquele pequenininho, o fone, e bota o telefone no bolso. Então, não, esquece, nenhum dos dois dá problema. Esquece isso. O que o fone causa, sim, é surdez. Se você utilizar mal o fone de ouvido, seja com fio, seja sem fio, o máximo que você vai conseguir é estragar o seu aparelho auditivo e ficar surdo, ter perda auditiva. Isso sim, uso constante, uso em volume alto, tudo isso causa surdez. Então, as sociedades médicas de otorrinolaringologia já têm um consenso e tem uma regra que é simples e fácil de entender. Eles chamam de 60-60. Você deve usar fones de ouvido por 60 minutos no máximo de cada vez, e em 60% da potência do aparelho que gera o som. Não passe disso. E depois dessa uma hora, você dá um descanso para o seu aparelho auditivo e volta a utilizar depois. Vocês aí não têm essa chance, né? Porque tem que trabalhar.
5: Eu tô pensando
3: nisso. Nossa, mas eu automaticamente tirei os meus fones.
4: Mas não tem jeito, às vezes tem que ficar, né? 2 horas, 3 horas com fone de ouvido, não tem saída. Mas, idealmente, é isso, né? Porque, gente, a gente está botando o som diretamente em cima do tímpano. Todo mundo já foi em show de rock ou de qualquer coisa que goste de ouvir muito alto, que o som era muito alto, e saiu de lá meio surdo, né? Depois melhora, né? Rapidinho passa. Mas agora você imagina essa coisa repetida, né? No seu ouvido diretamente o tempo todo, essa ameaça, isso vai levar você à perda auditiva. Não é à toa que trabalhadores na indústria têm que usar protetor auricular, né? Seja na indústria civil, seja em fábricas, no aeroporto, né? Ninguém vê ninguém andando na pista para trabalhar sem aquele fone no ouvido, e não é para falar com ninguém, é para proteger o ouvido do barulho dos motores. Então, gente, isso é importante, isso é muito mais importante do que pensar bobagem. Pode até gostar da modinha, aí vai do gosto do freguês, se é com fio, sem fio, isso aí não tem nenhuma diferença. Tem gente que vai dizer que o som é melhor de um jeito que do outro, isso deixa pra lá. Depois você pergunta pro João Marcelo o que ele acha, qual é o melhor som, se é com fone ou sem fone. Mas enfim, se é no ouvido. E é o seguinte, gente, eu estava pesquisando isso, tem uma opção interessante, que eu já usei, eu uso para andar de bicicleta, que é o fone de transmissão óssea. Ele encosta aqui e você escuta perfeitamente, mas não está dentro do seu ouvido. Isso, por exemplo, andar na rua de bicicleta ou a pé mesmo, é bom porque permite que você preste mais atenção no entorno. É uma opção interessante para você não se preocupar tanto com a agressão ao seu aparelho auditivo. Porque esse sim, por transmissão óssea, não vai lesar o tímpano. Você pode usar à vontade. É uma opção. Para quem quer também, é uma discussão aí para ser levada.
3: Os ouvintes aqui estão se divertindo, viu? José Roberto está dizendo, aqueles que inventam essas ideias loucas é que estão sem cérebro há muito tempo. Tem muitos por aí.
4: Pode ser.
3: Tem um outro dizendo, desmistificar isso é muito simples. Quantas pessoas você conhece com câncer de cérebro?
4: também. São cânceres raros, né? Graças a Deus. É. Né?
3: E o Reinaldo está dizendo, gente, a pessoa já tem problema, não é o Bluetooth a causa.
4: Mas vem que é o detergente que ele bebeu.
3: É, exatamente, doutor Luiz Fernando. Doutor Luiz Fernando Corrêa, conosco às terças e quintas em saúde, em foco. Usa o seu fone em paz, mas presta atenção, o volume do som e o tempo que você passa isso. Com o fone na orelha. É isso que, com que a gente tem que se preocupar. Obrigada, exatamente, pelo menos por enquanto, né? É o que diz a ciência.
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0: segunda-feira, 29 de junho de 2026. O governo federal informou que resgatou 13 brasileiros que estavam na Venezuela durante o terremoto que atingiu o país na quarta-feira. Os cidadãos foram levados de avião de Caracas para o Rio de Janeiro pela Força Aérea Brasileira. Eles retornaram ao país na mesma aeronave que levou ajuda humanitária à Venezuela e retornaria vazia ao Brasil. O avião chegou no Rio de Janeiro na manhã deste domingo. O presidente Lee Jae-myung, da Coreia do Sul, pediu uma investigação ao Ministério da Cultura, Esportes e Turismo do país para entender o que deu errado na eliminação da seleção sul-coreana na Copa do Mundo. A equipe foi eliminada na fase de grupos após ficar de fora da lista de melhores terceiras colocadas da Copa. Lee usou as redes sociais para dizer que o problema não está só dentro de campo, mas também nas decisões tomadas fora dele. O líder se disse perplexo e questionou a permanência de Hong Myung-bo como técnico da seleção. O Irã e os Estados Unidos concordaram em interromper as hostilidades recentes no Golfo e retomar as negociações sobre a disputa em torno do Estreito de Hormuz. As informações foram divulgadas pelo site Axios. Os dois lados planejam se reunir na terça-feira em Doha, no Catar.
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4: Bem-Estar e Movimento no ar para falar sobre o que ajuda e o que atrapalha a saúde das mulheres na perimenopausa, quando os níveis dos hormônios estrogênio e progesterona começam a cair, o início do climatério. Nós sentimos os efeitos dessa fase da vida de forma bastante diversa. Podem surgir sintomas como ondas de calor, névoa mental, irritabilidade, ganho de peso, perda de massa muscular e óssea, além de problemas nas articulações. Então, como lidar com essa fase da vida e manter o bem-estar nessa etapa? Para responder essas perguntas, nós recebemos hoje duas especialistas. Estamos com a Bianca Ramalho, que é nutricionista, profissional de educação física. Bianca, muito obrigada por estar conosco hoje aqui no Bem-Estar em Movimento.
5: Eu que agradeço pelo convite para a gente conseguir discutir esse tema tão importante.
4: E nós estamos recebendo também a Ana Priscila Soglia, que é endocrinologista pela Universidade de São Paulo, especialista em saúde feminina, climatério e menopausa. Ana Priscila, muito obrigada por estar com a gente nessa manhã.
6: Muito bom a gente dar um tema que por muito tempo ficou esquecido e que as mulheres precisam dessa conscientização.
4: É verdade. Você falou uma coisa, que esse tema esteve muito esquecido e também muito escondido, né? Parece que antes tinha uma certa vergonha das mulheres de falar sobre menopausa, como se fosse o fim de algum ciclo muito importante. E na realidade é mais uma fase da vida, né? Não deve ser encarado dessa maneira. Então, eu queria começar justamente perguntando, Ana Priscila, como que essa fase da vida da mulher pode afetar a saúde e o bem-estar a partir de sintomas que hoje a gente sabe que podem ser tratados, né?
6: Exatamente, você trouxe uma lista enorme. Sim. Isso acontece justamente porque por muito tempo, Cássia, a gente falou dos hormônios sexuais, como se o estradiol e a progesterona tivessem só relacionado ao útero, à mama, à reprodução. E hoje a gente entende que a gente tem receptores desses hormônios praticamente em todo o nosso corpo, no nosso cérebro, no nosso músculo, no fígado. Então, quando a gente tem uma mudança da produção, que era cíclica, seja porque eu tenho aquela fase muito intensa de mudança de produção, que é aquela montanha-russa, que é a perimenopausa, ou na fase que já tem uma queda na menopausa, eu posso ter sintomas em vários órgãos do nosso corpo. E aí, a mulher pode ter intensidades diferentes. Algumas passam de uma maneira mais tranquila, com mudança de estilo de vida, mas para outras são sintomas extremamente intensos que pioram a sua qualidade de vida, a sua performance profissional. Então é importante a gente dar voz e entender o que acontece no nosso corpo.
4: Bianca, eu sei que você estuda muito isso e eu queria te ouvir a respeito de como esses sintomas podem impactar, por exemplo, a rotina até daquelas mulheres que já têm ali uma atividade física regular, que já têm o hábito do autocuidado, mas que começam a perceber mudanças importantes no organismo.
5: Não, perfeito. A gente tem uma mudança principal em relação ao exercício, que é a fadiga generalizada. Então, ela sente um cansaço muito maior e muito diferente do que o comum. Então, a gente sempre fala que a mulher tem essa sobrecarga, a tripla jornada, mas a própria mulher sabe que o cansaço agora, fazendo as mesmas coisas, ele é muito maior. E no treino, isso também reflete, tanto o treino aeróbio, quanto na musculação. Então, é algo que também a gente tem que se preocupar para ir recuperando isso. E quando a gente pensa, por exemplo, nessas ondas de calor, na questão do suor noturno, que muitas mulheres na perimenopausa já apresentam, não dormiu bem, o treino também rende menos, que é a tal da recuperação do sistema nervoso durante o sono. Então, a gente tem todos os impactos em cima do exercício físico.
4: É impressionante. Conversando com vocês duas, eu me sinto preenchendo um bingo. Assim, vou assinalando tudo o que vocês vão falando. Essa questão desse cansaço, que você percebe que é um cansaço diferente, que não é aquele cansaço que você costumava ter, porque você sempre trabalhou muito, é outra coisa. É uma coisa muito recorrente nas conversas que eu tenho com amigas da minha idade. E é uma coisa que aparece nos relatos de forma bastante intensa. Como a gente está falando de uma baixa de hormônios, queria começar a introduzir o tema aqui da reposição hormonal. E aí, Ana Priscila, quero saber o seguinte, o que é e o que não é reposição hormonal? Porque tem uma grande confusão, né? Às vezes a gente fala de reposição hormonal e as pessoas vêm falar de alguns hormônios que não necessariamente têm de ser repostos. Quando a gente está falando da reposição hormonal, que é eficiente, eu quero saber o que é exatamente e para quem é indicado e para quem não é indicado.
6: Exato. Então, a gente hoje tem cada vez mais alguns temas, né? Ah, modulação hormonal, eu vou fazer... Não. Hoje a gente tem estudos por mais de 80 anos sobre reposição hormonal. A gente teve uma confusão no meio do caminho, que foi o estudo da WHI, que fez com que muitos médicos e muitas mulheres tivessem medo da reposição. Mas a gente tem mais 20 anos de reavaliação desse estudo e de novos estudos mostrando que ela é segura e eficaz quando bem indicada. Então, a reposição, o principal hormônio é o estradiol. É o que a gente vai ter receptores, que vai ter proteção cardiovascular, osso. A gente tem falado muito da progesterona, seja para a gente ter uma proteção de endométrio. Ou seja, dependendo dessa mulher, a gente fala que a reposição, ela precisa ser individualizada. Ela pode ser simples, ela tem que ser acessível para todas as mulheres, mas ela tem que ser avaliada individualmente. Por quê? Porque mulheres que têm um DIU, mulheres que fizeram uma esterectomia por uma retirada, por uma questão de mioma, elas podem fazer uma reposição hormonal e devem fazer uma reposição diferente da mulher que tem útero, da mulher que tem DIU, da mulher que tem endometriose, da mulher que tem enxaqueca. Então, ou seja, a dose, a via de administração e a soma desses hormônios. Os principais hormônios é o estradiol e a progesterona. A gente tem esse benefício para todos os sintomas que a Bianca trouxe. E quando é indicado? Uma mulher que apresenta sintomas clínicos relacionados à perimenopausa. Antigamente, ou menopausa, antigamente a gente falava que era só os fogachos, os calores. Uhum. Ou perda de massa óssea, ou quando tinha secura vaginal. Hoje a gente entende que esse sintoma ele é muito mais amplo. Então, uma mulher que tem dor, uma mulher que tem insônia, uma mulher que tem essa fadiga, que tem nevoeiro mental, alteração de saúde mental. Então, todos esses sintomas que a gente sabe que esse pacotinho do checklist, quando avaliados e quando intensos, tem uma indicação de fazer a reposição para a mulher que não tem contraindicação. Que mulher que tem contraindicação? Uma mulher que tem um histórico pessoal de câncer de mama, uma mulher que tem um histórico pessoal de câncer de endométrio, que tem um problema no fígado grave, que teve um infarto ou um AVC recente. Então, ou seja, avaliar essa história dela de vida, para que avaliar, ter certeza, fazer os exames, uma mamografia, para saber se ela tem essa possibilidade de fazer a reposição.
4: Uhum. Quando você fala de histórico pessoal de câncer de mama, a gente está falando dessa mulher ter tido câncer de mama. Exato. Ou a gente está relacionando também a um histórico familiar?
6: Então, histórico pessoal. Então, ou seja, se ela teve na sua história prévia. O histórico familiar, ele é importante? É. Então, ou seja, você tem familiares, são familiares próximas, que idade que essas mulheres da sua família tiveram câncer de mama? Porque se a gente for pensar, durante o do envelhecimento, a gente está vendo um envelhecimento da nossa população, é muito frequente. A gente está aumentando os casos de câncer de mama. Então, a minha mãe teve câncer de mama com 80 anos. É uma história. Minha mãe teve câncer de mama com 35, é outra. Então, a gente vai escutar a história da sua família, entender se teve câncer de mama e câncer de ovário. Isso é muito importante nesse planejamento de tratamento. A idade em que teve e qual foi o número de familiares. Se a gente perceber que tem uma mulher que tem um risco muito alto, ainda assim não é uma contraindicação, mas vai ter uma conversa dessa mulher, da intensidade, das possibilidades de tratamento. Então, a gente também precisa saber a história da sua família.
7: E é importante, né, Bianca, ficar atento a isso, porque a gente vê por aí, por exemplo, uma coisa que não é permitida mais, mas que ainda acontece, que são aqueles implantes hormonais, que às vezes as mulheres não sabem nem o que tem dentro, porque é um negócio que é manipulado, que às vezes tem testosterona, que é um capítulo à parte que a gente vai falar a respeito também. E a gente sabe o quanto essa queda hormonal pode afetar, por exemplo, a rotina de treinos, pode afetar também questões como massa muscular e massa óssea, né?
5: Com certeza. E aí, Cássia, a gente tem uma outra questão hoje em dia que a gente vem discutindo muito. Hoje, quando a gente fala das famosas canetinhas emagrecedoras, as mulheres entre 40 e 49 anos, que são essas da perimenopausa e aí preparando para a menopausa, são as maiores consumidoras. E a gente sabe que, por enquanto, essas medicações aceleram bastante a sarcopenia, que é essa perda de massa muscular, e a parte de massa óssea. E aí, essa mulher que já tem a queda hormonal, que já tem esse risco de perder músculo, perder osso, a gente tem uma coisa que chama redistribuição da gordura. A mulher deixa de acumular nos membros e passa a acumular central, que aí ela se incomoda mais ainda. E isso também motiva ela a buscar essas medicações novas. Meu Deus, minha barriga, não aguento. E aí, a gente vai tendo uma somatória de fatores. Só que se essa mulher não faz exercício, é ladeira abaixo, Cássia. Porque aí a gente tem o fator idade, o fator hormonal e um fator medicamentoso. E aí ela não faz exercício, ela não ingere os nutrientes que precisa, é só ladeira abaixo de verdade.
7: Nossa, você citou uma outra coisa muito recorrente, que é a questão da reclamação da gordura abdominal, gordura concentrada na região da barriga. E aí, quando a gente está lá nas redes sociais, scrollando, é muito fácil encontrar o termo barriga de hormônio. Existe isso?
5: Então, é porque quando a gente tem a presença do estradiol, ele tem um direcionamento de acúmulo mais para as periferias, especialmente mama e na região coxofemoral. Quando esse estradiol diminui muito, a gente não tem mais o direcionamento. E aí, o acúmulo passa a ser um acúmulo mais central. E isso, quando ela passa a acumular mais central, ela passa a acumular tanto subcutâneo quanto visceral. E a gente tem um efeito cardioprotetor do estradiol que já está sendo perdido. E a hora que a gente aumenta o acúmulo visceral, o risco de doenças cardiometabólicas, vasculares, aumenta muito também. Então, tudo isso se preocupa não só com a parte estética, mas com toda a parte de comorbidades que podem surgir a partir disso.
7: Gordura visceral, isso é uma coisa que deixa todo mundo preocupado. Como que a gente faz para perder essa gordura visceral, doutora Ana Priscila?
6: Não, a gente tem várias estratégias, né? Então, essa gordura visceral deixa de ser estética, aumento de resistência insulínica, aumento do risco de hipertensão, de síndrome metabólica. Então, ele é um ponto, eu falo que a mulher, né, nesse momento, ela tem tanta coisa para olhar e ela vai ter que olhar para o corpo dela sim. Então, a gente tem estratégias do ponto de vista de alimentação, de atividade física. Dependendo desse conjunto de exames laboratoriais, se tiver resistência insulínica, a gente pode sim associar medicações que diminuam essa resistência e devem ser associadas para diminuir gordura no fígado. Uhum. Então, a Bianca falou, e não é só subcutâneo, não é só embaixo da pele. Essa gordura, muitas vezes, vai ser depositada no fígado, que a gente chama de esteatose hepática, que aumenta todos esses riscos cardiovasculares. Então, a gente tem medicações hoje que a gente pode usar para diminuir a gordura no fígado. E a gente tem um arsenal de medicações que, quando bem indicadas, então aqui eu vou fazer um parênteses, do mesmo jeito que a reposição hormonal tem que ser bem indicada, as novas medicações para perda de peso, os análogos de GLP-1, os análogos duplos, ou seja, eles também têm uma indicação muito precisa. E eles são maravilhosos para as mulheres na menopausa. Então, a gente tem estudos, inclusive, mostrando que a eficácia na mulher na menopausa é melhor do que em mulheres mais jovens. A eficácia em mulheres que fazem reposição é maior do que as mulheres que não fazem. A gente tem que dar essa medicação para todas as mulheres? Não. A gente pode só dar a medicação sem a mudança de estilo de vida? Alimentação, exercício, nutrir bem o seu corpo. Não. Então, a gente tem agora cada vez mais um arsenal ampliando para que a gente possa manter a nossa saúde cardiovascular, inclusive nessa fase.
7: Queria fazer uma pergunta sobre testosterona para vocês, porque assim, a gente vê muitos casos de mulheres que estão recebendo algum tipo de indicação de... Eu nem posso, nem sei se o certo é dizer repor testosterona, porque eu sei que a gente tem, mas a gente não tem como um homem, por exemplo. Uhum. Então, não sei se é o termo mais preciso, repor. Mas eu imagino que exista indicação muito precisa para isso e que está longe de ser o que a gente anda vendo por aí, né?
6: Exatamente. Então, a testosterona, ela entra, né, para o distúrbio do desejo sexual hipoativo, ou seja, para aquela diminuição de libido, que a gente já excluiu outras causas. Então, assim, uma mulher que está com insônia, que está com um problema no relacionamento, essa diminuição do desejo sexual, ela está relacionada a algo orgânico, hormonal, ou a comportamental, a um cansaço, a uma fadiga. Então, a gente entende que existem alguns critérios para definir essa situação de diminuição do desejo sexual. E a testosterona, ela pode ser utilizada nessas mulheres. Alguns estudos mostram que existe uma melhora clínica nesses casos. E aí, a gente vai avaliar se melhora o libido. Então, essa é a recomendação de todas as sociedades, brasileira, americana, europeia, de que ela pode ser utilizada nesses casos, na forma transdérmica, numa dosagem baixa, numa dosagem fisiológica para a mulher.
7: Transdérmica é o adesivinho.
6: É o gel.
7: Ah, um gel?
6: Infelizmente, creminho, né? Isso, é um creminho. No nosso mercado, a gente não tem uma medicação que ela seja aprovada pela Anvisa. Então, a gente tem uma medicação aprovada na Austrália, mais recentemente uma na Inglaterra. Mas no nosso país, a gente, quando vai prescrever a testosterona para o distúrbio do desejo sexual hipoativo, a gente tem que pedir para manipular, porque a gente não tem uma dosagem para mulheres. Então, eu acho que a gente ainda está muito atrás dessa história. Do mesmo jeito que a gente fala que a menopausa foi um tabu e foi silenciado, a saúde sexual da mulher também foi um tabu e silenciada. Só que eu acho que a gente precisa de estudos para que qualquer tratamento que seja instituído seja feito com segurança. Então, a gente ainda está caminhando nessa área. Eu espero que realmente a gente cada vez tenha mais estudos para entender. A única indicação da testosterona é essa? É outra? Não sei. Hoje é essa. Isso a gente tem de segurança e comprovado do ponto de vista de literatura.
5: Perfeito. Então, a questão toda é que, por exemplo, às vezes a mulher visa uma coisa, que foi o que aconteceu com tal dos chips da beleza, da gestrinona, que era principalmente utilizada. Então, eram várias promessas, a mulher, óbvio, vai vislumbrada querendo aquilo, só que aí vira um terror. Eu tenho muitas pacientes que o desespero é a queda de cabelo, elas ficam praticamente carecas. E às vezes, dependendo da forma que essa testosterona é feita, visando até muitas vezes mais estética do que qualquer coisa, essa consequência também é grave. Então, assim, do meu lado, a gente tem um viés porque a testosterona, ela é um hormônio que aumenta diretamente força e massa muscular. Então, a hora que você fala assim, ah, eu administrei testosterona, principalmente nessas vias de implante, que as doses são maiores, vai melhorar a força? Vai. Ela vai hipertrofiar, diminuir gordura, diminuir celulite? Vai. Agora, a gente tem que ver a que custo. Então, quanto que isso pode respingar em outros aspectos de saúde e até de beleza, como é a questão da queda de cabelo. Agora, em termos de performar, com certeza, aí a gente não tem discussão. Então, ainda tem muita gente que quer e faz totalmente off-label, sem nenhuma indicação, porque na prática vê a diferença. A pessoa fala, ah, eu quero, entendeu? Então, pra gente é mais complicado ainda a gente conseguir dosar isso e explicar que a gente consegue uma melhora. A mulher também hipertrofia, o exercício consegue melhorar essa força. Só que, claro, na presença desse hormônio especificamente, tudo é muito mais acelerado.
6: E quero deixar um alerta aqui, porque tem alguns efeitos colaterais que a gente consegue visualizar. A queda de cabelo, a acne, uma clitoromegalia, que é o aumento do clítoris. Mas muitas vezes, dependendo do que foi combinado com a testosterona nesses implantes, eu tenho alterações metabólicas. Eu posso ter piora do colesterol, um aumento do LDL, que é o colesterol ruim, principalmente uma queda do HDL, que é o colesterol bom. E essa mudança desse perfil metabólico, um perfil às vezes mais inflamatório, de resistência, aumenta o risco cardiovascular. Aumenta risco, inclusive, por exemplo, de inflamação cerebral. A gente tem falado muito sobre a importância dos valores de colesterol na nossa idade, com o aumento do risco futuro de doenças neurodegenerativas. Então, a gente, na verdade, está performando melhor e claro, né, isso é uma liberdade de cada mulher, mas a gente tem que tomar cuidado também com algumas alterações silenciosas, que às vezes a gente não vê, a gente está sentindo muito bem, mas elas já estão acontecendo. Todas as mulheres vão ter isso? Não. Mas é muito frequente a gente observar essas alterações metabólicas.
7: quero agora trazer aqui um outro tema, que é o tema da alimentação. Porque a gente percebe também que as mulheres nessa fase da vida... Quando eu falo a gente percebe, gente, estou falando de mim, mas estou falando também das minhas amigas, de gente com quem eu convivo, que vai percebendo que algumas coisas mudam demais, assim, em relação ao que você gosta de comer. Às vezes os horários, parece que em alguns casos você vai sentindo aquela fome mais... Sabe aquela fome de desejo?
5: Emocional, exatamente, né? A gente chama de fome hedônica, né?
7: Fome hedônica. Eu tive um médico que chamava de fome hedônica. Muito bom. E por que que isso muda? Por que que nessa fase a gente vai percebendo essas alterações, Bianca?
5: Então, na verdade, a gente já comentou, né? A gente tem vários receptores desses hormônios, especialmente estradiol e progesterona, em diversas regiões do sistema nervoso central. Mas tem uma região que a gente chama de sistema límbico, e ali ele controla todos os nossos desejos, as nossas emoções. E a gente tem também a associação com o sistema de recompensa, que é esse sistema de dopamina, que é o que a comida, especialmente esses alimentos mais palatáveis, vai ativar. Quando a gente tem a queda desses hormônios, esses sistemas, eles estão menos ativados, menos dopamina, menos recompensa, e a gente vai buscar isso aonde? Na comida. Só que eu sempre brinco que dificilmente, não vamos falar impossível, mas dificilmente vai ser uma porção de cenoura bem temperadinha, né? Então é aí que a gente tem os altos índices de açúcar, que estimulam diretamente esse sistema, e isso entra num ciclo que a gente não usa mais o nome vício, mas entra num ciclo que perdura, porque aí você come, você tem essa sensação de bem-estar, dopamina, daqui a pouco ela cai, você deprime, aí você quer mais. E aí a gente tem essa vontade perpetuada, porque nessa fase, especialmente pós-menopausa, eu não vou ter mais o hormônio fisiologicamente. Então aí ou a gente entra com essa reposição, ou aí associa outras medicações para tratar compulsão. Hoje, os próprios análogos, principalmente a tirzepatida, eles até colocaram o termo do food noising, desse silenciamento. Então também pode favorecer a mulher nessa fase.
7: Dá para acabar com esse ruído, com esse food noise? De que maneiras? Como que a gente faz isso, doutora?
6: E além do hormônio, né? Se a gente for pensar, voltar à fadiga, a insônia e a questão intestinal. Então, a gente, né, tem aí uma taxa de 30% a 40% das mulheres que vão ter alteração da sua saúde intestinal, seja com alteração de motilidade, com flatulência. E esse processo inflamatório, ele também causa essa resistência, que também leva a uma mudança dessa sinalização em sistema nervoso central desse desejo. Então, a gente tem estratégias para diminuir esse food noise. E aí, a gente começa com o pilar básico, né? É tirar essa insônia. A insônia leva a uma mudança de comportamento alimentar. Então, uma higienização do sono. Muitas vezes, entrar com estratégias até fitoterápicas, inicialmente, com muita higienização. A reposição hormonal, que ajuda muito na qualidade do sono, a progesterona, o estradiol. Então, organizamos o sono. Aí a gente vai organizar estilo de vida e prazer. Atividade física, que também libera dopamina. A reposição, que vai diminuir essa fadiga. Então, ou seja, essa estratégia do nosso estilo de vida. A partir daí, a gente tem medicações. A gente tem um arsenal que devem ser utilizados quando essa mulher ela não consegue ter esse controle de comportamento. E a gente fala muito sobre a questão do peso. O peso, ele é um ponto de atenção, né? Mas não é só o peso, é o nosso comportamento, é o quanto a gente está perdendo o controle. Organizamos o nosso estilo, não deu certo, então a gente vai para o próximo passo e saber que a gente tem essas opções. A tirzepatida é uma excelente medicação, ela realmente tem uma resposta muito grande, inclusive como regulador intestinal também. E aí a gente vai somando essas medicações que têm menos efeitos colaterais, taquicardia, insônia, alteração de humor, e medicações que têm mais sentido do ponto de vista fisiológico do que acontece nessa fase. Então, a gente está aí trilhando um caminho muito bom para a nossa saúde, Cássia.
7: Então, vamos falar um pouco mais de exercício. O que que é fundamental em termos de atividade física para mulheres nessa fase da perimenopausa, Bianca?
5: A gente sempre tem que o melhor para a vida, para todo mundo, é o treinamento combinado, basicamente força e exercício aeróbio. E aí, claro, dependendo da fase da pós-menopausa, 60 a mais, a gente entra com o perfil de flexibilidade, de equilíbrio. Tem várias coisas que a gente tem que treinar, mas o básico é força e aeróbio. Porém, Nessa questão do envelhecimento da mulher, o treino de força é inegociável. Então, eu tenho muitas pacientes, ai, mas não pode ser hidroginástica, ai, mas eu já faço pilates. Não, não pode. A gente tem que ter o treino de força, a gente tem que ter a sobrecarga para induzir adaptação. Então, às vezes, as pessoas falam, nossa, mas eu entrei na menopausa, e agora? E agora, minha filha, agora você vai treinar pesado, agora você vai comer direito, você vai dormir bem, você vai estressar menos, porque o estresse é um pilar importante do estilo de vida. E vai dar tudo certo. Então, assim, se tem algo que é inegociável na saúde da mulher, especialmente no envelhecimento, é treino de força. A gente tem tentado traçar estratégias para ele ser menos monótono, mais atrativo. A gente sabe que muitas pessoas têm resistência. A gente tem um perfil também de mulheres que não se sentem bem no ambiente de academias, mas hoje a gente tem muito mais estúdios, a gente tem possibilidades de treinamentos mais personalizados. Então, a gente tem 1 milhão de estratégias. Por isso que eu falo, ah, não pode. Força é inegociável.
7: Sim, e isso acaba causando impacto, fazer esses exercícios resistidos em todos os campos da saúde. Inclusive, a gente estava falando bastante de sono. Quando a gente se exercita com regularidade, é outra coisa que melhora também, né?
6: É tudo. A gente está falando de um envelhecimento mais saudável, de autonomia. Então, a gente vai ter impacto na massa óssea, vai ter impacto na massa muscular, vai ter impacto no sono, que também é importante para a nossa autonomia, essa capacidade, né, nossa saúde cerebral. E eu acho que é importante a gente trazer aqui que muitas vezes fazer o exercício de força, seja porque não se sente tão bem no ambiente de academia, e até pensando em acessibilidade. Às vezes eu consigo fazer em casa, né? Com instrumentos simples, muitas vezes com o peso do meu próprio corpo, claro, com uma orientação para que a gente não tenha aí uma lesão e piore e tenha que ficar afastado do exercício. Mas é entender que a gente tem estratégias para quem muitas vezes não tem tempo, para quem muitas vezes não tem acesso a um local ou uma orientação. Eu acho que as orientações estão chegando nos vários canais que a gente tem, para que todas as mulheres possam colocar isso na sua rotina de vida.
7: Eu tenho percebido uma coisa muito interessante fazendo o programa aqui. A gente faz muitas edições sobre diferentes modalidades. E eu tenho notado, de alguns tempos para cá, que até modalidades que não tinham muito exercício de força estão, de alguma forma, incluindo isso, transformando isso numa prática mais vigorosa. Por exemplo, Pilates. A gente fez outro dia um programa sobre Pilates Reformer, que é aquela modalidade que é feita com uma sala cheia de reformers de Pilates, né? E quando você vai numa aula dessa, a diferença em relação ao Pilates clássico é muito grande, porque eles priorizam realmente exercícios que são mais semelhantes àqueles exercícios que você vai fazer numa aula de musculação. Outras modalidades, outro dia a gente fez um programa sobre barre, parece uma mistura de balé com localizada, com yoga, com pilates, aí eu fui fazer uma aula. Também muito vigoroso, tem uma característica de não ter muito intervalo entre uma série e outra, são séries combinadas, então também tem muito exercício de força ali no meio. A gente percebe que está havendo uma espécie de revalorização do músculo, né, e de exercício.

0: o músculo como um dos maiores órgãos endócrinos que a gente tem. Então, o músculo sozinho libera mais de 650 miocinas, que são substâncias anti-inflamatórias, antioxidantes, que melhoram pele. Então, por isso que uma mulher, né, uma pessoa que envelhece ativa, ela tem um aspecto mais jovial. Então, a gente tem muitas coisas hoje que a gente nem sabia antigamente desse poder medicamentoso do músculo. Então, é muito mais do que, ai, você vai ter força para sentar e levantar. Você vai interferir em todos os sistemas do seu organismo, tendo músculo em movimento.
1: Ai, gente, eu poderia passar muitas horas ainda conversando aqui com vocês. Tem muitos temas, mas nada impede que a gente volte a conversar num futuro próximo, falando de outras questões ligadas à saúde da mulher nessa fase da vida. Por ora, eu quero agradecer demais a presença de vocês. A gente recebeu aqui a Bianca Ramalho, nutricionista, profissional de educação física. Bianca, obrigada por ter vindo compartilhar o seu conhecimento com os nossos ouvintes aqui na CBN.
0: Imagina, eu que agradeço, fiquei extremamente feliz com o convite, porque é isso, a gente precisa falar sobre o tema, as mulheres não precisam sofrer mais, a gente hoje tem como ter uma vida muito melhor, mais saudável, com mais longevidade.
1: E quero agradecer demais também a presença da Ana Priscila Sogge, que é endocrinologista pela Universidade de São Paulo, especialista em saúde feminina, climatério, menopausa. Ana Priscila, muito obrigada. Eu espero que a gente volte a conversar em breve, todas nós aqui.
2: Obrigada, Cássia. Esse assunto é muito importante para que as mulheres saibam mais. Isso vai garantir que elas mantenham aderência ao segmento e não tenham medo de conversar com seus médicos.
1: Bem-estar em Movimento de hoje vai ficando por aqui. Nós contamos com a produção da Ana Luísa Bessa, os trabalhos técnicos em áudio e vídeo da Débora Gonçalves e a edição do Rafael Furugem. Eu volto na semana que vem e espero por você.
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0: Segunda-feira, 29 de junho de 2026. A deputada estadual Divaneide Basílio, do PT do Rio Grande do Norte, foi agredida na última quinta-feira por um agente da Polícia Federal. A informação foi confirmada pelo partido. A agressão aconteceu durante um evento com a primeira-dama, Janja da Silva, em Natal. A sigla informou ainda que o agente era externo à organização partidária do evento e que vai tomar medidas em relação ao caso. A PF ainda não se manifestou. O número de mortos pelos fortes terremotos que atingiram a Venezuela na quarta-feira subiu para 1.450, informou o presidente da Assembleia Nacional, Jorge Rodrigues, neste domingo. O número oficial de feridos na tragédia subiu para 3.150. As Nações Unidas estimam que cerca de 50 mil pessoas estejam desaparecidas. Uma projeção da ONU estimou que mais de 6 milhões de pessoas podem ter sido afetadas pelos tremores. Um helicóptero de uma empresa petrolífera caiu neste domingo na Arábia Saudita, oeste do Estreito de Hormuz. 14 pessoas morreram, segundo a agência de notícias estatal. A causa do desastre ainda é desconhecida. A empresa havia retomado na sexta-feira os carregamentos de petróleo bruto em um terminal de Rastanura, no Golfo, após uma interrupção de quase 4 meses.
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2: Michel Alcoforado reflete sobre como cuidar da solidão na atualidade e a importância de lidar com os encontros com responsabilidade coletiva.
3: Bom, vai se criando aqui uma tradição de falar sobre um assunto provocado por um livro que está sendo lançado, e o de hoje tem a ver com solidão, e o autor é alguém de quem a gente gosta muito, certo?

0: Certo, certo. Ele mesmo, Alexandre Coimbra Amaral, para quem não conhece, psicólogo, especialista em terapia de casal, relações familiares, masculinidade, autor de diversos livros, best-seller, vende livro para chuchu sobre um monte de assunto e agora acabou de lançar pela Vestígio um livro sobre um assunto que a gente já vem tratando aqui há algumas colunas, mas que agora o Alexandre entra nessa roda também para dar o ponto de vista dele. O nome do livrinho é Cuidar da Solidão até Virar Encontro. Nome poético, como Alexandre sabe fazer como ninguém, né? Cuidar da Solidão até Virar Encontro. E o Alexandre entra nesse assunto, que é um assunto que a gente já falou aqui, não só porque a gente tem interesse nesse tema, mas porque é um assunto fundamental nos debates hoje, não importa se na universidade, no campo da medicina, é um daqueles temas que precisa de muita gente de áreas diferentes pensando para ver se a gente encontra alguma saída para resolver, que é o tema da solidão. Eu gosto sempre de lembrar que a Organização Mundial da Saúde, numa pesquisa recente, mostrou que no mundo, uma em cada seis pessoas diz sofrer ou ser tomado por sentimentos que envolvem essa percepção de que está sozinho, além do limite aceitável, além daquilo que a gente pensa como saudável. Esse é um fator, né, um fenômeno multifatorial, no sentido de que é o modelo de vida que a gente escolhe hoje. Viver impacta sobre isso, as relações tecnológicas também impactam sobre isso, a transformação das relações familiares impacta nisso, e outros tantos temas. Mas o que é a provocação que o Alexandre traz é que mundo é esse onde está todo mundo tão hiperconectado? Você pode abrir teu WhatsApp aí, você tem não sei quantos milhões de contatos, não sei quantos grupos de WhatsApp que você participa, você abre o seu Instagram, você tem muito mais gente te seguindo do que você conhece, você pode sair distribuindo facilmente DM e mensagens privadas para esse pessoal todo. Você abre o teu YouTube, você pode arrumar briga, você pode estar em contato com muito mais gente. Mas a gente nunca se sentiu tão sozinho quanto agora. E o argumento que ele traz, que eu acho muito interessante, é que durante muito tempo a gente confundiu interação com encontro. E são duas coisas muito separadas, muito diferentes. O que a gente está vivendo agora em 2026 é um aumento do conjunto de interações nossa com os outros. Então, você facilmente consegue ter contato com muita gente, troca mensagem com muita gente. Mas isso não significa necessariamente que você tem encontros com muita gente. E o que o Alexandre traz como um tema central desse movimento é que para uma interação se transformar num encontro, ela precisa lidar com uma dimensão fundamental da vida humana, que é a presença. Você precisa estar lá com o outro, preparado para dialogar, para escutar, para conversar e para entender esse outro como um outro, passível de troca. E isso cobra da gente o desenvolvimento das suas habilidades nesse campo que ele vai chamar da presença. E a presença é o quê? É estar lá no momento achando que não tem lugar melhor no mundo do que aquele momento que você está com o outro, né? Para além da quantidade de notificações ou dos encontros ou dos pedidos, né, que a demanda da vida moderna cobra da gente. Então, Alexandre fala disso. Como é que a gente pode desenvolver uma vida onde a presença é a saída para tentar diminuir essa epidemia, ou tentar sanar essa epidemia de solidão que a gente está enfrentando. Agora, há um ponto interessante também no argumento do Alexandre, que eu acho que é um ponto de encontro com aquilo que a gente conversava semanas atrás sobre o livro da Ruth Manos, sobre maternidade ou a escolha de não ter filhos, né? O Alexandre, como um ótimo psicólogo que é, ele não está preocupado só com as questões do indivíduo. Ele também pensa como é que o nosso lugar do mundo está permeado pela cultura e pelas transformações sociais. E ele vai mostrando que uma pessoa que se sente sozinha nos tempos de hoje não é fraca, não sofre de nenhum mal individualmente. Pelo contrário, a gente vem inventando um mundo onde a qualidade das relações que boa parte das vezes a gente tem ao longo do dia estão esvaziados desse conteúdo de presente, da presença, e estão mais orientados por esse conjunto de interações simples, né? Sem esvaziadas de sentido e de conteúdo. Então, a saída, ela não é individual, não é para ninguém agora achar, meu Deus, como é que eu vou começar a encontrar mais gente, eu tenho encontros com maior presença? Mas a saída precisa ser coletiva, assim, que modelo de sociedade é esse? Onde vamos inventar espaços onde a presença, a escuta e o diálogo são mais comuns, né? Então, precisamos resolver isso com coleguinha e não achar que sozinho você vai resolver.
1: Eu fiquei pensando assim da forma como a gente pensa, identifica que tem que cuidar desse negócio chamado solidão. Difícil pensar, sabe? Muita gente não pensa nisso, que tem que cuidar.
0: Então, esse é um elemento fundamental que ele traz também no trabalho dele, assim, como se esse fosse mais um dos aspectos que a gente precisa ficar atento no gerenciamento da nossa própria vida. E não tem nada a ver, já falamos isso aqui antes, né, de você ficar muito tempo sozinho como se fosse solidão. Como é que você está? Pensando no teu próprio dia a dia, do mesmo modo que você toma cuidado, se tomou banho, se escovou o dente, se foi na academia, se alimentou, se tomou o remédio que tinha que tomar, se deu conta dos seus afazeres cotidianos. Como você fica atento a esses elementos para construir uma vida onde os teus encontros, não importa se é uma vez por semana, ou se é todo dia, ou qual é o tipo de modelo de relação que você está construindo para você, como é que você constrói relações onde a presença é um elemento importante? E a valorização de interações com qualidade, muito mais do que pensando só em quantidade, compõe o teu dia a dia e compõe os teus encontros cotidianos. Então, a gente está atento para avaliar mais esse campo. É assim quando a gente é acometido com algo que está fazendo mal a gente, né? Você começa, sei lá, a ficar angustiado, você fala, putz, tem aqui um ponto de atenção. Você começa a sentir uma dor de cabeça estranha, você fala, caramba, tem aqui um ponto de atenção. Você está sentindo, né? Ou está uma coisa que você não sentia antigamente, você fala, caramba, tem um ponto de atenção. E o Alexandre, no livro dele, vai mostrando que, dado que estamos diante de uma epidemia de solidão, a gente precisa ficar atento a isso como um problema estrutural do mundo que a gente inventou, mas também como é que a gente cuida disso também.
2: Muito bem, muito bem. Quer dar o serviço, Michel? Como é que chama o livro mesmo?
0: O livro é Cuidar da Solidão até Virar Encontro, Alexandre Coimbra Amaral. Foi lançado agora, há poucas semanas atrás, já está em todas as livrarias Capinha Vermelha, da editora Vestígio. Vale a
2: Perfeito.
0: pena, é uma conversa fácil, embasada em dados, mas também com toda a poesia que o Alexandre tem na maneira como trata dos assuntos que são assuntos urgentes do nosso dia a dia.
2: Um craque.
0: Então, craque. E Alexandre, para além disso, eu acho que ele, na própria vida dele, transforma toda interação em encontro. Então, é alguém que, para além da bagagem científica e teórica sobre o assunto, pessoalmente, eu tenho o prazer de conviver com ele. Faz isso com uma habilidade grande.
2: Muito bom. Beijo, Michel. Obrigada por hoje. Até segunda-feira.
3: Menos de um mês após motivar o recolhimento de lotes de detergentes e sabões da marca IP, a bactéria Pseudomonas aeruginosas voltou a ser alvo de alerta sanitário. Desta vez, a identificação do micro-organismo em um lote de água mineral da marca Cristal levou ao recolhimento voluntário de milhares de garrafas distribuídas no Distrito Federal, em Goiás, Tocantins e no interior de São Paulo. Em entrevista com Guilherme Muniz no Show da Notícia, a infectologista Rosana Hirschmann, do Hospital Emílio Ribas e do Grupo Santa Joana, explicou por que a bactéria é conhecida pela alta resistência e quais são os riscos reais para a população.
4: Sobre esse assunto, eu converso agora com a doutora Rosana Hirschmann, que é infectologista do Emílio Ribas e também do Grupo Santa Joana, e vai poder explicar para a gente um pouco melhor essa situação. Doutora, afinal, quais são os riscos aí dessa bactéria em caso de consumo humano? Quando a gente fala dessa Pseudomonas aeruginosa, qual que é o risco dela para a saúde humana?
5: Olha, a Pseudomonas aeruginosa é um bacilo gram-negativo, né? Uma bactéria que ela é muito mais, vamos dizer, famosa nos ambientes hospitalares do que fora dos hospitais. Por que que eu te falo isso? Porque ela é uma bactéria muito comum no solo, nas águas. A gente fala que é uma bactéria hidrofílica. Ela gosta de lugares úmidos. Ela se multiplica melhor, por exemplo, em água. E normalmente, apesar dela a gente encontrar ela facilmente em vários locais, ela não causa doença de uma maneira geral em pessoas saudáveis. Então, as pessoas que têm uma imunidade normal, que não estão em nenhum, sei lá, tratamento que possa diminuir sua imunidade ou estejam em ambiente hospitalar onde que precisa de um catéter ou precisa de um aparelho para respirar, ou seja, alguém que está como qualquer um de nós andando na rua, o risco é muito baixo desta bactéria causar alguma doença. O risco, como eu te falei, é sempre muito maior. Se eu estiver dentro do hospital com um paciente numa terapia intensiva e alguém me falar, puxa, isolou era chamada Pseudomonas aeruginosa, isto me preocupa, porque daí sim é uma bactéria que nesta situação ela pode levar a infecções muito graves e inclusive à morte. E às vezes, inclusive, é uma bactéria que está relacionada, isso nos hospitais, a uma resistência aos antibióticos que a gente tem disponível. Então, uma coisa é o cenário da Pseudomonas na comunidade, como a gente está vendo. Outra coisa é o cenário da mesma bactéria com pacientes mais vulneráveis em ambientes hospitalares onde ela tem um risco maior de ser resistente.
4: Agora, quando você fez essa distinção, né, doutora, sobre a presença dessa bactéria no ambiente hospitalar, que demonstra, gera muito mais preocupação, e fora do ambiente hospitalar, mas ela é comumente achada fora do ambiente hospitalar, ou o fato dela estar sendo identificada agora na produção de garrafas de água ou na produção de detergente semanas atrás, o fato de encontrar essa bactéria nessas produções, mesmo que não cause uma preocupação tão grande para a saúde pública como um todo, ainda assim é de se estranhar ou não necessariamente? Eu fiquei com essa dúvida.
5: Não, certamente, Muniz. Não, essa bactéria não é para estar dentro de uma garrafa de água e nem dentro de uma embalagem de detergente. Nós estamos falando uma coisa, é você encontrar ela na natureza, certo? Uhum. Outra coisa é você ter ela em produtos que você vai consumir, principalmente na sua casa, seja para, né, lavar sua louça, etc., seja para você ingerir. Porque eu estou te falando que ela, em geral, ela não causa doença em pessoas saudáveis, mas também vai depender da quantidade de bactéria que você está ingerindo. Se você ingerir uma grande quantidade de pseudomonas, é claro que ela vai e pode causar alguma doença para você. Então, assim, é de se estranhar muito a presença dessa bactéria nesses produtos, e isso é um alerta para todo mundo, no sentido de que está havendo alguma falha na produção, né, em todo o processo aí de fabricação, produção, pode ser em várias etapas disso, onde está tendo a contaminação de pseudomonas. Não é para ter a contaminação. Então, assim, de um lado, a população que tomou essa água precisa ficar preocupada? Não. A população que tem esta água em casa e ainda não tomou, deve beber? Claro que não também. Eu só estou querendo dizer que para ninguém não causar pânico em alguém que já tomou essa água achando que vai ter ainda alguma doença, alguma coisa. Não. Mas é um alerta de que se a gente acha pseudomonas na fabricação de uma água, algo não vai bem nessa fabricação. Sim. Precisa ser recolhido, precisa ser revisto, porque não é para estar presente num produto para consumo humano.
4: A pessoa que eventualmente ingeriu essa água sem saber antes, né, do que estava acontecendo, ainda que ela esteja bem de saúde, portanto ela não deve desenvolver nenhum quadro grave. Ainda assim a bactéria pode causar algum tipo de sintoma, ou seja, tem algum alerta que a gente pode fazer para a pessoa que não sabe se ingeriu ou não, ficar de olho, ou se ela, agora que soube, foi olhar e tem uma dessas garrafas, tem algum tipo de sintoma que ainda assim o corpo pode apresentar, mesmo que não seja nada muito grave?
5: Habitualmente, o teu sintoma seriam num curto espaço de tempo depois da ingestão de uma água contaminada. Quando eu falo isso, eu estou falando aí em 24, 48 horas, e ela poderia eventualmente ter um quadro mais gastrointestinal. Vômito, diarreia, alguma coisa assim, porque ela está entrando pela via, diferente do detergente, que daí é mais pele, porque o contato é mais na pele, aqui nós estamos falando de uma ingestão, então você está ingerindo uma bactéria, e assim, também tem um outro fator, Muniz, que a gente tem que lembrar, normalmente o pH do nosso estômago, ele é mais ácido. Isso, por um lado, é bom, é uma proteção natural que a gente tem no nosso estômago, exatamente para tentar eliminar as bactérias, né? Então, por isso que eu estou te falando, se eu estou ingerindo uma grande quantidade, o pH não vai dar conta de inativar essas bactérias. Mas a ingestão oral não é a forma mais frequente de infecção por pseudomonas. A pseudomonas a gente vê muito mais, e insisto, nos hospitais, relacionados a pacientes que estão, por exemplo, com um tubo. Então, ele tem uma quantidade baixa da bactéria, porém, por ele estar numa situação, numa vulnerabilidade muito maior, ou às vezes até tomando antibiótico dentro do hospital, favorece o sobrecrescimento dessa bactéria a ponto de causar doença. Então, voltando à sua pergunta original, alguém que tomou esta água e está bem hoje e não teve nenhum quadro clínico, na minha opinião, é só observar e vamos em frente. Provavelmente não vai ter nada, tá? Tem várias outras coisas que podem acontecer que não necessariamente têm relação com esta água que a pessoa ingeriu. Outro cenário, tomou a água, sei lá, nas últimas 24 horas e teve um quadro gastrointestinal, eventualmente pode sim estar relacionado a isso.
4: Uhum. Doutora, a ouvinte Cíntia fez uma pergunta aqui, que é o seguinte: se dá para identificar essa bactéria em casa, ou seja, se a água, o produto contaminado, nesse caso a água, acaba tendo alguma mudança, por exemplo, no cheiro, no aspecto, tem algum tipo de percepção diferente que a gente acaba tendo quando está contaminada com essa bactéria, ou ela acaba passando despercebida?
5: Assim, depende do inóculo, depende da quantidade da contaminação da água. Se for uma quantidade maior, ela pode observar tanto em termos de não ficar tão transparente, mudar um pouco a coloração, e também do ponto de vista do odor, etc. Mas para isso você precisaria de uma quantidade maior. Então, do ponto de vista prático, muito difícil você reconhecer em casa se você está ou não com uma água contaminada. Então, do ponto de vista prático, o que você tem que fazer? Devolver, que é o que você já falou que vai fazer aí no final, vai explicar como é que devolve, quais são os lotes, etc. Não é para consumir, mesmo que você abra o lote que a gente está falando e a pessoa olha, ah, não, mas está clarinha, está sem cheiro, o sabor, não é para consumir, por isso que tem todo o alerta da Anvisa.
4: E também não é para jogar
5: o produto... Eu vou te dar mais...
4: Oi, Di.
5: Desculpa, não, eu ia te dar só um exemplo que eu acho interessante, só para as pessoas entenderem. Por exemplo, você pega um iogurte, certo? A água, você tem um ano de prazo de validade, janeiro de 26 a janeiro de 27. Você está vendo que é um prazo bastante longo, né? Que você garante que aquela água não está contaminada com bactéria. Você pega um iogurte, nós estamos falando de dias, que é o prazo de validade. Porque o iogurte tem uma facilidade muito maior, se você passar daquele prazo, de ter crescimento bacteriano, porque lá a bactéria tem alimento, tem nutrientes, para ela poder se desenvolver mais, e principalmente se ele ficar fora da geladeira, e assim vai. E você pode perceber se o produto não está bom, primeiro que na hora que você abre, você pode ter a mudança do aspecto, da coloração, então é muito mais fácil detectar um outro tipo de alimento que não esteja próprio para o consumo humano do que a água. A água é muito difícil, é só através de exames mais específicos.
4: Tá, não, perfeito. Ficou bem claro aí a diferença. O que eu ia te perguntar, doutora, é o seguinte: a senhora falou que não é para consumir, porque basicamente a gente não tem como saber, né? O nível de contaminação, o estado de saúde daquela pessoa, o que pode acontecer. Mas também não é para jogar pelo ralo abaixo, né? Qual é o risco de a pessoa, achando que tá tomando uma boa atitude, se livrando daquele produto que está contaminado, se ela identifica ali que é o mesmo lote, que eu vou mencionar daqui a pouco, qual é o risco de se jogar fora esse produto, por exemplo, no ralo da pia?
5: É você fazer a contaminação da nossa rede de esgoto com esta bactéria. Então, se você concorda que na rede de esgoto é algo que você vai ter nutrientes para a bactéria, né? Então, a hora que você, mesmo que você jogue uma quantidade pequena que está naquela tua garrafinha de 500 ml em casa, você a partir daí, você pode começar a ter uma contaminação dessa rede e, eventualmente, ter uma quantidade maior dessa bactéria na nossa rede de esgoto, e isso cai lá, infelizmente, nos nossos rios, etc., e, eventualmente, ter contaminação. Então, não é para desprezar no esgoto, exatamente por causa desse risco, é para você, vai ser recolhido e daí sim vai ser feito um procedimento para eliminar a bactéria que eventualmente está dentro dessa garrafa e depois ser descartada. Daí a importância de devolver e não simplesmente jogar pelo ralo.
4: Agora, doutora, eu fiquei com um pensamento aqui, que é o seguinte: a senhora explicou já muito bem que essa bactéria, ela acaba sendo encontrada e ela gera uma preocupação muito grande no ambiente hospitalar, principalmente porque as pessoas que estão lá podem estar numa situação de saúde mais vulnerável e essa bactéria acaba encontrando um terreno fértil ali para causar diversos problemas, e ela é uma bactéria muito resistente, né? Os antibióticos que a gente tem hoje têm muita dificuldade ainda de eliminá-la. O fato da gente ter encontrado nesses dois casos, essa mesma bactéria no detergente, agora na água, e você está explicando para a gente que a princípio não gera uma grande preocupação para a saúde pública como um todo, mas a contaminação num ambiente pode ter relação com a outra, ou seja, é importante que a gente continue atento para ir cercando e evitando essa contaminação fora do ambiente hospitalar, porque eventualmente isso pode potencializar o risco também de contaminação hospitalar, ou pelo contrário, se a gente estiver tendo mais contaminações hospitalares, isso pode também explicar que essa bactéria acaba extrapolando o ambiente hospitalar. Tem alguma correlação entre essa bactéria estar circulando no ambiente, uma maior intensidade, e poder acabar indo para o outro e uma questão gerar um problema para o outro ambiente, ou não tem muita correlação entre um ambiente e outro?
5: Não, a gente hoje tem uma grande preocupação com a resistência das bactérias, né? Habitualmente, a gente só via bactérias resistentes dentro do ambiente hospitalar. Hoje, infelizmente, a gente vê também na comunidade o crescimento de bactérias mais resistentes. Não tanto da Pseudomonas, mas outras bactérias. Então, existe sim uma possível relação ou de um paciente hospitalizado que sai do hospital, ele sai ainda excretando algumas bactérias, seja nas fezes, seja eventualmente em outras secreções. E claro que você pode ter contaminação do ambiente. No caso específico da Pseudomonas, eu acho pouco provável que tenha relação de uma coisa com a outra, como você está me perguntando. Uhum. É claro, para eu saber, porque dentro das bactérias tem inúmeras diferenças genéticas, apesar do nome ser o mesmo, Pseudomonas aeruginosa, Pseudomonas aeruginosa, elas não necessariamente é a mesma bactéria, muito provavelmente é de outra genética, vamos dizer assim. Para você saber e responder se eventualmente tem a mesma origem, a mesma fonte, você tem que fazer exames mais moleculares, né, para ver se realmente, do ponto de vista genético, a bactéria é a mesma. Acho pouquíssimo provável, né, porque nós estamos falando de produtos muito diferentes, de firmas diferentes que produzem tanto a água quanto o detergente, mas é sempre, como eu te falei, é uma preocupação no sentido de que a gente não deve contaminar mais o ambiente do que a gente já tem normalmente de contaminação através de todos nós que acabamos excretando uma série de bactérias, em especial nas fezes, né? A gente, eu às vezes brinco que nós somos mais bactéria do que células, nós seres humanos. A gente, a cada grama de fezes tem uma quantidade enorme de bactérias. Por isso que é tão importante a gente ter cuidado com a nossa higiene. Porque se você tem um inóculo maior, né, um exemplo clássico, você contamina um alimento. E lembrando que os alimentos são mais fáceis de serem contaminados por bactérias, de uma maneira geral, são aqueles alimentos onde tem o ovo, por exemplo, uma maionese, um creme, onde você usou produtos que vão alimentar essas bactérias, eles se contaminam muito mais fácil. Então, a higiene de quem está manipulando os alimentos é fundamental, exatamente porque nós temos bactéria no nosso organismo, ela faz parte da nossa digestão, elas são importantes para nós, tá? Mas, por outro lado, a gente tem que saber, em especial, a higiene das mãos, que eu sempre falo que é o mais importante para a gente não ter contaminação com bactérias.
4: Muito bem. E no final das contas, né, doutora, acho que essa entrevista é boa para a gente explicar que não é um caso de preocupação aí muito grande, um alarme muito forte, mas tem sim algumas medidas que precisam ser adotadas. Agora, me chama a atenção, de uma forma positiva, o fato de que, nesse caso aqui específico, foi um recolhimento voluntário, depois que foi identificada num laudo laboratorial que foi feito ali durante uma ação de rotina da Diretoria de Vigilância Sanitária do Distrito Federal. Então, ainda que o produto tenha ido, de fato, para os mercados, foi identificado relativamente de uma forma precoce para se evitar um problema ainda maior. Então, no final das contas, a gente acaba vendo nesse exemplo e também até no caso do detergente, um monitoramento, a vigilância sanitária de fato vigilante, brincando aqui com o nome da instituição, exato, da agência, mas evitando um problema um pouco maior. Então, não só é uma boa notícia de que não é extremamente preocupante, como a gente tem os corpos técnicos aí de olho e conseguindo monitorar para evitar um cenário muito pior, certo?
5: De pleno acordo. A vigilância é para isso que ela serve, exatamente, é um alerta, né? E essa vigilância é muito importante. Eu vou dar um exemplo paralelo, mas que aconteceu recente, aquelas suspeitas de casos de ebola no Brasil, de novo, não era nada, mas a vigilância está funcionando. Então, isso passa uma segurança para todos nós, de que eles estão atentos, assim que detectam o problema, já retiram de circulação, mesmo a gente sabendo que para pessoas saudáveis o risco é muito baixo, etc. Mas é um alerta, ou seja, algum problema, alguma falha houve na produção desses produtos. Então tem que ser recolhido e tem que ser visto. Então eu acho que o lado, entre aspas, positivo dessa história é dar credibilidade para nós, cidadãos, que estamos consumindo tudo isso, de que sim, existe uma vigilância por trás disso e quando se acha um problema, as medidas são tomadas.
4: Muito bem, então repassando aqui, são 374 mil garrafas de 500 ml da marca Cristal, garrafa de água sem gás. Elas foram produzidas e distribuídas nas regiões do Distrito Federal, cidades vizinhas de Goiás, Tocantins e interior de São Paulo. Elas foram fabricadas em 20 de janeiro desse ano, 2026, e tinham validade até 20 de janeiro de 2027. Dá uma olhada, se você tiver uma garrafa com essas características, nas informações do lote, que são aquelas informações que ficam impressas ali na própria garrafa. O que está escrito nas garrafas que precisam ser recolhidas? Vai estar escrito o seguinte: LZ1 VAL 200127 3P e o lote dela que é 200126. Se tiver essa identificação, a orientação da fabricante é entrar em contato com o SAC pelo número 0800 061 5000 ou então pelo e-mail contato@brasal.com.br. Então o número de telefone é o 0800 061 5000 e o e-mail é o contato@brasal.com.br e aí eles vão te dar as orientações sobre substituição do produto ou reembolso, se essa for a opção de cada um dos clientes. Doutora Rosana Richtmann, infectologista do Emílio Ribas e do Grupo Santa Joana, trouxe para a gente os esclarecimentos sobre a bactéria Pseudomonas aeruginosa. Doutora, muito obrigado pela sua participação aqui na CBN mais uma vez. Um abraço.
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0: Segunda-feira, 29 de junho de 2026. Brasil e Japão se enfrentam às 14h no horário de Brasília pelos 16avos de final da Copa do Mundo. A partida acontece no NRG Stadium em Houston, no Texas. Em caso de empate, a partida segue para prorrogação e, se mantido o impasse, vai para pênaltis. O resultado vale a vaga nas oitavas de final do Mundial. Também se enfrentam Alemanha e Paraguai às 17h e Holanda e Marrocos às 22h. Será anunciado hoje o vencedor da edição de número 59 do Festival de Parintins. O boi garantido, representado pelo vermelho e branco, venceu no ano passado e busca o 34º título. Já o caprichoso, nas cores azul e branco, tenta o 27º troféu. O vereador de São Paulo, Senival Pereira de Moura, pediu afastamento do PT. A informação foi confirmada pelo Diretório Municipal do partido. Em nota, a legenda informou que o parlamentar vai se dedicar à defesa e não quer vincular os últimos acontecimentos à sigla. Senival Pereira de Moura foi preso na semana passada após ser apontado pela Polícia Civil como uma das figuras centrais de um suposto esquema de lavagem de dinheiro do PCC. A investigação começou após o assassinato de um diretor de uma empresa de ônibus em 2020. Ele teria desviado verbas da companhia para a campanha do vereador.
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3: Oi, pessoal, tudo bem? Hoje no CBN Sustentabilidade a gente vai falar de tecnologia. Eu converso com Elvio Canamaro. Ele é diretor de ESG e cidadania corporativa da Samsung, que é uma das maiores empresas de tecnologia do mundo, uma das líderes em eletrônicos, semicondutores e tecnologia digital. Elvio, que prazer te receber aqui no CBN Sustentabilidade, tudo bem?
4: Tudo bem, prazer é nosso. Obrigado pelo convite, Rosana.
3: Elvio, já queria que você compartilhasse aqui com os nossos ouvintes o que você me contou nos bastidores de que a Samsung começou vendendo peixe e frutas. Como assim?
4: Exatamente, acho que essa é uma história super interessante, porque a empresa é de 1938, uma empresa familiar, começou como um entreposto de exportação. A Coreia do Sul tem uma posição muito estratégica na Ásia, né, uma posição logística muito estratégica, e foi assim que a Samsung nasceu. A Samsung que a gente conhece aqui no Brasil, que é a divisão de eletrônicos, começou em 1969. E aí ela fez parte de um plano de desenvolvimento do país, depois do pós-guerra, depois dos anos 50, e começou a ampliar seus negócios. Hoje, na Coreia, o grupo Samsung ele tem diversas divisões de negócios que vão desde indústria naval, logística, hotelaria, roupa e também a divisão de eletrônicos, que é essa que você mencionou.
3: Muito bem. E a impressão que eu tenho, me corrija se eu estou errada, é de que vocês gozam de um prestígio muito grande com relação à beleza da tela, nitidez da foto. Todo mundo fala assim, não, esse é um celular Samsung, né? Porque traz essa nitidez ali. É algo que realmente cativa as pessoas. É algo que os diferencia no mercado ou não?
4: Olha, é algo que nos diferencia no mercado, sim, Rosana. A gente tem assim, uma paixão por buscar uma imagem de qualidade, seja na captação das câmeras que estão no celular ou no display das telas que estão nas TVs, nos tablets, notebook e também nos celulares. Tem uma história muito bacana de tela que eu posso contar aqui para vocês, se você me permitir.
3: Claro.
4: Porque a Samsung fez um negócio que eu achei muito legal. As telas de QLED que a gente tem, elas foram de pontos quânticos, elas foram desenvolvidas e eram estudadas, acho que desde os anos 80. Isso é uma coisa que pouca gente sabe, mas as telas que a gente apresenta hoje para o consumidor, elas não têm cádmio, que é um produto químico que é cancerígeno, faz mal para o meio ambiente e tudo mais. E aí a Samsung, esse estudo começou em várias universidades no mundo, teve um professor na Coreia do Sul, na Universidade Nacional, que buscou uma forma de fazer produções de telas com pontos quânticos em escala, mas ele não conseguia tirar o cádmio. A Samsung ficou 11 anos estudando uma forma de conseguir trazer essa tecnologia de pontos quânticos sem cádmio para a produção industrial e lançou em 2015 sua primeira série, que foi a Samsung SUHD, depois a Samsung QLED. São essas TVs que o ponto quântico te oferece uma amplitude de gama de cores muito melhor, cores mais vivas e mais nitidez, só que a gente fez isso sem o cádmio.
3: Que maravilha, industrial. Isso é muito importante, né? Ali embutir naquele produto esse atributo sustentável, que a gente espera que seja com o tempo reconhecido pelo consumidor. Já que a gente está falando de impacto ambiental, eu queria repercutir com você o fato da indústria eletrônica ser muito associada ao consumo exagerado de recursos naturais, né? Energia, água, os próprios minérios. Como é que vocês lidam com isso na Samsung, né? Com parcimônia, imagino, e com todo o critério possível.
4: Sim, a cadeia de eletrônicos é uma cadeia bastante complexa, ela é muito difícil, ela demanda recursos minerais importantes, mas como toda grande empresa, e a gente sendo líder da indústria de eletrônicos no mundo, a gente precisa, né, também dar o exemplo, a gente faz a devida diligência de todos os nossos fornecedores, tem o código de conduta que não é só distribuído para os fornecedores, mas é também feito por meio de treinamento, de sensibilização dos fornecedores, para a gente ter uma cadeia de fornecimento bastante estruturada e bastante clara. Todo ano, esses fornecedores passam por essas avaliações e a gente faz a publicação da lista desses fornecedores de maneira aberta e disponível para todo mundo pesquisar. Isso é um processo de transparência que é bastante importante. Ele vai também com uma cultura que é muito, muito específica da Samsung de ajudar a desenvolver as indústrias da sua própria cadeia. Todo método produtivo que a gente tem, que é altamente desenvolvido na nossa produção, a gente também passa e transmite para os nossos fornecedores. Mas, ao mesmo tempo, a gente vive um momento muito importante, né, do mercado e da economia. Há uma demanda muito grande pela inteligência artificial, ela é uma cadeia de impacto ambiental bastante importante, mas a gente segue com os nossos compromissos de neutralizar nossa pegada de carbono até 2030 para a divisão de eletrônicos e até 2050 para a divisão de semicondutores também. Então, acho que isso quantifica muito bem o nosso compromisso de que vamos crescer, mas com responsabilidade.
3: A gente sabe que esses minerais críticos, né, lítio, cobalto, terras raras, são essenciais para a fabricação dos smartphones, para a fabricação dos computadores, chips e baterias, né, essencial para a nova economia. Só que outro dia eu estava lendo um especialista alertar para o fato da gente não repetir os erros da mineração tradicional. Porque está... de alguma maneira, a exploração indevida, né, mal feita desses minerais em determinadas regiões está causando uma série de impactos ambientais. Falta de água no salar do Atacama, né, comprometendo mesmo a saúde de muita gente na Ásia. Como é que vocês monitoram os riscos relacionados aos minerais críticos na cadeia de fornecimento?
4: Essa cadeia de fornecimento, principalmente de minerais raros, ela é monitorada no detalhe. Assim, todos os nossos fornecedores precisam prestar contas. Não só do material que forneceu, mas também da forma como foi captado esse material, onde foi extraído esse material e quais são os contratos de trabalho estabelecidos para esse fornecimento. Então, se não cumpre com essas exigências, a gente não vai comprar, não vai fornecer. Mas, ao mesmo tempo, a Samsung tem desenvolvido algumas novas metodologias e revisões de cadeia. Então, no Galaxy S25, o nosso produto principal de celular do ano passado, a gente já tinha anunciado o uso de cobalto reciclado nas nossas baterias. Cobalto é um mineral que tem bastante impacto ambiental, então era muito importante de se desenvolver uma cadeia de reciclagem desse cobalto. Essa cadeia não é simples, a gente tem um vídeo muito bacana na internet que mostra um pouco de como é feito esse trabalho de reciclagem, mas, puxa, com empenho, se a gente conseguir chegar num nível de reciclagem, que não é só a tecnologia industrial, mas construir uma cadeia onde... o consumidor devolvendo o celular para mim, eu consigo de maneira muito economicamente viável fazer a reciclagem desse celular e botar esse cobalto de volta, a gente começa a criar uma cadeia mais interessante.
3: Virtuosa, você poupa recursos virgens, né? Que está utilizando aquele que já está ali, de uma maneira muito mais sustentável. O Brasil está agora muito focado nessa questão de uma política nacional de minerais críticos, né? E a gente tem uma grande preocupação de não ser apenas fornecedor de commodity, mas agregar valor aqui no país, gerando tecnologia, revertendo isso em empregos, em melhoria das próprias condições da população. Como é que você enxerga esse movimento aqui e como você relaciona as atividades da Samsung?
4: Olha, a gente tem fornecedores de minerais que são aqui do Brasil, que fornecem para a cadeia global da Samsung. Então, o país tem uma posição estratégica super interessante, né? Onde a gente pode realmente colocar o país em um patamar muito diferenciado na competição
3: internacional. Segunda maior reserva do mundo, né, Elvio?
4: Exatamente. Assim, a gente tem uma oportunidade muito bacana que talvez exija da gente, demande de nós como brasileiros, de que a gente tenha a consciência e a responsabilidade de realmente conseguir a melhor negociação global para que o país possa ser competitivo na cadeia global. Espero que a gente consiga fazer isso sim.
3: Tomara. Agora, Elvio, eu queria repercutir um pouco com você a questão da geração de resíduos eletrônicos, que é um outro grande desafio aí do setor. Eu tenho um dado aqui da ONU mostrando que o mundo gerou, em 2024, 60 milhões de toneladas de lixo eletrônico. E menos de um quarto desse volume foi reciclado. Eu acho até que é uma estimativa aqui muito otimista, porque pelos dados que eu vejo, esse percentual é muito menor de reciclabilidade desses resíduos eletrônicos. E eu vejo que vocês na Samsung têm, de fato, programas globais de coleta e reciclagem de eletrônicos em 80 países. Como é que isso funciona aqui no Brasil? Quais são os resultados de logística reversa que você quer compartilhar com a gente?
4: Olha, Rosana, isso é muito bacana, porque isso está no nosso compromisso, né, global de sustentabilidade, de ESG. E aqui no Brasil, a gente faz uma operação que é muito legal, porque a gente tem, a Samsung oferece o serviço de coleta e reciclagem de produtos eletrônicos de qualquer marca, de qualquer modelo, funcionando ou não. Se o consumidor entrar em contato com a gente por meio dos nossos canais digitais, a gente vai buscar. Mas, para eu gerar o incentivo também, a gente tem um programa que chama Ecotroca, onde se o consumidor, na compra de um produto Samsung novo, por meio da nossa plataforma, tiver interesse em reciclar um produto antigo, a gente vai e busca e entrega o novo na casa dele. Tem produtos, principalmente os grandes, né, máquina de lavar, geladeira, em que essa operação é bastante importante, porque não dá para ficar sem a geladeira ou a máquina de lavar por um dia.
3: Sim.
4: Então, você agenda com a gente, compra o produto da Samsung, eu te dou desconto, faço incentivo comercial econômico para incentivar essa reciclagem e a gente trazendo para cá, a gente dá a destinação apropriada. Isso já existia para celulares, a gente expandiu para linha branca, TV, geladeira, a máquina de lavar, ar-condicionado. Mas o Brasil também tem uma coisa muito peculiar, né, Rosana? A gente, por mais que a gente faça esse incentivo assim, de reciclar eletrônicos, alguns a gente, por prática, assim, né, por cotidiano, você pega uma TV mais antiga, compra uma nova, você não bota para reciclar, você doa para alguém,
3: exatamente,
4: passa para outra
3: pra casa. Do campo ou da praia.
4: Exatamente.
3: Né?
4: O que não é ruim, porque você está estendendo o ciclo de vida útil desse
3: Sim.
4: produto, né?
3: Uhum.
4: Mas aí, se chegar nesse limite, por favor, entre em contato com a gente vai buscar, é parte do nosso serviço.
3: E a questão do uso de plástico reciclado nos produtos, que é outro problema também, considerado um dos vilões do meio ambiente, está aí nos oceanos, poluindo tudo.
4: Exatamente. A gente, desde 2022, a empresa se colocou esse compromisso de aumentar o uso de plásticos reciclados na composição dos produtos. Isso parece, talvez, simples, porque a gente hoje tem acesso a muitos produtos reciclados, mas, no entanto, quando eu falo de produtos eletrônicos, eu tenho que ter uma avaliação muito técnica importante aqui, né? Os celulares ficaram cada vez mais leves, mais finos. Então, todo esse material plástico, metal que eu utilizo dentro do celular, ele precisa passar por uma avaliação técnica muito importante. A gente lançou, em 2022... É um compromisso de trazer plástico também de redes de pesca que seriam destinados para o mar. A empresa entendeu que o oceano é um ecossistema muito importante. Então, a gente fez esse movimento de trazer redes de pesca que seriam destinadas para o mar e começou a incorporar esse plástico reciclado dentro dos nossos produtos.
3: Eu já falei desse programa, envolve várias empresas no mundo todo, né? Das redes de pesca.
4: Envolve várias empresas, mas aí a gente fez um negócio muito bacana. E acho que isso é um pouco a natureza da Samsung, sabe? A gente encontra um tema que a gente gosta, entende que é importante e a gente vai a fundo. Essa iniciativa se estendeu também para parcerias com ONGs nos Estados Unidos, com universidade na Califórnia, em San Diego, para fazer essas pesquisas da preservação dos corais. E olha o que a gente descobriu. para esses pesquisadores poderem fazer os estudos acadêmicos de corais, eles usavam câmeras muito pesadas, muito caras, e que não tinham uma qualidade, tinha uma qualidade profissional, mas, no entanto, no mar você tem os reflexos de luzes azul e verde. A Samsung foi lá, tem dois engenheiros da Samsung na Coreia, que são da área de divisão de tecnologia de imagem, e um deles é mergulhador, e falou, não, a gente precisa resolver isso. Desenvolveram o modo oceano na câmera. Então, hoje, esses pesquisadores conseguem mergulhar com celulares da Samsung com câmera nesse modo oceano para tirar fotos dos corais, dos recifes de corais. E por que que isso é importante? Com mais produção de fotos, a gente conseguiu gerar hoje 80 modelos 3D que ajudam as universidades nos Estados Unidos, e captando imagens em 10 localidades no mundo, para poder fazer estudo de corais.
3: O mapeamento, né, desse ecossistema que está ultra ameaçado.
4: Exatamente.
3: Né? Muito legal, Elvio. Agora, voltando a essa questão da vida útil do aparelho, a gente troca de smartphone, e a média, me parece que no Brasil, é a cada 3 anos. Né? Eu demoro um pouco mais. Tem gente da sua equipe que eu sei que em 2 anos precisa trocar de smartphone. Porque tem um imperativo da inovação tecnológica, né? Uma nova facilidade ali, um atributo novo que fascina o consumidor, mas ao mesmo tempo a gente precisa, em razão da sustentabilidade, garantir vida útil aos aparelhos, durabilidade. Como é que vocês lidam com esse dilema?
4: Olha, a gente tem isso muito claro, né? A tecnologia avança com muita velocidade. No entanto, quando a gente faz uma proposição de produto, como por exemplo nos celulares, a construção do material do celular, o tipo de alumínio que a gente usa, os níveis de proteção IP68 que a gente oferece a alguns celulares, ele garante essa proteção do físico. Mas além disso, a Samsung oferece até 6 anos de atualização do sistema operacional. Isso parece uma coisa que é software, que não é tão impactante, mas na verdade com isso eu consigo estender bastante o ciclo de vida de produto, né, do uso do produto.
3: Do aparelho.
4: Você vai continuar com um celular muito funcional, e inclusive a gente aproveita dessas atualizações para poder trazer também novos atributos e facilidades de inteligência artificial, que são muito novos nos aparelhos mais recentes, também que começam, por meio da atualização do sistema operacional, ficar disponíveis para outros aparelhos mais antigos também.
3: Isso é maravilhoso, né? Você troca a alma do aparelho, ele
4: Exatamente.
3: Fica ali, o corpo dele permanece.
4: E tem diferentes usos, né? A gente tem os entusiastas da tecnologia e das novidades, que querem conhecer os últimos lançamentos, e tem gente que tem um uso mais simples e que só precisa de um celular para fazer ligação, fazer uma chamada em vídeo, ver algumas páginas. Então, para todos esses públicos, a gente tenta atender e oferecer a melhor proposição de produto e de serviço e de experiência.
3: Muito bem. Elvio, eu queria repercutir com você o impacto das mudanças climáticas sobre a cadeia global de suprimentos. Né? A ocorrência de eventos climáticos extremos, cada vez mais frequentes, cada vez mais intensos. De que maneira a Samsung está se planejando para lidar com o risco climático? De que maneira, de fato, eles afetam a cadeia de suprimento de vocês?
4: Olha, a cadeia de suprimento hoje de eletrônicos é uma cadeia bastante complexa, e ela é mundial, né?
3: Fragmentada também.
4: Ela se fragmentou, né? Assim, antigamente isso estava muito concentrado em pedaços da cadeia em alguns países, hoje ele está muito fragmentado, diversificado. Então, isso é parte da nossa operação. O risco climático é algo que a gente leva em consideração, mas a empresa também tenta manter uma cadeia mais linha, mais light possível, mais leve possível, mais dinâmica e ágil. Porque também sustentabilidade e eficiência, né, Rosana? Então, para eu poder oferecer um produto com um preço competitivo, eu preciso ter uma cadeia de suprimento também que seja bastante simples, bastante controlada, para poder não ter esses incrementos de custo. É um ponto de atenção que acho que todas as empresas estão monitorando hoje em dia, e que a gente também vai precisar atuar em algum momento.
3: Muito bem. A gente diz que todo mundo tem um celular, mas isso é uma falsa ideia. Que a gente lida, sobretudo aqui no Brasil, com a questão da exclusão digital, né? E que não está ali consubstanciada apenas no aparelho celular. Quando eu falo de exclusão digital, é realmente viver à parte desse movimento. Qual é a contribuição da Samsung nesse sentido de criar aqui no país um ambiente muito mais inclusivo, do ponto de vista digital?
4: Olha, a gente faz esse modelo que eu te falei, né, da gente fazer a troca dos celulares, a gente traz produtos que são mais de entrada para realmente levar um serviço. Então hoje, esse ano a gente lançou um celular que seria talvez o nosso modelo mais de entrada, mais simples, que ele já vem com inteligência artificial. A gente está bastante preocupado de trazer essa experiência para todo mundo. E essa extensão de ciclo de vida de produto também, fazendo as atualizações para celulares mais antigos, que vão ter um preço mais barato, começa a tornar bastante mais acessível.
3: Democratiza, né?
4: Não só o hardware, né? Não só o aparelho celular, mas também as experiências, o acesso à informação. E a gente tem iniciativas de educação que também estão olhando para isso, né? Não para o uso do celular, mas efetivamente de trazer a tecnologia, esse pensamento de inovação, que é bastante importante, para dentro de escolas públicas, por exemplo.
3: E a questão do bem-estar digital? Que é um tema super importante também, porque existe uma grande preocupação da dependência que a gente desenvolve com as telas.
4: Sim.
3: Até pessoas mais ocupadas, mais avisadas dos danos, quando a gente percebe, a gente está ali mergulhado, né, nesse universo. De que maneira vocês contribuem para ampliar essa consciência, para passar mesmo a ideia de que precisa ser uma relação saudável?
4: Olha, isso está na forma como a gente comunica e também em como a gente disponibiliza alguns atributos de produto, né? A ideia da empresa, da Samsung, é de que as pessoas tenham a melhor experiência usando os eletrônicos e eles possam viabilizar acesso à informação ou facilidades para o dia a dia, né? Nosso presidente global, quando apresentou a nova linha de celulares, ele falou, olha, a IA tem que ser muito importante para as pessoas porque ela tem que ser segura e tem que ser prática. Então, ela tem que servir ao consumidor, né? Ao usuário dos nossos produtos. Então, a Samsung tem alguns desenvolvimentos muito legais. Por exemplo, dentro do Samsung Health, a gente tem pesquisas, inclusive usando pesquisadores, centro de pesquisa da Samsung aqui em Campinas e em Manaus, que a gente tem P&D aqui, que ajudam a desenvolver soluções para monitoramento de batimento cardíaco, monitoramento de sono. E é muito importante, essa pesquisa é muito importante aqui no Brasil, porque, sabe, a gente tem uma diversidade étnica muito grande.
3: Sim.
4: E a diversidade da coleta desses dados fundamenta e serve de base para as pesquisas que acontecem aqui e também nos nossos centros de pesquisas na Coreia. Então, hoje a gente tem na preposição do celular, você pode customizar no seu celular, criar um limite de tempo para o seu uso. E a gente sempre divulga isso, né, de que o importante, assim, ele é um complemento, ele é para teu serviço. Então, use ele de maneira com parcimônia, com equilíbrio, porque isso é importante para a saúde de todos.
3: Muito bem. Elvio, a questão da transparência na divulgação das metas e resultados ESG.
4: Uhum.
3: A gente teve recentemente um revés atribuído à CVM, das companhias abertas aqui no Brasil, né, que tirou as companhias da obrigatoriedade de apresentar relatórios baseando-se nos padrões internacionais mais rigorosos. Como é que vocês lidam com essa questão da transparência, da prestação de contas?
4: Olha, a gente tem um relatório de sustentabilidade anual, ele é global, por conta da nossa cadeia e até dessa fragmentação de cadeia, é muito complexo para a gente fazer esse relatório e a gente vai manter esse formato por enquanto. Uma coisa que a gente está acompanhando muito de perto desde a nossa matriz na Coreia do Sul também são as regulações da União Europeia. Porque aí também é uma mescla também, né, de regulatório obrigatório e também do que é importante da gente abrir como sistematização de dados ambientais e de ESG. Então a gente acompanha muito de perto tudo isso, os dados que a gente tem, os compromissos que a gente fez de zerar carbono em 2030 e 2050, eles estão mantidos e vão ser devidamente apresentados assim que a gente tiver essa progressão.
3: Mesmo com o advento da inteligência artificial, por exemplo, né, dos data centers, que acabam consumindo muitos recursos, né, são bichos papões de energia.
4: Sim.
3: Vocês permanecem aí firmes nessa meta de neutralidade de carbono.
4: A Samsung, a divisão de semicondutores da Samsung, ela é um fornecedor muito importante dos data centers, né? A gente oferece os chips, os processadores, as memórias e os HDs, que fazem parte dessa divisão maior da Samsung. Mas mesmo dentro dessa divisão, a gente tem hoje objetivos muito claros de aumentar cada vez mais a eficiência energética desses componentes que são utilizados pelos data centers das grandes empresas de inteligência artificial. Isso faz parte do desenho de produto que hoje a divisão de semicondutores tem
3: design
4: também.
3: Design é super importante, né? E super. Muita gente despreza, não dá o devido valor à eficiência energética. Você consegue ter uma margem boa ali de redução de desperdício, né? 15,
4: Sim.
3: 20%, é bem interessante.
4: Sim, isso é valor de produto, né? A sustentabilidade é a eficiência, mas ela também é fator econômico competitivo. Então, se eu ofereço para uma empresa de data center um chip, um processador que tem alta performance, ele tem um tamanho menor, ocupa menos espaço e gasta menos energia, puxa, é uma proposição bem interessante e ela também se torna uma proposição ambiental porque eu consumo menos energia.
3: Elvio, agora seja sincero comigo.
4: Pode deixar.
3: Não que você não está sendo. Mas é porque é uma pergunta realmente que eu acho que é necessário a gente encarar. No Brasil, o consumidor está mais atento aos critérios ESG ou o que vale na hora da compra de um aparelho é ainda o preço, a qualidade, a conveniência? Os atributos sustentáveis já entram na equação da decisão de compra ou não?
4: Olha, eu acho que em algumas camadas sim, mas acho que tem uma discussão de sustentabilidade e de consumo consciente que a gente precisa sempre trazer para a mesa, né, para a conversa. Os produtos que a gente vende hoje no Brasil, eles são aqui produzidos no Brasil, indústria brasileira, né? Samsung tem fábrica em Campinas, tem fábrica em Manaus. Os produtos são preparados e industrializados aqui, são oferecidos para o consumidor com certificação, com homologação das certificadoras brasileiras. Isso é um fator, uma proposição bastante importante, que eu acho que é legal. Então, quando a gente, às vezes, a indústria de eletrônicos, principalmente os pequenos, às vezes a pessoa viaja, traz de fora e tudo mais, que não tem problema nenhum, né? Mas quando a gente também valoriza a indústria brasileira, porque isso gera emprego no país, isso gera impostos no país, gera investimento no país, isso é um fator bastante importante, né? Como eu comentei com você, a gente tem dois centros de pesquisa e desenvolvimento aqui, um em Campinas e um em Manaus. Parcerias com as universidades estaduais e federais dos dois estados, com a Unicamp aqui em São Paulo, com a UEA lá no Amazonas. Então, tudo isso está dentro dessa cadeia, né? A gente tem uma produção local e oferece produtos homologados. E a gente precisa pensar nisso, né? Porque a Samsung olha a cadeia, como eu comentei antes, né? Desde o fornecimento de matéria-prima até o encerramento de ciclo de vida de produto. Acho que isso é um fator importante para a gente começar a pensar como consumidor. Quanto mais a gente incentivar essa cadeia, e é difícil porque às vezes ela é um pouco mais cara, mas acho que ela vale um investimento, né?
3: Agora, Elvio, o que faz uma empresa que começa vendendo frutas e peixes a se tornar uma potência global com foco na agenda ESG? Por que que vocês se destinam às melhores práticas sociais, ambientais e de governança? Qual é a vantagem tangível, pragmática que vocês escolhem?
4: Olha, a vantagem competitiva, eu te diria hoje, que é participar de um mercado global e que isso está se tornando, ainda bem, cada vez mais uma exigência competitiva, né? Uhum. Ninguém vai escolher uma empresa que não tenha minimamente transparência nos seus dados ambientais e sociais, que não tenha homologações apropriadas e certificações. Mas acho que isso também remonta um pouco à história da própria Samsung, Rosana, que a gente falou lá no começo. O fundador da Samsung, ele tem uma fala que ele dizia da gente, como empresa, oferecer a melhor experiência, o melhor produto para o consumidor, para a pessoa e para a comunidade. Isso é cultural coreano. E a Coreia do Sul é um país que passou do pós-guerra com muitas restrições. Ela tem recursos naturais muito limitados. A matriz energética deles é muito complexa e muito difícil. Então, desde seu princípio, acho que a empresa cresceu em uma cultura, em um contexto de país onde os recursos não são disponíveis e não são fáceis, né? Nos anos 50, no pós-guerra, a Coreia do Sul era um país devastado. Então, todos os desenvolvimentos da empresa, eles levam isso em consideração. Desde a primeira TV colorida que a gente fez, ela só saiu depois que a gente

0: imensamente pela sua participação aqui no CBN Sustentabilidade. Ó, acabou o nosso tempo, já estão
1: Ah,
0: pedindo
1: que pena.
0: pra gente encerrar. Vamos desobedecer a galera, que tá tão bom o papo, né?
1: É, não, não podemos.
0: Mas, ó, muito obrigada. Eu já te convido para uma próxima oportunidade. Parabéns pelo desempenho da Samsung nesse setor que é tão importante para a nova economia.
1: Muito obrigado, obrigado a você, Rosane.
0: Eu conversei com Elvio Canamaro, diretor de ESG e Cidadania Corporativa da Samsung para a América Latina. Além de ter acesso ao conteúdo pelo YouTube, você também encontra essa entrevista no site, no aplicativo da CBN ou na sua plataforma de podcast preferida. Colaboraram comigo aqui no CBN Sustentabilidade, minha linda produtora Ana Luísa Bessa, nos trabalhos técnicos, a outra linda Priscila Gubiotti e o Bruno Carvalho, e na edição Rafael Furugem. Um beijo para você, até semana que vem.
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0: Segunda-feira, 29 de junho de 2026. Os motoristas de ônibus da cidade do Rio de Janeiro iniciaram nesta madrugada uma greve por tempo indeterminado. A paralisação atinge as linhas municipais convencionais e o sistema de corredores do BRT, que deve afetar quase 2 milhões de passageiros. Os profissionais reivindicam um piso salarial de R$ 4.000 para motoristas de coletivos convencionais e de R$ 5.000 para os condutores de veículos articulados, além da implantação da jornada de trabalho na escala 5x2. O Tribunal Regional do Trabalho da Primeira Região considerou o movimento legal, mas determinou a manutenção de uma frota mínima para evitar o colapso do transporte. O Ministério da Educação inicia hoje o pagamento da quarta parcela do programa Pé de Meia. O benefício, no valor de R$ 200, é voltado a estudantes da rede pública de ensino que registraram presença em no mínimo 80% das aulas em abril. Os pagamentos da quarta parcela acontecem até o dia 6 de julho. Estudantes que tiveram informações escolares corrigidas pelas redes de ensino ou regularizadas no horário de Brasília, 4h33.
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2: Suzana Barelli fala sobre a baga, uma uva tinta que adoraria que o ouvinte conhecesse mais e bebesse mais. A baga foi, por um tempo, o patinho feio dos vinhos de Portugal, por dar origem a vinhos rústicos que precisavam de muito tempo em garrafa.
3: Hoje eu quero falar da baga, uma uva tinta que eu adoraria que o ouvinte conhecesse mais e bebesse mais. A baga foi, por um tempo, o patinho feio dos vinhos de Portugal, por dar origem a vinhos rústicos que precisavam de muito tempo em garrafa. Mas isso mudou nos últimos anos. Os enólogos foram aprendendo a domar a baga, que de rústica se transformou em uma variedade que dá origem a vinhos muito elegantes e longevos. Atualmente, a baga representa apenas 4% das variedades tintas cultivadas em Portugal. São pouco mais de 8 mil hectares de vinhedos em todo o país, plantados com essa variedade. E quase a metade se concentra na região da Bairrada, que tem mais de 3.500 hectares de bagas cultivados. E desde 2022, um grupo de 8 produtores de baga, chamados de Baga Friends, faz sempre no primeiro sábado de maio um evento para chamar atenção para a baga. Eles abrem as portas das suas vinícolas.

0: vinícolas para os visitantes provarem os seus vinhos. São eles Filipa Pato, Giz by Luiz Gomes, Luiz Pato, Quinta da Vacariza, Quinta das Bajeiras, Quinta de Baixo, que é um projeto do Nieposte na Bairrada, Vadil e Sidônio de Souza. Esse ano, o evento cresceu e, além das visitas vinícolas com a oportunidade de conversar com os produtores, haverá o que eles estão chamando de um arraial no Centro Cultural de Poutena, a partir das 18 horas, horário Portugal. O evento vai contar com a presença dos que eles estão chamando de Baga New Voices, que são outros produtores que vão apresentar as suas próprias interpretações da Baga. Se eu estivesse em Portugal, eu não perderia esse encontro. E sei que ainda tem tickets à venda. Quem puder e quiser conferir, entra no site www.bagafriends.com. Aqui no Brasil, o produtor mais conhecido pela Baga é o Luiz Pato. Seus vinhos chegam por aqui importados pela Mistral. E os Bagas do Luiz Pato têm preços entre R$ 159, que é um espumante elaborado com a variedade, e R$ 2.760, que é o seu vinho premium, que é o Quinta do Ribeirinho Pé Franco, que é elaborado com baga de vinhedos antigos. É isso. Prove Baga. Vocês vão gostar.
1: Tânia Morales recebe o diretor Lipe Binder, responsável pela adaptação do livro O Gênio do Crime para o cinema.
2: Lipe, bem-vindo, boa noite.
3: Boa noite, Tânia, uma honra estar aqui com você no programa.
2: Ah, uma honra é nossa, nossa, que maravilha. E acho que quem não leu, né, esse livro na escola, eu li esse livro, me lembro com muita clareza, me deu até uma nostalgia, assim, de saber que agora ele vai para os cinemas. Então, antes de falarmos do filme propriamente dito, Lipe, conta pra gente como surgiu a ideia de trazer esse clássico da literatura infanto-juvenil para o cinema.
3: É, na verdade, quem comprou os direitos foi o Thiago Mello, da Boutique Filmes, e ele comprou praticamente todos os livros do João Carlos, e fui indicado para ele pelo Alex Medeiros, da Globoplay, Globo Filmes, e foi, assim, aqueles presentes do destino, né? Porque eu fui essa criança que foi absolutamente influenciada por esse livro, né? Na escola, todos os meus amigos. E aí, décadas depois, eu tenho o presente, né, de poder contar uma história que me marcou tanto na minha juventude.
2: É, nossa, eu lembro bem de ler, de estar lendo esse. Eu não lembrava da história, né? Tive que relembrar a história e falar, nossa, é mesmo, que maravilha, né? Ou seja, vocês vão pegar o público que é a nossa faixa etária, que leu esse livro, e vão pegar os mais jovens, porque o filme é direcionado na linguagem, tudo para um público infanto-juvenil, né? Como a obra original, né?
3: Sim. É, na verdade, é uma ponte de 5 décadas, né? Porque esse livro é de 69 e ele continua sendo um best-seller até hoje.
2: É, então, ele pega várias gerações, né?
3: Pega várias gerações, é um filme, assim, é um livro, né, do público infanto-juvenil. Mas eu acho que pelo sucesso que o livro teve, a gente falou muito sobre ser um filme para a família toda. Porque muitos adultos, muitos pais, inclusive jovens avós, já leram o livro e têm uma referência do livro. Então, é um filme perfeito para juntar a família, para unir a família, para falar das impressões, né? Assim, o mundo de 2026 é bem diferente do mundo de 1969,
2: sim,
3: mas eu acho que o espírito continua o mesmo.
2: É, bom, vamos falar do enredo, e tem tudo a ver o enredo, né? Porque também estamos em período de Copa do Mundo, o pessoal colecionando figurinha de jogador de futebol, né? E tem a ver com a história. Então, Lipe, conta pra gente o que é possível contar do enredo do Gênio do Crime, que agora está nos cinemas.
3: É, eu posso contar que, assim, é baseado no livro, né? A gente adaptou a história para 2026, com algumas pequenas mudanças. Assim, a gente vive num mundo bem diferente hoje, em 2026, então a gente foi muito atento com todas as mensagens, as brincadeiras, né? E tudo que é dito no livro. Mas a gente manteve a essência de ser uma história de mistério, né? Basicamente a história é sobre falsificação de figurinhas da Copa, né? E um grupo de jovens de 12, 13 anos decide investigar isso. E aí a gente tem uma história de muita aventura, humor, drama, suspense, e é uma história brasileira. Ela vem da, né, da nossa cultura, de um best-seller, né, dos nossos livros, então eu acho que é uma identidade cultural nossa.
2: E essa turma é a Turma do Gordo, né?
3: A Turma do Gordo.
2: A Turma, sim, do Gordo. Que é, esse é o primeiro livro da Turma do Gordo. Outros, depois o João Carlos Marinho foi lançando e a gente ia, sim, lendo. E aí você disse que foi comprado os direitos, ou seja, podemos esperar uma série, né?
3: Sim.
2: Ah, mas vamos...
3: Espero que sim.
2: Também esperamos que sim. Bom, então é uma história, para quem não leu, ou para quem leu e não se lembra exatamente, é uma história de é um mistério, né? O gênio, sim, do crime... não sei até onde dá pra gente falar, né? Enfim, eles vão investigar quem é que tá acontecendo com a falsificação de figurinhas, é isso?
3: Sim, sim. Não, e vou... eles descobrem que tem uma pessoa, assim, um gênio por trás, que ninguém consegue, consegue pegar essa pessoa, e aí eles decidem ir atrás desse mistério e investigar.
2: Porque é um gênio que faz, é uma pessoa muito inteligente que cria, que faz essas falsificações, e aí eles têm que...
3: Que não deixa rastros.
2: Não deixa rastros. É para um público, originalmente, né, os livros, para o quê? 13, 14 anos, adolescente?
3: Eu acho que essa faixa, né, infanto-juvenil, da pré-adolescência, que vai, né, dependendo dos hormônios de cada um, dos 10, sim, aos 15 anos, né? Mas eu acho que, e a gente fez com essa intenção, a gente colocou elementos para que os pais gostem, as mães gostem, a gente é muito parecido com os filmes do Spielberg da década de 80, né? Do Goonies, do Super 8, do ET, que eles têm um público-alvo, mas, sim, a família inteira gosta, a família inteira vai ver.
2: Claro, ainda mais porque tem essa referência das pessoas adultas já terem lido, muito provavelmente, né? O Gênio, sim, do Crime. Bom, e aí, uma obra escrita em 1969, adaptada agora para os tempos atuais, isso implica em quê? O que exatamente vocês modificaram, e também sem perder a essência, né, da história original?
3: Eu acho que a gente mudou muito, assim, existe uma sensibilidade muito maior da brincadeira, né, do bullying, dos apelidos, e a gente tomou muito cuidado com isso para que isso não influenciasse essas novas gerações a olhar a história de uma certa maneira, para a gente conseguir manter a essência da história, mas tomar cuidado com tudo que é falado e como é falado, porque a gente vive num mundo muito diferente hoje em dia. E é uma coisa que a gente tem que levar em consideração, né? A maioria das obras literárias que são do passado, né, elas vêm de um mundo diferente, e a gente tem que traduzir elas para o dia de hoje, né?
2: Sim. Nossa, ainda mais nessa faixa etária, né? Que, não, a Turma do Gordo, né? Você já vê que já tem ali uma, né, uma caracterização, né?
3: Sim.
2: Então tudo isso vocês foram adaptando. E também as questões tecnológicas, por exemplo, essa turma, eles vão usar recursos de internet e tal para fazer as investigações, ou continua analógico como originalmente?
3: Um pouco. A gente não tinha como ignorar a tecnologia, mas tem uma coisa até interessante, que uma lei que baixou no estado de São Paulo de não poder usar o celular, né, tipo sete meses antes da gente começar o filme, isso ajudou um pouco até.
2: Nas
3: porque
2: escolas?
3: Hoje em dia, sim. Hoje em dia a gente consegue fazer muita coisa com o smartphone, né? A tecnologia, assim, deixou tudo muito acessível, então a gente teve o cuidado de inserir, mas ao mesmo tempo não mexer na história, né? Não mexer no andamento da história, a gente simplesmente traz a tecnologia para dentro.
2: Bom. E se passa em São Paulo, na capital paulista?
3: Em São Paulo, sim. E a gente mostrou bastante a cidade, é uma coisa, né, que é, tem muito a ver um pouco com a história, né, quando a galera dessa faixa etária começa a sair de casa e pega o ônibus e vai conhecer a cidade, e isso faz parte da trama da investigação, mas é muito legal, né, da gente usar a cidade de São Paulo como personagem também.
2: Sim, e essa turma do filme O Gênio do Crime, baseado no livro, são quantos adolescentes?
3: São quatro.
2: Quatro.
3: São três meninos e uma menina que entra pro grupo e muda tudo.
2: Ah, é?
3: É.
2: Pode falar?
3: Tem um impacto. É a nossa Berenice. Eu acho que é muito interessante, porque é uma faixa etária, né? Assim, quando você está nos 12 anos, as meninas amadurecem mais rápido, né? Os meninos, eles ficam pequenos, pirralhos um pouco mais, né? E eu acho que a entrada da Berenice no grupo do Gordo reflete muito, né, os dilemas da cidade e esse amadurecimento das meninas, né? Que ela realmente mexe com o grupo, ela muda o grupo, né, de uma maneira muito positiva, e é bacana de ver, né, esse tipo de história hoje em dia também.
2: É, os meninos são mais moleques, né? Ela deve dar uma, né, puxar um pouco mais para a realidade. E aí, como
3: ela faz muita inteligência.
2: Como é dirigir essa faixa etária adolescente? Como é que foi para você?
3: Olha, é maravilhoso, assim, é praticamente o primeiro trabalho infanto-juvenil que eu faço. Eu tenho muita variedade no meu trabalho, já fiz novelas, séries, quase todos os tipos de gênero. Eu gosto de fugir de rótulos, né, que pode ser uma prisão para qualquer artista, né, para diretores, atores. Sim. Então é bom a gente se diversificar. E eu estava vindo de séries violentas, né, que é o Arcanjo Renegado, a Divisão. Eu consegui fazer o Betinho, que é um pouco mais, né, de dramaturgia, mas foi muito bom, porque quase limpei a minha alma, né, eu fui trabalhar com né, jovens, que é a essência dessa profissão, e foi assim. Eu já tinha trabalhado com criança em vários trabalhos, mas não com quatro protagonistas de uma história. E uma coisa que a gente fez na pré-produção do filme, um dos nossos grandes investimentos, foi fazer uma preparação de um mês com esse quarteto, para que eles parecessem amigos, para que tivesse organicidade nas relações, né, de você ter uma familiaridade, que é muito difícil de você fazer isso diretamente para a câmera, né? A gente precisa realmente de uma preparação. E essa preparação foi tão boa, tão fantástica, né? O elenco foi preparado pela Beatriz Morelli, que é uma baita diretora de elenco. Ela cuidou muito bem deles e foi surpreendente, porque todo mundo, né, existe um clichê sobre filmar com criança, filmar com cachorro e o quanto isso dá trabalho, mas essa galera, eles faziam as falas de primeira. Eles eram muito profissionais, eles se preparavam para contracenar com os adultos, né, com o Marcos Veras, com o Ailton Graça, com o Douglas, e foi lindo de ver, porque, né, a gente imagina nessa faixa etária hoje, essa criançada está muito mais distraída, né, você tem toda a coisa das mídias sociais e todos os gadgets que a gente tem hoje, mas eles foram extremamente focados, extremamente profissionais. Foi lindo de ver, assim, eu fiquei como um pai orgulhoso.
2: Que legal.
3: Né, vendo,
2: nossa,
3: o trabalho deles.
2: Que bacana. É o filme O Gênio do Crime. Os protagonistas são justamente os quatro adolescentes que vão investigar, né, esse gênio do crime que está falsificando as figurinhas do álbum da Copa. O livro foi escrito em 1969 pelo João Carlos Marinho, né, um clássico da literatura infanto-juvenil, e que agora ganha os cinemas. E o Lipe Binder aqui com a gente, que é o diretor. Você falou que esses jovens ficaram um tempo para se entrosar, mas aí como é que funciona? Só para entender, fiquei curiosa. No contexto do filme ou fazendo atividades, vale, para eles ficarem amigos?
3: Acho que são ambos, né? A gente faz um exercício muito em cima da história e do texto, do diálogo, e ao mesmo tempo uma preparação de intimidade deles, né? De vivência, deles terem o costume da convivência, né? Quando você prepara bem, um já escuta com o outro falando e já tem a cumplicidade no olhar. Isso são coisas muito difíceis de você enganar para a câmera, né? Realmente você tem que ter uma preparação muito grande para você passar essa verdade. Então é muito focada nisso, não só nos personagens da história, no entendimento da história, mas também no entrosamento do grupo.
2: Bom, e aí, como o Lipe já falou, além do grupo, desses quatro, tem a Ailton Graça, o Marcos Veras, o Douglas Silva, Rafael Losso, tem um elenco aí bacana, que fazem os adultos, né?
3: José de Fadel, Telmo Fernandes, Fafá Renault, assim, tem um elenco de peso, Ravel Cabral, assim, muitos atores que são amigos e colaboradores do passado que vieram para fazer uma cena e brilham. Foi um presente também ter essa galera junto.
2: Vocês rodaram, demorou muito? O cinema tem um tempo bem estendido, né, Lipe? Quando foi que
3: pois
2: vocês rodaram?
3: Pois é, no nosso caso foi justamente o contrário, porque a gente rodou o filme em 5 semanas.
2: Uau!
3: A gente terminou de rodar no final de julho, agora de 2025. E a gente está estreando agora em maio,
2: nossa,
3: né? A gente ouve falar de filmes que duram 2, 3, 4
2: sim,
3: anos para serem lançados.
2: Que
3: esse
2: coisa
3: tá fresquinho.
2: Boa!
3: Sim.
2: E o que explica toda essa agilidade? Já estava tudo esquematizado, captado e tal?
3: Bom, acho que o primeiro é a eficiência coletiva, né? Todo mundo cumpriu o trabalho. E a outra questão é que a gente está atrelado à Copa, né? É sobre o álbum de figurinhas da Copa. Então, o nosso lançamento está, né? A gente está lançando agora na quinta-feira que vem, que é o pico da febre dos álbuns de figurinha da Copa. Então, a gente está exatamente nesse timing, né? De todo mundo que está nessa loucura de comprar figurinha, de bater no bafo, né? Que a criançada adora.
2: Nossa,
3: e
2: bater no
3: conseguir
2: bafo.
3: Completar o álbum até a Copa.
2: Mas esse ano, como vai ser muito grande o álbum, vai demorar para o pessoal completar e o pessoal vai estar nessa vibe para assistir o filme, né? Na vibe das figurinhas, que tem tudo a ver, né?
3: Esperamos, né? Mas é muito legal de ver, né? Que assim, eu fui essa criança que colecionou álbum de figurinhas e você ainda tem isso acontecendo no nosso país, né? 4, 5 décadas depois. E é sobre futebol, que é uma coisa tão grande na nossa cultura. Muito bacana de ver que a gente está investindo, né, em temas fortes da nossa cultura e também na literatura brasileira.
2: Exatamente. É um filme baseado na literatura brasileira com uma temática brasileira, que é o futebol, né? E a paixão pelas figurinhas. Mas você sabe que só um parênteses aqui, Lipe, não é só criança não que e adolescente, porque tem adulto, o produtor do programa, inclusive, que está colecionando o álbum da Copa esse ano. Né? O pessoal gosta.
3: Que legal.
2: Muito bom, bacana. E muito obrigada pela entrevista, hein, Lipe? Obrigada.
3: Muito obrigado, Tânia. Foi um prazer e esperamos todos no cinema na semana que vem para assistir um filme muito legal de aventura.
2: É isso, é o filme O Gênio do Crime. O Lipe Binder, André Felipe Binder, é o diretor do filme aqui conosco. O filme entra em cartaz no dia 14 de maio. Então vou fazer aqui, ó, o serviço certinho. O Gênio do Crime, que é uma adaptação do livro, que é um dos maiores sucessos da literatura infanto-juvenil brasileira. Você veja só, é um livro que foi lançado em 1969. Então, quantas gerações já leram, né, O Gênio do Crime? Eu, adolescente, lembro de ter lido. Então, quando eu vi que ia sair o filme, fiquei doida. Já veio aquela memória, resgatei a história, porque também lembrar da história, no meu caso, não rolou. Aí procurei na internet a história e fui resgatando né, da história que eu li naquela época. Então, é um filme que tem esse apelo para os adultos, sobretudo aqueles que já leram o livro, e para os adolescentes, né? Porque o público é justamente infanto-juvenil. A história da Turma do Gordo. A Turma do Gordo são os quatro adolescentes. Eles surgem com esse livro, né? Com esse primeiro livro do João Carlos Marinho. E depois o João Carlos Marinho foi escrevendo outras histórias com essa mesma turma. E agora os direitos da série foram adquiridos para o cinema. Então, que nós concluímos? Que esse é o primeiro filme de uma série que vem por aí da mesma turma, a Turma do Gordo. E o filme é O Gênio do Crime.
1: Fique agora com a reflexão de Rossandro Klingey.
4: Carl Jung passou a vida estudando o que a gente faz com o que não quer sentir. E chegou a uma conclusão simples e incômoda. Ignorar, negar ou reprimir sentimentos indesejados só funciona até certo ponto. Cedo ou tarde, com ou sem permissão, eles encontram uma saída. Sempre encontram. A questão nunca é se vão voltar. É como. O que você não chora vira raiva. Quando você não nomeia, vira sintoma. E o que você não enfrenta vira padrão que se repete em cada relação nova, na decisão evitada ou na situação que desperta um incômodo que parece desproporcional, mas não é. Jung chamava de sombra o conjunto de tudo que a gente rejeita em si mesmo, não só o que é ruim, também o que foi proibido ou foi envergonhado, mas também que foi silenciado cedo demais. A sombra não é o inimigo, é a parte de você que ficou sem endereço e foi morar no escuro, e o escuro não é neutro. Tudo que fica lá cresce sem supervisão. A melhor decisão que já tomei na vida foi pular no fogo e ver o que sairia de lá. Não foi decisão fácil, fogo queima. Mas o que eu encontrei do outro lado era mais meu do que tudo que eu havia construído para não precisar olhar para dentro. É algo a que me dedico todos os dias desde então. Não porque virei outro, porque aprendi que virar outro não é o objetivo. Conhecer quem você já é, incluindo o que você escondia, é o trabalho, e é trabalho que não tem data de conclusão. O que você nega não some, só espera a hora menos oportuna para aparecer.
1: O CBN Madrugada desta segunda-feira fica por aqui. A produção foi de Karina Almeida e Luiz Delboni, com trabalhos técnicos de Cláudio Antônio.
5: Apresentação, Clauson Dutra.
1: Forte abraço para você e até a próxima. Tchau, tchau.
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0: segunda-feira, 29 de junho de 2026. O presidente Lula vai lançar hoje o programa Desenrola Adimplentes. A nova modalidade da política de crédito é voltada a consumidores que estão com as contas em dia, mas enfrentam dificuldades devido ao comprometimento da renda com empréstimos de juros altos. O objetivo da equipe econômica é possibilitar a troca de dívidas caras por novos contratos com custos menores, focando especialmente em trabalhadores informais sem renda fixa mensal. As equipes de resgate entram hoje no quinto dia de buscas por vítimas dos terremotos que devastaram a Venezuela. Já são 1.450 mortos, mais de 3 mil feridos e mais de 12 mil pessoas desalojadas. Segundo a ONU, 50 mil pessoas estão desaparecidas. O Fundo das Nações Unidas para a Infância, o UNICEF, alertou que quase 2 milhões de pessoas necessitam de assistência humanitária imediata na Venezuela. Um helicóptero de uma empresa petrolífera caiu neste domingo na Arábia Saudita, a oeste do Estreito de Hormuz. 14 pessoas morreram, segundo a agência de notícias estatal. A causa do desastre ainda é desconhecida. A empresa havia retomado na sexta-feira os carregamentos de petróleo bruto em um terminal de Rastanura, no Golfo, após uma interrupção de quase 4 meses. O horário de Brasília, 5 horas.
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1: Olá, muito bom dia para você que nos acompanha em todo o Brasil nessa segunda-feira, dia 29 de junho de 2026. Obrigado pela sua audiência. Despertador tocando, galo cantando e nós já estamos aqui a postos para te acompanhar nessa semana. Hoje é segunda-feira, dia de jogo do Brasil. Claro que muito mais nos interessa, mas é dia do Brasil. Tô aqui vestido nas cores do nosso Brasil, da nossa seleção brasileira. Já de olho no jogo de logo mais, tem Brasil-Japão hoje no inicinho da tarde. Vamos falar muito disso aqui no nosso CBN Primeiras Notícias. Tem Brasil e Japão, é confronto eliminatório. Hoje é dia de Copa do Mundo. Ah, tem gente falando que tá com medo aqui, viu, no nosso ponto aqui, no meu ouvido. Que medo que nada, viu, é Brasil, tô muito confiante. É 3-0 hoje, fora o baile pra mim, viu? Eu quero saber o seu placar. Manda pra gente no nosso WhatsApp, no 21997642381. Hoje, eu, Pedro Bonenberger, te faço companhia. O Fred Goulart, há boatos de que ele está a caminho dos Estados Unidos. Há quem diga que ele está a caminho do Hexa. Mentira, tá só de férias, gente, tá? No seu merecido descanso. E claro que vai assistir hoje da casa dele, ou com os amigos, com a família, já descansando essa bela partida entre Brasil e Japão. Quem não nos abandona está sempre ao nosso lado, é ela, Ana Paula Jaume, que já me faz companhia, minha fiel escudeira por aqui, e que vai me dirigir neste CBN Primeiras Notícias. Só obedeço a ela. Ana Paula Jaume, bom dia pra você.
2: Oi, Pedro, bom dia pra você, bom dia também pro nosso ouvinte. Já tô aqui com a minha bandeirinha, vim nas cores do Brasil hoje, jaqueta verde, ó, blusa amarela, unhas azuis, tudo pra dar força. Tenho certeza que hoje, ó, 3-2 no mínimo, tá?
1: 3-2, tá, vai ser com emoção, então, dois golzinhos pro Japão.
2: É, tem que ter uma emoção, né, mata-mata,
1: gostei,
2: dá pra ser fácil.
1: Ana Paula já veio até com a unha, feita de azul, ela tá com uma jaqueta verde, uma blusa amarela. Eu, para você que nos acompanha pelo rádio, estou com uma camisa branca, um casaco verde. E aí, Ana Paula Jaume, vou ter que fazer aqui uma propaganda, né? Uhum. Estou com um belo cachecol amarelo, né? Também se representando o Brasil. E estou fazendo a propaganda porque foi Fernanda, minha companheira, quem crochetou ao longo dessa última semana esse cachecol. É um cachecol da sorte do Hexa, entendeu? Que foi crochetado por Fernanda. Então tenho certeza que hoje vai dar Brasil. Porque é um item aqui, entendeu? Festivo.
2: Sim, muito bonito e estiloso, por sinal, viu,
1: gostou?
2: Pedro? Gostou? Tá de parabéns, gostei
1: muito
2: do estilo.
1: Muito bem. Hoje vamos falar sobre o Brasil. Daqui a pouquinho o Leonardo Dai vai falar com a gente direto dos Estados Unidos para trazer pra gente os destaques de lá. Tem sonoras também, reportagem, né? Falas dos nossos jogadores, trazendo alguns destaques também. Hoje é dia de Brasil, mas teremos outros assuntos também no nosso CBN Primeiras Notícias, Ana Paula Jaume. Vamos falar hoje ainda sobre aquelas músicas na Venezuela, né? Um tema importante. Vamos falar também hoje sobre a escala 6x1. E daqui a pouquinho você traz pra gente aquele resumão dos jornais. Ana Paula Jaume, 5h05 da manhã, já leu todos os jornais do país, Ana Paula Jaume.
2: Negócio aqui é rápido, né,
1: entendi,
2: Pedro?
1: Te você
2: acorda na notícia já.
1: Tem acesso exclusivo aí, né? Nem chegou na casa do leitor ainda, você já tem eles aí, já
2: tudo
1: leu.
2: Tudo antes aqui.
1: Entendi.
2: Pra informar nosso ouvinte,
1: daqui
2: claro.
1: A pouquinho chega você, então, com os nossos destaques. E você, claro, participa com a gente pelo nosso WhatsApp no 21997642381. Por aqui, a nossa ouvinte Aninha manda mensagem, a Dayana de Souza já manda também mensagem falando sobre o jogo do Brasil. E logo mais, vamos falar sobre os placares que você nos manda no 21997642381. Sem tempo a perder, tá no ar o nosso CBN Primeiras Notícias.
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1: E a gente abre o nosso Primeiras Notícias de hoje falando sobre a Venezuela. As equipes de resgate entram hoje no quinto dia de buscas por vítimas dos terremotos que devastaram a Venezuela. Já são 1.450 mortos, mais de 3 mil feridos e mais de 12 mil pessoas desalojadas. Segundo a ONU, 50 mil pessoas estão desaparecidas. Agências internacionais das Nações Unidas calculam que as perdas materiais e os danos estruturais nos 774 prédios afetados somam cerca de US$ 6,7 bilhões. O Fundo das Nações Unidas para a Infância, o UNICEF, alertou que quase 2 milhões de pessoas que necessitam de assistência humanitária imediata agora na Venezuela. Uma das regiões mais afetadas foi La Guaira, a 40 quilômetros de Caracas. Em La Guaira, os parentes de desalojados, desaparecidos, também escavam escombros com as mãos, gente, e reclamam da lentidão do governo no socorro às vítimas. O agente de turismo, Etienne Avilés, trabalha na região e diz que as falhas do serviço de resgate podem ter custado a sobrevivência de pessoas nas primeiras horas.
3: Está chegando ajuda internacional, mas foram os venezuelanos que estavam se ajudando uns a outros, porque o governo não estava fazendo nada. Nas primeiras 24 horas, que eram a mais importante para o povo, para se salvar, porque estavam muitas pessoas atrapalhadas nos edifícios. Estavam muitas pessoas que podiam conseguir se salvar nas primeiras horas, mas o governo não estava fazendo o suficiente.
1: Ontem, socorristas franceses e norte-americanos conseguiram resgatar um homem e o filho de 11 anos com vida. O terremoto na Venezuela causou o colapso do sistema de saúde, o que, claro, agrava essa situação por lá. O ministro da Defesa, José Múcio, embarca hoje para Caracas para coordenar o apoio logístico e a distribuição da ajuda humanitária enviada pelo Brasil à Venezuela. O governo brasileiro já enviou 4 aviões da FAB com equipes e materiais para ajudar no trabalho de resgate. Neste domingo, o Ministério das Relações Exteriores coordenou o envio de mais uma aeronave com 35 bombeiros dos estados de São Paulo e de Minas Gerais. A gente fala agora sobre escala 6x1, porque depois de um mês com o texto sobre a escala 6x1 na gaveta, o presidente do Senado, Davi Alcolumbre, vai se reunir com os autores dos textos para discutir a tramitação da proposta. Quem traz informações para a gente é a Samantha Klein. Bom dia, Samantha.
4: Olá, Pedro. A PEC que propõe o fim da escala de trabalho de 6 dias para um de folga completou um mês no Senado sem ter uma definição sobre a tramitação. A primeira movimentação ocorre na próxima quarta-feira, quando será realizada uma sessão de debates para discutir os impactos da medida. Já estão inscritos 30 representantes de trabalhadores e setores empresariais. O relator da matéria na Comissão de Constituição e Justiça também não foi definido até o momento. O presidente da Casa, Davi Alcolumbre, ainda vai se reunir na quarta com os autores da proposta, a deputada Érica Hilton e o deputado Reginaldo Lopes, além da nova líder do governo no Senado, Tereza Leitão. A senadora ainda deverá ter uma reunião nesta segunda para tratar do tema com o presidente Lula. O senador Paulo Paim, que já apresentou uma PEC sobre a alteração da escala de trabalho em 2015, afirma que desde a Constituição para cá, já houve tempo suficiente para rever a jornada.
5: Esse debate vem atravessando décadas e décadas, né? E ninguém pode dizer que não foi falta de debate. O debate teve bastante na Câmara, agora a Câmara aprovou. Claro, nós queremos aprovar que vem da Câmara, que já é o primeiro passo dado, né? Eu entendo que a resistência cada dia diminui mais, eu entendo que não aumenta. Claro que alguns setores conversam, né?
4: Apesar da pressão do governo para dar celeridade à análise, Alcolumbre vem indicando que o texto deverá ser modificado. Paim ressalta que a ideia é buscar evitar o retorno da matéria para a Câmara e, para isso, eventuais mudanças poderiam ser inseridas em emenda de redação ou acordo com o governo para inserir as alterações no projeto de regulamentação das escalas especiais que está tramitando na Câmara. O texto reduz a jornada de trabalho de 44 para 40 horas semanais em até 14 meses e permite o fim da escala 6x1. Apesar das resistências, integrantes da oposição não se colocam frontalmente contra a PEC, considerando o impacto eleitoral. No entanto, defendem a proposta alternativa apresentada pelo líder da oposição, o senador Rogério Marinho, que prevê remuneração por horas trabalhadas. Entre os parlamentares que defendem este texto está o líder da oposição no Congresso, Isauci Lucas.
6: Então, o correto mesmo é você definir, dar autonomia para o trabalhador e para o empresário de fazer a negociação, ou via direta ou via indireta com os sindicatos. e você definir sua carga horária. Ora,
4: o setor empresarial também resiste e pede alterações na matéria sob a alegação de aumento de custos e perda de produtividade.
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1: Eu sei que você está pensando nele, no Brasil, a seleção brasileira vai entrar em campo hoje. Hoje é dia de Brasil e Japão, é a estreia da seleção na fase de eliminação, né? De eliminatórias, na verdade, melhor dizendo. E direto dos Estados Unidos, Leonardo Dai nos conta os detalhes. Fala, Léo, bom dia!
8: Oi, Pedro, bom dia ao ouvinte do CBN Primeiras Notícias. É hoje a definição da vaga nas oitavas de final da Copa do Mundo para o Brasil e para o Japão aqui em Houston. Jogo a partir das 14h no horário de Brasília, meio-dia no horário do verão texano, mas não haverá preocupação com o calor, porque o estádio é climatizado. Ontem, na hora do jogo, né, na hora que será a hora do jogo de logo mais, a gente tinha 34 graus a temperatura oficial, por assim dizer, mais de 40 graus de sensação térmica, mas do lado do estádio, de dentro do estádio, no caso, né, evidentemente, isso não será problema. A seleção brasileira tem como tendência principal a repetição da escalação do jogo contra a Escócia e uma postura de muito respeito à seleção japonesa, que venceu o Brasil num amistoso no ano passado, que venceu a Inglaterra em Wembley, em Londres, num amistoso em março, que fez uma primeira fase de Copa do Mundo muito boa. Então ninguém dentro da seleção brasileira está esperando o jogo fácil logo mais contra o Japão a partir das 14h no horário de Brasília.
1: Agora 5h13.
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1: E a gente segue falando de seleção brasileira, falando sobre esse clima de Copa do Mundo aqui pelo nosso WhatsApp. As mensagens não param de chegar, Ana Paula Jaume. Ó, tem ouvinte mandando o seu placar aqui já. O André, lá de Recife, diz que vai dar 5-1 pro Brasil hoje, hein? Tá otimista, André. Gostei de ver. Nossos ouvintes seguem mandando. Luiz Carlos, lá de Minas Gerais. Ele tá em Siqueira, né? De Mantena, Minas Gerais, a cidade dele. Diz que é 1-0 pro Brasil. Placar apertado, mas com vitória brasileira. Vamos nessa. Tem outros ouvintes falando aqui, mandando mensagem, perguntando se o Frederico Goulart foi convocado para a seleção, né? Por isso que foi embora daqui. Tem essa história aí, Ana Paula Jam? Você sabe dessa informação?
2: Olha, se ele foi convocado, eu não sei. Mas eu sei que na sexta-feira, antes de ele sair de férias, ele falou que volta, sabe com o quê, Pedro? Com o Hexa, com a taça do Hexa. Então eu tô esperando.
1: Vai ficar acho que 2 semanas mais ou menos fora, né? Então dá tempo dele voltar. Com
2: dá
1: a
2: tempo
1: taça.
2: De sobra, dá.
1: Dá tempo, viu? Se organizar direitinho, se combinar com todo mundo, dá espaço sim, viu? O nosso ouvinte, Tietri Miguel, que é quem manda essa mensagem sobre o Fred Goulart, a brincadeira dele, né? Diz que vai ficar 4-0 pro Brasil hoje. Aí os nossos ouvintes vão participando, viu? Obrigado pela sua mensagem. Tem mais aqui, hein? Rapidinho, dá pra participar outros ouvintes aqui também. Nós temos aqui o Diércio, taxista, mandando mensagem pra gente, dizendo que vai ser um jogo duro, viu? 2-1 pro Brasil, ele tá apostando. E que vai ter um gol do Vini Júnior e outro do Matheus Cunha. São dois os destaques aí da seleção brasileira de fato, né? Obrigado pela sua mensagem. Você, manda sua mensagem pra gente no 21 997 64 23 81. E quero saber uma coisa, hein? A gente quer saber se você tá trabalhando ou não. Tem gente que tá de folga mais cedo, né? Vai sair mais cedo do trabalho.
2: Fazer um churrasco, né?
1: Ou vai se organizando já, né? Então manda pra gente. Hoje é aquele dia de ponto facultativo. Ou então aquele dia de sair mais cedo do trabalho. Quero saber. Manda pra gente no nosso WhatsApp. Agora 5h15.
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1: Vamos para a nossa agenda do dia. O presidente Lula embarca amanhã para Assunção, no Paraguai, para participar da cúpula de chefes de Estado do Mercosul. Esse encontro ocorre num momento de guinada política na América do Sul, marcado pelas recentes eleições presidenciais. Primeiro do Keiko Fujimori, né, no Peru, e também do Abelardo de La Espirella, na Colômbia. Ainda outra agenda do presidente Lula, essa já para hoje também importante, ele lança o programa Desenrola Adimplentes. Essa nova modalidade da política de crédito é voltada a consumidores que estão com as contas em dia, mas que enfrentam dificuldades devido ao comprometimento da renda com empréstimos de juros altos. O objetivo da equipe econômica é possibilitar a troca de dívidas caras por novos contratos com custos menores, focando especialmente em trabalhadores informais sem renda fixa mensal. Outra agenda importante para hoje, hein? As apurações ou apuração das notas do Festival de Parintins, que acontece hoje, segunda-feira, a partir de 4 horas da tarde. E aí a gente tem uma diferença de horário, né, do fuso horário, por conta das diferenças regionais do país. Então, para você que acompanha fora do horário lá de Parintins, 5 horas da tarde no horário de Brasília, tá? E aí a apuração, claro, ocorre no Bumbódromo. O momento vai definir o campeão de 2026. É, gente, será que vai dar Caprichoso? Será que não vai dar Caprichoso? Quero saber de vocês aí também, viu? O pessoal da CBN lá em CBN Amazonas, né? Manda pra gente da filiada sempre essas reportagens. Amanhã eles vão estar com a gente, tá? Quero reportagem da CBN na Amazônia trazendo pra gente o resultado lá de Parintins, essa festa tão bonita da nossa cultura brasileira. É um momento que vai definir o campeão de 2026, depois de 3 noites de apresentações dos bois bombás, Caprichoso e Garantido. Leitura das notas vai ser realizada conforme o regulamento da disputa e vai ser acompanhada por representantes das duas agremiações, da comissão organizadora do festival e também da imprensa. Vamos ficar de olho nessa história. Sempre muito bom ter notícias da nossa cultura brasileira. Para 5:18.
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1: Vamos saber como fica a previsão do tempo para essa segunda-feira, especialmente. Nós entramos agora, pessoal, na última semana de junho, né? Os últimos dias do mês já começa com chuvas intensas, viu? Em alguns pontos isolados, especialmente em áreas do norte e do sul do Brasil, além de chuva e tempo estável no centro-oeste. No nordeste, a chuva deve se concentrar na faixa litorânea, enquanto aqui no sudeste há a possibilidade de pancadas isoladas. O Centro-Oeste pode assistir ao Jogo do Brasil sem preocupação com a chuva. Previsão é de tempo estável com baixa umidade. Vamos saber aqui região, um pouquinho mais detalhado, gente? Vamos começar pela região norte, tá? Instabilidade permanece sobre boa parte da região norte. Amazonas, Pará, Roraima e Amapá concentram as maiores condições para chuva, entre 20 e 30 milímetros por hora ou até 50 milímetros por dia, além de ventos intensos, que podem chegar até 60 km por hora. Na região nordeste, a chuva vai ficar concentrada principalmente no litoral, desde o Rio Grande do Norte até a Bahia, com possibilidade de pancadas rápidas ao longo do dia. No interior da região, o tempo será de muita nebulosidade, mas sem previsão significativa de chuva. As temperaturas mínimas deverão ficar em torno de 15 graus Celsius, com destaque para a Vitória da Conquista na Bahia. Já as temperaturas máximas poderão atingir cerca de 35 graus Celsius, pessoal. As temperaturas que devem então ficar um pouco mais altas na região do interior do Piauí. Passando agora pelo centro-oeste rapidinho, gente. A dissipação da frente fria mantém um tempo firme por lá, na maior parte do centro-oeste, com exceção do sul do Mato Grosso do Sul, onde ainda podem ocorrer pancadas isoladas devido à circulação atmosférica em médios e altos níveis. Segundo o INMET, as mínimas variam entre 16 e 18 graus no sul do Mato Grosso do Sul, enquanto as máximas podem chegar a 34 graus Celsius no norte da região. Passando aqui pela região sudeste, a segunda-feira terá céu com muitas nuvens e possibilidade de chuva isolada, principalmente em São Paulo e Minas Gerais. Então, se você for assistir ao Jogo do Brasil fora de casa, já fique atento, viu? Porque a temperatura deve ficar a mínima de 14 graus em São Paulo. Começa então um dia bem frio. Em Belo Horizonte, 13 graus, também um dia mais frio. E aqui no Rio de Janeiro já começa em 19 graus. Então, um dia um pouquinho mais quente. Falando sobre Vitória também no Espírito Santo, um dia um pouquinho mais quente também, começa em 19 graus, vai esquentando ao longo do dia. As máximas vão ficar antes dos 30 graus, não devem ultrapassar os 30 graus nos estados da região sudeste. Fechando a previsão com a região sul do país, frente fria avança por lá, gente, especialmente sobre Santa Catarina e Paraná, favorecendo aquelas pancadas de chuva que podem ser fortes e acompanhadas de trovoadas. Os dois estados estão sob alerta de perigo potencial para chuvas intensas. Agora 5:21.
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1: Tô ouvindo ele, hein? É o Brasil! No nosso Giro do Esporte, Brasil. Não dá pra falar de outra coisa senão da seleção brasileira. Iniciou hoje a fase eliminatória Brasil. Na Copa do Mundo, em busca do hexacampeonato mundial. Léo Dai já mandou a boa, hein? Falou com a gente direto dos Estados Unidos. Hoje, 14h, pelo horário de Brasília, o time comandado pelo técnico Carlo Ancelotti enfrenta o Japão em Houston, nos Estados Unidos. Apesar do segredo tático, a tendência da comissão técnica é repetir a formação que goleou a Escócia por 3-0, mantendo o jovem atacante Ryan na equipe principal. Oi, boa noite. Bom dia ainda, né? Mas será que tem gol dele hoje? É ele, o Ryan? Quero saber de você, hein? Manda pelo nosso WhatsApp aí, tô de olho nos seus palpites. Olha, o atacante Neymar, recém-recuperado de uma lesão muscular, deve iniciar a partida no banco de reservas. Aí pode atuar por alguns minutos, dependendo do cenário do jogo e das condições físicas dele também, gente, claro. Na primeira fase, o Japão empatou com a Holanda por 2-2, venceu a Tunísia por 4-0, empatou com a Suécia por 1-1. Antes da boa campanha na Copa, a seleção japonesa derrotou o Brasil no ano passado e a Inglaterra em março, em 2 amistosos. Não lembro disso não, hein? Esqueci já dessa partida do Brasil com o Japão aí, viu? Teve muito erro do Brasil naquela época. A gente deixa pra lá, vira essa página, viu? Apesar do Brasil não ser favorito exatamente, né? Um jogo duro, claro. O capitão Marquinhos tá confiante.
10: É um jogo que vai ser muito difícil, a gente está pronto para isso, né? Com a experiência de outras Copas do Mundo, né? A gente vê o quanto que é importante você estar crescendo no momento certo da competição, né? Principalmente um jogo de, não é nem mata-mata, é um jogo de mata, né? Um jogo único, com tudo que envolve uma Copa do Mundo e os detalhes do jogo, vai ser muito importante. Né, e o time vem crescendo, né, nos últimos jogos, um primeiro jogo talvez não dos melhores, um segundo jogo melhor que o primeiro e um terceiro já melhor que os dois outros, né, e que a gente continue nessa crescente e com certeza o time que entrar em campo vai ser o melhor time possível na cabeça do Mister, né, e quem entrar em campo com certeza vai se doar ao máximo e vai buscar essa classificação com todas as forças que a gente tem.
1: É lá em Houston, no Texas, que fica o Centro Espacial da NASA, hein? Lembrando aqui, e aquela famosa frase, né? Houston, we got a problem. Espero que hoje não tenhamos nenhum problema, hein, Brasil? Vamos junto, hein? Sem NASA na história. Também jogam hoje Alemanha e Paraguai, às 5h30 da tarde, e Holanda e Marrocos, às 10 da noite. Se avançar hoje, o Brasil vai enfrentar nas oitavas de final Costa do Marfim ou Noruega, que jogam amanhã, 2 da tarde também. Horário de Brasília isso aqui, tá, gente? E o primeiro classificado para as oitavas de final é o Canadá, que venceu a África do Sul por 1-0, com gol marcado nos acréscimos. Impressionante essa partida, hein? Vamos ficar de olho, hoje tem Brasil. Daqui a pouquinho a gente faz mais um giro de participação dos nossos ouvintes. Agora 5h25. Ana Paula Jaume, ela que já leu todos os jornais do Brasil e do mundo, diga-se de passagem, tá bem informada. A pessoa mais bem informada agora, 5h25 da manhã, é a Ana Paula Jaume, que já colocou pra você que nos acompanha pelo YouTube Globoplay. Você não acessou ainda não? Olha, eu diga-se de passagem que nós estamos bem vestidos hoje, eu e a Ana Paula Jaume aqui, agasalhados pra esse quase frio aí, né? Porque abaixo de 22 graus aqui no Rio de Janeiro é frio, já. Então... estamos agasalhados, tá? Vai lá assistir a gente, tomamos banho, nos perfumamos pra você melhor nos assistir também pelo YouTube Globoplay. E quero saber da Ana Paula Jaume quais os destaques dos jornais brasileiros de hoje. Nós vamos passar aqui pela capa primeiro da Folha de São Paulo, que já mostra ali, inclusive, as imagens da Venezuela. Falamos disso aqui mais cedo, né, Ana Paula? Mas também que traz notícias do nosso país, notícias do Brasil, Ana.
2: Isso, Pedro. Na Folha de São Paulo, o destaque é para um dado preocupante. A maioria dos brasileiros não sabe ou não lembra o nome de nenhum parlamentar em exercício no Congresso Nacional. Segundo o levantamento da última data Folha, 68% dos entrevistados não conseguiram citar um deputado federal, enquanto 75% não lembraram o nome de nenhum senador. A pesquisa também mostra que cerca de 2 em cada 3 eleitores não recordam em quem votaram para deputado federal ou senador nas eleições de 22. Já para presidente, o índice de esquecimento é bem menor. Só 7% disseram que não lembram do voto. Segundo especialistas, o foco das campanhas presidenciais e também a pouca compreensão, né, sobre o papel do legislativo acabam contribuindo para esse cenário, mesmo com o Congresso tendo cada vez mais influência nas decisões políticas do país. O Datafolha ouviu 2.004 pessoas em 139 cidades brasileiras, Pedro.
1: Muito bem, Ana Paula Jalme, a gente vira a nossa página, a gente vai falar agora sobre os destaques do jornal O Globo. O destaque é para a nova onda de calor extremo na Europa, Ana.
2: Isso, Pedro. Destaque para essa nova onda de calor extremo na Europa, temperaturas passando dos 40 graus em vários países por lá. Segundo a Organização Mundial da Saúde, mais de 1.300 mortes adicionais já foram registradas, isso numa semana, enquanto cerca de 150 milhões de pessoas convivem com os impactos desse calor. Esse continente é o que mais aquece no planeta, num ritmo maior à média global. Além das mudanças climáticas, o envelhecimento da população aumenta a vulnerabilidade aos efeitos do calor, principalmente entre os idosos. Apesar de avanços em sistemas de alerta e planos de emergência, muitos países ainda não têm estratégias suficientes para poder enfrentar esses eventos extremos. Cidades como Paris e Barcelona investem em áreas de refúgio climático, com parques, bibliotecas e também espaços públicos preparados para poder receber a população durante essas ondas de calor, Pedro.
1: É importantíssimo, né, Ana? Obrigado pelas informações. E aí, mais cedo, o Leonardo Dai falava um pouquinho sobre esse jogo do Brasil, porque é 14h aqui no horário de Brasília, mas em Houston, meio-dia, né? Então, preocupação com a questão do calor, mas o Léo Dai já deu a dica pra gente, que lá, apesar desse horário de meio-dia, temperaturas devem passar muito mais dos 30 graus, como foi nesse domingo. Então, por lá, a expectativa é de que a onda de calor em si não atinja tão severamente a partida do Brasil. Então a gente tem aquela parada técnica para datação, né, no meio do jogo. Já se convencionou fazer isso na metade do primeiro tempo e na metade do segundo tempo. Então faz aquela pausa, aquele respiro para a datação e depois retomamos o jogo. Então isso deve acontecer hoje, não é uma situação excepcional, é uma parada já agendada, né?
2: Sim,
1: e aí a preocupação maior sempre lá é com raios, né, Ana? Porque se tiver alguma situação de raios um pouco mais intensos, aí isso faz aquela parada de segurança.
2: Sim.
1: É, os torcedores, os jogadores vão para locais seguros, depois retornam para o jogo caso haja condição de retomar. Então a gente vai acompanhar com muita atenção também isso por lá, essa partida do Brasil, que também é destaque nos dois jornais aqui do país. Muito bem, Ana Paula Jalme, obrigado pela sua participação com os destaques dos jornais. Agora 5h29, a gente faz o repórter CBN, logo mais tem CBN Primeiras Notícias de volta para você.
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Segunda-feira, 29 de junho de 2026. Brasil e Japão se enfrentam às 2 da tarde no horário de Brasília pelos 16avos de final da Copa do Mundo. A partida acontece no Energy Stadium, em Houston, no Texas. Em caso de empate, a partida segue para a prorrogação e, se mantido o impasse, vai para pênaltis. O resultado vale a vaga nas oitavas de final do Mundial. Também se enfrentam hoje Alemanha e Paraguai às 5h30 da tarde e Holanda e Marrocos às 10 horas da noite. A noite de domingo foi a última do Festival de Parintins deste ano. O Brasil conhece hoje o vencedor da edição de número 59. O boi garantido, representado pelo vermelho e branco, venceu no ano passado e busca o 34º título. Já o caprichoso, nas cores azul e branco, tenta o 27º troféu. O vereador de São Paulo, Senival Pereira de Moura, pediu afastamento do PT. A informação foi confirmada pelo diretório municipal.

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1: 5:32. Obrigado pela sua audiência em todo o Brasil. Vamos juntos no nosso CBN Primeiras Notícias. Se você ligou seu rádio agora, seja bem-vindo. Eu sou o Pedro Bonenberger. Tô nas férias do Fred Goulart, cobrindo aqui, dando aquela cobertura para ele descansar um pouquinho. E nós vamos juntos até agora às 6 da manhã, né? De 5 às 6, todos os dias você nos encontra. Logo mais, nosso podcast, CBN Primeiras Notícias, né? 3 notícias em 10 minutinhos. Tá no ar também com as principais notícias do dia. E eu vou participando com você aqui, claro. Nosso ouvinte manda mensagem por vários canais de comunicação, pelo nosso WhatsApp, pelo meu e-mail, pelas minhas redes sociais. Se você não segue lá ainda, @pedro.bom, pedro.bohn, lá no meu Instagram. Te aguardo por lá, hein? Pelo nosso YouTube, tem gente mandando mensagem no chat, hein? Eu não esqueço de vocês aqui do YouTube, não, tá? Faço questão, porque vocês participam em tempo real, assim como o nosso WhatsApp, né? Por lá, tem ouvinte mandando mensagem. O Ataíde Oliveira, lá de Jacareí, São Paulo, fala que vai dar 1-0 Brasil hoje. O nosso ouvinte Valdemir também manda mensagem. Ele fala de Rio Preto, São Paulo. Bom dia, obrigado pela sua audiência. Tem mensagem do Célio, tem mensagem de outros ouvintes, né? Mandando aqui, torcendo pelo Brasil. É, tem outros ouvintes dizendo 2-0 pro Brasil. Todo mundo bem otimista, hein? Tem gente aqui, ó, o José dos Santos, falando que vai dar 4-0 pro Brasil. A gente gosta desse otimismo, hein? Obrigado pela sua participação, pela sua audiência, viu? Francisco manda pra gente, vai dar caprichoso, hein, Francisco? É isso? Ele já torce lá por Parintins, hein? Gostei da participação. Obrigado, viu, pela sua mensagem carinhosa aqui com o nosso CBN Primeiras Notícias. Lá de Contagem, Minas Gerais, o Franklin manda mensagem pra gente. Aô, Contagem, já fui muito por lá, morei em Belo Horizonte muitos anos. Região muito boa. Abraço, hein, Franklin? Obrigado pela sua audiência. O Carlos Alberto manda 3-0 Brasil contra o Japão. É, isso aí, viu? E o pessoal vai mandando mensagem pra gente falando dos nossos temas do dia. Obrigado pela sua participação. Você pode participar e deve pelo nosso WhatsApp, pelo 219-9764-2381. Obrigado pela sua audiência. Logo mais eu passo pelo nosso WhatsApp com outros ouvintes, outras mensagens que vão chegando pelos nossos canais. Agora 5:34, é hora do Fernando Andrade.
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1: E a gente continua falando com o Fernando sobre a Venezuela. Falamos um pouquinho mais cedo no CBN Primeiras Notícias sobre isso. São mais de 50 mil pessoas desaparecidas. Ele traz pra gente um relato importante direto de lá da Venezuela, uma pessoa que tá lá na Venezuela. E também traz pra gente informações sobre Irã e Estados Unidos, que voltaram a trocar ataques.
2: Olá, seja bem-vindo ao Mundo em 3 Minutos. Começamos hoje com informações sobre Venezuela, que foi atingida por 2 terremotos na quarta-feira passada e está passando agora por um momento crítico. São mais de 1.400 mortos, mas a estimativa é de que 50 mil pessoas estejam desaparecidas. São mais de 3 mil feridos, 12 mil desalojados e pelo menos 774 edifícios que desabaram. A região mais atingida foi La Guaira, a cerca de 40 quilômetros da capital Caracas. Eu conversei na noite deste domingo com Armin Brown, que é diretor do Centro Nacional de Gerenciamento de Riscos e Desastres, está lá em La Guaira, e contou o que via naquele momento.
3: Aqui à minha volta, por exemplo, de onde eu estou falando, eu vejo 6 prédios. Todos os 6 prédios eles foram parcialmente, eles foram danificados, mas não destruíram. O dano nele é nítido. Além de outros 4 prédios no nosso entorno que foram totalmente destruídos. Então, eu estou falando de um local para onde eu olho, todos os prédios à minha volta, eles estão com danos severos e terão que ser demolidos. Então, e a gente vê muitas pessoas ainda nas ruas, que as pessoas saíram de casa, algumas casas, elas por mais que ainda estejam de pé, mas elas estão com risco de desabar numa tréplica de terremoto que possa acontecer. Muita ajuda também chegando de muitos países. Estamos ao lado da delegação do Reino Unido e do outro lado aqui a delegação da Argentina. À minha frente aqui tem uma equipe da Turquia trabalhando nos escombros de um terremoto. Mas o cenário aqui na região é um cenário de bastante destruição.
2: Os trabalhos de resgate

0: são dificultados por centenas de réplicas dos terremotos. E ainda há muita crítica à falta de ação do governo da presidente interina, Delcy Rodrigues. Agora para o Oriente Médio. O Irã e os Estados Unidos voltaram a trocar ataques e ameaças neste domingo. É o quarto dia seguido de confrontos. E isso acontece em meio ao cessar-fogo firmado há duas semanas. Tudo começou na quinta-feira, quando o Irã lançou drones contra um navio comercial no Estreito de Hormuz. Aí, os Estados Unidos retaliaram. Aí, em resposta, o Irã atacou bases no Kuwait. E tudo isso aconteceu porque vários navios estavam utilizando uma rota alternativa no Estreito de Hormuz. Quando você passa pelo Estreito de Hormuz, o percurso tradicional é passar mais perto do Irã. Mas muitos estão pegando agora uma rota que passa mais próxima ao litoral de Omã. Omã fica na frente do Irã. Os iranianos querem ter o controle total do Estreito de Hormuz, inclusive cobrar pedágios. Mundo em 3 minutos. Até amanhã.
1: Muito bem, esse foi o Fernando Andrade com informações pra gente no Mundo em 3 Minutos. E ele volta todo dia com a gente aqui, trazendo as informações internacionais e, é claro, os destaques do nosso podcast. Agora, 5h38. Voltando ao Brasil, a gente faz um giro de reportagens pelo nosso país. A gente começa hoje lá em Pernambuco, em Recife, nosso repórter Lucas Arruda. Direto de lá, conta pra gente que depois do cancelamento do show do Gustavo Lima, de última hora, um show que ele faria lá no Agreste de Pernambuco, o prefeito do município de Surubim subiu ao palco para cobrar a devolução do cachê milionário. Fala aí, Lucas!
2: Após o cantor Gustavo Lima cancelar de última hora o show que faria no São João de Surubim, no Agreste de Pernambuco, o prefeito do município, Kleber Chaparral, do União Brasil, subiu ao palco para cobrar do artista a devolução do cachê de R$1.353.000, além de ter pedido desculpas ao público que esperava pela apresentação. O prefeito chegou a chamar o artista de ladrão de consciência e ladrão do dinheiro do povo.
3: Tu sou rico, mas devolve logo, cumpre logo com teus compromissos. E o recado vem pra tu, viu? O teu caminhão que tá ali e os teus equipamentos não vai sair de Surubim enquanto tu não devolver. Tá aqui, tá na minha responsabilidade. Agora só sai daqui quando tu te retratar, me retrata.
2: Poucas horas antes do cancelamento, Gustavo Lima se apresentou no São João de Caruaru. Nas redes sociais, o artista disse que não poderia comparecer a Surubim por conta de uma intoxicação alimentar e disse que retornará à cidade em uma nova data. A apresentação no município já havia sido remarcada, porque inicialmente o show estava previsto para acontecer em 18 de junho, mas a pedido da equipe do cantor, teve a data alterada. A CBN Recife procurou a assessoria do cantor Gustavo Lima e questionou sobre as afirmações do prefeito Kleber Chaparral. Mas até o fechamento desta reportagem, não obtivemos retorno.
1: 5h40, a gente sai agora de Recife, vamos para Brasília. Vamos fazer a ponte aérea com Brasília. Mariana Machado está ao vivo com a gente. Na verdade, ela deixou para a gente essa informação já registrada sobre quem vai contratar o crédito do trabalhador, que vai poder usar agora até 10% do FGTS como garantia. Só que tem ali atenção à taxa de juros, né? E a Mariana Machado explica essa medida para a gente. Fala, Mariana, bom dia.
4: Bom dia, Pedro. Olha só, trabalhadores que contratarem o chamado consignado CLT, o crédito do trabalhador, poderão usar até 10% do FGTS como garantia. A medida já foi regulamentada e permite também comprometer até 100% da multa rescisória em caso de demissão sem justa causa e até 35% das verbas rescisórias. Atenção à taxa de juros, que será de, no máximo, 1,99% ao mês, a depender da avaliação do banco, que vai considerar uma série de fatores, desde o valor da garantia ao histórico de crédito e perfil do cliente. Lembrando que o consignado CLT já existia. Só que antes, se o trabalhador fosse demitido, o desconto em folha era interrompido, o que aumentava o risco para os bancos e, consequentemente, elevava a taxa de juros. O economista e especialista em mercado financeiro, César Bergo, explica que a novidade é vantajosa para o trabalhador porque reduz os juros.
5: O fundo de garantia não pode resgatar. É um dinheiro que pertence a ele, mas a rentabilidade do fundo de garantia é bem menor que a taxa de juros aplicada nos empréstimos que ele toma. Portanto, a utilização do fundo de garantia para você tomar um crédito consignado, vai reduzir taxa de juros e ajuda, obviamente, na questão da pessoa administrar as suas dívidas e o seu endividamento.
4: O Ministério do Trabalho e Emprego reforça que a medida não representa um saque automático do FGTS, nem cria novos descontos imediatos para o trabalhador. Os recursos permanecem depositados na conta vinculada e somente poderão ser utilizados como garantia nas situações previstas em lei. Em 15 meses de funcionamento, o crédito do trabalhador já alcançou uma carteira ativa superior a 133 bilhões de reais e somando 10 milhões de trabalhadores com contratos ativos. Pedro, uma ótima semana para você.
1: Obrigado pelas informações, Mariana Machado. E a gente acompanha agora imagens de Brasília. Olha, ainda bem escuro por lá, né? O dia não começou exatamente em Brasília, mas a semana promete, viu? O clima vai esquentar lá em Brasília. A gente já falou sobre as discussões que vão ser iniciadas e a gente está de olho especialmente lá em Brasília, claro, na escala 6x1. Tema que volta a ser encaminhado no Senado. É um tema de fundamental interesse do trabalhador brasileiro. Você que nos acompanha agora a caminho do trabalho, sei que você está ouvindo o CBN Primeiras Notícias no seu carro, a caminho do trabalho, no ônibus. Ou então, você que acordou agora, está se preparando para o seu dia. Os brasileiros estão de olho nessa pauta e a gente vai te informar bem por aqui sobre esse tema também, direto de Brasília. Agora vamos para Belo Horizonte, capital mineira, saudosa capital mineira. Terra onde vivi muitos anos, vem. Saudades, Minas Gerais, saudades, Belo Horizonte. Minha amiga Débora Costa é quem traz informações pra gente. E ela já conta pra gente ainda sobre aquela situação da Venezuela, né? Falamos um pouquinho sobre isso aqui mais cedo. Falamos também com o Fernando Andrade. E ela conta pra gente que a Venezuela recebe agora, já recebeu, na verdade, uma nova missão dos bombeiros, incluindo bombeiros de Minas Gerais. É, vão também militares de São Paulo, né, pra ajudar as vítimas dos terremotos. Minas Gerais também envia militares. Esse que é o quarto voo humanitário enviado ao país vizinho desde a última sexta-feira. E a Débora Costa conversa com a gente. Fala, Débora, bom dia.
6: Olá, Pedro. Muito bom dia para você e para os ouvintes. Segunda-feira começando, dia de seleção brasileira, jogando aí contra o Japão na Copa do Mundo. E nada mais importante do que falar sobre solidariedade dos brasileiros, porque uma segunda missão dos bombeiros de Minas Gerais e também de São Paulo chegou nesse domingo à Venezuela para apoio nas buscas das vítimas dos terremotos. Esse foi o quarto voo humanitário enviado ao país vizinho desde a última sexta-feira. A ação é coordenada pelo Ministério das Relações Exteriores, com apoio das equipes de busca. Desta vez, foram enviados 35 bombeiros de Minas e São Paulo à Venezuela. São militares com experiência nesse tipo de operação a nível brasileiro e internacional e que vão reforçar as equipes que atuam em La Guaira, na Venezuela. No caso da corporação aqui de Minas, foram enviados 18 militares e 2 cães de busca, Argos e Santo, para ampliar a capacidade de resposta em ações de salvamento e apoio em desastres. As ações serão concentradas em áreas com edificações colapsadas, onde as equipes vão realizar buscas técnicas, resgate, localização de vítimas, atendimento pré-hospitalar e integração com as autoridades locais. Ainda conforme os bombeiros, a ação reforça o apoio do Brasil na ajuda humanitária ao país vizinho. Além de militares, cães farejadores e equipamentos, o governo brasileiro também já enviou médicos e insumos para a montagem de um hospital de campanha para as vítimas desse desastre natural que já deixou milhares de mortos, feridos, desabrigados e desaparecidos. É isso, Pedro. Uma excelente segunda-feira para você e para os nossos ouvintes. Boa semana a todos.
1: Muito obrigado, Débora Costa. A gente vê imagens aí de Belo Horizonte. A capital mineira já vai amanhecendo um pouquinho mais rápido, vamos dizer assim, do que Brasília, né? O dia é um pouquinho mais claro por lá. E dia frio em Belo Horizonte, né? A temperatura mínima começou em 13 graus aqui, segundo a Climatempo. Então a gente já começa uma manhã bem fria por lá. E aí vai esquentando ao longo do dia, segundo a previsão. Vamos ficar de olho na temperatura por lá também. Vamos ver agora como é que tá o Rio de Janeiro. Ana Paula já vai separando pra gente imagens também da capital fluminense. A gente vê imagens ao vivo de Copacabana. É isso, né, Ana? A orla de Copacabana. O mar um pouquinho mais calmo do que nos últimos dias. Temperatura começou um pouquinho mais fria também para os padrões cariocas, vamos dizer assim, para o Rio de Janeiro, né? Começando ali por volta de 19 graus, mas já vai esquentando também um pouquinho ao longo do dia. E a gente acompanha a previsão do tempo para hoje aqui também no Rio de Janeiro, porque é de fundamental interesse do Rio e do país, por que não, né? O jogo do Brasil, todo mundo de olho aí nas previsões para saber se dá para assistir o jogo na rua hoje. E já te adianto que, pelo menos a princípio, não há previsão de chuva para o Rio hoje. Então você que vai acompanhar o jogo aqui na capital em algum ponto de concentração, pessoal do Alzeirão, pessoal lá de Copacabana, da Arena Copa, pode ficar tranquilo que a princípio não há previsão de chuva. O tempo, inclusive, amanhece bem aberto na manhã de hoje. E aqui no nosso estúdio, para falar ao vivo com a gente, está o Diogo Bugalho, ele que já está todo exalizado. Você que nos acompanha pelo rádio, você que precisa daquela audiodescrição, Diogo, um homem branco, jovem, né, de cabelos castanhos, e tá ali com aquela camisa dele, uma camisa de botões, de manga curta, com as cores do Brasil. São como se fossem bandeirinhas isso aí, Diogo Bugalho, ou é um bigodinho? O que é isso aí? Conta pra gente, bom dia pra você.
7: Isso aí, Pedro Bonenberg, é uma bandeirinha, né? Uma flâmulazinha aqui, eu acho.
1: São, né, várias flâmulas, né? Uma estampa em várias flâmulas, amarelas, azuis, brancas.
7: Exatamente, uma padronagem aqui.
1: Você tá excelizado, tá otimista, Diogo?
7: Não muito.
1: Não, não muito? Quanto que tá seu palpite de hoje, Diogo?
7: 1-1, vamos pros pênaltis, e aí só Deus sabe.
1: É mesmo?
7: É.
1: Que isso, hein? Muita emoção. Haja coração, diria aí, né? Diriam aí por aí, Diogo Bugalho. Bom, tá 1-1 então pro nosso Brasil, na sua opinião.
7: Mas tô na torcida.
1: Seu palpite, tá na torcida. E o que tá gerando impasse também, e empates, né, vamos dizer assim, hoje por aqui no Rio de Janeiro, é a greve dos ônibus. Havia um anúncio, Diogo Bugalho, de greve do transporte municipal hoje. Houve uma decisão, em algum sentido, de garantir um mínimo pro trabalhador se locomover hoje. Quero que você nos conte como é que tá amanhecendo hoje a capital fluminense. O que a gente pode esperar, né, nesse comecinho de dia?
7: É isso, Pedro. Manhã de greve de ônibus aqui no Rio de Janeiro. Começou às 0 horas dessa segunda-feira. Alguns veículos estão circulando, mas em uma quantidade menor do que aquela que a gente costuma ver nos dias de semana. Já há filas em alguns pontos de ônibus, relatos de dificuldades para os passageiros, e a reportagem da CBN vai acompanhar todos os impactos nos deslocamentos nesse início de manhã. Nosso repórter Gabriel Freitas, inclusive, já está lá pelo Terminal Gentileza, na região central aqui do Rio de Janeiro. Logo mais vai trazendo todas essas atualizações. Essa greve foi confirmada, como você disse, por uma assembleia na noite desse domingo, mas também ontem a Justiça do Trabalho determinou que as empresas de ônibus operem com pelo menos 50% da frota. Em caso de descumprimento, a multa vai ser de R$50 mil por dia para as entidades sindicais. A prefeitura informou que a Mob Rio, empresa pública que opera o BRT e algumas linhas de ônibus convencional, está funcionando normalmente. Os rodoviários reivindicam o aumento do piso salarial, dos benefícios como vale alimentação e o fim de contratos temporários. Eles afirmam que não houve negociação com os patrões depois da recusa da proposta feita pela categoria. Essa segunda também é o primeiro dia útil após o fim do pagamento em dinheiro nos ônibus. Mais uma novidade aí. Manhã diferente, né, para quem precisa se deslocar de ônibus pelo Rio de Janeiro. Desde ontem só são aceitos os cartões de transportes, né? O cartão já é, também o Rio Card, que faz as integrações estaduais, Vale Transporte, e o Pix, direto no validador na catraca. As integrações tarifárias municipais, o bilhete único carioca e bilhete único margaridas, também passam a ser feitos somente no cartão Já É Preto, vinculado ao CPF ou pelo aplicativo do Já É. O Centro de Operações da Prefeitura está aí monitorando todos os impactos, reforçou que nessa manhã os sistemas de metrô, trens e barcas operam normalmente, são boas alternativas para a população, mas o fato é que os ônibus aí estão com circulação reduzida e a gente vai acompanhando aí, vai trazendo para o nosso ouvinte que vai sair para o trabalho logo mais a melhor opção aí, o melhor caminho nessa segunda-feira complicada e diferente aqui no Rio, Pedro.
1: Boa, Diogo, obrigado pelas informações. Essa era a dúvida do nosso ouvinte Aix Nunes, que participa lá pelo nosso YouTube, perguntou: vai ter greve de ônibus no Rio hoje? E olha, parece que já tem sim, viu, Aix? O Diogo traz informação pra gente. Existe a determinação da justiça de uma manutenção de metade dos ônibus, pelo menos, né? O Gabriel Freitas tá na rua, tá dizendo o seguinte, que por lá, no Terminal Gentileza, filas bem grandes e os ônibus saindo lotados, mas que tem ônibus sendo ofertado. Então, pelo menos essa é a boa notícia, entre aspas, né, de que a gente tem ônibus saindo e circulando na cidade. Daqui a pouquinho, na abertura do Jornal da CBN, o Gabriel volta com informações ao vivo aqui do Rio para você, ouvinte CBN. Obrigado pelas informações, Diogo Bugalho. Vamos fechar nosso giro de reportagens pelo país. A gente vai para São Paulo. O Matheus de Souza fala ao vivo com a gente direto de São Paulo. E por lá a gente atualiza o estado de saúde do tenente da rota, o Ronickson Pimentel dos Santos, que foi baleado nesse final de semana. Ele que é irmão da Eloá Cristina Pimentel, que foi morta aos 15 anos, né? Depois de ser mantida em cárcere privado. Esse episódio que marcou o país lá em 2008, e o Matheus tá de olho nessa história. Fala, Matheus, bom dia para você.
8: Bom dia, Pedro. Bom dia também a você, ouvinte do CBN Primeiras Notícias. Por aqui a nossa reportagem está acompanhando de perto o estado de saúde do tenente da rota Ronickson Pimentel dos Santos, vítima de um atentado no sábado, que está internado em estado gravíssimo, mas estável, depois de ter sido baleado na cabeça. Dois homens foram presos por atuação na logística do crime. O policial é irmão de Eloá Cristina Pimentel, morta aos 15 anos, após ser mantida em cárcere privado pelo ex-namorado Lindenberg Alves na Grande São Paulo em 2008. Você e os ouvintes vão se lembrar porque foi um dos casos de polícia de maior repercussão nacional. De olho também aqui na reportagem de São Paulo, na investigação mirando um vereador da capital, Senival Moura, por ligações com o PCC. Neste fim de semana, ele pediu o afastamento do partido, o PT, para se dedicar à defesa. Ele é suspeito de ser controlador oculto de uma empresa de ônibus usada para lavar dinheiro da facção criminosa. Aqui também continua a todo vapor a pré-campanha ao governo do estado, e nossa reportagem continua acompanhando as agendas. E queria falar ainda do tempo, porque a gente tem falado muito do frio nesse começo de inverno, e a semana está começando por aqui com um tempo mais firme, temperaturas mais altas, mas só por hoje, porque amanhã chega uma nova frente fria que vai trazer outros dias de céu cinza aqui para São Paulo. E agora tem uma trégua que é um dia importante, é quase feriado aqui.
1: Para você que não acompanha pelas imagens, olha, Matheus está tirando a camisa ali agora, viu? Tirou o casaco. É ele ali? Ao fundo é ele? O Brasa? O Brasil? É isso?
8: É o Brasil, Pedrinho Bonenberger. Aqui o nosso querido Ricardo, nosso operador de áudio aqui em São Paulo, ó. Aqui todo mundo é Brasil, futebol, Globo, CBN,
1: é
8: todo mundo
1: aqui
8: acredita.
1: É o
8: Ricardo atrás de você aí, Matheus? Queridíssimo, né?
1: Ricardaço. E você que não acompanha com imagem tá perdendo, porque é chapéu, óculos, camisa do Brasil. O Ricardo Garcia Brasil, tá com uma vuvuzela ali, alteradíssimo, Ricardo.
8: Vai, Brasil!
1: Então já manda o placar Brasil de vocês aí pra gente fechar, pessoal. Quero saber o palpite de vocês dois aí, Matheus e Ricardo.
8: Pra mim, 2-1.
9: 2-0, Brasil.
1: Fora o baile, né? O que dizem, né? Fora o baile, né? É isso aí, gostei, viu? Vocês estão exalizados, em ritmo de festa. E eu quero vocês dois de volta amanhã pra gente comemorar a vitória do Brasil, hein? Com esse mesmo espírito aí,
8: aqui tá bom? Aqui estaremos.
1: Valeu, Matheus de Souza e também Ricardo Garcia, nosso mestre de São Paulo das operações. Vamos juntos sempre, que energia, né? O Brasil não pensa em outra coisa hoje, né? É isso aí, vai dar
8: não,
1: Brasil.
8: Não existe outra coisa hoje.
1: Brasil. Só se fala nele, só se pensa naquilo. É Brasil na cabeça e a gente vai juntos hoje. Valeu, Matheus, um bom dia pra você aí. Agora 5h55.
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0: E hoje o Cassiano Ribeiro fala com a gente sobre o inverno, que exige mais cuidados, né, para as vacas leiteiras. Bom dia para você, Cassiano.
1: Oi, Pedro, bom dia para você, ouvinte. O frio rigoroso, especialmente no sul do Brasil, onde se concentra boa parte da produção brasileira de leite, exige uma atenção maior dos criadores com o manejo das vacas. Isso porque a combinação de frio, vento e umidade aumenta a probabilidade de alguns problemas de saúde do rebanho. Então é importante o criador ter um cuidado mais atento. O problema não é nem com as baixas temperaturas, porque as raças de vaca leiteira costumam tolerar bem o frio e até favorecer a produção de leite. O problema é com a associação de frio, vento e excesso de umidade por muitos dias. A superintendente da Gado Holanda, Associação de Criadores de Gado Holandês, Maísa Cheleski, ressalta que depois dos períodos de chuva, o barro e as áreas encharcadas elevam o risco de problemas sanitários nas fazendas, por isso é fundamental garantir locais secos e protegidos para os animais. Entre os principais impactos estão os problemas nos cascos e o aumento da mastite, que é uma inflamação da glândula mamária, que pode reduzir a produtividade e afetar a qualidade do leite. As bezerras e os animais mais jovens também exigem cuidados especiais durante o inverno. Instalações limpas, secas, protegidas do vento e com camas adequadas ajudam a diminuir problemas respiratórios comuns aí nesta época do ano. Além do manejo e alojamento, claro, a alimentação saudável também é determinante para os resultados da atividade. E outras informações para os cuidados na criação animal durante o inverno estão no site globorural.com.br. Bom início de semana e até amanhã.
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3: A Federação da Agricultura e Pecuária do Estado de São Paulo se manifestou sobre as medidas da União Europeia que impactam a importação de carnes e mel do Brasil. A entidade alerta que mudanças unilaterais, após anos de negociação com o Mercosul, geram insegurança e comprometem a previsibilidade nas relações comerciais. A FAESP reforça que o país segue rigorosos padrões sanitários reconhecidos internacionalmente e que o setor produtivo atua com responsabilidade e transparência. Defende ainda a resposta firme do governo federal e atuação coordenada do Mercosul, com posicionamento conjunto e estratégico de seus membros para enfrentar barreiras consideradas discriminatórias e assegurar respeito, equilíbrio e competitividade ao agro brasileiro no cenário global.
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0: Trânsito. Aqui no Rio de Janeiro, o Diogo Bugalho conta pra gente como começa a semana no trânsito da capital fluminense. Fala, Diogo.
4: Pedro, segunda-feira aí de greve de ônibus, muita gente vai saindo de carro também, mais carros nas ruas. Já temos alguns pontos de retenção, Avenida Brasil com trânsito lento de Irajá até a altura da Penha e mais à frente ali, de Bom Sucesso até a chegada ao centro, vários pontos de lentidão. Já a Vermelha tem lentidão também na altura do Parque das Missões, depois mais à frente na altura da Maré, tudo isso no sentido centro, sentido Zona Oeste da Brasil e sentido Baixada da Linha Vermelha, com trânsito tranquilo nesse momento. São aqueles pontos de retenção de quase todo dia, hoje um pouco mais carregados, Pedro.
0: Obrigado, Diogo. Agora 5h59, a gente logo mais volta com outras notícias do Rio para você ao longo do Jornal da CBN.

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1: Assim, ritmo de Hexa, que a gente vai encerrando o CBN Primeiras Notícias dessa segunda-feira, dia 29 de junho de 2026. CBN Primeiras Notícias teve produção de Ana Paula Jaume, colaboração de Edmilson Fernandes, nos trabalhos técnicos Renato Silva aqui no Rio de Janeiro e Ricardo Garcia em São Paulo. Um ótimo dia para você e, claro, aproveite o Jogo do Brasil hoje com moderação.
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0: Segunda-feira, 29 de junho de 2026. O ministro do STF, André Mendonça, deve enviar nesta semana à PGR o pedido de investigação sobre repasses do ex-banqueiro Daniel Vorcaro ao filme Dark Horse, sobre o ex-presidente Jair Bolsonaro. O pedido foi feito pelo deputado Lindbergh Farias após a divulgação de um áudio em que o senador Flávio Bolsonaro pede dinheiro a Vorcaro para financiar a obra. O caso ficou sob relatoria de Mendonça por decisão do presidente do STF, Edson Fachin, devido à conexão com as investigações do caso Master. O processo está sob sigilo nível 3, o mesmo adotado para as investigações do esquema de fraude do banco. O presidente Lee Jae-myung, da Coreia do Sul, pediu uma investigação ao Ministério da Cultura, Esportes e Turismo do país para entender o que deu errado na eliminação da seleção sul-coreana na Copa do Mundo. A equipe foi eliminada na fase de grupos após ficar de fora da lista de melhores terceiras colocadas da Copa. Lee usou as redes sociais para dizer que o problema não está só dentro de campo, mas também nas decisões tomadas fora dele. O líder se disse perplexo e questionou a permanência de Hong Myung-bo como técnico da seleção. No horário de Brasília, 6:01.
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1: Seis e dois.
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2: Olá, muito bom dia a você. Este é o Jornal da CBN. Eu sou Milton Jung. Ao nosso lado está Cássia Godoy. Bom dia, Cássia.
1: Bom dia, Milton. Bom dia aos ouvintes do Jornal da CBN.
2: Vamos agora aos destaques desta segunda-feira, 29 de junho de 2026.
1: O Rio de Janeiro amanhece sem ônibus por causa de uma greve de motoristas e cobradores.
2: O repórter Gabriel Freitas está em um terminal no centro da cidade e tem ao vivo as informações. Bom dia para você, Gabriel.
3: Oi, Milton, Cássia, bom dia para vocês e a todos. E realmente, quem depende do ônibus aqui no Rio já está encontrando muitos reflexos dessa greve dos rodoviários nesse início de manhã. O sistema municipal não parou completamente, mas a oferta é menor de veículos, que começa a aparecer já aqui no Terminal Intermodal Gentileza, bem na região do gasômetro, no centro do Rio. A gente está acompanhando a movimentação aqui no terminal desde o início da manhã. Por volta de 5h15, havia mais ônibus circulando do que agora, por exemplo, às 6h04 da manhã. Muita gente já se aglomerando em filas aqui, no caso da linha 160, que liga o terminal ao Leblon, na Zona Sul. Um ônibus saiu agora há pouco muito cheio da fila, né, na verdade do ponto aqui onde ele costuma parar, e de acordo com a Prefeitura do Rio, a Justiça do Rio determinou que 50% da frota esteja nas ruas agora de manhã. A Justiça do Trabalho determinou que essa frota seja mantida para que a população seja atendida. O Sindicato dos Rodoviários querem um aumento na questão salarial e também dos benefícios. Na noite dessa segunda-feira, na verdade na madrugada, início da madrugada, por volta de meia-noite, os reflexos já começaram a ser sentidos por muitas pessoas, né, que tentavam voltar para casa depois de um domingo de trabalho.
4: Estou aqui desde meia-noite e 40, já estou uma hora aqui praticamente aqui no ponto e até agora não consegui ir para Madureira. Eu só quero ir para Madureira. Aí na central aqui, sem nenhum movimento.
5: Já estou aqui há 2 horas aguardando o ônibus. Já pensou se todo trabalhador se armasse de fazer greve? A padaria não ia ter pão, o mercado não ia ter quem atendesse. Poxa, olha só a sacanagem que é com o trabalhador, cara. Muita gente ainda tem que acordar cedo para poder estar no serviço 6, 7 horas da manhã, 8 horas da manhã e estar aqui até agora aguardando o ônibus.
3: É importante ressaltar, Milton e Cássia, que o BRT e o VLT, que são serviços mantidos pela Prefeitura do Rio, estão funcionando normalmente. A questão é que quando um BRT ou um VLT desembarca aqui no Terminal Gentileza, muita gente vem para pegar uma linha de ônibus tradicional e não consegue porque os veículos não estão chegando aqui no terminal ou chegando em pouca quantidade. A gente vai continuar monitorando, mas é uma segunda-feira que já começa com muitos impactos para quem mora e trabalha aqui na cidade do Rio. Milton e Cássia.
2: As informações foram do Gabriel Freitas, ao vivo do Rio de Janeiro, agora que são 6 horas e 5 minutos. Acompanhe outros destaques desta segunda-feira.
1: As equipes de resgate entram hoje no quinto dia de buscas por vítimas dos terremotos que devastaram a Venezuela.
2: Já são 1.450 mortos, mais de 3 mil feridos e mais de 12 mil pessoas desalojadas. Segundo a ONU, 50 mil pessoas estão desaparecidas.
1: Agências internacionais das Nações Unidas calculam que as perdas materiais e os danos estruturais nos 774 prédios afetados somam cerca de 6 bilhões e 700 milhões de dólares.
2: O Fundo das Nações Unidas para a Infância, UNICEF, alertou que quase 2 milhões de pessoas necessitam de assistência humanitária imediata na Venezuela.
1: Uma das regiões mais afetadas foi La Guaira, a 40 quilômetros de Caracas.
2: O diretor do Centro Nacional de Gerenciamento de Riscos e Desastres, Armin Brown, está na cidade e relatou à CBN a situação no local.
6: Estou falando de um local para onde eu olho. Todos os prédios à minha volta, eles estão com danos severos e terão que ser demolidos. Então, e a gente vê muitas pessoas ainda nas ruas, que as pessoas saíram de casa, algumas casas, elas por mais que ainda estejam de pé, mas elas estão com risco de desabar numa tréplica de terremoto que possa acontecer. Muita ajuda também chegando de muitos países. Estamos ao lado da delegação do Reino Unido e do outro lado aqui, a delegação da Argentina. À minha frente aqui tem uma equipe da Turquia trabalhando nos escombros de um terremoto. Mas o cenário aqui na região é um cenário de bastante destruição.
1: Em La Guaira, os parentes de desaparecidos escavam escombros com as mãos e reclamam da lentidão do governo no socorro às vítimas.
2: O agente de turismo, Etienne Avilés, trabalha na região e diz que as falhas do serviço de resgate podem ter custado a sobrevivência de pessoas nas primeiras horas.
7: Está chegando ajuda internacional, mas foram os venezuelanos que estavam se ajudando uns a outros, porque o governo não estava fazendo nada. Nas primeiras 24 horas, que eram a mais importante para o povo, para se salvar, porque estavam muitas pessoas atrapalhadas nos edifícios. Estavam muitas pessoas que podiam conseguir se salvar nas primeiras horas, mas o governo não está fazendo o suficiente.
1: Ontem, socorristas franceses e norte-americanos conseguiram resgatar um homem e o filho de 11 anos com vida.
2: Eles foram retirados de um amontoado de concreto na área costeira de Carabalheda, após passarem quase 4 dias soterrados.
1: A ex-presidente do Tribunal Supremo de Justiça da Venezuela criticou a atuação do governo de Delcy Rodríguez diante da tragédia.
2: Cecília Sousa destacou que não há bombeiros suficientes para fazer o resgate, que está sendo liderado por voluntários e por equipes estrangeiras.
1: O terremoto na Venezuela causou o colapso do sistema de saúde, como explicou a CBN, o coordenador de operações da ONG Médicos Sem Fronteiras para a América Latina e Caribe, Fábio Biocchini.
8: O sistema de saúde da Venezuela já estava aí sob muita pressão antes mesmo do terremoto, e agora com o terremoto, claro, a situação fica ainda mais grave, né? Muitos hospitais, alguns hospitais foram atingidos, e mesmo se os hospitais não colapsaram completamente, eles não estão praticáveis, não estão operacionais mais, porque existe o risco, né, por causa das rachaduras, enfim, do dano na infraestrutura, de utilizar esses hospitais.
2: O ministro da Defesa brasileiro, José Múcio, embarca hoje para Caracas para coordenar o apoio logístico e a distribuição de ajuda humanitária enviada pelo Brasil à Venezuela.
1: Ele deve se reunir com a liderança venezuelana e com equipes da Defesa Civil para alinhar onde o suporte de engenharia militar e os suprimentos médicos brasileiros são mais urgentes.
2: O ministro também vai supervisionar a atuação de militares brasileiros especializados em busca e salvamento em estruturas colapsadas, que estão auxiliando os bombeiros locais na tentativa de encontrar sobreviventes sob os escombros.
1: O governo brasileiro já enviou 4 aviões da FAB com equipes e materiais para ajudar no trabalho de resgate.
2: Neste domingo, o Ministério das Relações Exteriores coordenou o envio de mais uma aeronave com 35 bombeiros dos estados de São Paulo e Minas Gerais.
1: O contingente brasileiro viajou equipado com ferramentas pesadas de corte de estruturas e cães farejadores, com o objetivo de reforçar as frentes técnicas de busca em municípios isolados.
2: A FAB também realizou a repatriação de 15 cidadãos brasileiros que estavam retidos em território venezuelano e solicitaram apoio emergencial à embaixada em Caracas.
1: O grupo de passageiros embarcou de volta ao Brasil no início da noite de domingo, aproveitando o voo de retorno de uma das aeronaves militares da FAB, que transportava equipes extras de ajuda humanitária.
2: 6:10 agora.
1: O presidente Lula vai lançar hoje o programa Desenrola Adimplentes.
2: A nova modalidade da política de crédito é voltada a consumidores que estão com as contas em dia, mas enfrentam dificuldades devido ao comprometimento da renda com empréstimos de juros altos.
1: O ministro da Fazenda, Dario Durigan, participa da cerimônia no Palácio do Planalto.
2: O objetivo da equipe econômica é possibilitar a troca de dívidas caras por novos contratos com custos menores, focando especialmente em trabalhadores informais, sem renda fixa mensal.
1: A regra preliminar estabelece que o principal critério para participar do programa será o pagamento regular de pelo menos 4 parcelas de uma dívida com valor de até R$15 mil.
2: O ministro Dario Durigan afirmou que o objetivo é evitar que pessoas com bom histórico de pagamento acabem migrando para a inadimplência em razão do elevado custo do crédito no país.
1: Os bancos avaliam que o direcionamento de recursos para renegociar contratos adimplentes não é atrativo e projetam que o público potencial da medida deve ficar restrito a um universo de 3 a 4 milhões de pessoas.
2: 6 horas 12 minutos.

0: A seleção brasileira inicia hoje a fase final na Copa do Mundo em busca do hexacampeonato mundial.
1: Às 14h, pelo horário de Brasília, o time comandado pelo técnico Carlo Ancelotti enfrenta o Japão em Houston, nos Estados Unidos.
0: Na primeira fase, o Japão empatou com a Holanda por 2-2, venceu a Tunísia por 4-0 e empatou com a Suécia por 1-1.
1: Antes da boa campanha na Copa, a seleção japonesa derrotou o Brasil no ano passado e a Inglaterra em março em amistosos.
0: O capitão Marquinhos está confiante.
2: É um jogo que vai ser muito difícil, a gente está pronto para isso, principalmente um jogo de, não é nem mata-mata, é um jogo de mata, né? Um jogo único. E o time vem crescendo, né? Nos últimos jogos, um primeiro jogo talvez não dos melhores, um segundo jogo melhor que o primeiro e um terceiro já melhor que os dois outros, né? E que a gente continue nessa crescente, e com certeza o time que entrar em campo vai ser o melhor time possível na cabeça do Mister, né? E quem entrar em campo com certeza vai se doar ao máximo e vai buscar essa classificação com todas as forças que a gente tem.
1: O técnico Carlo Ancelotti disse que preparou a seleção brasileira até para prorrogação e pênalti contra o Japão.
0: O treinador avaliou que na Copa não há mais favoritos e pediu atenção da seleção brasileira diante do rival de hoje.
3: Até agora não há um favorito claro. Pode ser que equipes han feito melhor que outros nesta primeira fase. Mas um equipe favorito claro, não vejo. O futebol ha mudado, creio que não há equipe desorganizado. Não existem mais, porque todo mundo estuda, todo mundo trabalha, todo mundo aprende. Não vejo. Pode ser que há equipe com menos qualidade individual, isto é óbvio, porque a qualidade individual, o talento, é muito parte da genética. Mas equipe desorganizado físico ou fisicamente não a um bom nível, não existem.
1: Também jogam hoje Alemanha e Paraguai às 17h30 e Holanda e Marrocos às 22h.
0: Se avançar hoje, o Brasil enfrentará nas oitavas de final Costa do Marfim e Noruega, que jogam amanhã às 14h.
1: O primeiro classificado para as oitavas de final é o Canadá, que venceu a África do Sul por 1-0 com gol marcado nos acréscimos.
0: 6h15 agora.
1: E você? Vai sair mais cedo do trabalho hoje para assistir ao Jogo do Brasil?
0: As empresas privadas não são obrigadas a liberar funcionários durante as partidas.
1: No governo federal, uma portaria do Ministério da Gestão e da Inovação em Serviços Públicos autoriza, em caráter excepcional, a alteração do horário de trabalho nos dias de jogos da seleção brasileira na Copa do Mundo deste ano.
0: No caso do jogo de hoje, marcado para as 14h, os servidores federais poderão deixar o trabalho a partir das 11h.
1: Para servidores estaduais e municipais, as regras variam conforme a administração local.
0: Entre as 27 capitais brasileiras, 21 decretaram ponto facultativo ou reduzir o expediente.
1: Entre as capitais com ponto facultativo ou expediente reduzido estão Belém, Belo Horizonte, Brasília, Fortaleza, João Pessoa, Natal, Recife, Rio de Janeiro e Salvador.
0: Em São Luís do Maranhão e Boa Vista, em Roraima, já é feriado, por causa do Dia de São Pedro, celebrado hoje. Esses são alguns dos destaques de hoje do Jornal da CBN. Você pode contar pra gente pelo WhatsApp 999119981-DDD11. Como será o dia de hoje para você, esta segunda-feira especial com o Jogo do Brasil na Copa do Mundo? 999119981-DDD11 é o nosso WhatsApp. Para assistir as imagens do Jornal da CBN, sintonize CBN ao vivo no Globoplay ou o canal da CBN no YouTube. 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

0: Einstein, 25 anos em aliança com o SUS.
1: A presença do Einstein Hospital Israelita no sistema público teve início em 2001 e hoje compreende tanto a gestão de unidades em colaboração com governos municipais e estaduais, quanto projetos de melhoria por meio do PROAD SUS. O presidente do Conselho Deliberativo do Einstein, Cláudio Lotenberg, lembra como foi esse começo.
2: A entrada do Einstein dentro do Sistema Único de Saúde se fez de duas formas, que a gestão de alguns aparelhos públicos, e aí fundamentalmente eram UBSs, ao mesmo tempo iniciamos um projeto de transplante hepático para o Einstein. Eu posso dizer que foi o ponto de partida e a raiz, inclusive para uma legislação que criou suporte para as entidades para que participassem daquilo que nós chamamos de PROAD.
1: Nos últimos anos, o Einstein ampliou ainda mais a sua atuação no SUS, onde gerencia 34 unidades, sendo 9 hospitais, como destaca a diretora de Cuidado Público, Luciana Borges.
3: Nossa instituição é uma instituição filantrópica e, embora ela seja mais conhecida pela sua atuação no privado, hoje ela é maior na área pública. Hoje está no estado da Bahia, estamos no estado do Mato Grosso, no estado de Goiás, junto ao município de Aparecida de Goiânia. E agora, mais recentemente, além da parceria com o município de São Paulo, a gente também assumiu uma parceria com o estado de São Paulo e a gente está muito feliz de poder continuar contribuindo para o fortalecimento do Sistema Único de Saúde.
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5: O produtor recebia aquela tecnologia, recebia aquele ensinamento, recebia aquele acompanhamento, mas as famílias estavam desassistidas. Muitas delas desconhecendo até porque estavam doentes. E nós começamos com o programa de saúde.
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16: 6h22.
17: Muito bom dia para você que nos acompanha aqui no Rio de Janeiro. Obrigado pela sua audiência. Eu sou o Pedro Bonenberger. Nas férias de Frederico Goulart, te faço companhia aqui no Jornal da CBN, ao longo dos nossos intervalos locais, com as principais informações do Rio de Janeiro, da nossa capital, do nosso estado. A gente vai juntos por aqui, sempre contando com a sua participação pelo 21 99764-2381. E é claro que a gente abre o dia hoje falando sobre a greve dos ônibus no Rio de Janeiro. Os rodoviários aprovaram uma greve, a justiça determinou a manutenção de pelo menos metade da frota operando ao longo do dia. E o nosso repórter Gabriel Freitas está desde os primeiros minutos do dia acompanhando a movimentação nos terminais do Rio. Conta pra gente qual é a movimentação hoje a partir desse panorama da greve. Gabriel, bom dia. Onde você está agora e o que você está vendo por aí?
18: Oi Pedro, bom dia para você, para o nosso ouvinte também. Estou no Terminal Gentileza, bem aqui na região central da cidade, onde a gente percebe passageiros chegando, mas ônibus não. São poucos ônibus circulando por aqui, então as plataformas acabam ficando aglomeradas, muita gente em filas de linhas como 606, 301... 265 também, mas as linhas mais impactadas, Pedro, nesse momento são a linha 161, que liga Gentileza e Ipanema, 164, que vai para o Leme. Nessas duas, há passageiros esperando há cerca de uma hora, com pouca ou nenhuma saída de ônibus nesse intervalo. Viu? A linha 160, que liga o terminal ao Leblon, também tem fila grande, mas nesse caso a saída de ônibus tem sido um pouco mais frequente, mesmo assim com veículos circulando, viu, bem cheios. Eles saem daqui lotados. Isso já é um estresse muito grande para o passageiro, né? Acaba que o passageiro vai chegar, além de atrasado, mais estressado, obviamente, nos seus locais de trabalho. Conversei com algumas passageiras que relataram para a gente o que elas estão percebendo nessa manhã de segunda-feira.
19: Eu escutei que a metade da frota de ônibus está rodando, mas quando a gente chegou aqui não tem.
20: O 62?
21: Não, lugar nenhum. Está rodando, não.
22: Tem uns 40 minutos, mais ou menos.
18: E geralmente, nos dias normais, quanto tempo vocês costumam esperar?
22: 10, 15. A fiscal informou que só tem um ônibus rodando na linha 164. Já vi vários, 4, 5 ônibus passando escrito garagem já. Então, eu acho que eles estão começando a recolher até os que eles disponibilizaram.
18: Pois é, a Justiça do Trabalho determinou que pelo menos 50% da frota circule aqui pela cidade em cada linha e itinerário. Mas na prática, Pedro, aqui no terminal que a gente percebe é que o passageiro está sentindo essa diferença. Conversei com alguns despachantes também que falaram, olha, vai da cabeça de cada motorista. Tem motorista que está saindo da garagem com o ônibus e tem motorista que simplesmente aderiu à greve, mesmo com essa determinação da justiça. Há alguns funcionários de empresas também aqui passando pelo terminal. E outro ponto que o nosso ouvinte precisa ter atenção, Pedro, é que o BRT e o VLT aparentemente estão funcionando normalmente. A gente sabe que o BRT, conversando com alguns passageiros aqui, também aparentemente está numa situação em que não há tantos articulados assim na rua. Eles não chegam na quantidade que deveriam chegar aqui no Gentileza. Mas a gente percebe sim que há BRTs chegando, VLT também, só que esses BRTs chegam da Zona Norte e da Zona Oeste, por exemplo, cheios de passageiros, aqui eles desembarcam e tentam pegar ônibus para outros locais, como Zona Sul do Rio. E aqui os ônibus não estão saindo. A gente está vendo esse efeito acontecendo, vai monitorando e trazendo mais detalhes ao longo da programação. Pedro.
17: Combinado, Gabriel. Obrigado pelas informações. Caminho aberto para você aqui, Gabi. A prioridade é sua hoje e você vai nos informando, indicando ao nosso ouvinte o melhor caminho. Lembrando que metrô, barcas, outros transportes que não o municipal funcionam normalmente hoje, tá? Então, se você tem a possibilidade de utilizar, por exemplo, o metrô para se locomover, prioridade para outros meios de transporte para você ter melhor acesso a partir de hoje. O Gabriel informou para a gente que a linha 164, que vai para o Leme, e a linha 161, que vai para Ipanema, são as mais impactadas e ele volta ao longo da nossa programação. Segue com a gente, vamos juntos detalhando essa greve, entendendo os impactos, eu aguardo a sua participação. Quero saber como está na sua localidade, no seu bairro. 219-9764-2381. Agora 6h27.
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0: Muito bom dia, Eduardo Hauen.
1: Bom dia, Milton. Bom dia, Cássio. Bom dia a todos os ouvintes.
2: Bom dia, Eduardo.
0: Hauen é Nelma de Brasília. Conta que corre 3 vezes por semana, fazendo de 5 a 6 quilômetros por treino. Depois da corrida, ela faz uma aula de alongamento bem intenso. E diz que sai com os músculos muito tensos e doloridos. Nos outros dias, pratica pilates e musculação. A dúvida é se esse alongamento forte após a corrida faz bem ou pode estar atrapalhando a recuperação dela, Hauen.
1: Bom dia, Nelma. Primeiro, parabéns aí pela rotina de exercício, né? Seu treinamento está muito bem distribuído, mas esse alongamento intenso ali, logo depois, deixando o músculo dolorido, não traz benefício extras, Milton. Então, a resposta é não. Não é recomendado. A ciência mostra que alongar forte depois da corrida não reduz aquela dor muscular, nem acelera a recuperação. Então, e quando provoca essa dor, ou seja, está mostrando que está tendo um estresse aí extra na musculatura. O alongamento pós, ele ajuda mais na flexibilidade, mas não ajuda na recuperação. Então, o ideal é fazer um alongamento leve, confortável, apenas sentir uma leve tensão, nunca dor, tá? Se o objetivo é recuperar melhor para o próximo treino, a estratégia como uma boa hidratação, alimentação equilibrada, um sono de qualidade. E principal, Milton, que eu vi é assim, a recuperação, né? Respeitar os dias de recuperação. E o que me chamou a atenção é que ela corre 3 vezes por semana, faz musculação, faz pilates nos outros dias e também faz parte do treino o descanso. Então é importante aí, Nelma, é descansar um pouco. Então pelo menos um dia na semana, às vezes até dois, você ter um dia de recuperação, um dia de descanso, que o descanso faz parte do treino. Então acho que o mais importante é assim, alongamento com muita tensão e dor não é recomendado, e é muito importante a gente ter um descanso para que a gente tenha uma boa recuperação.
0: Perfeito, e aproveita que nós estamos conversando com a Nelma e com os nossos ouvintes, e diz para nós aqui como é que está essa seleção brasileira para enfrentar o Japão hoje.
1: Olha, acho que hoje nós vamos ter bons resultados, viu? Estamos na torcida aqui.
0: Eu quero saber, bom resultado para você, o quê? Um 0.5 está de bom tamanho?
1: Eu acho que 2-0, porque é segunda-feira começar bem.
0: Tá ótimo, obrigado. Um abraço para você. E obrigado, Nelma, por ter mandado a mensagem para bemestar@cbn.com.br. Mais.
2: Até.
1: Bom dia a todos.
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segunda-feira, 29 de junho de 2026. A seleção brasileira enfrenta o Japão hoje no primeiro compromisso de mata-mata da Copa do Mundo. O jogo está marcado para as 14h pelo horário de Brasília e terá transmissão da CBN. Se avançar, o Brasil vai encarar nas oitavas de final a Costa do Marfim ou a Noruega, equipes que entrarão em campo amanhã. Primeiro classificado para as oitavas é o Canadá, que bateu a África do Sul por 1 a 0. Também jogam nesta segunda-feira Alemanha e Paraguai e Holanda e Marrocos. A greve de motoristas de ônibus do Rio de Janeiro deve afetar quase 2 milhões de passageiros. Com oferta menor de veículos, os coletivos que circulam pela cidade estão lotados. A categoria pede aumento de salário. As equipes de resgate entram hoje no quinto dia de buscas por vítimas dos terremotos que devastaram a Venezuela na semana passada. Já são 1.450 mortos, mais de 3 mil feridos e pelo menos 12 mil desalojados. Segundo a ONU, 50 mil pessoas estão desaparecidas. O Fundo das Nações Unidas para a Infância, o UNICEF, alertou que

0: Na região central do Rio de Janeiro, duas faixas da pista central estavam ocupadas, ali no sentido Candelária. Um acidente entre moto e carro, à altura da Cidade Nova, ali na Presidente Vargas. E equipes dos bombeiros foram acionadas e atualizam agora pra gente que esse acidente já teve liberação das duas faixas depois dessa situação que aconteceu lá perto do metrô, na altura da estação Cidade Nova. Trânsito ainda está intenso no trecho, siga com cuidado na via.
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0: A temperatura política voltou a subir, e junto com ela, um fenômeno que me preocupa mais do que a divergência em si, o que venho chamando de adição ao conflito. Tem gente que precisa do inimigo para se sentir viva. Acorda, procura uma postagem do lado oposto, indigna-se, compartilha, rebate. Só então toma café. Virou uma rotina química, porque o ódio organizado libera dopamina parecida com a do jogo, uma espécie de bet do ódio. O cérebro aprende que aquilo recompensa e pede mais. Nesse processo, algo nefasto começa a acontecer, parecido com o que ocorre nos viciados em apostas. O casamento, as amizades de anos, a mesa de família e até o rendimento profissional começam a ser afetados. O sujeito gasta energia demais odiando e sobra pouco para alimentar os relacionamentos. Tudo que exige negociação com gente de verdade vai cedendo espaço à fidelidade ao algoritmo, que nunca cansa, nunca exige paciência e sempre tem um novo inimigo disponível para você odiar. A política deixou de ser sobre o país, virou sobre o eu e o ego adoecido. Jonathan Haidt, psicólogo social que estudou a fundo o comportamento político, mostrou que nas disputas ideológicas o ser humano não raciocina para chegar à verdade. Raciocina para defender a tribo. A lógica vem depois da lealdade. Quando alguém ataca meu campo político, não processo como divergência de ideia, mas sim como ataque pessoal. O campo político vira identidade. Identidade, quando ameaçada, ativa o mesmo sistema da ameaça física e o corpo responde com adrenalina, não com argumento. Discordar faz bem. Mas vou dizer algo forte, mas necessário. Viver colecionando inimigos para existir está muito mais no campo da psiquiatria do que das ciências políticas.
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4: O Egito convive com a preocupação de perder seu principal jogador. Mohamed Salah sofreu uma lesão muscular na coxa esquerda e é dúvida para a partida de sexta-feira, às 3 horas da tarde, horário de Brasília em Dallas. Jogo válido pela segunda fase da Copa do Mundo. O camisa 10 e capitão da seleção egípcia deixou o gramado ainda no segundo tempo, depois do empate por 1-1 com o Irã, já reclamando de dores. Os exames realizados posteriormente confirmaram uma pequena lesão na região. Em nota oficial, a Federação Egípcia informou que Salah já iniciou o tratamento, mas não confirmou se ele terá condições de enfrentar a Austrália. A possível ausência preocupa, já que o atacante tem sido um dos destaques da equipe, com um gol anotado e duas assistências neste Mundial. O Egito garantiu vaga no mata-mata como segundo melhor colocado do Grupo G, empatado em pontos com a Bélgica, mas atrás no saldo de gols. De São Paulo,

0: Bruno Faria.
1: Seis e trinta e sete.
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7: Seis horas, 39 minutos, a gente segue de olho na movimentação da greve dos rodoviários aqui no Rio de Janeiro. Gabriel Freitas volta a falar com a gente. Gabriel, como é que tá a situação de momento por aí?
8: É, Pedro, os impactos continuam aqui no Terminal Gentileza, né? Muitos passageiros chegando, mais passageiros chegando e poucos ônibus para atender essa demanda. Muita gente querendo seguir aí pro seu dia de trabalho, né? Muita gente já perdendo o horário, filas que já estão durando mais de uma hora em determinadas linhas. Então é muita gente mesmo. Conversei com alguns passageiros há alguns minutos atrás para entrar ao vivo aqui no Jornal da CBN. Voltei até essa fila, por exemplo, da 164 e as mesmas pessoas com quem eu conversei minutos atrás ainda estavam na fila até agora há pouco tempo. E o Rio Ônibus, Pedro, o sindicato que representa as empresas, informou que 700 ônibus estão circulando aqui nessa manhã no Rio de Janeiro. A entidade está afirmando que as viações estão mobilizadas para colocar a frota nas ruas e diz que 28 coletivos foram vandalizados por grevistas. O Sindicato dos Rodoviários respondeu à CBN que não recebeu esse relato de 28 ônibus danificados. A entidade diz que a informação que chegou até agora é de 4 veículos atingidos com danos em para-brisa, retrovisor e lateral, e não esses 28 informados, portanto, pelo Sindicato das Empresas. O Sindicato dos Rodoviários também está afirmando que pediu às empresas a escala dos motoristas que deveriam trabalhar para cumprir a decisão da Justiça, mas que não recebeu essa lista. A Justiça determinou, lembrando aqui, que pelo menos 50% da frota circula em cada linha e itinerário agora de manhã, mas aqui no Gentileza o passageiro está sentindo os reflexos da greve, principalmente nas linhas que seguem para a Zona Sul, com uma espera muito maior e o ônibus saindo daqui bem cheios. Pedro.
7: Obrigado pelas informações. Gabriel Freitas, ele vai seguir entrando com a gente aqui e com o caminho aberto, Gabriel. Obrigado mais uma vez. E muita gente abrindo aplicativos de transporte, né? Tem aqueles aplicativos como o Lá Vem Ônibus, onde você vê em tempo real a movimentação dos ônibus, para ver se tem e quantos são os ônibus rodando. Então, a gente vai seguir de olho aqui os nossos ouvintes. Se você está no transporte público agora, manda para a gente uma mensagem. Nosso telefone de WhatsApp é o 21 99764-2381. Quero saber no seu áudio, você mandando aquele áudio curtinho, sobre como é que tá agora a situação por aí onde você tá, no seu bairro, na sua locomoção pro trabalho, pra escola, pro seu compromisso, pra faculdade. Vem com a gente, a gente vai falando sobre esse assunto. 6h42, vamos conversar com o Diogo Bugalho, porque hoje é dia de jogo do Brasil, dia de jogo da seleção também. E meio a esse caos do transporte ainda, né? Mas a gente vai acompanhar também as movimentações por aqui. Inclusive, hoje é dia de ponto facultativo aqui no Rio também, né, Diogo? Bom dia para você mais uma vez.
9: Isso mesmo, Pedro. Bom dia mais uma vez. Os servidores estaduais e municipais aqui do Rio vão ter ponto Porto, facultativo nessa segunda-feira, dia de jogo do Brasil na Copa do Mundo, e outras prefeituras importantes aqui da região metropolitana, como Niterói, São Gonçalo, Nova Iguaçu, também determinaram a liberação dos servidores por causa da partida. A gente lembra, claro, que o Brasil entra em campo às 14h pela fase eliminatória da Copa. Prefeito aqui da capital e o governador em exercício do estado decretaram a folga na quinta passada, dia seguinte à vitória do Brasil sobre a Escócia, que garantiu a classificação para os 16avos de final. Esse ponto facultativo vale para os órgãos da administração direta, autarquias e fundações, mas não afeta serviços essenciais. As unidades de saúde, forças de segurança e outras atividades indispensáveis vão funcionar. Aqui na cidade do Rio de Janeiro, as UPAs e hospitais de emergência municipais da capital seguem abertos normalmente, claro, mas os postos de saúde, clínicas da família e outras unidades vão ficar abertos só na parte da manhã até o meio-dia. Entre os órgãos estaduais, o Detran anunciou que também vai funcionar só no turno da manhã, atendendo aí nos postos de identificação, de outros serviços ali do órgão, tudo isso só até meio-dia, depois na parte da tarde, jogo do Brasil, Pedro.
7: Perfeito, Diogo. Obrigado pelas informações. Logo mais ele volta com outros detalhes. 6h43.
1: 6h43.
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12: Vender mais nem sempre significa ganhar mais dinheiro. Para proteger a margem do negócio, as empresas precisam crescer sem que os custos aumentem na mesma velocidade da receita. E é aí que eficiência e produtividade entram em campo, lado a lado com automação, dados e inteligência artificial, como conta o executivo de tecnologia e inovação, Max Nolan Chen, fundador da comunidade Features.
13: Antes você precisava de uma squad de 10 pessoas para desenvolver um software, agora com 4, 5, você já consegue resolver o mesmo desafio, né? Mas normalmente o ganho de margem vem quando, eu vou dar um exemplo do que acontece, né? Uma empresa vai crescer 10% no ano, mas aumentou em 10% a sua eficiência, e aí não precisa contratar ninguém. Então ela aumentou receita em 10%, e ela não elevou em nada seus custos. Então isso traz um ganho de margem direto, né, dentro do negócio.
12: Só que a equação não é tão simples assim. Empresas passaram a gastar mais para operar modelos de IA. E parte desse gasto vem dos chamados tokens, que são as unidades que medem o consumo desses modelos de IA a cada processamento, a cada pergunta feita à IA ou a cada tarefa executada.
13: O aumento de produtividade vem justamente pelo ganho de eficiência, né? Mas a contrapartida disso tudo é que as empresas vêm gastando bastante com tokens, né? Você precisa pagar assinaturas cada vez maiores para acessar os modelos mais inteligentes, com mais capacidades. Então, isso também está sendo cada vez mais relevante, tem que colocar na conta.
12: Isso explica por que ganhar margem deixou de ser apenas uma questão de reduzir despesas. O desafio é equilibrar os ganhos de produtividade com os novos gastos em tecnologia e inteligência artificial.
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2: 6h52.
3: E a gente segue acompanhando os impactos da greve dos metroviários, dos rodoviários, corrigindo a informação, dos rodoviários aqui no Rio de Janeiro. Eu volto a te informar sobre uma publicação do prefeito Eduardo Cavalieri agora há pouco, e ele ressalta aqui nas redes sociais que outros transportes aqui da cidade, é o caso do metrô, é o caso das barcas, dos transportes intermunicipais, esses seguem operando sem nenhum tipo de impacto. Então a gente tem essas possibilidades, essas alternativas para você, usuário do transporte municipal. Por outro lado, nós temos de fato um impacto bem importante para os transportes de ônibus municipais. A gente vê inclusive imagens da TV Globo mostrando garagens do BRT bem cheias na manhã de hoje, nesse início de manhã. E aí a preocupação começa a partir de agora, né? Porque entre meia-noite até 4 da manhã, 5 da manhã, é aquele horário onde a gente tem um transporte iniciando ali da sua operação. A partir de 5 da manhã, especialmente, começa a maior movimentação. Então, a partir de agora, daqui até 8, 9 da manhã, a gente vai ter uma demanda maior de passageiros e a gente vai ver como é que a cidade vai ser impactada de verdade para quem está se locomovendo aqui pelo Rio de Janeiro. Você pode e deve participar conosco pelo 219-9764-2381. Já vão mandando mensagem, inclusive, para a gente aqui, os nossos ouvintes. Entre eles, agora, o João Paulo. O João Paulo diz que, inclusive, por lá, onde ele está em Sulacap, o acesso ao BRT estava bloqueado para passageiros por agora. Muita gente chegou até lá, inclusive ele é uma dessas pessoas, e tiveram que pedir carro de aplicativo. Ô, João, que isso, hein? Que situação? Manda um áudio para a gente contando essa história. Logo mais a gente coloca no ar sua mensagem e o seu relato. O BRT e o VLT estão funcionando? Pergunta nosso ouvinte Ismael. Ismael, estão sim, tá? Estão funcionando os dois meios de transporte, mas a gente apura agora com o Diogo Bugalho e nossa equipe de reportagem quais os impactos, se funcionam hoje com alguma redução também ou se funcionam hoje de uma forma natural. O BRT, o Gabriel Freitas lá no Terminal Gentileza, já nos informava que havia sim alguns impactos. Reclamação de passageiros por lá opera, mas com algum impacto, alguma redução na frota que opera hoje sim, viu, Ismael? Agora 6h55, logo mais eu volto com outras informações.
2: 6h55.
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0: Muito bom dia para você, Pedro.
1: Bom dia, Milton. Bom dia, Cássia.
2: Bom dia, Pedro.
0: Pedro, conta o que está acontecendo nesse mercado de IA.
1: Cara, Milton, loucuras, loucuras, loucuras. O governo americano pirou. Nossos ouvintes, por certo, vão lembrar, duas semanas atrás, a gente falou de que o governo americano tinha dado ordem para a Anthropic tirar do ar o novíssimo modelo do Claude, né? O Fable, Fábula. E por quê? Porque é um modelo avançadíssimo, de fato, e leva à descoberta de muitos buracos de cibersegurança em tudo quanto é sistema que vocês podem imaginar, desde Windows e macOS a sistemas de banco e de internet e tudo mais. Pois bem, o governo americano disse que a Anthropic só podia liberar esse modelo para cidadãos americanos. A OpenAI respondeu: bem, eu não tenho como ter esse controle de qual é a cidadania de cada um que entra e acessa, então tiramos do ar. Ainda está fora do ar. Pois é, na semana passada, a OpenAI, que faz o GPT, anunciou que não vai liberar para todo mundo o novíssimo modelo do GPT, que é o 5.6. Não vai, por quê? Porque a Casa Branca vai literalmente, percebam só, aprovar um por um os nomes de quem pode acessar o GPT 5.6. A Casa Branca vai ter uma equipe que vai aprovar um por um o nome de quem pode. Vai dar certo, né?
2: Acho que vai demorar um pouquinho, hein?
1: Nossa, mas... Agora, o pior de tudo isso, Cássia, Milton, é o seguinte: nessa mesma semana passada, o DeepSeek, aquele modelo chinês, ganhou o maior investimento que uma startup chinesa jamais ganhou. Foi investido nele 7,4 bilhões de dólares, o que faz a empresa do DeepSeek passar a valer 50 bilhões de dólares. E não é só isso. Foi testado um modelo chinês novo. Esse é um modelo que tem acesso para todo mundo, é voltado para, principalmente para programadores profissionais de informática, que é o GLM-2. E esse GLM-2, que já está disponível no mercado para qualquer um usar, chinês, é tão capaz quanto o novo modelo da Anthropic, o Claude Mythos, de mexer com cibersegurança, mexer com as mesmas questões que o governo americano decidiu considerar que são chave. No fim das contas, a história que a gente está contando é muito simples. Justamente no momento em que os chineses estão começando a se aproximar dos modelos americanos, e estão fazendo isso com modelos abertos, que eles abrem para todo mundo usar, o governo americano, a Casa Branca de Donald J. Trump, decidiu que precisa controlar quem tem acesso fora dos Estados Unidos aos modelos. Ou seja, é literalmente um tiro no pé. Eles vão acabar ajudando os chineses a recuperar o terreno que eles tinham perdido e, quem sabe, até ultrapassar os americanos.
2: Dá para ter uma estimativa de em quanto tempo a gente poderia ter os chineses ultrapassando os americanos se essas condições políticas continuarem como estão?
1: Cássia, no fim das contas, eu não sei te dar essa resposta, porque a China é aquele país aberto que todo mundo sabe o que está acontecendo lá o tempo todo, né? Então a gente não sabe muito como é que está. Mesmo os analistas que se dedicam a isso não sabem nunca muito em que ponto estão na tecnologia os chineses. Esse modelo GLM-2, por exemplo, que foi testado na semana passada, ninguém sabia que ele estava vendo. Assim como o DeepSeek, quando apareceu, ninguém sabia que ele estava vendo. Ele apareceu de repente. Então, obviamente, os chineses estão trabalhando nisso, eles estão trabalhando em segredo, e quando eles lançam, eles lançam. Agora, evidentemente, o resto do mundo está sem acesso aos modelos de ponta americanos. E, no entanto, está tudo quanto é empresa aqui na América Latina, na Europa, na África, na Ásia. Está tudo quanto é empresa preocupada em usar modelos de ponta, porque ninguém quer ficar para trás nessa briga. Então, todo mundo, de certa forma, se a Casa Branca persistir nisso, conforme os chineses avancem e divulguem os seus modelos, tem uma hora que as pessoas vão começar a substituir. E se isso é uma coisa de 6 meses, se isso é uma coisa de 1 ano, é muito difícil prever. Mas não ajuda essa postura da Casa Branca, que até três meses atrás, estava dizendo que achava que não tinha que ter regulação de inteligência artificial e de que isso tinha que ser o menos oneroso possível para as empresas. Eles, obviamente, mudaram muito de ideia. E ninguém sabe muito por que mudaram tanto de ideia.
0: A despeito da relevância do assunto, só quero fechar esse quadro de hoje dizendo o seguinte, que lá dos Estados Unidos hoje, a minha preocupação não é com o avanço chinês, mas é com o avanço japonês.
1: Milton, somos dois. Eu nunca tive tão tenso para um jogo. Quer dizer, provavelmente outras Copas, mas vamos lá.
0: Abraços, até mais.
1: Até.
2: Até.
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0: Segunda-feira, 29 de junho de 2026. 75% das pessoas ouvidas em uma pesquisa do Datafolha afirmaram que não sabem citar o nome de um senador e 68% não conseguiram mencionar nenhum deputado federal. 2 em cada 3 eleitores afirmaram não lembrarem quem votaram para o Senado e a Câmara há 4 anos. Ao todo, foram ouvidas 2.004 pessoas de 139 cidades nos dias 17 e 18 de junho. A margem de erro é de 2 pontos percentuais, para mais ou para menos. Levantamento foi registrado na Justiça Eleitoral com o código BR-09956-2026. O presidente Lula deve lançar hoje o programa Desenrola Adimplentes. A modalidade é voltada a consumidores que estão com as contas em dia, mas enfrentam dificuldades por causa do comprometimento da renda com empréstimos a juros altos. O objetivo é possibilitar a troca de dívidas caras por contratos com custos menores. Trabalhadores informais sem renda fixa mensal são o principal foco. O governo federal quitou 17 bilhões e meio de reais em emendas parlamentares que precisavam ser pagas até o fim deste mês. O valor corresponde a mais de 80% das verbas honradas pelo Planalto no ano. O calendário aprovado na Lei de Diretrizes Orçamentárias previu o pagamento no primeiro semestre de 65% das emendas individuais e de bancada a fundos de saúde, assistência social e transferências especiais, que podem ser aplicadas em qualquer finalidade. No mesmo período de 2025, o Planalto havia desembolsado 465 milhões de reais. O presidente Vladimir Putin afirmou que a Rússia enfrenta certa escassez de combustível causada pelos repetidos ataques da Ucrânia contra refinarias russas. O chefe do Kremlin disse, no entanto, que a situação não é crítica. Putin também afirmou que aguarda uma equipe de negociadores americanos assim que Washington chegar a um entendimento definitivo com o Irã sobre a guerra no Oriente Médio. No horário de Brasília, 7:03.
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1: Atenção motorista, uma faixa da pista da Niemeyer está interditada na altura da subida da Avenida Niemeyer, sentido Leblon, devido a um acidente entre um carro e uma moto. Equipes da prefeitura foram acionadas para o local, o trânsito está intenso e essa faixa da direita segue parada por lá, viu? Vá com atenção, sempre com cuidado, na manhã dessa segunda-feira aqui no Rio de Janeiro.
2: 7:04.
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4: Muito bom dia a você que escolheu ficar mais bem informado ouvindo o Jornal da CBN na manhã desta segunda-feira, 29 de junho de 2026. O Rio de Janeiro, os rodoviários estão em greve nesta manhã e isto paralisa parte do transporte público. O Gabriel Freitas tem as informações ao vivo. Bom dia.
5: Bom dia, Milton. Ó, muita gente chegando atrasada ao trabalho agora de manhã por causa dos reflexos dessa greve dos rodoviários aqui na cidade do Rio. A situação continua difícil aqui no Terminal Gentileza, de onde eu falo ao vivo, bem no centro da cidade, principalmente para quem depende dos ônibus convencionais, né, que saem daqui para outras regiões da cidade. O BRT, por exemplo, Milton, para quem não conhece o Rio de Janeiro, o BRT, o corredor exclusivo para ônibus aqui na cidade, ônibus articulados, ele é administrado pela Prefeitura do Rio. A Prefeitura diz que não há impactos com relação ao BRT, mas a gente já percebe aqui no Terminal Gentileza uma chegada bem menor no número de articulados do BRT, que trazem passageiros da zona oeste, da zona norte da cidade, e aqui no terminal esses passageiros deveriam pegar os ônibus convencionais para outras partes da cidade. Não é o que está acontecendo, porque os BRTs chegam aqui muito cheios, em menor quantidade de veículos, chega uma quantidade muito grande de passageiros no terminal e não há um escoamento adequado, né, de passageiros nessas linhas convencionais. Conversei com algumas passageiras que vão chegar atrasadas hoje, já estão avisando as chefias e já estão saindo daqui estressadas também.
6: Eu já estou atrasada.
7: A gente chega, o nosso horário é 7 horas.
8: E agora são
7: 6h52, então a gente já tá atrasado.
8: E a chefia já tá avisada?
7: A gente já tá avisando agora.
9: Você pode acompanhar aí, vai sair lotado. A gente já chega estressado no trabalho por conta disso aí. Eles não têm que receber melhor, a gente concorda, mas a gente não tem culpa, né? Tô desde 6 horas da manhã aqui, até agora passou 1h64, nenhum. Vou chegar atrasada. Demora-se 15, 20 minutos, hoje demorando muito. Todo mundo aí esperando, a fila tá enorme.
5: E só para passar a informação para o nosso ouvinte, agora já são 7h08 da manhã e essas mesmas passageiras continuam aqui nos seus pontos esperando os veículos, né, para seguir viagem. A Justiça do Trabalho determinou que pelo menos 50% da frota circule em cada linha e itinerário. O Rio Ônibus, que é o sindicato das empresas, que representa as empresas, informou que há 700 ônibus nas ruas, mas o sindicato dos rodoviários, né, desses empregados, motoristas, despachantes, está contestando essa versão das empresas sobre ônibus vandalizados, né? O Rio Ônibus está dizendo que mais de 20 ônibus foram vandalizados pelos próprios funcionários. O sindicato diz que não, e por conta da greve e também da previsão de maior movimento hoje, que é dia de jogo do Brasil na Copa do Mundo, né, a Trens RJ, que é a concessionária que administra os trens urbanos, informou que vai reforçar, já está reforçando a operação hoje, com viagens extras em todos os ramais pela manhã e também por volta de meio-dia, quando haverá um maior deslocamento de pessoas, também por conta da partida entre Brasil e Japão pela Copa do Mundo. Milton.
4: Se trabalhar em dia de jogo do Brasil é ruim, imagine com uma greve no meio do caminho. A dinâmica de um dia como hoje, completamente diferente, torna essa situação ainda pior para os trabalhadores, infelizmente. 7h08 agora.
10: Temos ainda uma situação muito difícil na Venezuela, país que foi atingido na semana passada por 2 terremotos. O Pedro Fagundes está conosco e tem um levantamento da situação atual. Número de mortos, infelizmente, segue subindo. Pedro, bom dia para você.
2: Bom dia, Cássia. Bom dia também aos ouvintes. Olha, as equipes de resgate entram hoje, então, no quinto dia de buscas por vítimas dos dois terremotos que devastaram a Venezuela. O número de mortos subiu para 1.450, há também mais de 3.100 feridos. A ONU estima que quase 50 mil pessoas ainda estejam desaparecidas. Ao todo, até 6 milhões e 800 mil pessoas podem ter sido afetadas pelos tremores, que foram os mais fortes registrados no país em mais de 100 anos. A área mais atingida fica no litoral, especialmente em La Guaira, a cerca de 40 quilômetros da capital Caracas. O diretor do Centro Nacional de Gerenciamento de Riscos e Desastres, Armin Brown, está na cidade e relatou à CBN a situação no local.
11: Estou falando de um local para onde eu olho, todos os prédios à minha volta, eles estão com danos severos e terão que ser demolidos. Então, e a gente vê muitas pessoas ainda nas ruas, que as pessoas saíram de casa, algumas casas elas por mais que ainda estejam de pé, mas elas estão com risco de desabar numa tréplica de terremoto que possa acontecer. Muita ajuda também chegando de muitos países. Estamos ao lado da delegação do Reino Unido e do outro lado aqui a delegação da Argentina. À minha frente aqui tem uma equipe da Turquia trabalhando nos escombros de um terremoto. Mas o cenário aqui na região é um cenário de bastante destruição.
2: Os danos também foram estruturais. Segundo o balanço mais recente, 774 prédios foram danificados e, deste total, 189 desabaram. Essas perdas materiais e estruturais são estimadas em 6 bilhões e 700 milhões de dólares. O Fundo das Nações Unidas para a Infância ainda alerta que quase 2 milhões de pessoas precisam de assistência humanitária imediata. Cássia.
10: Muito obrigada, esse foi o Pedro Fagundes.
4: 7h11, agora vamos falar ao vivo de Brasília. Estamos com a Rani Veloso, que traz informações sobre ajuda brasileira à Venezuela. Bom dia, Rani.
12: Bom dia, Milton, Cássia e a todos que nos acompanham. É isso, inclusive tem informação que 13 brasileiros sobreviveram aos terremotos na Venezuela e chegaram na manhã deste domingo no Rio de Janeiro. O voo de resgate foi feito pela Força Aérea Brasileira. Os cidadãos procuraram a embaixada após o fechamento do aeroporto de Caracas e retornaram no mesmo avião que levou ajuda humanitária ao país vizinho e iria retornar vazio. O Itamaraty confirmou a morte de dois brasileiros na tragédia. Vanessa Zacarias da Silva, de 44 anos, que morava aqui no Distrito Federal e estava na Venezuela há 2 meses. E o pastor Romildo Batista de Lima, de 69 anos, de Uberlândia, Minas Gerais. O governo presta assistência consular às famílias. Os tremores de quarta-feira foram os mais fortes em mais de 100 anos, com magnitude de 7,2 e 7,5 na escala Richter, e deixaram aí um rastro de destruição com desabamento de prédios em Caracas e também outras cidades. E para reforçar as buscas, o Brasil enviou 4 aeronaves com bombeiros de 3 estados. Só ontem, 35 bombeiros embarcaram em direção ao país, além de equipamentos para um hospital de campanha, medicamentos e purificadores de água. Outros 1.600 socorristas estrangeiros já atuam nas áreas mais devastadas. Milton.
4: As informações foram da Rani Veloso. Fica a expectativa de que as equipes brasileiras, assim como outras equipes internacionais, possam chegar à Venezuela em tempo de ajudar ainda pessoas, encontrar sobreviventes nessa tragédia que o país está enfrentando. Agora são 7h13. Seleção brasileira em campo. E hoje em busca do hexacampeonato mundial na segunda etapa desta Copa do Mundo.
10: Às 14h, pelo horário de Brasília, o time comandado pelo técnico Carlo Ancelotti enfrenta o Japão em Houston, nos Estados Unidos.
4: Na primeira fase, o Japão empatou com a Holanda por 2-2, venceu a Tunísia 4-0 e empatou com a Suécia por 1-1.
10: Apesar de o Brasil não ser favorito, o capitão Marquinhos está confiante.
13: É um jogo que vai ser muito difícil, a gente está pronto para isso, principalmente um jogo de, não é nem mata-mata, é um jogo de mata, né? Um jogo único. E o time vem crescendo, né? Nos últimos jogos, um primeiro jogo talvez não dos melhores, um segundo jogo melhor que o primeiro e um terceiro já melhor que os dois outros, né? E que a gente continue nessa crescente, e com certeza o time que entrar em campo vai ser o melhor time possível na cabeça do Mister, né? E quem entrar em campo com certeza vai se doar ao máximo e vai buscar essa classificação com todas as forças que a gente tem.
4: Carlo Ancelotti disse que preparou a seleção brasileira, até para prorrogação e pênalti contra o Japão.
14: Até agora não há um favorito claro. Pode ser que equipes han feito melhor que outros nesta primeira fase, mas um equipe favorito claro não veo. O futebol ha mudado, creo que não há equipo desorganizado. No existen más, porque todo el mundo estudia, todo el mundo trabaja, todo el mundo aprende. No veo, puede ser que hay equipos con menos calidad individual, esto es obvio porque la calidad individual o talento es mucho parte de la genética, pero equipo desorganizado físico, o físicamente no a un buen nivel no existen.
10: Também jogam hoje Alemanha e Paraguai às 5h30 da tarde e Holanda e Marrocos às 10 da noite.
4: O primeiro classificado às oitavas de final é o Canadá, que venceu a África do Sul por 1-0. Um gol marcado nos acréscimos da partida.

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17: 7h22.
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20: Rana Silveira com a gente nessa segunda-feira para trazer as informações do tempo. Rana, bom dia para você. Hoje é dia de seleção brasileira e a gente quer saber, dá para assistir o jogo na rua? Como é que vai estar o tempo hoje, minha amiga? Bom dia.
21: Bom dia, Pedro. Bom dia também para todos os nossos ouvintes. E hoje, segunda-feira, vai ser dia de sol também. O sol vai estar aqui torcendo pelo Brasil. Nesta segunda-feira, a gente tem um predomínio de sol hoje, tá? A previsão é de 31 graus aqui para a capital. E a gente não tem previsão de chuva para nenhuma região do estado, tá? Inclusive, a umidade relativa do ar já começa a ficar um pouco mais baixa ali no período da tarde. Então, não vamos esquecer da hidratação, principalmente porque a gente grita bastante torcendo. Então, tem que beber bastante água. A umidade fica ali entre 35% e 40%. Não é uma umidade assim tão baixa, mas é um fator que diferencia aí desses últimos dias, tá? Bom, a gente até tem uma frente fria aí no sul do país, mas ela não vai avançar até a altura do Rio de Janeiro. Por isso que o tempo vai continuar firme por aqui, não só na capital, mas em todas as regiões do estado.
20: Muito bem, Rana. E vamos falar um pouquinho dos próximos dias também. A gente sabe que a semana já começa com a expectativa do jogo da seleção, mas os próximos dias também o pessoal já se preparando aí para ao longo da semana. O que a gente pode esperar? Esse friozinho que nos atinge aqui no Rio de Janeiro nos últimos dias vai continuar? Tem previsão de dar uma trégua?
21: Bom, até quinta-feira, Pedro, para quem estava com saudade de uma tarde mais quentinha, pode aproveitar, porque hoje e amanhã, quarta e quinta-feira, serão dias de bastante sol e as temperaturas chegam ali entre 30 e 31 graus. Não é uma temperatura tão alta, mas já dá para a gente se animar um pouquinho para quem estava com saudade do calor ou reclamando daquele frio. Por enquanto, até quinta-feira é o que a gente tem de previsão aqui para o Rio de Janeiro, tá? Tempo firme vai até quarta-feira, tá? A gente vai seguir nessa situação de sem chuva por hoje, amanhã e também na quarta. A quinta-feira, apesar de ser um dia ainda também quente, com bastante sol, no período da noite a gente já tem previsão de chuva, porque aí sim tem uma virada do tempo aí no final da semana por conta da chegada de uma nova frente fria. Então, na quinta-feira à noite, a gente já tem essa previsão de chuva. E sexta e sábado já serão dias mais nublados, fechados e com essa chuva a qualquer hora. E aí o frio vai voltar ao Rio de Janeiro. Sexta-feira, a previsão é de apenas 21 graus de máxima aqui para a cidade do Rio. E essa temperatura deve ser registrada ainda no período da manhã. Então, no período da tarde, as temperaturas ficam até abaixo disso. Então, para quem estava com saudade do calor, aproveita agora até quinta-feira, porque tem mais frio ainda pela frente.
20: Muito bem, Rana Silveira deu o recado pra gente. Obrigado, viu, minha amiga? Até amanhã, Rana.
21: Até amanhã, Pedro. Tchau, tchau.
20: 7h26 e a gente recebe mensagens dos nossos ouvintes aqui pelo nosso WhatsApp no 21 99764-2381. Entre os ouvintes, o Cláudio Rodrigues, lá de Madureira, mandou pra gente dizendo que lá, ele mora inclusive em frente a uma garagem do BRT em Madureira, mais uma vez o trabalhador sendo prejudicado, ele relata aqui, porque a garagem por lá tá cheia de ônibus parados do BRT. Nossa apuração, nossa equipe de reportagem já em contato com a Mob Rio para trazer mais detalhes logo mais. Enquanto isso, outros modais seguem operando. É o caso do metrô, dos trens e outros transportes que operam sem restrições. O Diogo Bugalho conta pra gente quais são esses modais, Diogo.
2: Sim, Pedro, já atualizo aí o funcionamento do metrô, dos trens, mas aproveito para contar também, confirmando o relato do nosso ouvinte,
20: opa,
2: que o BRT está funcionando com 68% da frota, de acordo com a Mob Rio, que opera o sistema. São 278 veículos rodando nesse momento, pouco mais da metade aí, então tem impactos no BRT também. Falando agora sobre trens e metrô, os trens disseram que vão, a concessionária Trens RJ disse que vai reforçar a operação nessa segunda-feira, oferecendo viagens extras na manhã e por volta do meio-dia, por causa da demanda adicional devido à greve de ônibus municipais e também da antecipação do retorno para casa por causa do jogo do Brasil. Metrô Rio disse que está funcionando normalmente, como de praxe nos dias úteis, e que também vai ter reforço na grade, principalmente por causa do jogo da Seleção Brasileira logo mais. VLT opera também com intervalos normais aí de 9 minutos nas linhas 1, 3 e 4. A situação dos outros transportes segue aí o previsto para os dias de semana. É uma opção para quem não está conseguindo ônibus, Pedro.
20: Obrigado pelas informações, Diogo Bugalho. Logo mais o Gabriel Freitas da Rua, conversando com os usuários do transporte. Entra com a gente de novo, atualizando a situação em loco. E você, ouvinte, como é que tá no seu bairro? Manda pra gente. 21 99764-2381. 7h28.
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0: Bom dia para você, Miriam.
1: Bom dia, Milton. Bom dia, Cássia. Bom dia, ouvintes da Rádio CBN.
2: Bom dia, Miriam.
0: Miriam, você já vem alertando para a necessidade de estarmos preparados para os impactos do El Niño. Quem não se preparar, quem não atuar de maneira preventiva, vai pagar muito mais caro, Miriam.
1: Exatamente, Milton. E hoje os jornais estão alertando sobre isso. Eu queria chamar a atenção para uma matéria do Globo e uma matéria da Folha de São Paulo. E um artigo também na Folha de São Paulo. Que o El Niño vai ser forte, já se sabe, porque o aquecimento das águas do Pacífico Equatorial já aconteceu, já foi detectado, já é 100% certo que virá um El Niño e que ele vai ser mais forte que o usual. O que ele vai produzir, a gente ainda não sabe, de eventos climáticos, mas é preciso estar preparado. Ou a matéria do Globo fala sobre o problema do seguro rural, que, além de ser pequeno, é R$1 bilhão para o seguro rural, foi reduzido para 474%. E isso dá, isso é muito pouco, protege uma parte muito pequena, ínfima mesmo, do nosso total plantado. Para você ter uma ideia, é um dos menores números desde 2006, quando começou esse seguro rural, dessa forma. E quando você reduz o seguro, quando você está aumentando o risco, é o oposto do que tem que ser feito, né? E vai chegar esse ano para o agronegócio numa situação difícil, porque a alta dos custos e escassez de fertilizantes por causa da guerra do Irã, contra o Irã. E o que a matéria alerta, dos especialistas falando, é que a política tem sido contrária, né? A política privilegia o subsídio, o perdão de dívidas, que é para remediar, em vez de ser para prevenir, que é o seguro, né? Tem um artigo na Folha, também escrito por Paulo Artacho, Virgílio Viana e Henrique Cristo, que são especialistas nesse assunto, em áreas diferentes desse tema, e eles alertam para isso que a gente sempre fala: vai aumentar a frequência de eventos extremos? Pois é, já aconteceu. De 70 a 80, tinha 100 eventos extremos anuais no mundo. De 2020 a 2025, passou para 400. E no Brasil, entre 2000 e 2023, aumentou 223%. Ou seja, eles estão acontecendo com mais frequência. Esse ano já tem um alerta dos cientistas e, portanto, a gente precisa preparar. O Estado de São Paulo, a Folha de São Paulo, fez uma matéria muito, bem interessante, para ser lida principalmente pelos paulistas e paulistanos, mostrando que São Paulo ficará, eles usaram um título assim, ao unir fogo, temporal e seca, é o Niño ameaça São Paulo com caos climático. E eles até contam que a semana passada, entre terça e quarta-feira, eu cheguei em São Paulo na terça-feira e realmente vi quanto que choveu de terça para quarta-feira, 100 milímetros em menos de 24 horas. Então, o El Niño vai provocar chuvas demais no sul, seca no norte e no nordeste, e São Paulo, que fica numa área de transição, pode ter os dois cenários, pode ter dias de muito calor com temporal. Eles estão dizendo que não vai chover assim, chuva fina por muitos dias, como sempre foi São Paulo, vai ter pancadas. Então, é para estar preparado para todos os lados dessa questão. Eu falei da agricultura porque foi o foco do Globo, mas é para preparar principalmente a proteção da vida humana, Cássia.
2: É isso, né, Miriam? Se preocupar já com a mitigação, porque não nos prevenimos, também parece que a adaptação

0: Muito obrigado, Miriam. Bom dia para você.
1: Bom dia.
2: Bom dia.
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0: Segunda-feira, 29 de junho de 2026. O Brasil tenta assegurar uma oferta emergencial de matérias-primas para fertilizantes para a safra agrícola de 2026-2027, segundo o jornal Valor Econômico. A situação ilustra a dependência que o país tem de fornecedores externos, apesar de ser um dos maiores produtores agrícolas do mundo. Um comitê de crise da Casa Civil acionou a diplomacia para gerir o diálogo com Rússia, China e Marrocos. O objetivo é garantir, com urgência, o abastecimento nas quantidades indicadas. A iniciativa ocorre em um cenário geopolítico ainda tenso, em razão da trégua frágil entre Estados Unidos e o Irã. 47% dos brasileiros ouvidos em uma pesquisa têm estresse financeiro alto. O levantamento foi feito pela Ambima, Associação Brasileira das Entidades dos Mercados Financeiro de Capitais, em parceria com o Datafolha. 49% dos entrevistados disseram trabalhar em excesso para conseguir pagar as contas. 37% afirmaram que a preocupação atrapalha o sono e 29% disseram que questões financeiras são motivo de discórdia em casa. Pelo menos uma pessoa morreu e outra ficou gravemente ferida em um tiroteio em um polo de entretenimento em San José, na Califórnia, nos Estados Unidos. O local abriga uma fanzone com exibição de jogos da Copa do Mundo. No momento da troca de tiros, não havia nenhuma partida da competição sendo transmitida. A polícia ainda não deu mais informações sobre o caso. No horário de Brasília, 7h35.
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1: Você passando pela ponte Rio-Niterói na manhã dessa segunda-feira, a Ecovias informa que o trânsito é bom nos dois sentidos. 13 minutos é a travessia, tanto para quem vai para Niterói como para quem vem para a capital fluminense. Importante o trânsito mais tranquilo na manhã de hoje, dia de jogo da seleção. Eu sei que você está de olho para chegar no trabalho, voltar para casa, e nós vamos juntos atualizando para você as informações.
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3: Casemiro apareceu, não pegou.

0: Roberta Houston, onde o Brasil joga hoje contra o Japão para conquistar, para buscar uma vaga nas oitavas de final da Copa do Mundo. E quem acompanha a seleção brasileira desde o início desta Copa é Leonardo Dai. Bom dia para você, Léo.
1: Tudo bem, Milton? Bom dia, Cássia, bom dia, ouvinte do Jornal da CBN. Ainda à noite aqui em Houston, 5 horas e 37 minutos da madrugada. Daqui a pouquinho chega o amanhecer aqui em Houston e logo em seguida o jogo. O jogo aqui é bem cedo, 2 horas da tarde no horário de Brasília, 12:00 no horário local de Houston. A bola rola para Brasil e Japão no NRG Stadium. Verão texano, tá forte, tá muito calor, mas para quem vai jogar, nenhum problema. Estádio 100% climatizado, dá até para jogar meio-dia sem problema nenhum, viu, Milton?
0: E quanto à formação do Brasil para esta partida?
1: Primeira vez que nós temos uma tendência muito forte, qualquer coisa diferente disso será uma grande surpresa, uma tendência muito forte.

0: de repetição da escalação do jogo anterior, né? Não só nessa Copa será a primeira vez, como será a primeira vez desde que a seleção tenha aí esse novo técnico, um ano de trabalho, não aconteceu ainda uma repetição de escalação. Então, Alisson, Danilo Luiz, Marquinhos, Gabriel Magalhães e Douglas Santos, Casemiro, Bruno Guimarães e Lucas Paquetá, Rayan, Vinícius Júnior e Matheus Cunha é a escalação que deve ser a escalação da seleção brasileira para esse jogo, valendo vaga nas oitavas de final da Copa do Mundo.
1: Ô, Léo, conta pra gente, que seleção japonesa é essa que nós vamos enfrentar hoje? O que que nós temos de informação a respeito desse grupo?
0: É um muito bom time, assim. A gente falou, tem falado muito daquele jogo do ano passado, né, quando o Japão venceu o Brasil de virada por 3-2 em Tóquio. Mas para além disso, o Japão venceu a Inglaterra dentro de Londres, né, em Wembley, em março desse ano, num amistoso. Fez a primeira fase que a gente viu, uma primeira fase em que, com exceção do último jogo contra a Suécia, o Japão fez dois jogos de muito alto nível, né? Então é interessante pensar em como é que vai ser esse jogo, porque são dois times que gostam de acelerar muito a partida, né? Gostam de definir as ações ofensivas muito rapidamente. Então, nenhum dos dois times toca muita bola para o lado, digamos assim, né? Quando tem a bola, acelera mesmo, vai muito rápido em direção ao ataque. O Japão tem uma capacidade de fazer isso, construindo o jogo desde a defesa, que chama muito a atenção. É claro que tem menos qualidade individual do que a seleção brasileira. Não tem na seleção japonesa um jogador capaz de fazer, por exemplo, o que o Vinícius Júnior fez nesses últimos três jogos, mas coletivamente o Japão está alguns passos à frente da seleção brasileira, no sentido de ter encontrado uma forma de jogar, um estilo, uma identidade, muito antes do Brasil, que malemá está encontrando isso durante a Copa do Mundo. Então é um jogo complicado, é um jogo de um time que coletivamente funciona bem, que tem um ataque interessante e que deve ser um jogo muito aberto. Ontem eu até perguntava para o Moriyasu Hajime, que é o técnico do Japão, se enfrentar o Brasil, com a tradição que tem o Brasil, com a qualidade que tem o Brasil, faria o Japão renunciar de alguma forma à identidade de jogo que construiu. E ele falou que não, que a identidade de jogo é um orgulho para o Japão, que se faltar alguma coisa não tem problema, mas que o Japão vai enfrentar o Brasil fazendo aquilo que levou o Japão até essa condição de disputar um jogo de Copa do Mundo contra a seleção brasileira sem ser zebra. Pode não ser favorito também, mas não dá para dizer que o Japão é zebra hoje contra a seleção brasileira diante do que a gente viu nesses últimos 3 anos e meio aí de ciclo desde a última Copa do Mundo.
2: Será dessa vez que a defesa será muito mais testada, a defesa da seleção brasileira, que em muitas nos últimos jogos algumas pessoas criticaram o posicionamento, alguns vacilos, etc. Será o primeiro grande teste da nossa defesa?
0: É o primeiro grande teste desde o jogo contra o Marrocos, quando a defesa foi testada e não foi bem, né? Em comparação com Haiti e Escócia, acho que não tem nem comparação, com perdão da repetição de palavras, porque o Japão ataca muito melhor. Em relação ao Marrocos, eu acho que a diferença é que o Japão talvez não seja tão eficiente na pressão na saída de bola do Brasil como foi o Marrocos, né, que construiu muitas jogadas roubando a bola do Brasil no ataque. O Japão talvez não faça isso tão bem, mas ao mesmo tempo vai muito melhor do que o Marrocos na construção de jogo desde a defesa, desde a própria defesa, né? Ou seja, tem muito mais recurso para sair jogando desde a defesa e com alguns toques rápidos chegar ao ataque. E isso é interessante porque o que que funcionou muito bem no jogo do Brasil contra a Escócia? Justamente a pressão que o Brasil fez na saída de bola da Escócia. Então, se o Brasil conseguir repetir o que fez contra a Escócia, que era um time com muito menos recurso para fazer esse jogo, o Brasil tá muito bem na parada, porque vai roubar a bola no ataque, vai matar o jogo do Japão e vai roubar a bola muito perto do gol. Agora, se o Japão conseguir superar essa pressão do Brasil, se é que o Brasil vai fazer essa mesma pressão que fez contra a Escócia, se o Japão conseguir superar essa primeira pressão do Brasil, vai encontrar espaço. E é um time que aproveita muito bem o espaço quando ele aparece para tentar definir as jogadas rapidamente.
1: Léo, e os outros jogos de hoje, hein?
0: Hoje um belíssimo dia de Copa do Mundo, né? Assim, você tem um Alemanha e Paraguai hoje, que é um jogo bem interessante no sentido de que o Paraguai é famoso por ser defensivamente forte, né? Por ser uma fortaleza defensiva, mas que decepcionou na estreia da Copa do Mundo quando levou 4-1 dos Estados Unidos. E tem o técnico do Paraguai, o Gustavo Alfaro, tá meio na bronca assim, com a imprensa, com a opinião pública, que fala assim: ó, eu classifiquei o time, vocês são o único país que está classificado para a segunda fase e está na bronca com o técnico e tal. Então, a questão hoje é saber se o Paraguai vai recuperar aquela coisa da fortaleza defensiva que marcou muito a campanha nas eliminatórias para jogar contra uma Alemanha que, a parte a estreia contra Curaçao, né, ainda não mostrou o seu melhor futebol nessa Copa do Mundo. E aí tem o jogo do qual o Brasil fugiu, entre aspas, né, que seria o jogo do Brasil se o Brasil não tivesse passado em primeiro lugar na chave, que é o jogo do Marrocos, né, Marrocos muito elogiado nessa Copa do Mundo e coisa e tal, contra a seleção holandesa. Um jogo em que, assim, pelo que foi a Copa até agora, tem um favoritismo pro lado europeu, mas eu ainda acho que o Marrocos, pelo que fez desde 2022, entra num jogo como esse com boas chances, talvez até chances maiores do que o Japão tem contra a seleção brasileira, que já não são pequenas as chances da seleção do Japão nesse jogo contra o Brasil.
2: Muito obrigado, Leonardo Dai. Boa cobertura hoje, a partir do meio-dia, transmissão especial aqui da CBN, já de olho nesse jogo que se inicia às 2 horas da tarde. 2 horas da tarde aqui no Brasil, meio-dia em Houston. Bom dia para você.
0: Valeu, até mais.
1: Até mais.
2: E olha aqui, ó, deixa eu aproveitar aqui as mensagens dos nossos ouvintes ainda falando sobre Copa do Mundo e essa dinâmica diferente nessa segunda-feira. Rita Santos escreveu para cá: aqui na construtora que trabalha, o pessoal será liberado ao meio-dia e não precisa retornar, não. Alguns colaboradores optaram até por assistir no telão, na cobertura do prédio, e foi liberado também. E manda o seu palpite: 2-1 Brasil. Um pouquinho mais cedo, até tinha lido uma outra mensagem do Leonardo Araújo, diz que há 4 anos ele, que mora lá em Belo Horizonte, né, tinha acionado a CBN aqui para pedir para Luci Carvalho, que é a chefe do escritório, liberar todo mundo. E ele quer ver se funciona de novo isso, amolece o coração da Luci. Então tá feito aqui o recado também, entre outras mensagens que nos chegam sobre essa partida de hoje entre Brasil e Japão.
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0: 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Renata Cesário Assis, superintendente comercial da CNP Seguradora, explica como os microseguros ampliam o acesso à proteção por meio de soluções simples e acessíveis.
1: 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E o microseguro vem popularizar mais o acesso à proteção para os brasileiros.
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2: A presença do Einstein Hospital Israelita no sistema público teve início em 2001 e hoje compreende tanto a gestão de unidades em colaboração com governos municipais e estaduais, quanto projetos de melhoria por meio do PROAD SUS. O presidente do Conselho Deliberativo do Einstein, Cláudio Lotenberg, lembra como foi esse começo.
3: A entrada do Einstein dentro do Sistema Único de Saúde se fez de duas formas, que a gestão de alguns aparelhos públicos, e aí fundamentalmente eram UBSs, ao mesmo tempo iniciamos um projeto de transplante hepático para o Einstein. Eu posso dizer que foi o ponto de partida e a raiz, inclusive para uma legislação que criou suporte para as entidades para que participassem daquilo que nós chamamos de PROAD.
2: Nos últimos anos, o Einstein ampliou ainda mais a sua atuação no SUS, onde gerencia 34 unidades, sendo 9 hospitais, como destaca a diretora de Cuidado Público, Luciana Borges.
4: Nossa instituição é uma instituição filantrópica e, embora ela seja mais conhecida pela sua atuação no privado, hoje ela é maior na área pública. Hoje está no estado da Bahia, estamos no estado do Mato Grosso, no estado de Goiás, junto ao município de Aparecida de Goiânia. 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
19: Léo Vieira está na área para falar com a gente como começa a semana. Segunda-feira, quente no transporte público municipal. E o trânsito para o motorista hoje. Léo, bom dia.
20: Bom dia, Pedro. Bom dia para você. Bom dia para o ouvinte ligado no Jornal da CBN. Pedro, trânsito complicado para quem está circulando na saída da Zona Norte em direção ao centro do Rio. Lembrando que com mobilidade reduzida por conta do ponto facultativo, mas a gente ainda observa muitos congestionamentos e muitos carros tiveram que circular hoje por conta dessa paralisação dos rodoviários. Pelo menos 50% da frota está circulando e a gente observa trânsito bem pesado. Na Avenida Brasil, quem segue em direção ao trecho do centro vai encontrando retenções ali entre Irajá e o trecho de Vigário Geral, na passagem ali entre a Cidade Alta e a Chegada Penha, e a partir de Ramos até o Terminal Gentileza, o motorista vai encontrando trânsito de intenso alento. Pela linha vermelha, observa problemas entre Caxias e Outrora da Cabeceira da Pista do Galeão, tem faixa ocupada por conta de um acidente, também retenções entre a Outrora da Ponte do Saber e a Chegada ao Caju. Para quem está circulando pela Zona Norte, dá para ganhar um tempinho ali pelo trecho da Rua Uranos, mas o trânsito é mais pesado na passagem pelo trecho de Olaria. Pedro.
19: Valeu, Léo. Até já.
20: Até já.
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19: 7h54, a gente volta a acionar o Gabriel Freitas. Ele segue acompanhando a greve dos rodoviários, dos trabalhadores do setor de ônibus aqui do Rio de Janeiro. Gabriel, o que, é que você conta pra gente? Qual a situação de momento por aí?
21: É uma greve, Pedro, que também afeta bastante os passageiros do BRT, como a gente registrou aqui no nosso último bloco local, né? BRT se posicionando, dizendo que tem 68% da frota planejada para esse dia de ponto facultativo nas ruas, né? E a gente percebe com os passageiros que desembarcam do BRT no corredor Transbrasil aqui no Terminal Gentileza, de onde eu falo ao vivo, que de fato há menos articulados circulando. Isso faz com que a experiência do passageiro, que era mais tranquila nos dias comuns, né, sem greve, fique muito pior, porque esses articulados já saem, já passam pelas estações, pelas paradas ao longo do caminho, muito cheios. E alguns motoristas sequer estão parando, mesmo operando o serviço parador. Conversei com duas passageiras que estavam para pegar a linha 160 do Terminal Gentileza até o Leblon. Elas chegam ao Terminal Gentileza de BRT e elas contaram como foi a experiência nesse primeiro trajeto delas do dia.
22: Sim, do BRT. Ah, tá bem complicado, só bem devagar. Tá muito cheio, muito cheio. Pra entrar, eu fiquei um tempão, passou muito, não, tem uns que tá passando que nem tá parando, não tá parando. Aí depois parou pra entrar, é um caos.
21: Mas todo dia é assim ou hoje tá especialmente ruim?
22: Não, hoje tá, especialmente, porque não tá nem parando, tá vindo tão cheio, que tem uns que não tá parando. E agora só Deus sabe que hora a gente vai sair aqui.
21: Situação de momento agora, Pedro, só para a gente encerrar, o Terminal Gentileza está bem mais vazio do que há algum tempo, há 40 minutos atrás, 50 minutos, colocando esse tempo de comparação. Por exemplo, a linha 164 agora já não tem mais fila, é a linha que tinha maior fila de ônibus aqui no terminal. É o passageiro que vai para o Leme via o Maitá e Copacabana. De acordo com a empresa que opera essa linha, normalmente são 10 ônibus operando essa linha nessa faixa de horário. Hoje são apenas 2, a gente percebe que também por ser ponto facultativo, né, para servidores municipais e estaduais, pode ser que hoje haja uma quantidade menor de passageiros e agora está diminuindo ainda mais, Pedro.
19: Beleza, obrigado pelas informações. Gabriel Freitas segue acompanhando. E o Gabriel falou sobre o BRT. O prefeito Eduardo Cavalieri acabou de falar sobre esse tema também agora.
0: por parte da MobRe, por parte dos BRTs, hoje 70% da frota dos BRTs circulando daquilo que é o planejado para um dia de ponto facultativo. A equipe do metrô está aqui mobilizada, né, fez, né, um planejamento especial para poder absorver uma parte, né, dessa população, especialmente da Zona Norte, uma concentração grande na Pavuna, em Coelho Neto, para que elas possam ter a alternativa do metrô. Aquelas áreas que são atendidas por trem, pelas barcas, é uma alternativa, estão em funcionamento regular, e no caso do metrô e também dos trens, teve um plano para poder reforçar, né, diante dessa situação de garantia de uma frota mínima circulando na cidade.
19: E a gente vai seguir acompanhando, nossos ouvintes também já estão participando por aqui, mandando as questões deles, né? E aqui as participações contam até da solidariedade, viu? Porque nesse momento sem ônibus, o pessoal se junta, faz um grupo, pega transporte de aplicativo e assim vai tocando nessa segunda-feira. 7h58.
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0: Muito bom dia para você, Marcelo D'Agosto, que volta
1: bom
0: de
1: dia,
0: férias
1: Milton,
0: e
1: bom
0: por isso
1: dia,
0: está
1: Cass.
0: Vivo com a gente aqui. Bom dia.
1: Bom dia, Cássia. Bom dia, Milton. Bom dia, ouvintes. Exatamente, voltei ao vivo.
0: Tá certo, que ótimo falar com você. O João Paulo faz a pergunta: vale a pena investir em ações de empresas americanas de tecnologia comprando BDRs na Bolsa aqui no Brasil?
1: Olha, João Paulo, nos últimos anos, a rentabilidade das ações das grandes empresas que atuam no setor de tecnologia, como Google, Amazon, Facebook, Nvidia e tal, foi muito acima das demais empresas que atuam nos demais setores da economia. E isso explica a diferença entre a rentabilidade dos índices do mercado de ações americano e do Ibovespa, porque essas empresas de tecnologia têm muito peso na bolsa deles. Aqui, a concentração em Petrobras, Vale e bancos, né? A gente não tem grandes empresas de tecnologia no nosso índice. E hoje está tendo uma febre de investimentos em atividades ligadas principalmente à inteligência artificial. Duas empresas importantes desse setor, a OpenAI e a Anthropic, elas estão querendo captar recursos para financiar os investimentos que elas precisam fazer. E as empresas captam recursos emitindo ações numa oferta pública, que é muito divulgada, justamente para atrair os investidores. Daí, o mercado financeiro vai criando produtos para dar acesso para que mais pessoas consigam investir nessas ações oferecidas na sua oferta inicial. O BDR é um desses produtos. O BDR é um recibo que é negociado na Bolsa aqui no Brasil e que representa uma ação de uma empresa estrangeira. Hoje você já tem BDR de grandes empresas estrangeiras sendo negociadas aqui na Bolsa. Na prática, é a mesma coisa que comprar lá fora, só que aqui no Brasil, usando o home broker da corretora brasileira, que você tem conta e pagando em reais. É muito mais simples do que mandar o dinheiro para fora e comprar por meio de uma corretora no exterior. Então, em resumo, vale a pena investir nesses BDRs, mas sempre, como a gente fala aqui, né, com um certo cuidado, especialmente porque, como o negócio dessas empresas ainda está numa fase inicial, ninguém consegue estimar com muita certeza qual vai ser o lucro dessas companhias no futuro. Mas, de fato, é uma alternativa interessante.
0: Muito obrigado, Marcelo. E até mais.
1: Até mais. Vamos lá, Brasil, hoje, né?
2: Vai, Brasil. 8 horas.
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0: Segunda-feira, 29 de junho de 2026. O agronegócio brasileiro conta neste ano com a menor cobertura do seguro rural em duas décadas, apesar dos riscos climáticos elevados por causa do El Niño. É o que revela o jornal O Globo. Menos de 3% das áreas plantadas do país contam com a proteção em 2026. A situação decorre dos cortes no programa de subvenção do Prêmio do Seguro Rural, afetado pelo bloqueio de recursos do Ministério da Agricultura e Pecuária para cumprir as metas fiscais. O governo federal inicia hoje o pagamento da quarta parcela do programa Pé de Meia do ano. O benefício de R$ 200 é voltado a estudantes da rede pública de ensino que registraram presença em pelo menos 80% das aulas em abril. Os pagamentos da quarta parcela vão até segunda-feira da semana que vem. Os estudantes que tiveram informações escolares corrigidas pelas redes de ensino ou regularizadas poderão receber parcelas atrasadas. O Senado vai promover na quarta-feira um debate entre representantes dos trabalhadores e dos empresários sobre a PEC, que prevê o fim da escala 6x1. Depois de um mês com o texto na gaveta, o presidente da Casa, Davi Alcolumbre, vai se reunir com os autores dos textos para discutir a tramitação da proposta. Palácio do Planalto escalou a nova líder do governo no Senado, Tereza Leitão, para destravar a tramitação da matéria, que prevê a redução da jornada máxima semanal de 44 para 40 horas em até 14 meses. No horário de Brasília, 8:02.
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0: O Centro de Operações do Rio informa que a Avenida Niemeyer está liberada nesse momento. Mais cedo a gente registrou por aqui um acidente entre carro e moto que ocupava a faixa da direita no sentido Leblon. Esses veículos já foram removidos, há ainda trechos com retenção até a Praça do Vidigal, no sentido Leblon, mas agora já sem obstruções nesse local.
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4: Muito bom dia a você que escolheu ficar mais bem informado ouvindo o Jornal da CBN na manhã desta segunda-feira, 29 de junho de 2026.
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0: Bom dia para você, Lauro.
1: Bom dia, Milton. Bom dia, Cássia. Bom dia, ouvintes.
2: Bom dia, Lauro.
0: Hoje você traz uma apuração sobre como que o setor empresarial e o mercado, de uma maneira geral, estão enxergando este momento da corrida eleitoral. O que, que você nos apresenta?
1: Pois é, Milton. Falta, primeiro assim, bom dizer, muito chão ainda para o dia da eleição, em 4 de outubro. Tem muita campanha pela frente, tem muita possibilidade de viradas acontecerem, como, aliás, acontecem em qualquer processo eleitoral. Mas as últimas pesquisas e também esse novo tropeço do Flávio Bolsonaro, que foi essa novela mexicana encenada por ele e pela Michelle Bolsonaro, a partir daquele vídeo postado por ela, esse novo tropeço levou a turma do topo do mercado financeiro, empresários, grandes empresários, executivos do setor produtivo, a começarem a ver o Lula como favorito. Ainda que muito contrariada e de cara amarrada, essa turma já começa a admitir que, faltando menos de 100 dias para as eleições, o Lula é o favorito para vencer. O fato, Milton e Cássia, é que, na visão deles, praticamente ficou para trás a esperança numa arrancada de um candidato de terceira via, como o ex-governador Caiado, por exemplo. Essa era uma possibilidade bastante desejada até pouco tempo atrás. Mas nas minhas conversas eu não encontro mais ninguém que hoje acredite realmente que isso possa acontecer. E também dá para notar, Milton e Cássia, que arrefeceu o ânimo com a candidatura do Flávio Bolsonaro depois de duas bordoadas em um mês. O Flávio nunca foi o candidato dos sonhos desse pessoal, o candidato dos sonhos era o governador Tarcísio de Freitas, mas a Faria Lima tinha aceitado o Flávio como a única possibilidade de derrotar o Lula. Só que, primeiro, ele foi atingido pelo caso do Dark Horse, a cinebiografia do pai dele, agora ele foi alvejado por esse vídeo bomba da Michelle. Então, com tudo isso somado, Milton e Cássia, esses executivos estão partindo para um outro movimento, pelo que eu tenho apurado, um movimento que se tornou mais evidente ainda desde a semana passada. Ainda que, vou repetir, muito contrariada, essa turma do topo da pirâmide quer tentar entender melhor como seria um quarto mandato do Lula. Essa turma quer tentar saber quem seriam os escolhidos para os postos-chave de um eventual quarto mandato do Lula, quem seriam os nomes para os ministérios mais importantes, quem seriam, por exemplo, os mais cotados, sobretudo para o Ministério da Fazenda e para a Casa Civil. Eles querem, enfim, Milton e Cássia, se preparar melhor para os próximos 4 anos, se eles forem mesmo mais quatro anos do Lula. Mas, para terminar, apesar desse cenário todo que eu detalhei aqui, é importante repetir o que eu disse no início. Falta muito chão ainda para a eleição, tem muita campanha pela frente e tem, sim, possibilidade de viradas acontecerem.
0: Muito obrigado pelas suas informações, Lauro. Um bom dia para você.
1: Bom dia para você, Milton, para você, Cássia, para os ouvintes. Um bom jogo para todo mundo, uma belíssima vitória do Brasil logo mais e até quarta.
0: Você, só uma última informação aqui, ô Lauro. Você apurou alguma coisa sobre qual vai ser o resultado do jogo hoje ou não?
1: Olha, eu apurei e vai ser 3-0, de novo, com 2 gols do Vini Júnior. Vamos ver se minha apuração tá certa. Não sei se é apuração ou só um sonho.
0: Uma torcida,
1: mas vamos,
0: né?
1: Lá.
0: Tá bom, então. Obrigado, Lauro. Valeu, Lauro. Até mais.
1: Valeu.
2: Agora são 8:09.

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1: Torcida brasileira mobilizada em todas as cidades do país, inclusive, claro, na cidade de São Paulo. E quem acompanha a torcida em São Paulo é o Pedro Fagundes. Bom dia para você, Pedro. Onde você está?
2: Bom dia, Cássia. Bom dia também aos ouvintes. Eu falo direto das proximidades da Avenida Paulista, aqui em São Paulo, para acompanhar aqui as expectativas da torcida para este jogo importantíssimo, o primeiro jogo do Brasil no mata-mata dessa Copa do Mundo contra o Japão, às 14h. E olha, diferente dos jogos da fase de grupo, o que eu tô sentindo um pouco agora é um pouco de apreensão pro jogo com o Japão. Tenho rodado aqui algumas padarias aqui da cidade de São Paulo, tenho visto não esses placares elásticos, 3, 4, 7 a 0, alguns placares um pouco mais curtos, 2-1, partidas um pouco mais sofridas, mas eu tô aqui com o Paulo Henrique. Queria saber, Paulo, muito bom dia para você. Qual a expectativa hoje para esse jogo do Brasil, estreia no mata-mata?
3: Eu acho que o Brasil vai pegar uma pedreira pela frente e vai ser 1-0, o máximo 2-0.
2: Então, um jogo difícil hoje contra o Japão.
3: O Japão tá bem equilibradinho e o Brasil tá precisando melhorar um pouquinho ainda.
2: Quem precisa aparecer pra gente conseguir, quem sabe, até expandir um pouco esse 1-0, 2-0, ganhar até de 3 o Japão?
3: Acho que entra o Endrick, que ele tá com sede, com vontade de fazer gol. Então, quem sabe, ele ajudaria bastante.
2: Neymar ajuda?
3: Eu acho que não.
2: Perfeito.
3: Já passou a fase.
2: E o Vini?
3: Tá bom, na fase boa.
2: Perfeito. Então, eu gostaria então de acreditar junto com o Paulo Henrique aqui, de quem sabe, com a ajuda do Vinícius, quem sabe, entrada do Endrick no segundo tempo, pra gente conseguir ganhar essa partida. Também ouvi, por exemplo, o Antônio Carlos e a Thaís Barbosa, que conversaram comigo e também deram um palpite que pra eles também é um pouco apertado. Vamos ouvi-los.
4: 2-1 Brasil.
2: Quem precisa aparecer?
4: O Endrick e o Neymar também. Gostaria que os dois jogassem.
5: Eu acho que 2-1 também. Minha opinião, 2-1. Vai ser bem apertado.
2: Você acha que o Brasil começa na frente?
5: Sim. Acredito que sim. Espero que sim.
2: E quem precisa aparecer para o Brasil passar do Japão?
5: Eu gosto muito do Endrick e espero que ele apareça. Estou torcendo por ele.
2: Uma coisa pelo menos é certo, Milton e Cássia, é que o Endrick é o nome mais comentado aqui de toda a população, de todo mundo que eu tenho conversado. O Endrick é o favorito, quem sabe realmente possa fazer a diferença. Bem, também ouvi a opinião do Rodrigo Barros, que acredita um placar um pouquinho mais elástico.
6: 3-1 Brasil.
2: Fácil.
6: Fácil. Um do Vini, acho que o outro vai ser do Endrick e um do Neymar.
2: Bem, vamos torcer então para, quem sabe, esse placar um pouquinho mais elástico. Volto com vocês.
1: Muito obrigada aí, informação do Pedro Fagundes, que continua atrás da torcida e volta ao longo da nossa programação.
7: 8h12 agora. Vamos para Paris, vamos para a sede da Rádio França Internacional. Estamos em contato agora com a Daniela Franco, que tem informações sobre o conflito no Oriente Médio. Daniela Franco, bom dia.
8: Bom dia, Milton, Cássia, bom dia, ouvintes. Milton, o Ministério das Relações Exteriores do Irã anunciou hoje ter participado da primeira reunião com o Omã sobre a questão do controle do Estreito de Hormuz, e isso desde a assinatura do acordo entre Teherã e Washington em 17 de junho. E segundo o vice-ministro iraniano das Relações Exteriores, Kazem Gharibabad, esse encontro serviu para discutir a gestão dessa rota estratégica sobre a qual Irã e Omã reivindicam soberania. Ontem, os Estados Unidos anunciaram a suspensão das hostilidades com o Irã depois dos ataques mútuos do fim de semana, e isso permitiu a retomada da circulação de navios no Estreito de Hormuz, embora Teherã esteja autorizando nesse momento apenas o uso de um único corredor de passagem ao longo do litoral iraniano, e o Irã ameaça aí agir contra qualquer embarcação que desrespeitar essa regra. A imprensa nos Estados Unidos evocou ontem uma possível reunião entre iranianos e americanos, que ocorreria amanhã no Catar, mas o regime iraniano afirmou agora há pouco que não há previsão de nenhum encontro entre representantes dos dois países nos próximos dias. Milton e Cássia.
1: Daniela, sobre um outro assunto, como que está aquela onda de calor na Europa? Continua forte?
8: Pois é, Cássia, as máximas aqui na França seguem altas, beirando aí os 30 graus, o que é suportável, né? E de certa forma encerra essa onda de calor histórica por aqui, que durou 11 dias na França. 4 regiões francesas seguem sob alerta laranja, que é o segundo de uma escala de 4 níveis. Algumas localidades do sul da França ainda podem marcar 40 graus hoje. Nos hospitais, a pressão continua alta. Agora, o pior é na Europa Central e do Leste. Cerca de 130 milhões de pessoas ainda estão expostas hoje a temperaturas superiores a 35 graus. Os recordes de temperatura continuam se multiplicando pelo continente europeu. A Alemanha, por exemplo, registrou máximas acima de 41 graus. A Dinamarca, um país nórdico, atingiu 37 graus. A República Tcheca marcou 40 graus, igualmente um recorde histórico. Agora, segundo a Organização Mundial da Saúde, em todo o continente europeu, essa onda de calor já causou mais de 1.300 mortes. Milton e Cássia.
7: Muito obrigado. Essa foi a Daniela Franco com informações da Rádio França Internacional. Nós estamos falando aqui do forte calor na Europa. E olhando aqui para o Brasil, para o sul do país, problema todo agora são as chuvas. E as chuvas no Rio Grande do Sul. A Alessandra Hoppen está, nós estamos em contato com ela, entra ao vivo aqui para contar para nós qual é a situação nesta manhã. Alessandra, bom dia.
0: Bom dia, Milton. A chuva chegou ainda na madrugada de domingo e, segundo a Defesa Civil aqui do estado, ao menos 19 municípios registraram danos no norte e noroeste gaúcho. Entre os mais graves estão Redentora, onde 30 casas foram alagadas na área urbana, e estima-se que outras 300 residências no interior do município tenham sido afetadas. Já em Campo Novo, 8 famílias foram afetadas na área urbana, e em Tucunduva, também no noroeste do estado, foram registradas 5 residências alagadas, 10 pessoas desabrigadas e 4 desalojadas. Em todas essas cidades que reportaram danos, o grande volume de chuva também causou muitos estragos nas estradas. Por isso, em Sede Nova, as aulas dessa segunda-feira foram canceladas. Em Roque Gonzales, ontem pela manhã, um homem tentou atravessar uma ponte de um arroio e acabou sendo levado pela correnteza. Mas os moradores, com o auxílio de uma embarcação, conseguiram socorrer o homem. Em Horizontino, o grande volume de água provocado pela chuva arrastou pedras e terra para a RS-342, uma rodovia aí da cidade, bloqueando parcialmente a estrada. Quanto aos volumes de chuva, as cidades que registraram grandes volumes de água é Jaboticaba e Porto Lucena, com 139 milímetros de água de chuva. Quanto ao vento, Porto Xavier teve registro de rajadas mais fortes, que chegaram aos 90 km por hora, Milton.
7: Muito obrigado, as informações foram da Alessandra Hoppen. Isso e tudo que nós estamos falando aqui está muito conectado com a conversa que tivemos mais cedo com a Miriam Leitão, quando tratamos aqui da necessidade de trabalhar de forma preventiva, principalmente quando se tem informação dos riscos diante do El Niño. Portanto, se você quiser, ouça esse comentário da Miriam Leitão também, que está lá no nosso aplicativo e no site da CBN. 8h17.
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11: O Einstein Hospital Israelita é um sistema que integra assistência em saúde, ensino, pesquisa e inovação, levando qualidade e excelência também ao SUS, onde hoje gerencia 34 unidades. O diretor-geral, Henrique Neves, explica como esse modelo amplia o acesso e a qualidade no atendimento.
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13: Hoje a gente tem 45 projetos, são projetos que vão ao encontro de necessidades, e o grande exemplo dele é o programa de transplantes. A gente fez 4.500 transplantes para pacientes do SUS no nosso hospital. Estamos em 4 mil municípios, em todos os estados do país, com projetos do PROAD SUS. Isso mostra o impacto de um programa que tem a parceria entre o Ministério da Saúde, Conas e Conasems, junto a hospitais de excelência como Einstein.
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5: 8h24.
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7: Léo Vieira tá de volta. Fala, Léo.
8: Pedro, tô de olho na movimentação do trânsito para quem tá pela ponte, na saída de Niterói em direção ao Rio. Tem dois acidentes com motociclista. Um no trecho da descida do vão central e outro na reta do cais, ocupando pelo menos uma faixa da via. O tempo de travessia vai ficando em 15 minutos, mobilidade reduzida também por conta de ponto facultativo na cidade de Niterói. Quem circula pelo trecho do centro, Marquês de Paraná e Jansen de Melo, bom panorama, Alameda também com boas condições. Quem circula pela Avenida do Contorno, trânsito é mais intenso ali entre a altura do acesso para a Ilha da Conceição e a chegada ao trecho da ponte. Pedro.
7: Obrigado, Léo. Até já.
8: Até já.
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7: E a gente segue acompanhando a greve no transporte municipal, nos ônibus municipais aqui do Rio de Janeiro. Informação que eu apuro aqui agora com o pessoal do Rio Ônibus, o sindicato que representa as empresas de transporte. Gente, em dias normais, num dia útil normal no Rio de Janeiro, circulam na cidade 3.600 ônibus, é o que me informou o Rio Ônibus por aqui. Hoje estão rodando 860 ônibus. É uma queda de 76%, né? Então, nós não temos, pelo que nós temos aqui de dados, não está rodando aquele mínimo exigido de 50%. É claro que existe uma redução hoje por conta do ponto facultativo que já era esperada. O Rio Ônibus, inclusive, nos informa isso. Mas ele faz um apelo, o sindicato faz um apelo para que os motoristas, os rodoviários, eles vão até as garagens e cumpram esse mínimo determinado pela justiça e também para impactar menos a vida do usuário hoje pela manhã. O Gabriel Freitas segue acompanhando isso, inclusive, está no Terminal Gentileza desde o início do dia e os passageiros ainda reclamavam muito por aí, Gabriel. Como é que é a situação de momento agora?
9: Continuam reclamando bastante, Pedro, mas a quantidade de ônibus, apesar de continuar bem reduzida, agora está acompanhando a quantidade de passageiros, que também diminuiu nessa última hora, por exemplo. Muita gente que parece que não está vindo mais aqui para o terminal, sabendo dessa redução drástica de ônibus agora de manhã. Estou aqui desde as 5 horas da manhã, né? Muitos passageiros que ficaram mais de uma hora e meia na fila para seguir para os seus destinos. E tem muita gente também se juntando, viu, Pedro? Conversei com algumas pessoas aqui que estão se juntando para pegar transporte por aplicativo, né? E também pessoas que estão recebendo dos seus patrões o aviso de que, olha, vou pedir transporte aplicativo para você chegar no trabalho quanto antes. É o caso da dona Laura, que é doméstica, trabalha em Copacabana, falou para a chefe dela que vai chegar atrasada, a chefe logo pediu um transporte por aplicativo e ela estava aqui esperando.
10: Eu pego 606 do Engenho de Dentro para o Terminal Gentileza e daqui para Copacabana, 160.
9: E como é que estava o seu primeiro ônibus?
10: Lotado. e demorou bastante. E agora mais uma espera aqui.
0: Na semana é rápido, mas hoje tá demorado. Graças a Deus a minha patroa já quer pedir Uber, mas eu vou esperar mais uma meia hora.
9: Pois é, uma audiência de mediação do dissídio coletivo está marcada para essa terça-feira, amanhã, portanto, às 11 horas da manhã no Tribunal Regional do Trabalho. Logo depois, às 11h30 da manhã, o Sindicato dos Rodoviários, ou seja, a categoria que está de greve agora de manhã, convocou uma assembleia da categoria na porta do tribunal. A expectativa do sindicato é que essa audiência termine com uma proposta de acordo para encerrar a greve. Mas essa reunião está marcada para só amanhã, 11h30 da manhã. Uhum. Então a perspectiva de momento, Pedro, é que essa greve continue. Volto contigo.
7: Perfeito, Gabriel, obrigado pelas informações. E aqui cabe ressaltar que não há nenhuma contestação ao direito de greve, é um direito constitucional desses trabalhadores que reivindicam melhores salários, melhores condições, mas há uma decisão a ser cumprida, de pelo menos metade da frota estar operando, e parece que isso não está funcionando, pelo menos até o momento. Agora 8h29.
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7: Dá tempo de ouvir o Léo Vieira com mais informações do trânsito pra gente. Fala, Léo.
8: Pedro, a gente está de olho na movimentação do trânsito para quem está circulando pela Zona Norte e a gente observa que, por exemplo, a Pastor Martin Luther King Jr., que é uma via importante da Zona Norte e corta pelo menos 5 estações do metrô, está com trânsito bem acentuado por conta das pessoas estarem buscando alternativas para fugir desse transtorno de falta de ônibus. Quem circula ali pelo trecho da Pastor Martin Luther King, o trânsito é intenso na altura do metrô de Coelho Neto, no trecho de Colégio, nos dois sentidos da via, Irajá, Vicente Carvalho e também na chegada em Auma. Para quem está circulando no caminho para a linha amarela, melhores condições é pela Dom Helder Câmara. O trânsito é intenso entre o trecho da Piedade e a chegada à Abolição, mas sem grandes problemas na chegada ao trecho de Pilares da pista sentido Benfica. Pedro.
7: Obrigado, Léo.
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0: Olá, tudo bem? A pergunta de hoje é: o que faço se minha agenda está me consumindo? A resposta é: assuma o controle, pelo amor de Deus. Uma agenda desorganizada não atrapalha só você. Pense que se você vive com ela totalmente preenchida, sem nenhuma margem de manobra, quando um compromisso urgente surge ou um imprevisto acontece, as coisas começam a desmoronar, feito um dominó. Só que a maior parte desses compromissos vão precisar ser remarcados, assim como as entregas, as reuniões, e daí vira uma bola de neve, o que pode comprometer os seus momentos de descanso. Para evitar isso, a primeira dica é: corte o que não é prioridade. Outro ponto importante é que quem define isso é você. Não adianta delegar essa priorização para aplicativos, para IA, para secretária, seja lá quem for. Você precisa eleger o que importa. Depois, a organização você pode delegar para terceiros. E reserve um espaço livre na agenda para pensar, se cuidar e conhecer pessoas. Tempo de foco é necessário para todo mundo, senão seguimos como tarefeiros cumprindo uma agenda insana e não sabemos nem para quê. Não esqueça de colocar na agenda compromissos com a família, médico, lazer, academia, encontro com os amigos. Isso vai te ajudar a se sentir mais feliz e mais perto do equilíbrio entre o seu trabalho e sua vida pessoal. E se você tiver alguma dúvida ou sugestão, manda aqui para a gente no e-mail trabalhosa@cbn.com.br.
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0: Ministros Luiz Fux, Alexandre de Moraes, Gilmar Mendes, Cristiano Zanin e Edson Fachin. Fux, no entanto, abriu divergência e defendeu que não seja estabelecido o teto de 35% do salário mensal do magistrado como limite para o pagamento das indenizações. Dias Toffoli e André Mendonça acompanharam o entendimento do colega. O governo federal quitou 17 bilhões e meio de reais em emendas parlamentares que precisavam ser pagas até o fim deste mês. O valor corresponde a mais de 80% das verbas honradas pelo Planalto no ano. Calendário aprovado na Lei de Diretrizes Orçamentárias previu o pagamento no primeiro semestre de 65% das emendas individuais e de bancada a fundos de saúde, assistência social e transferências especiais, que podem ser aplicadas em qualquer finalidade. No mesmo período de 2025, o Planalto tinha desembolsado 465 milhões de reais. No horário de Brasília, 8h34.
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Atenção, motorista, Avenida Brasil tem um enguiço lá em Irajá, uma faixa ocupada na pista central, no sentido centro, na altura do Trevo das Margaridas. Isso acontece porque uma carreta está enguiçada no local. A Sete Rios já foi acionada, atua na região. O trânsito está intenso, com trechos de lentidão, viu? Então, por favor, siga com cautela, com calma, vá com cuidado nessa segunda-feira, dia 29 de junho.

0: 8h35.
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3: Bom dia, Milton. Bom dia, Cássia. Olá para você ligado aqui na CBN. Hoje o assunto é educação financeira para os pequenos. 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Em famílias onde os pais são separados, isso faz muita diferença. A criança tem autonomia, mas dentro de uma rede de cuidado. Amanhã eu volto com mais dicas no É da Sua Conta.
0: 8h37.

0: Verde, amarela, bola para Rivelino, Rivelino para Jair, correu pela ponta esquerda, traiu o Paquete, passou por ele, lança a pelota Pelé, Pelé dominou, Carlos Alberto está livre, correu o caminho, atirou, gol! Gol!
1: Clodoaldo é o nosso convidado de hoje aqui no Jornal da CBN, tricampeão do mundo, um dos maiores jogadores que passaram pelo futebol brasileiro, dos maiores jogadores do Santos e um daqueles volantes que fazem falta todo o time brasileiro na atualidade. Clodoaldo, muito obrigado pela sua gentileza de nos atender hoje aqui no Jornal da CBN. Um bom dia.
2: Bom dia. E alegria, dia de jogo do Brasil, é dia de alegria, esperamos, né, que sejamos felizes hoje com um grande jogo do Brasil.
1: Sem dúvida, é o que aguardamos aqui. Aliás, Clodoaldo, vamos pensar um pouco nessas mudanças do futebol ao longo do tempo, porque até algum tempo atrás jogar contra o Japão parecia ser algo tranquilo, hoje são duas seleções em igualdade de condições. O que, que mudou no futebol?
2: Nós que vivemos o futebol ficamos sempre, né, que assistimos um jogo e sentimos que o jogo de futebol hoje é possível, o pequeno em termos, né, porque não existe o time pequeno. Hoje existe uma condição de igualdade porque a técnica, muitas vezes hoje, está sendo superada pela condição física, né? Pela condição tática, diferentes esquemas táticos, um jogo me lembra muito o futebol americano hoje, o futebol de algumas equipes, algumas seleções que estão jogando na Copa, quando se planta na sua defesa e sai para o contra-ataque, então isso torna o futebol mais competitivo, sem muita técnica, de muita garra. Então, o time do Japão é isso. É isso que nós vamos enfrentar hoje. Um sistema de jogo moderno, bem atual, com uma condição física muito boa. E eu espero aí que o Brasil não leve o jogo para a prorrogação, porque aí nós vamos correr um certo perigo pela condição física e tática da equipe do Japão.
3: Uma equipe que corre bastante e uma equipe que coletivamente vem bem reforçada, né, Clodoaldo?
2: Sim, não tenha dúvida. Ela tem um modelo de jogo. Eu, quando assisto jogos na televisão, eu gosto de estudar os modelos de jogo, como joga o Japão, como joga o Brasil, como joga a Holanda, que me agrada muito. E o Japão tem um jogo do 4-5-1. É um desenho tático bem fechado. O Japão preenche o seu meio de campo, com a posse de bola ela abre, né, ela sai para o ataque em velocidade, criando muita dificuldade para os seus adversários. Então, é um jogo que o Brasil, que o Ancelotti vai ter que estudar muito, muito bem a maneira de bloquear esses contra-ataques do Japão. Vamos ter um pouco de sofrimento aí. Pode falar. Não,
1: e qual a análise que você faz da seleção brasileira atual nesse crescimento durante a Copa do Mundo?
2: Então, Copa do Mundo, quando a gente tem uma experiência, eu acredito que a seleção brasileira ela pode ir crescendo de acordo com a competição, ou seja, com os seus adversários. Quanto mais forte for o adversário, mais futebol o Brasil tem para jogar. A grande diferença, Brasil e não todas, né, porque tem outras seleções dentro da competição que o futebol é semelhante ao do Brasil, né? Você pega o próprio Marrocos, você pega a Espanha, a França, uma Holanda, uma Argentina, então tem um futebol moderno. Enquanto que as outras seleções vão jogar dentro de um sistema de jogo mais atual, mais retrancado, isso dificulta bastante para os adversários. Então, o Brasil cresce de acordo, na minha visão, de acordo com o adversário. Quanto mais forte for o adversário, mais futebol a seleção brasileira vai apresentar no jogo.
1: Então aguardemos um Brasil bastante forte na partida de hoje, sim, que essa vaga venha às oitavas. Clodoaldo, muito obrigado pela aula de hoje.
2: Um bom dia a todos e vamos Brasil. 2-0 para mim. 2-0.
1: Tá anotado, obrigado.
2: Boa sorte à CBN, um grande abraço a todos.
1: Muito obrigado, esse foi Clodoaldo conversando com você, dando uma aula de o que podemos assistir hoje na partida, a partir das 14h. Transmissão a partir do meio-dia na CBN, 8h43.

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22: 8h51.
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24: Léo Vieira está de volta para falar com a gente do trânsito. Diga aí, Léo.
25: Pedro, estou de olho na movimentação do trânsito para quem está circulando na ligação entre São Conrado e a chegada à Lagoa. O trânsito é intenso para quem está pela autoestrada Lagoa Barra, ali na altura da Rocinha, e no acesso ao túnel do Anjo. Para quem está optando pela linha Maia, o trânsito é mais intenso na chegada à Praça do Vidigal. Mais cedo houve um acidente envolvendo carro e moto, a pista já foi liberada, mas ainda observa intensa movimentação. Lembrando que, por conta do ponto facultativo, as reversíveis estão suspensas e o trecho da linha Maia está operando nos dois sentidos no momento. Para quem sai de São Conrado em direção à Zona Sudoeste, o panorama é bem tranquilo, pistas livres ao longo do trajeto. Pedro.
24: Boa, Léo. E você acompanhava as câmeras dos drones aí, né, na sua central de monitoramento? Dá para ver carros ou ônibus, né, do BRT estacionados na Zona Norte hoje, né, Léo?
25: Exatamente, Pedro. Ali na garagem que fica em Cascadura dos ônibus articulados do BRT Transcarioca, garagem bem cheia, e a gente observa também pelas câmeras em alguns terminais, no caso do terminal Mato Alto, o trecho ali da própria estação de Vicente Carvalho, terminal Alvorada, ainda tem muita gente aguardando ônibus em filas enormes, e também os terminais onde tem ônibus alimentadores, aquelas linhas que acessam outros pontos onde o BRT não chega, também completamente vazios e muita gente tentando alternativas, como transporte por aplicativo, seja por moto ou por carro, Pedro.
24: É um dia difícil, Léo. Obrigado, viu?
25: Até daqui a pouco.
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24: E falando no BRT, quem acompanha a situação do BRT é a Ana Paula Jalme, está no Centro de Operações do Rio. De olho nas câmeras por aí, né, Ana? O que você consegue acompanhar em tempo real aí no Coro hoje? Bom dia para você.
26: Oi, Pedro, bom dia para você, bom dia também para o nosso ouvinte. Tô aqui olhando as câmeras do Centro de Operações da Prefeitura e, olha, pouquíssimos ônibus circulando agora de manhã na cidade. Tem um ou outro passando nas imagens, mas um cenário bem atípico aqui pelas ruas da cidade, né? Aqui no centro, também nas vias expressas, Avenida Brasil. E sobre os BRTs, ali na Avenida Francisco Bicário, né? Bem perto da rodoviária, tem um articulado nesse momento parado ali no fundão, no terminal Haroldo Melodia. Alguns ônibus ali do BRT estão estacionados por lá, que não saíram hoje. Mesma coisa ali na Brasil, no Trevo das Margaridas, no terminal, pelo menos 5 articulados que eu consigo contar daqui da câmera ali no terminal. No BRT do Mato Alto, algumas filas de passageiros nesse momento dentro da estação. Lá no Centro Olímpico, está vazio nesse momento ali dentro, por enquanto. Em nota atualizada aqui, Mob Rio disse que opera nessa manhã com 68% da frota planejada para esse dia de ponto facultativo. Na última hora, 278 veículos estão aí nos 4 corredores do sistema BRT, com todas as estações abertas, isso segundo a Prefeitura. E para fechar, lembrando que mais cedo, o prefeito do Rio, Eduardo Cavalieri, garantiu que 70% da frota, pelo menos, do BRT está em circulação durante essa greve que acontece aí por tempo indeterminado, Pedro.
24: Muito bem, Ana, obrigado pelas informações. Eu reforço o dado que a gente trouxe mais cedo aqui, a apuração que eu fiz com o pessoal do Rio Ônibus. Eles estimam que 860 ônibus estejam circulando nas ruas do Rio nesse momento. Isso estou falando do Rio Ônibus, não do BRT. Em um dia útil comum, seriam 3.600. Ou seja, uma redução de mais de 70%. A gente sabe que já haveria uma redução por conta do ponto facultativo, mas não seria dessa ordem, né? E logo mais no CBN Rio, você vai ter essa e outras informações, entrevistas exclusivas, tudo ao vivo com o Leandro Rezende e a Bianca Santos. Hoje, por conta dessa greve dos transportes, ou na verdade, dos ônibus municipais, melhor dizendo, a gente começa mais cedo, tá? 9 da manhã, o CBN Rio estará no ar com o Leandro Rezende e Bianca Santos e toda a nossa equipe de reportagem mobilizada e diretamente da cidade, nos locais de maior concentração de passageiros, trazendo informações em tempo real para você aqui no CBN Rio. Então fique ligado com a gente, logo mais, a partir de 9 horas, estamos com você aqui no CBN Rio. Obrigado pela sua companhia no Jornal do CBN. Amanhã estamos de volta aqui com o nosso CBN Primeiras Notícias ao longo da programação. Daqui a pouquinho, Leandro Rezende e Bianca Santos estão contigo. Agora, 8h56.
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0: Muito bom dia para você, Paulo Vinícius Coelho.
1: Muito bom dia para você, Milton Jung. Muito bom dia para você, Cássia Godoy.
2: Bom dia,
1: PVC.
2: Boa
1: tarde para todos.
0: Boa tarde, que seja uma boa tarde para o Brasil, né, nesta tarde. Apesar que aí é meio-dia o jogo, e eu queria saber de você o que pode se esperar desse Brasil e Japão a despeito da temperatura alta.
1: Ah, o estádio vai estar com 22, com 15 graus, aliás. Eu tenho que levar um casaquinho para o estádio, porque apesar disso aqui fazer a sensação térmica, fazer 34 graus, tem sensação de 39. Agora não, porque aqui são, Cássia Godoy, são 6 horas e 58 minutos.
2: Uhum.
1: Aqui são 2 horas a menos. São 2 horas a menos. Ah, o Brasil vai ter que jogar feito um foguete na terra da NASA. Subir feito um foguete na terra da NASA para poder chegar à semifinal da Copa do Mundo. O calor não vai ser o problema porque o estádio é climatizado, mas a cidade é muito, muito, muito quente. Vamos ver o que vai acontecer hoje também em relação ao sistema de marcação do Brasil. O Ancelotti admitiu ontem que pode mudar a pressão, a forma como o time pressiona a saída de jogo, porque o Japão tem muita qualidade para quebrar a primeira linha. Então você sobe a marcação, eles saem tocando e atravessa a primeira linha, sai na cara do goleiro do outro lado. Então provavelmente o Brasil vai marcar um pouquinho mais na intermediária em vez de tentar roubar a bola no ataque, como fez nos dois primeiros gols contra a Escócia. Ainda que tenha sido um presente do Makina pro Rayan e outro presente, outro brinde pro Vinícius Júnior nos dois primeiros gols, o Brasil estava posicionado para recuperar a bola ali na frente. Então era o chamado erro forçado, a expressão que se usa no tênis. Eu não acho um jogo simples, mas eu acho que o Brasil tem... O Brasil começa a ter medo do Japão, mudou a esfera do mundo, né? Mudou a rotação do planeta. Mas o fato é que a rotação do futebol mudou nos últimos 30 anos. O Japão foi o único time no ano passado, em outubro, no amistoso de Tóquio. Na história da seleção brasileira, 112 anos, só uma vez o Brasil fez 2-0 e perdeu. Foi contra o Japão em outubro do ano passado. Então tem muito respeito do Brasil pelo Japão, mas também tem muito respeito do Japão pelo Brasil. Uhum. Ele vai mudar 5 jogadores. Na entrevista coletiva de ontem, o Hajime Moriyasu, técnico japonês, disse que podia mudar até 7 jogadores. Pela minha apuração, conversando com colegas japoneses, vai mudar 5. Vai entrar o zagueiro Taniguchi, o Tomiyasu, que jogou no Arsenal. Vai mudar a posição do Doan, que vem jogar mais no meio campo. Vai deixar o meio campo mais recheado com Juni Aito. Vai ter um time mais forte defensivamente, porque o Japão respeita o Brasil. Vamos ver se o Brasil vai ser Brasil e avançar para as oitavas de final. Se não, vai ser a pior campanha da história do Brasil em Copas do Mundo, mas de todo mundo que quer ir nessa fase, né? Porque a Copa nunca teve 48 seleções.
2: Partida hoje, 2 da tarde. Emoção aqui na CBN começa antes, ao meio-dia. E depois, a partir das 5 da tarde, aqui na nossa transmissão, tem outro jogaço, Alemanha e Paraguai.
1: Tem Alemanha e Paraguai e tem Holanda e Marrocos.
2: Isso, às 10
1: Alemanha
2: da noite.
1: E Paraguai, lembra... Isso, 10 da noite, Holanda e Marrocos. Alemanha e Paraguai, o Rudi Völler, que hoje foi centroavante, campeão do mundo em 90 pela Alemanha, depois em 2002 era o técnico que enfrentou o Brasil na final da Copa. O Rudi Völler lembrou muito que nas oitavas de final, o primeiro mata-mata em 2002, a Alemanha sofreu para ganhar do Paraguai 1-0, gol de Neuville. O Paraguai hoje começou, diferente daquela época, o Paraguai começou mal esta Copa, mas estabilizou, tem uma defesa forte, Gustavo Gomes, Alderete, pode ser Juan Cáceres, vamos ver como é que o Paraguai se comporta. Acho a Alemanha favorita, mas é um caso parecido com o Brasil, a Alemanha não está jogando como a Alemanha. Holanda e Marrocos, a Holanda é muito favorita, apesar do Marrocos ter feito uma boa primeira fase, não é um jogo simples para a Holanda, mas a Holanda está mais forte. E tem a curiosidade de que os marroquinos... Tem 3 jogadores nascidos na Holanda. O lateral esquerdo Masraoui, o lateral esquerdo reserva Edine e o Anrabat, volante que perdeu espaço no time titular, mas que foi titular em 2018 também. Os 3 nasceram na Holanda, nessa Copa do Mundo que tem 24% dos jogadores nascidos em países que não são os que eles defendem, o que eles representam. 3 marroquinos são holandeses.
0: Muito obrigado, PVC. Bom jogo, boa jornada.
1: Bom jogo para todos nós.
2: Até.
1: Beijo, Cássia.
0: Eu só aproveito aqui para lembrar o nosso torcedor. Sim, a nossa transmissão começa ao meio-dia. A Cássia até já falou, mas eu queria lembrar uma outra questão. Esse jogo é jogo com empate. Se der empate, vai para a prorrogação. Empate na prorrogação, decisão vai para os pênaltis. E quem passar, e a gente espera que seja o Brasil, enfrenta o vencedor de Costa do Marfim e Noruega, que jogam amanhã também às 14h.
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Segunda-feira, 29 de junho de 2026. A estimativa da inflação brasileira para este ano ficou estável depois de 15 altas seguidas, de acordo com o Boletim Focus, divulgado hoje pelo Banco Central. A projeção permaneceu em 5,33%. Para 2027, a expectativa do IPCA avançou de 4,15% para 4,17%. Já são 6 semanas consecutivas de elevação. O presidente Lula deve lançar hoje o programa Desenrola Adimplentes, a modalidade voltada a consumidores que estão com as contas em dia, mas enfrentam dificuldades por causa do comprometimento da renda com empréstimos a juros altos. O objetivo é possibilitar a troca de dívidas caras por contratos com custos menores. Trabalhadores informais sem renda fixa mensal são o principal foco. A inflação do aluguel caiu 0,5% em junho e IGPM recuou depois de subir 0,84% em maio. No ano, o indicador apurado pela Fundação Getúlio Vargas acumula alta de 3,27%. O Ministério das Relações Exteriores do Irã anunciou ter participado da primeira reunião com Omã sobre a questão do controle do Estreito de Hormuz desde a assinatura do acordo entre a República Islâmica e os Estados Unidos. Segundo o vice-ministro iraniano das Relações Exteriores, o encontro serviu para discutir a gestão da rota estratégica. Teerã e Omã reivindicam soberania sobre o estreito. No horário de Brasília, 9:04.

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1: 9:06, um ótimo dia para você, uma excelente segunda-feira. Seja bem-vindo, seja bem-vinda ao CBN Rio de hoje, dia 29 de junho de 2026. Excepcionalmente, começamos mais cedo em função da greve de ônibus aqui na cidade do Rio de Janeiro e vamos trazer muita prestação de serviço. Leandro, bom dia.
2: Bom dia para você, Bianca, bom dia para todos os nossos ouvintes, quem tá com a gente em 92,5, YouTube, Globoplay, também no nosso Instagram, @CBN Rio de Janeiro. Vamos monitorar a cidade, muito impactada por conta da greve de ônibus que acontece desde as primeiras horas da manhã desta segunda-feira. Há relatos de pessoas que saíram 3 horas da manhã para pegar o seu coletivo e chegar no seu trabalho e não conseguiram. E claro, é uma greve que impacta totalmente a cidade, mas o impacto é menor porque hoje, ponto facultativo, é o segundo assunto mais importante do nosso programa. Hoje tem Brasil e Japão. O Brasil abre aí a sua jornada no mata-mata da Copa do Mundo. Ponto facultativo, a cidade está com menor movimentação. Então, a gente vai se alternando. Muitas vozes aqui hoje no nosso CBN Rio. Você pode participar do programa através do nosso WhatsApp, o 99764-2381. Manda o seu recado pra gente por aqui. Hoje está conosco o Matheus Lins. Daqui a pouco a gente já dá um bom dia para ele, já trazendo mensagens de ouvintes. Você de qualquer ponto deste Rio de Janeiro ajuda a construir esse CBN Rio que já está no ar.
1: Isso aí. Bom, vamos direto para a rua então, falar agora com Gabriel Freitas, que está desde cedo acompanhando, desde o fim da madrugada, né, acompanhando esse drama dos passageiros e também as reivindicações dos rodoviários que cruzaram os braços. Bom dia para você, Gabriel.
3: Oi, Bianca, Leandro, bom dia para vocês, para o nosso ouvinte também aqui no CBN Rio, nessa segunda-feira complicada para tantas pessoas, né? Cheguei aqui um pouquinho antes das 5 horas da manhã, Bianca, porque era justamente no momento em que o terminal fica muito cheio, né? Muita gente vindo para cá. Nesse momento, a situação é mais tranquila, a gente já adianta para o nosso ouvinte aqui no Terminal Gentileza. Ainda há pouquíssimos ônibus circulando, poucos ônibus chegando aqui, mas também agora há menos passageiros esperando nos pontos aqui do Terminal Gentileza. O cenário é diferente do que a gente viu mais cedo, desde as 5 horas mais ou menos. Estou acompanhando aqui, né, e vendo as pessoas chegarem e fazendo filas enormes. Nesse momento já não há tantas filas assim. Quem vem aqui para o Terminal Gentileza, só para situar o nosso ouvinte que não costuma vir até o terminal, na maioria dos casos já faz uma viagem, para chegar até aqui. Já vem de outros locais, Zona Norte, Zona Oeste, pegam o BRT pela Transbrasil para chegar aqui. E esse primeiro trajeto até o Gentileza já foi um trajeto hoje de muito estresse, porque os ônibus estão lotados. Como há uma quantidade pequena, reduzida de ônibus nas ruas desde a meia-noite de hoje, quando a greve começou oficialmente, então o transporte que deveria ser um pouco mais vazio, né, durante a madrugada, porque tem menos gente circulando, está muito diferente. A situação estava muito diferente hoje de madrugada. Ônibus muito cheios, assim como os BRTs, que também estão com uma capacidade reduzida hoje, né? São muitos veículos, muitos coletivos nas garagens também da Mob Rio. Isso trouxe bastante estresse para quem já chegava aqui ao Terminal Gentileza. Eu conversei com 3 amigos agora há pouco, viu? Tem 20 minutos que eu conversei com eles. Eles já, sem saber o que fazer, já estavam se reunindo para tentar pagar um transporte por aplicativo para chegar até o trabalho. E eles disseram que a chefia muitas vezes não entende a situação, sabem da greve de ônibus, mas querem que o funcionário chegue no trabalho.
4: Então, eu estou aqui há 1h30, está um caos. O único ônibus que eu pego, que é o 353, não está passando, não tenho dinheiro para Uber e não sei como eu vou chegar no trabalho. Então, veio de BRT, o BRT está passando, mas está um caos, lotado, demorei também muito para pegar. No dia normal ele é normal, ele é vazio, normal, mas hoje está lotado, lotado mesmo.
5: Perdi 2 BRT porque estava muito cheio. O tempo que eu tentei entrar, a menina já me empurrou pra fora.
6: A gente tá tentando arrumar um meio de chegar no trabalho.
5: Porque a gente precisa ir hoje, né? Já tá um caos por causa da greve. Juntando o jogo ainda, ficou mais um caos ainda. Né? Nossos chefes não entendem e acho que a gente tem que se virar.
3: É, e tem gente terminando a jornada de trabalho agora também, né? Querendo voltar para casa, mas sem conseguir, porque o ônibus simplesmente não aparece. É o caso do Márcio, que trabalha plantão 24 horas, já estava sentado aqui numa das cadeiras do terminal, pensando em como ele conseguiria voltar para casa.
7: Tô vindo no trabalho, 24 horas trabalhando, tentando chegar em casa. 265. Ela faz Marechal Hermes, Terminal Gentileza Marechal Hermes.
3: Em dias comuns, ela não demora isso?
7: Não. De 10, 15 minutos, toda hora tem. Desisti, perguntei o fiscal ali, ele falou que não viu meu ônibus hoje. Eu tô pensando aqui que eu vou ter que andar um pedaço para saber se eu vou ter como chegar em casa ou se eu vou ter que ir andando até em casa.
3: Zé, a greve dos rodoviários começou, portanto, à meia-noite de hoje. Categoria que está cobrando reajuste salarial, ticket alimentação de R$ 1.000, plano de saúde, plano odontológico, jornada de 5 dias de trabalho por 2 de folga e contratação com carteira assinada para profissionais do BRT. A justiça não proibiu essa paralisação, determinou pelo menos 50% da frota, né, circulando em cada linha e itinerário, mas aqui no Gentileza a gente já percebeu que é uma quantidade bem menor, ônibus sempre saindo lotados daqui. Bianca, Leandro.
1: É, e oficialmente o Rio Ônibus, né, que é o sindicato das empresas, está dizendo que quase 80% dos ônibus não estão circulando, que seria realmente abaixo desse mínimo estipulado pela justiça. A gente segue acompanhando, Gabriel. Qualquer novidade que você tiver aí pelo Terminal Gentileza, nos chame, por favor.
2: Agora são 9 horas e 12 minutos. Vamos abrir aqui o nosso WhatsApp, 997-64-2381. Hoje, sob o comando de Matheus Lins. Tudo bem, Matheus? Bom dia para você. Já traz as primeiras participações dos nossos ouvintes.
8: Tudo ótimo. Bom dia para você, Leandro, Bianca, e para os nossos ouvintes. Hoje sou eu quem acompanho vocês aqui pelo WhatsApp no 2199-764-2381. E para começar, a gente já tem um relato do ouvinte José Joel, que fez um pedido de ajuda a respeito do BRT na garagem de Deodoro.
9: CBN, bom dia. Manda dar uma olhada aqui na garagem do BRT de Deodoro, na Maranchola, em Castro, que tem muito BRT parado aqui, que deveria estar rodando para servir a nossa população.
1: Obrigada, querido, pela sua participação. Continuem aqui mandando mensagem de voz, de texto, 997-64-2381. Pedro Borenberger também estava desde cedo aqui na nossa programação dentro do Jornal da CBN e recebeu muitas e muitas mensagens de ouvintes que tentaram sair de casa cedo para trabalhar, mas não conseguiram, né, Pedro?
10: Não conseguiram, Bianca, e aí vale a solidariedade em muitos casos, como o Gabriel mostrou, né? O pessoal se juntando, pedindo um aplicativo junto, quem vai para o mesmo destino, compartilha a corrida para conseguir chegar no seu trabalho, no seu compromisso, e assim a gente vai tocando nessa segunda-feira. Olha, eu apurei com o Sindicato das Empresas de Ônibus aqui do Rio de Janeiro, o Rio Ônibus, que em um dia comum, um dia útil como hoje, seriam 3.600 ônibus rodando a cidade do Rio de Janeiro. Hoje são 860, Bianca, por isso esse número que a gente fala. É, menos de 70% dos ônibus estão rodando. A gente sabe então, que hoje
1: quase,
10: haveria já uma...
1: isso aí, né? Quase 80% estão fora de circulação.
10: Exatamente. A gente sabe que haveria uma redução da circulação já por conta do ponto facultativo, tudo bem, hoje é dia de jogo de Copa do Mundo, o Brasil vai jogar, mas não seria tanto assim. Por isso a gente está em contato agora com o sindicato também dos rodoviários, tentando uma posição deles, porque há uma decisão da justiça que obriga o sindicato a cumprir a metade, né, da frota, ou seja, operar com pelo menos 50% dos ônibus. Nesse momento, o que dizem as empresas de transportes é que isso não está acontecendo. Uhum. Então a gente vai acompanhar como vai ser esse caso. Lembrando que o caso do BRT é diferente, porque aí é a Mob Rio que opera, é vinculado diretamente à prefeitura. Então eles estão dizendo que conseguiram colocar um pouco mais da frota, né, para operar hoje. Não é o caso dos ônibus que pertencem às empresas terceirizadas, que são aí as concessões feitas pela prefeitura. A gente está em contato com o Sindicato dos Rodoviários, esperando uma posição por aqui, Bianca.
1: Obrigada, Pedro. E Leandro, essa história é uma bola de neve, né? Porque é um problema atrás do outro que expõe a fragilidade do transporte municipal aqui no Rio. A gente já falou muitas vezes de uma penúria financeira que as empresas alegam, e não é de hoje. Garagens foram fechadas. Tem uma batalha travada entre prefeitura e empresas também já há algum tempo, historicamente, aqui na cidade do Rio de Janeiro. Sim. E agora culminou com essa reivindicação justa dos rodoviários, né, mas que atinge em cheio a população.
2: E, Bianca, já para trazer aqui para o nosso ouvinte que está tentando entender, olha, tem uma decisão fixando ali 50% da frota circulando, ela não está sendo cumprida, os dados apontam para isso, a gente vai conversar com o Rio Ônibus daqui a pouco aqui no nosso CBN Rio, mas para trazer aqui para o nosso ouvinte outros pontos dessa decisão que é do Tribunal Regional do Trabalho da Primeira Região. Bom, a Justiça do Trabalho reconheceu o direito de greve, a greve foi autorizada. Estabelecimento ali de uma frota mínima, os trabalhadores tenham pedido autorização para operar com apenas 30% da frota nos horários de pico e 15% nos demais horários. Isso não foi atendido. A justiça mandou ali que 50% da frota em todas as linhas e itinerários durante toda a greve deve ser colocado nas ruas. Há uma multa para o Sindicato dos Rodoviários em caso de descumprimento dessa decisão. Há uma garantia também de proteção aos grevistas. A decisão proíbe a contratação de trabalhadores temporários para substituir os grevistas e também veda demissões sem justa causa motivadas pela participação na greve. O Tribunal Regional do Trabalho adiou a análise de um dos pontos principais ali pedidos pelos rodoviários, que é o reajuste salarial. A decisão menciona que a pauta de reivindicação dos rodoviários é a seguinte: reajuste salarial, novos pisos salariais para a categoria, ampliação do auxílio alimentação e plano de saúde gratuito para os trabalhadores. O sindicato diz que tentou várias vezes negociar com as empresas, mas que não houve uma proposta econômica considerada viável. E também houve uma menção pelo Sindicato dos Rodoviários de que as empresas condicionaram os avanços nas negociações justamente ao quê? Ao aumento dos subsídios pagos pela prefeitura. Então, é um imbróglio que envolve o rodoviário, a prefeitura do Rio de Janeiro e a forma como ela remunera as empresas de ônibus. No meio disso tudo, a população, a palavra que o Gabriel trouxe pra gente, um cidadão que trabalhou 24 horas e não consegue voltar para Marechal Hermes. É um exemplo do que a gente está vivendo hoje.
1: É isso. Daqui a pouquinho a gente vai ter a palavra do prefeito do Rio, Eduardo Cavalieri, que conversou mais cedo com jornalistas no Centro de Operações da Prefeitura. Mas antes, vamos voltar a ouvir o povo na rua, né? A Ana Luísa Barreto está em outro ponto da cidade, também acompanhando como é que estão os pontos de ônibus nesta manhã. Bom dia, Ana Luísa.
11: Bom dia, Bianca. Bom dia, Leandro. Também para os nossos ouvintes. Estou aqui em São Cristóvão. Já percorri a Central do Brasil, também ali a região da Cidade Nova. Aqui em São Cristóvão, estou pertinho, né, nesse ponto de integração entre trem e metrô. A movimentação aqui é sempre intensa. Vale lembrar que, por recomendação da Prefeitura, houve hoje um reforço na operação dos trens e também do metrô. Segundo a Trens RJ, que é a nova empresa responsável pelos trens no estado do Rio, ela está oferecendo viagens extras para todos os ramais nessa manhã e, por volta de meio-dia, também vai intensificar para atendimento da demanda adicional prevista por essa greve dos rodoviários e também pela antecipação da volta para casa, porque muita gente vai voltar para casa meio-dia, porque hoje tem jogo da seleção brasileira na Copa do Mundo. Nesse momento, todos os ramais operam com normalidade. Ali, um intervalo médio de cerca de 12 a 15 minutos nos ramais Japeri, Santa Cruz, Gramacho e também Deodoro. Quando eu passei pela Central do Brasil, a gente tinha uma presença ostensiva ali de agentes da Guarda Municipal e também da Força Municipal do Rio de Janeiro. Mas a movimentação não era ali tão intensa, não era tão grave quanto a gente está tendo aqui em São Cristóvão. Aqui em São Cristóvão a gente tem pouquíssimos ônibus passando, esses ônibus estão com intervalos de cerca de 1h30, as filas estão quilométricas, tem muita gente que chegou aqui por volta de 6, 7 horas da manhã, principalmente com destino à zona sul do Rio de Janeiro, e ainda não conseguiu chegar ao trabalho. A gente também, claro, né, ouvia o Gabriel comentando sobre amigos que estão tentando rachar o transporte por aplicativo, um carro por aplicativo, mas o carioca, vocês sabem como ele é. Ele também faz amizade na fila, muita gente trocando contatos aqui na fila, porque vai para o mesmo bairro, vai para uma região próxima, para dividir os custos de carro por aplicativo. Alguns passageiros com quem eu conversei estavam indo para a Zona Sul e o trajeto São Cristóvão, Zona Sul, ali a região de Ipanema, Leblon, estava dando R$ 120 a corrida. Uma das minhas entrevistadas mais cedo foi a Elaine Margarete, ela é cuidadora de idosos. Está vivendo, Bianca e Leandro, aquilo que a gente pode chamar de uma verdadeira odisseia. Ela mora aqui em São Cristóvão, ela andou pela Quinta da Boa Vista porque viu que um dos pontos de ônibus não tinha nenhum ônibus passando por lá. Veio até aqui esse ponto, né, em São Cristóvão, próximo à estação de trem, e ela tem 4 opções de linhas para chegar até Jacarepaguá no trabalho dela, só que nenhuma dessas 4 linhas passou em 2 horas. Ela ficou esperando aqui por cerca de 2 horas no ponto. Vamos ouvir.
12: Saí de casa, esperei o 665, como eu vi no aplicativo que ele não estava passando, resolvi atravessar a Quinta da Boa Vista. Estou aqui agora do outro lado de São Cristóvão, esperando 341, 390 e 306. O meu filho está na Lapa, no ponto final do 390, não passa nenhum desses ônibus. E até agora nada. É um dia perdido, porque a gente ganha por dia, né? Eu vou para casa.
11: E acabou, Bianca e Leandro, que ela foi para casa mesmo. Pouco antes de eu entrar aqui ao vivo com vocês, ela deu tchau, disse que ia para casa, que ia desistir. É uma segunda-feira perdida, até porque ela foi tentar o carro por aplicativo, mas ele tá dando R$100 no trajeto de São Cristóvão até Jacarepaguá. Ela não tinha com quem dividir, e aí ela avisou ao patrão que hoje ela não ia conseguir chegar ao trabalho. A Flávia Conceição, ela é empregada doméstica, precisava chegar 8h30 da manhã no Leblon, definiu essa segunda-feira como uma segunda-feira de luta e reclamou já da linha 461, que já tem atrasos regulares e hoje está com cerca de intervalo de 1 hora.
13: Eu saí de casa às 6h da manhã, cheguei aqui em São Cristóvão 7h30 e estou aqui sentada, a menina está aguardando minha vez ali na fila. Na Uber não tem como pegar Uber, é caro e não tem como. O ônibus já é difícil. O 461 antigamente tinha ônibus aberto. Agora, que tiraram o 60, ele foi reduzido. Eu trabalho na Lagoa há 20 anos e tá uma luta para ir trabalhar todo dia.
11: Então, os poucos ônibus, né, que chegam aqui em São Cristóvão, também na Central, Cidade Nova, estão cheios. O movimento, claro, só não é maior por causa do ponto facultativo. A Prefeitura reforça, né, garante que há aí também um apoio operacional com os trens e o metrô nesse dia de muita espera, de muita paciência, de muita gente voltando para casa sem conseguir chegar ao trabalho. Bianca e Leandro.
2: Obrigado, Ana Luísa Barreto, pelas informações. Ela volta, claro, ao longo do CBN Rio com outros relatos e acompanhando a movimentação pela cidade. Ela passou pela Central, São Cristóvão agora. E o Metrô Rio informa que, devido à greve dos rodoviários, reforçou a operação do sistema, está ampliando a oferta de trens para os clientes. Claro, a movimentação do metrô está maior por conta da greve dos ônibus nessa segunda-feira.
1: Continue participando com a gente, você que está aí na rua. O que você está observando, de onde que você nos ouve, né? E você está percebendo realmente a cidade praticamente sem ônibus? No bairro onde você está, na rua onde você está, já passou algum ônibus? Quantos passaram, né? Pelo que você observou nos últimos minutos? Faça aí essa observação, esse trabalho de observação, e seja o nosso correspondente no Rio de Janeiro, tá? Manda mensagem para cá, colabore 997-64-2381. Agora vamos saber como é que tá o trânsito.
2: Léo Vieira.
1: Tem poucos ônibus, mas tem muito Uber, muito táxi na pista, né? Muita moto também. Problema em algum ponto, Léo? Bom dia.
14: Bom dia, Bianca. Bom dia, Leandro. Bom dia, ouvinte ligado no CBN Rio. Trânsito mais complicado neste momento para quem está circulando pela zona sudoeste da cidade. Mobilidade está reduzida em alguns pontos por conta do ponto facultativo decretado nas repartições públicas estaduais e municipais, mas quem está circulando ali pelo trecho da linha amarela observa dificuldades na chegada a Jacarepaguá, entre a saída do túnel da Covanca e o acesso à Avenida Ayrton Senna, trânsito de intenso alento. No caminho para a zona norte, no sentido Fundão, o motorista vai encontrando boas condições até a chegada à linha vermelha. Para quem está no trecho de Jacarepaguá, muita dificuldade também na saída ali da Cândido Benício. Os motoristas, os passageiros, né, que circulam ali pela Cândido Benício na saída do BRT e chegam ao terminal do Tanque, vão ficando a pé, porque tem um terminal ali ao lado da estação do BRT do Tanque, onde há um terminal de linhas alimentadoras ali do BRT, e essas linhas são importantes na ligação ali entre o trecho do Tanque, a chegada ali ao Rio das Pedras, Anil, o trecho ali do Itaiangá, regiões que não são atendidas pelo BRT, que são importantes por conta desses alimentadores, e aí o trânsito fica mais acentuado por conta de carros de aplicativo, motos de aplicativo que vão tentando substituir a ausência dos ônibus. A gente observa trânsito mais acentuado ali já na Nelson Cardoso, no trecho da Jeremário Dantas, ali entre o tanque e a chegada ao Pechincha, o motorista vai encontrando trânsito bem complicado. Quem está pela Jeremário Dantas, inclusive entre o Largo do Pechincha e o acesso à linha amarela, trânsito é lento nos dois sentidos da via. O acesso à Barra da Tijuca, prefira a estrada dos Bandeirantes e a chegada Coronel Pedro Corrêa, Embaixador Abelardo Bueno. Quem está pela Transolímpica, também trânsito pesado entre o trecho ali da Colônia e a chegada a Curicica, no acesso ao Salvador Allende, o motorista vai encontrando dificuldades, Bianca e Leandro.
1: Obrigada, Léo. Até daqui a pouco.
14: Até daqui a pouco.
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1: E o Léo Vieira vai continuar com a gente aqui ao longo do CBN Rio, nessa ampla cobertura hoje, por conta da greve de ônibus na cidade.
2: 9:26, a gente vai agora para o Centro de Operações da Prefeitura do Rio, onde está a repórter Ana Paula Jalme, que traz outras informações sobre a movimentação na cidade nesse dia de greve, inclusive com a palavra do prefeito Eduardo Cavalieri, que conversou mais cedo com a imprensa. Ana Paula, bom dia para você.
16: Oi, Leandro, bom dia para você, bom dia também para a Bianca. Mais cedo, o prefeito do Rio, Eduardo Cavalieri, garantiu nessa segunda-feira que 70% da frota do BRT vai seguir em circulação durante essa greve, essa paralisação que acontece depois de decisão em assembleia nesse domingo, ontem, por tempo indeterminado. O Tribunal Regional do Trabalho da Primeira Região já tinha aí deferido uma liminar, né, determinando uma circulação de pelo menos 50% da frota. O Cavalieri também disse que, principalmente para os moradores da Zona Norte, há reforço operacional com o metrô e também com o trem.
17: Por parte da Mob Rio, por parte dos BRTs, hoje 70% da frota dos BRTs circulando daquilo que é o planejado para um dia de ponto facultativo. A equipe do metrô está aqui mobilizada, né, fez, né, um planejamento especial para poder absorver uma parte, né, dessa população, especialmente da Zona Norte, uma concentração grande na Pavuna, em Coelho Neto, para que elas possam ter a alternativa do metrô. Aquelas áreas que são atendidas por trem, pelas barcas, é uma alternativa, estão em funcionamento regular, e no caso do metrô e também dos trens, teve um plano para poder reforçar, né, diante dessa situação de garantia de uma frota mínima circulando na cidade.
16: No geral, agora, Leandro, Bianca, sem muitos problemas no trânsito da cidade, isso pelo que eu vejo aqui nas câmeras do Centro de Operações da Prefeitura, pouquíssimos ônibus rodando, circulando, tem um ou outro passando nas imagens, e tem um destaque aqui que chamou minha atenção, né, uma das câmeras, uma câmera ali da estrada do Camboatá, em Guadalupe, na Zona Norte, é um ponto de ônibus, então muitos passageiros ali aguardando o ônibus, só que não passava, o que não para de a todo momento, né, eu vejo ali carros, né, enfim, que parecem ser de aplicativos ou de caronas, com pessoas embarcando ou desembarcando. Então, muita gente esperando, porque o ônibus não passa. Agora que encostou um ônibus ali, na verdade, depois de aí meia hora, pelo que eu contei aqui. Então, muita gente nesse ponto parado esperando o ônibus, que realmente não passa, um retrato, né, dessa manhã aqui no Rio. No terminal, falando do BRT agora, né, no terminal Mato Alto, agora por volta de 9 horas aqui, 9:20, eu vi nas câmeras um ônibus aparecendo antes. Tinham longas filas se formando por lá, muita gente esperando o ônibus. No BRT Transbrasil, ali ao longo da Brasil, eu vi que tem alguns ônibus circulando, poucos, mas eu consegui enxergar aqui das câmeras. Gentileza, um movimento bem baixo, pelo ponto que eu consigo ver aqui da câmera, pouquíssimos ônibus e também passageiros por lá nesse momento. E também eu vi aqui, Leandro e Bianca, alguns ônibus, né, BRT, enfim, parados em terminais como o Terminal do Fundão, ali o Haroldo Melodia. Inclusive, agora há pouco, chegou um ônibus BRT por lá, depois de muito tempo, pelo menos cerca de uma hora, que não passava nenhum ali. Na Avenida Brasil, ali no Trevo das Margaridas, tem pelo menos 10 articulados parados, isso é pelo ponto que eu consigo ver, né, aqui da imagem. Mob Rio disse agora há pouco que está operando agora de manhã com 68% da frota planejada para esse dia, considerando o ponto facultativo. Na última hora, 278 veículos estão aí nos quatro corredores do sistema, com todas as estações abertas. Não ainda uma atualização aqui, até agora há pouco eu pedi, ainda não tem uma atualização desses números. Segundo a Rio Ônibus, para fechar, só 800 ônibus saíram das garagens hoje para poder atender os passageiros, só que pelo menos 1.800 deveriam estar nas ruas, isso considerando a ordem da justiça. Volto com vocês.
1: Obrigada, Ana Paula Jaume. E tem o registro também de pelo menos 40 ônibus vandalizados nesta madrugada em piquetes de alguns rodoviários, o que é muito ruim, o que é um ponto muito, muito negativo, né, da greve. Isso até enfraquece, né, a reivindicação, o movimento. Claro. Porque é um impacto muito ruim para os rodoviários, que depois vão ter que trabalhar nesses ônibus, vão voltar, claro, né, aos seus postos. E para os passageiros, prejuízo grande para as empresas, enfim.
2: Que já tem os passageiros que já sofrem eventualmente com ônibus até com goteira dentro, né? Com bichos, com insetos, com vários problemas de conservação. 9h31, a gente vai fazer uma pausa aqui no nosso CBN Rio e na volta a gente tem uma conversa com o porta-voz do Rio Ônibus. Nós vamos trazer também a palavra do Sindicato dos Rodoviários e vamos girar a nossa reportagem. Agora o repórter CBN.
1: 9h31.
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0: Segunda-feira, 29 de junho de 2026. A confiança do setor de serviços atingiu em junho o maior nível desde janeiro. O indicador da Fundação Getúlio Vargas subiu 2,1 pontos e atingiu 90,8 pontos. Já são duas altas seguidas. A principal influência sobre o resultado foi a recuperação das expectativas para os próximos meses. Também houve melhora na percepção sobre a situação atual. Por outro lado, os juros altos e o endividamento elevado das famílias sugerem cautela em relação à sustentação da confiança ao longo do segundo semestre. O ministro da Defesa, José Múcio, embarca hoje para a Venezuela, país atingido por dois terremotos fortes na semana passada. Ele vai coordenar o apoio logístico e a distribuição de ajuda humanitária enviada pelo Brasil. O ministro também deve se reunir com autoridades venezuelanas e equipes da Defesa Civil. Até o momento, são 1.450 mortos, mais de 3 mil feridos e pelo menos 12 mil desalojados. Segundo a ONU, 50 mil pessoas estão desaparecidas. Israel bombardeou o sul do Líbano 2 dias depois da assinatura de um acordo de paz entre os dois países. Aliado do Hezbollah, o presidente do parlamento libanês, disse que a trégua não será adotada. O grupo fundamentalista reivindica o direito de defender a pátria e informou que monitora as violações do cessar-fogo por parte do exército israelense. No horário de Brasília, 9h32.
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1: 9:34, estamos de volta com o nosso CBN Rio. Muito obrigado pela audiência, muito obrigado pela companhia também. Hoje começamos mais cedo por conta da greve dos rodoviários que impacta a vida da cidade do Rio de Janeiro, mesmo numa segunda-feira diferente. Hoje ponto facultativo, porque daqui a pouquinho tem Brasil e Japão pela fase eliminatória da Copa do Mundo. O jogo começa 2:00 PM, daqui a pouquinho a gente vai trazer um esquenta também para o jogo da seleção brasileira. Até lá, nós vamos muito contar com a sua participação através do nosso WhatsApp, 99764-2381, para monitorar a cidade e medir os impactos dessa paralisação dos rodoviários. Agora, logo na abertura aqui desse bloco do nosso CBN Rio, a gente conversa com Paulo Valente, que é o porta-voz do Rio Ônibus e já está na linha para conversar conosco e atualizar a situação de momento. Bom dia para você, Paulo.
2: Bom dia, Leandro. Bom dia, Bianca.
3: Bom dia, Paulo. Conte pra gente o que que se tem de informação por parte das empresas, né, sobre essa quantidade de ônibus nas ruas.
2: Olha, a gente conseguiu colocar em operação até o momento 870 ônibus, ainda abaixo da determinação judicial de rodarmos com 50% da frota programada para hoje, que era em torno de 3 mil ônibus. E a gente está apelando aí para que os rodoviários compareçam as garagens, peguem os ônibus e saiam para rodar nas suas linhas para atender aí a população. E, infelizmente, tivemos também 40 ônibus vandalizados, que saíram para rodar com os vidros quebrados, praticamente todos na Zona Oeste, e isso impediu até, junto com ameaças feitas por grevistas, por pessoas que passam ali intimidando os motoristas, a gente está com uma dificuldade maior de colocar os ônibus na Zona Oeste e em Jacarepaguá.
1: Ponto mais crítico nesse momento de atendimento ao usuário do ônibus, Paulo Valente, é a Zona Oeste do Rio de Janeiro, Jacarepaguá principalmente. Qual é a área da cidade que está sendo mais afetada por conta dessa paralisação?
2: Olha, são essas duas áreas. Essa, realmente, a região de Jacarepaguá, que a gente está com alguma dificuldade, vários ônibus vandalizados e também os rodoviários não compareceram como a gente tinha expectativa, não estão cumprindo aí os 50% de comparecimento determinado pela Justiça, e na Zona Oeste, mas ali aquela região de Campo Grande, Sepitiba, Santa Cruz, em que ali foram vários os atos de vandalismo, só uma empresa teve mais de 15 ônibus vandalizados, e isso amedrontou até os motoristas, e ali é uma região que tem questão de milícia, questão de muitas vans, muitos mototáxis, e acaba intimidando aí os motoristas, são ameaçados, então ficam com medo de trabalhar.
3: Paulo Valente é o porta-voz do Rio Ônibus, que é o sindicato das empresas, né? E há pouco, o porta-voz do Sindicato dos Rodoviários publicou um vídeo nas redes sociais. Pedro Bonenberger ouviu aqui o que disse o Sebastião José e vai trazer para a gente essa fala para depois o Paulo comentar. Por favor, Pedro Bonenberger.
4: É isso, Bianca. E a gente... Na verdade, a gente ouviu aqui o vídeo do Sebastião José, ele que é presidente do Sindicato dos Rodoviários. E aí eles afirmam o seguinte, Paulo, que estão cumprindo a decisão judicial e pelo que você já nos traz aí, talvez não seja o caso, da metade, né, dos 50% de ônibus rodando na cidade, eles dizem que estão cumprindo. E aí informam o seguinte, que foi marcada para amanhã no Tribunal Regional do Trabalho uma audiência, né, para discutir ou fazer a mediação do dissídio. Essa audiência acontece amanhã 11:00 AM e que logo após a audiência haveria então uma nova assembleia do sindicato para elevar a proposta ou as reivindicações que podem ser acolhidas ou parte delas e decidir sobre a continuidade ou não da paralisação. Só para reforçar também, Bianca, que a gente entrou em contato direto com o presidente do sindicato, Sebastião José. A porta está aberta para ele ser ouvido aqui, inclusive, ou em entrevista ou mandar uma fala para a gente, mas ele ainda não nos retornou, por isso a gente faz esse contato agora por rede social, isso, pelo canal oficial do sindicato.
3: Tá bom, Pedro, obrigada. Bom, Paulo, há esse conflito de versão aí, né? O Sindicato dos Rodoviários dizendo que sim, eles estão cumprindo, mas de fato, nas ruas, o que a gente vê é uma quantidade muito pequena de ônibus e, ouvindo os passageiros nos pontos, né, eles estão relatando um intervalo enorme entre um ônibus e outro. Quer dizer, como é que vocês fazem esse levantamento aí num momento de greve como esse para ter esse quantitativo?
2: Olha, todo o sistema, em todos os dias, independente de greve ou não, os dados de GPS dos ônibus da cidade do Rio de Janeiro são públicos, então são compartilhados com a prefeitura e com vários aplicativos.

0: aplicativos com quem mais tiver interesse. Então, todos os dados que nós estamos aí fornecendo para a imprensa, para quem nos procura, são baseados nas informações que nós temos do acompanhamento dos veículos através do sistema de GPS e que são monitorados o tempo todo pela prefeitura também. Então, uhum, são dados reais. E os ônibus não estão saindo simplesmente porque os motoristas não aparecem. Nós estamos desde ontem à tarde solicitando aos motoristas que trabalhem até em respeito a uma determinação judicial de se rode com pelo menos 50% da frota programada. Sim. E a gente desde cedo tem feito contato com os rodoviários, tem falado até pela imprensa, eu aproveito até a audiência de vocês aí, se tiver algum rodoviário ouvindo que não está trabalhando, que procure a sua garagem, pegue seu ônibus para trabalhar, para poder atender a população. E o que a gente tem feito é isso, pedir ao pessoal para trabalhar, para a gente poder cumprir. Temos ciência dessa reunião amanhã, sim. O diálogo com os rodoviários sempre permaneceu aberto. Em momento algum, a porta foi fechada. Mas, infelizmente, depois de 60 dias ou mais de negociação, se chegou a um impasse. As empresas de ônibus chegaram até o limite daquilo que elas podem oferecer dentro da crise que vem atravessando, que é de conhecimento da prefeitura, né? Todos os problemas que nós temos. Hoje são 26 empresas, 11 estão em recuperação judicial. Sim. A gente vem passando por um momento aí conturbado. E o Sindicato dos Rodoviários não abriu mão também de nada do que pediram, das reivindicações. Então, nós já estamos em contato com o Tribunal Regional do Trabalho. Essa ação já foi pedido um ajuizamento da nossa parte e também do Sindicato dos Rodoviários. São duas ações que se fundiram para que a gente, com a intermediação da Justiça do Trabalho, consiga chegar a um acordo. E o que nós propusemos foi a reposição anual da inflação, que é o limite que as empresas conseguem hoje pagar aos rodoviários. Então, essa foi a nossa proposta.
1: Sim.
0: Não foi aceita pelos rodoviários e eles, de forma unilateral, decidiram decretar o estado de greve e entraram em greve aí prejudicando seriamente a população, mas
2: Paulo,
0: em momento nenhum...
2: A gente vai falar um pouco mais sobre essa negociação, mas só colocar aqui também alguns pontos. Leandro também acho que quer fazer umas perguntas, mas só com relação a essa negociação, né? O Rio Ônibus, as empresas, né, elas vêm terceirizando essa responsabilidade, empurrando a culpa para a prefeitura, para a questão dos subsídios. Né? Não parece um tanto quanto confortável fazer isso, né? Retirar a responsabilidade dessa negociação e de pagar melhor o rodoviário da própria empresa e repassar para a prefeitura?
0: Olha, em momento algum estou repassando para a prefeitura a responsabilidade. Só que o nosso setor aqui, o que eu estou falando com vocês, atravessa um momento de dificuldade. Eu sei que a prefeitura tem ciência, porque realmente é a prefeitura que nos contrata, é a prefeitura que determina o valor que as empresas oferem por quilômetro rodado, valor de tarifa, tudo isso. Então, eu apenas coloquei que é de ciência da prefeitura. Em momento algum eu disse que a prefeitura tem que resolver o problema. Mas o fato é que nós não conseguimos pagar além daquilo que a nossa situação impõe. Então, a gente não está terceirizando solução de forma alguma. O que a gente está fazendo é trazer a público aqui, vocês estão perguntando, a dificuldade que o setor está atravessando no momento e que nos dificulta a pagar mais ao rodoviário. A gente não está falando aqui que ao rodoviário que ele não mereça isso ou aquilo. A gente acha que merece, que é uma categoria que realmente devia ser mais valorizada. Só que, infelizmente, as empresas não têm condição de fazer frente àquilo que eles estão solicitando.
1: A gente segue conversando aqui com o Paulo Valente. O Paulo Valente é porta-voz do Sindicato das Empresas de Ônibus da cidade do Rio de Janeiro, Rio Ônibus. E eu quero te ouvir agora ainda sobre a participação da Prefeitura nessa negociação que está marcada para amanhã com os rodoviários, Paulo, porque entre as pautas dos grevistas está a informação de que as empresas condicionaram avanços das negociações ao aumento dos subsídios pagos pela Prefeitura. Em que medida que o Rio Ônibus vai levar isso para a mesa de negociação amanhã também? É aí, já saindo da questão de responsabilidade, mas de pedidos e pleitos que o sindicato tenha para a prefeitura com relação a essa mudança na remuneração dos ônibus e no impacto que tem sobre o salário dos rodoviários. Queria te ouvir sobre isso.
0: Bom, em momento algum a prefeitura foi convocada para participar dessa negociação, para falar alguma coisa. Esse acerto realmente tem que ser feito entre o sindicato patronal, que eu represento, e o sindicato dos rodoviários. Agora, com a prefeitura, nós temos outras pendências, algumas inclusive já judicializadas, com relação a questionamento de valores pagos por quilômetro, questão de tarifa de reequilíbrio econômico-financeiro do contrato. Isso é uma outra discussão que a gente pode desenvolver, falar a respeito, mas que não tem...
1: Isso não vai entrar na mesa de negociação amanhã, então, né?
0: Sim, ela não participa da negociação. É um sindicato com o outro, entendeu? Então, as pessoas usam isso. Ah, isso é uma forma de estar pressionando a prefeitura, dar aumento, não é nada disso. É uma coisa é uma coisa, outra coisa é outra coisa. O que a gente está negociando com a prefeitura são vários processos e... Tá, a prefeitura aí pode falar a respeito disso, em que a gente está pleiteando diversas coisas para que a gente possa manter o equilíbrio econômico-financeiro do contrato, que é o que rege aqui pagamento de pessoal, pagamento de combustível, compra de ônibus novos, questões de licitação, tudo isso é uma discussão com a prefeitura. O que a gente está falando hoje aqui é da questão da greve dos trabalhadores e a gente pede aos trabalhadores que considerem, Paulo. Eles queriam chamar atenção para o movimento, já conseguiram, mas a gente precisa realmente pensar na população, colocar a frota para operar.
1: Hoje
0: então,
1: a gente
0: está... É isso.
1: Sim. Hoje a gente está com um dia atípico, né? É ponto facultativo, não é um dia útil normal, e mesmo assim os impactos são bem importantes. Eu queria te perguntar o que o Rio Ônibus enxerga para amanhã, em que a gente vai ter um dia normal e essa audiência, obviamente, não vai resolver o problema antes do horário de pico de amanhã, né? Que são as primeiras horas da manhã. O que se espera de movimentação de ônibus, e se você já pode trazer para a gente, por exemplo, alguma linha teve zero ônibus rodando, essa foi uma demanda que chegou dos nossos ouvintes mais cedo aqui, teve alguma linha que deixou totalmente circular, e o que se projeta para terça-feira, dia útil normal?
0: Olha, o que a gente vem trabalhando aqui, mais uma vez, é apelando para que os rodoviários compareçam ao trabalho. Eu sei que a greve foi decretada legal pelo Tribunal Regional do Trabalho, e foi determinada que se operasse com pelo menos 50% da frota. Em princípio, seria uma paralisação de 24 horas, mas na Assembleia ontem resolveram fazer uma paralisação por tempo indeterminado. Então, isso quem poderia responder melhor seria o presidente do Sindicato dos Rodoviários, ou algum representante dele. O que nós fazemos aqui da parte do Rio Ônibus é pedir aos rodoviários que compareçam. Amanhã é um dia de trabalho normal, não é um dia enforcado por conta de Jogo do Brasil, nem ponto facultativo, como foi hoje, certamente os impactos de uma paralisação amanhã serão maiores. Então, a gente pede aos rodoviários que compareçam ao trabalho, que cumpram suas escalas, as empresas estão de portas abertas aí esperando que o pessoal chegue para trabalhar, para atender a população, porque a greve não contribui em nada para melhorar as negociações. É mais um dia que a gente não opera, aumenta ainda a dificuldade financeira das empresas, dificultando até mais o acordo. Então, a gente espera que os rodoviários venham trabalhar para atender a população e atender também a determinação judicial. E amanhã, às 11 horas, a gente está lá para conversar, para tentar chegar aí com a intervenção da Justiça do Trabalho a um denominador comum, poder pôr fim a essa greve e a gente seguir atendendo aí normalmente ao cidadão carioca.
2: Reforçando então, para sublinhar aqui, para quem ligou o rádio agora também, Paulo, hoje, para hoje, não deve ter nenhum avanço mesmo, né? Nessa volta para casa, porque embora seja ponto facultativo, tem shopping, tem supermercado, tem um monte de trabalhador aí na rua que depende de ônibus, né? Hoje deve ser um dia mesmo complicado até o final.
0: Sim, sem dúvida. A gente hoje está envidando todos os esforços para colocar a frota na rua, infelizmente não conseguiu atingir aí ao estipulado pela Justiça do Trabalho e de tarde continuamos trabalhando. As empresas estão em plantão aí direto, com toda a sua equipe mobilizada, para conseguir colocar a frota em operação. Tá? E para amanhã é o que a gente pede, mais uma vez, consciência dos rodoviários. Com relação às linhas que vocês perguntaram, que eu esqueci de responder, algumas linhas tiveram a sua frota realmente reduzida, algumas não chegaram a operar. Isso variou de uma região da cidade para outra, de acordo aí com o comparecimento dos rodoviários.
1: Quais linhas deixaram de operar, Paulo, por favor? Quais as linhas que deixaram de operar?
0: Olha, a gente opera com mais de 300 linhas de cabeça agora, não tenho como te informar, mas eu me comprometo a pegar algumas informações aqui com a área técnica e repasso para vocês aí ao longo da programação. Okay. Mas, principalmente na região de Jacarepaguá e na Zona Oeste, algumas linhas efetivamente não operaram.
2: Okay. E continuam sem operar, no caso, né?
0: Sim, continuam, porque a gente estabilizou a quantidade de ônibus. À medida que mais motoristas compareçam, a gente consegue reforçar as linhas que já estão rodando, que são as principais, as que normalmente transportam mais passageiros, e colocar algumas linhas que não estão rodando para operar. Mas isso depende do comparecimento dos rodoviários.
2: Ok. Muito obrigada, Paulo Valente, pela sua palavra aqui no CBN Rio. E bom trabalho aí.
0: Tá bom. Obrigado, Leandro. Obrigado, Bianca. A gente segue aqui tentando atender da melhor forma a população carioca.
2: Porta-voz do Rio Ônibus, Sindicato das Empresas, conversou com a gente. Repetindo, a gente está super aberto aqui a ouvir o porta-voz do Sindicato dos Rodoviários, né? Que publicou um vídeo nas redes sociais, a gente transcreveu, trouxe aqui um resumo, mas seria importante também essa conversa com ele, né? Já que há essa denúncia de um número muito menor do que o exigido pela justiça de ônibus nas ruas, até empresas que estão completamente sem operar na Zona Oeste, e expectativa de um dia inteiro de falta de ônibus, porque amanhã que alguma coisa pode avançar no sentido de uma negociação, né? Vamos acompanhar e também ver de que forma que a prefeitura vai entrar nessa história, Leandro. Teve a palavra mais cedo do prefeito Eduardo Cavalieri, muito ligada, direcionada ao BRT, né? A MOB Rio, mas ele também não falou muito sobre a questão dos subsídios, que mesmo o Paulo Valente tendo aqui falado que ele não colocou a culpa na prefeitura, mas essa é uma justificativa e uma alegação das empresas, não é de hoje, né? De que a questão da falta dos subsídios colabora para o que eles chamam de penúria financeira e isso prejudica até nos salários dos rodoviários.
1: E também é um argumento, e a gente está aqui para ouvir o porta-voz das empresas, que, claro, vai questionar a mudança do subsídio, que foi feita a mudança do subsídio, que foi era uma demanda da Prefeitura do Rio de Janeiro, inclusive para você ter uma maior transparência no tanto que a prefeitura coloca na mão das empresas de ônibus. Essa mudança de subsídio, que é de um decreto lá atrás, por quilômetro rodado, é justamente para colocar mais ônibus nas ruas, que inclusive fez com que linhas de ônibus no Rio de Janeiro fossem extintas, fossem agrupadas a partir de um monitoramento que a prefeitura começou a fazer para ver, olha, tem ônibus circulando de menos. Ônibus circulando, eventualmente linhas que não precisam de tantos carros, estão circulando demais. Essa mudança no subsídio não pode ser justificativa, e é claro que a palavra do Sindicato das Empresas ela vai nesse sentido, porque precisa estar representando ali as empresas. A empresa está buscando lucro, é natural. A mudança do subsídio, que é uma forma de você dar mais transparência para a operação do transporte público das empresas de ônibus no Rio de Janeiro, que é uma demanda histórica, e é uma demanda histórica não só da população, é do Ministério Público. É uma demanda da sociedade, para que a gente saiba quanto que se coloca na mão de empresários de ônibus. A questão é, a mudança do subsídio não pode ser justificativa para você ter um cenário em que tem 26 empresas de ônibus no Rio de Janeiro e 11 estão em recuperação judicial, que foi o dado que o próprio Paulo Valente trouxe aqui. Enfim, isso são questões estruturais de um problema que é muito pontual, paralisação dos ônibus hoje na cidade do Rio de Janeiro. Nós conversaremos ali por volta de 10h35 com o representante do Sindicato dos Rodoviários sobre esse e outros assuntos. Agora, vamos conversar sobre o trânsito, movimentação na cidade do Rio de Janeiro. Diferente hoje por conta da greve do ponto facultativo. Léo Vieira vem conosco agora, 9h53. Diga lá, Léo.
3: Leandro, a gente está de olho na movimentação do trânsito nas vias expressas. Quem está circulando pela Avenida Brasil, ali no trecho entre a Penha e a chegada ao Terminal Gentileza, vai encontrando um panorama bem atípico por conta do ponto facultativo. O trânsito é bem tranquilo neste momento para quem circula nos dois sentidos da via. Pela linha vermelha, o panorama também já é de tranquilidade entre a saída da Baixada Fluminense e a chegada ao Caju. No sentido contrário, também observo boas condições. Na Avenida Brasil, mais cedo ali no trecho próximo ao Trevo das Margaridas, tinha uma carreta enguiçada, ela já foi retirada e o trânsito por lá também já se normaliza. Para quem segue em direção à Zona Oeste, no caminho para Campo Grande, pela Brasil, observo o trânsito intenso ali no trecho de Irajá e também entre Guadalupe e a chegada à Vila Militar, mas sem grandes dificuldades. Para quem está circulando pelo trecho da Zona Norte e está optando pela Pastor Márcio Tequim de Júnior, a gente tem observado esse movimento desde cedo, segue ainda bem acentuada a movimentação ali na Pastor Márcio Tequim Júnior, que é uma via importante, por ela cortam pelo menos 7 estações de metrô e a gente observa o trânsito intenso ali na altura da estação do metrô de Colégio, do metrô de Coelho Neto e também do metrô de Irajá, isso nos dois sentidos da via. Para quem está optando na ligação com a linha amarela pela Dom Helder Câmara, o panorama por lá é bem mais tranquilo, o trânsito é apenas intenso no trecho entre a Abolição e a chegada a Pilares na pista sentido Benfica, Bianca e Leandro.
2: Obrigada, Léo. Até já.
3: Até já.
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2: Matheus Lins coloca ouvinte dentro do programa, o pessoal falando sobre a greve de ônibus, né, Matheus?
5: Sou Bianca, a gente recebeu agora um relato do ouvinte Manuel Ribeiro, que contou que não viu nenhum BRT circulando até agora pela zona sudoeste.
6: CBN, bom dia, aqui é Manuel, Barra da Tijuca. Rodei Barra, Recreio, dado real, zero ônibus rodando, zero BRT. Neste momento, estou na Estrada dos Bandeirantes, zero ônibus, zero BRT. Não é que tenha 40% ou 20%, tem 0%.
1: Palavra do nosso ouvinte, né? Circulando pela cidade. Traz o nome de novo dele, Matheus.
5: É o Manuel.
1: Manuel, obrigado pela Manuel tua Ribeiro. Mensagem, pela observação que está fazendo aqui pela cidade do Rio de Janeiro. De fato, né? Quem circulou pela Zona Sul, por exemplo, para onde a gente está chegando, por onde eu circulei hoje pela manhã, eu não vi ônibus. Não vi. É. Não vi circulando.
2: É, tá tudo na garagem. Tem uma imagem também que um outro ouvinte mandou, não é, Matheus?
5: Isso, um ouvinte chegou a mandar pra gente agora mais cedo um vídeo que tá mostrando a garagem do BRT de Curicica, cheia de ônibus estacionados. Pra quem não tá acompanhando pelo Globoplay ou pelo YouTube, eu vou descrever. O vídeo mostra vários ônibus parados, enfileirados, ônibus esses do BRT, que a Mob Rio já informou mais cedo em uma nota que a operação tá funcionando com 70% da frota, mas segue o relato em vídeo do nosso ouvinte que não se identificou.
2: Lotada a garagem, né? Lotadona. 9h56.
1: Vamos para a rua agora conversar com a Ana Luísa Barreto, que segue circulando pela cidade acompanhando esse dia de paralisação dos rodoviários do Rio de Janeiro. Diga lá, Ana Luísa, tá por onde agora?
7: Leandro, passei pela Cidade Nova, né? Um ponto ali em frente à prefeitura que também recebe passageiros do metrô, sempre com muita movimentação. E estava ouvindo vocês comentando, né, sobre o trajeto, por exemplo, até a CBN, ter visto poucos ônibus na rua. De fato, todos esses pontos em que eu percorri, a gente está tendo um trânsito muito tranquilo, com poucos ônibus. Na região central, especialmente, a gente tem mais aquelas linhas de ônibus intermunicipais que conectam Baixada, Niterói, São Gonçalo, até o centro do Rio de Janeiro. Muitos passageiros reclamando ali no ponto da Cidade Nova de demoras de mais de uma hora, né, para conseguir pegar um ônibus. Eu conversei com o Luiz Cláudio Oliveira, ele é segurança, tinha que estar no trabalho às 7 horas da manhã. Para vocês terem uma noção, ele atravessou a pé toda aquela região ali do Cais do Porto na tentativa de conseguir pegar algum ônibus no caminho em algum outro ponto para chegar ao trabalho.
8: Horrível, horrível, situação de ônibus no Rio de Janeiro, entendeu? Complicado. Eu saí ali do Cais do Porto, vim pra cá pra tentar pegar outro, pra tentar subir a Serra da Grajaú, mas até agora, complicado.
7: Também teve o Marcos Antônio, ele estava saindo do plantão, ele é frentista, estava tentando voltar para casa, ele que mora em São Cristóvão, saiu de Copacabana às 6 horas da manhã, estava ali na Cidade Nova, nesse ponto, esperando o ônibus há quase uma hora.
9: 40 minutos lá, aproximadamente, lá no ponto. Aí tive que soltar aqui na Cidade Nova, estou aguardando outro ônibus para mim ir para casa, para São Cristóvão. Porque eu trabalho 2:36, trabalho das 18 às 6 da manhã. Aí estou aguardando um ônibus para mim chegar em casa. Está complicado hoje, está complicado.
7: Uma coisa que a gente observa em praticamente todos os pontos, né, são os passageiros tentando pedir ali um carro por aplicativo, também uma circulação muito mais intensa daqueles mototáxis que fazem esses trajetos também aqui pelas ruas da cidade, lembrando que os rodoviários, né, nessa paralisação reivindicam o aumento do piso salarial, dos benefícios como vale alimentação e o fim dos contratos temporários. Segundo o Rio Ônibus, 860 ônibus saíram das garagens para atender a população e ao menos 40 coletivos também foram vandalizados. Bianca e Leandro.
2: Ok, obrigada Ana Luísa Barreto pelas informações. Dureza, né, gente? Dureza. Trabalhar de 6 da noite às 6 da manhã, tá cansadão, aí você vai esperar um ônibus e não passa o ônibus. Anda, beça até um outro lugar. para tentar ver se passa, não passa também. É um drama, um verdadeiro drama. Agora 9h59.
1: No próximo bloco a gente vai falar de Copa do Mundo. A gente está girando pela cidade também com a Isa Morena, que daqui a pouco vem conversar conosco para falar sobre a expectativa da torcida para esse jogaço entre Brasil e Japão. É 14h, hein? A jornada começa aqui já meio de meia aqui na nossa CBN para a gente fazer um pré-jogo bacana. Temos também Leonardo Dai, direto dos Estados Unidos, para falar sobre a expectativa para esse jogão Brasil e Japão hoje, 14h. Agora é daquele jeito, meu amigo. Perdeu? Tchau. Volta pra casa. Então, daqui a pouquinho a gente vai falar e muito de Copa do Mundo aqui no nosso CBN Rio.
2: É, ai, tô nervosa. Entrou nessa fase mata-mata, eu fico, meu Deus do céu, coração na mão,
1: é,
2: né?
1: É, meu irmão.
2: Ah, já acordei assim hoje.
1: Hoje é separar o joio do trigo.
2: E a gente nem conseguiu ficar nervosa por causa do jogo, ficar nervoso, né, por causa do jogo, porque ficou tenso por causa da greve de ônibus.
1: Rio de Janeiro. Rio de Janeiro não te permite, né? Não te permite, cara. Sempre ele te puxa. Olha só, quer curtir outra coisa? Não, primeiro,
2: vem pra realidade,
1: é isso.
2: Isso aí. Próximo bloco a gente traz também a previsão do tempo. 10h.
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2: Segunda-feira, 29 de junho de 2026. A projeção de crescimento do PIB brasileiro para este ano subiu pela sexta vez seguida. A expectativa avançou levemente de 1,98% para 1,99%. Para 2027, a estimativa de alta da economia do país caiu de 1,70% para 1,68%. Primeiro recuo depois de 4 semanas consecutivas de estabilidade. Os dados estão no Boletim Focus, divulgado hoje pelo Banco Central. A seleção brasileira enfrenta o Japão hoje no primeiro compromisso de mata-mata da Copa do Mundo. O jogo está marcado para as 14h pelo horário de Brasília e terá transmissão da CBN a partir do meio-dia. Se avançar, o Brasil vai encarar nas oitavas de final a Costa do Marfim ou a Noruega, equipes que entrarão em campo amanhã. Também jogam nesta segunda-feira Alemanha e Paraguai e Holanda e Marrocos. A pressão sobre hospitais franceses continua, apesar de a onda de calor no país ter melhorado. Hoje, apenas 4 regiões estão sob alerta laranja, que é o segundo em uma escala de 4 níveis. Mesmo assim, os termômetros podem marcar 40 graus em localidades do sul da França. No leste, na parte central da Europa, cerca de 130 milhões de pessoas podem enfrentar temperaturas superiores a 35 graus nesta segunda-feira. De acordo com a Organização Mundial da Saúde, a onda de calor já causou mais de 1.300 mortes em todo o continente. No horário de Brasília, 10h03.

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4: 10h04, de volta com o CBN Rio, que hoje começou mais cedo, às 9h30 da manhã, numa cobertura especial por conta da greve dos ônibus aqui na cidade, da greve dos rodoviários aqui na cidade do Rio de Janeiro, impactando muita gente desde cedo, né? A gente segue, claro, na rua, aqui também recebendo a sua participação sobre isso. Mas sem esquecer que hoje é dia de Copa do Mundo, de jogo do Brasil contra o Japão, mata-mata, e a gente precisa focar nessa torcida, pelo amor de Deus. Isa Morena tá na rua conversando com as pessoas que estão também na expectativa pro jogo. Oi, Isa, bom dia.
5: Bom dia, Isa.
6: Olha, Leandro e Bianca, hoje é segunda-feira com a maior cara de fim de semana deste ano. Bom dia para vocês, bom dia para quem nos acompanha. Faz um sol aqui em Copacabana, na zona sul do Rio, onde eu vim ver como tá o termômetro pro jogo de logo mais entre Brasil e Japão, valendo vaga nas oitavas de final. Por aqui já tem muita, muita gente mesmo com a camisa do Brasil. Na verdade, no Rio todo já tem gente que amanheceu usando a amarelinha. Hoje, inclusive, indo para a redação, no metrô, eu vi duas senhoras já discutindo sobre o jogo, às 7h, falando até de esquema tático. E eu tô aqui bem em frente à Arena Copacabana, onde acontece uma das principais exibições da Copa do Mundo aqui no Rio de Janeiro. A entrada, inclusive, é gratuita, mas com retirada de ingresso pela plataforma Simpla. Por aqui, o pessoal já está se preparando para o jogo de mais tarde. Muita gente com camisa do Brasil passou por mim, por aqui, e uma delas foi o aposentado Antônio Pádua, que passou aqui com uma bela camisa retrô da Copa de 1994, aquela azul belíssima. O Antônio, ele me contou que já viu muitas Copas do Mundo e que está confiante que o Brasil possa ir longe esse ano.
7: Eu acho que o Brasil vai de 2-1 ou 2-0. Mas o Brasil, pro time que tá atual, não tá jogando tão mal assim.
6: Quantas Copas que o senhor já viu?
7: Quase todas. Desde que eu sou maior de idade, com certeza.
6: E quem também estava confiante era o Wagner da Silva, que acredita que essa taça, quem vai levantar é o Brasil.
8: Que o Brasil vai ganhar esse ano, em nome de Jesus, de uns 2-0 hoje. Em nome de Jesus, esse ano tem que ganhar, entendeu? Levantar primeiro na taça, entendeu?
6: Acho que o Brasil vai ganhar.
8: Acho não, tenho certeza, querido, entendeu? Nós vamos levar essa taça hoje, em nome de Jesus. Nós temos que levar essa taça, colega, todo respeito. Nós estamos sofrendo muito, entendeu?
6: Eu amei, inclusive, a confiança dele de que ele tem certeza que essa taça já é nossa, já tem endereço. E olha, mesmo quem trabalha igual a gente em dia de jogo, tá gostando muito da Copa do Mundo, viu? O Austin William, ele tem uma barraca aqui em Copacabana e ele me disse que quer que o Brasil avance para que o negócio dele siga junto.
9: Ah, fica bem movimentado, né? Muito mais turista, gringo, né? As pessoas estão bem mais animadas e a gente que trabalha com turismo é melhor. Eu acho que vai ser 3-0.
6: Tá otimista?
9: Tô otimista, é.
6: E eu fui, Bianca e Leandro, observando os pontos de ônibus por aqui enquanto eu vinha para Copacabana para saber se já havia reflexos da greve dos rodoviários aqui para a Zona Sul, para a área de Copacabana, mas por enquanto os pontos ainda me parecem vazios, tem alguns ônibus rodando por aqui, mas eu já pude perceber que são menos ônibus do que o normal. Bom, o jogo entre Brasil e Japão acontece hoje às 14h e eu sigo acompanhando a preparação e a animação da galera por aqui. Volto com vocês mais tarde, Leandro e Bianca.
10: Valeu, Isa Morena, obrigado pelas informações, conversando com os torcedores. E olha, Bianca, se tem torcedor animado para hoje, são os moradores lá da rua Taturana de Vicente de Carvalho, hein? A rua premiada como a mais legal, a mais bonita, a melhor decorada do concurso promovido pela Prefeitura do Rio para premiar as melhores decorações em homenagem à Copa do Mundo. Parabéns aos moradores da rua Taturana, lá de Vicente de Carvalho. Em segundo lugar ficou a Via Ápia, da Rocinha, e a Estrada da Pedra, rua Monte Oreb, em Santa Cruz, ficou com a medalha de bronze, né? Tirou ali o terceiro lugar. 20 ruas contempladas, parabéns para todas que decoraram, né? Que se decoraram para a Copa do Mundo, e que a gente tenha motivos hoje para continuar em festa, minha gente, porque os combinados com os perninhas, eles estão dando certo. Contra a Escócia, era importante que eles vencessem para o ponto facultativo de hoje rolar. Você imagina se não tivesse vencido, imagina o que estaria essa cidade num dia normal com greve dos rodoviários. Então, tem um pacto, Vini Júnior e Matheus Cunha e Rayan e seus amigos, numa cidade hoje menos pior do que poderia estar, né? Então, perninhas, para manterem, né? Para a gente manter tudo certo, no domingo, se o Brasil ganhar, domingo as oitavas de final. Horário fantástico, 5 da tarde. Por que fantástico? Você vai começar o churrasco ali por volta de 1 hora da tarde, meio-dia, se tiver bem empolgado, se for 3-0 hoje, 11 da manhã. Aí, 5 horas da tarde, você já começa a ver o jogo naquele jeitinho.
4: Isso.
10: Daquele jeitinho, né? Eles não podem levar para os pênaltis, porque isso significará uma extensão do horário do jogo até 8 e tanta da noite.
4: Aí fica pesado.
10: Aí fica pesado. Fica pesado. Então, eles, um compromisso de vencer as oitavas de final, terminando o jogo às 7, dá pra você se recuperar fantasticamente.
4: É hora de Brasileirão, né? Domingo, 5 horas da tarde.
10: É isso.
4: Perfeito.
10: Então, assim, são coisas muito sérias, hein? Matheus Cunha, Rayan, Vinícius Júnior. Tem muita coisa em jogo, tem muito churrasco em jogo. Tá?
4: É. Muitas. Será que dá pra fazer observando. Um combinado com o Neymar também? Ele entra nesse jogo? Vamos pros Estados Unidos conversar com o Leonardo Dias.

0: E aí, Léo, bom dia. O que a gente pode esperar da seleção brasileira?
1: Bom dia, Leandro. Bom dia, ouvinte do CBN Rio. Já tô aqui na porta do Stadium em Houston, palco do jogo entre Brasil e Japão. Agora são 8 horas
0: e... a gente está tendo uns cortezinhos na nossa comunicação com você, Dai. Umas falhas, né? Vamos tentar acertar? Vamos. A Rafaela Lima, nossa produtora, já está retomando aqui o contato, refazendo, de repente, só nessa rediscagem, né? Olha eu, bem cringe. Mas, de repente, refazendo, né? A gente consegue uma qualidade melhor do áudio para todo mundo entender bem aqui o que o Léo apurou. O que ele tá vendo?
2: Tá lá na porta do estádio, né? Hoje o Brasil joga no Texas, joga em Houston, né? Uma cidade diferente. Inclusive, tava lendo hoje uma reportagem de que esse estádio era uma arena de rodeio.
0: Olha, que legal.
2: Olha que coisa, né? E aí vai receber hoje esse jogaço Brasil-Japão, certamente um dos que mais mobilizam aí as atenções para essa fase, que é a primeira vez, inclusive, que essa fase de 16 avos de final está sendo disputada. O Brasil joga em Houston, já teve outros jogos da Copa lá, e o estádio tem capacidade para 68.777 pessoas, todos os ingressos vendidos, já a casa cheia para assistir Brasil-Japão. Depois a gente ainda tem hoje Alemanha e Paraguai. Paraguai desde criancinha, né? Vamos torcer todos pro Paraguai aqui para, enfim, tirar os alemães logo da Copa. E finalizando o dia de segunda fase, temos Holanda e Marrocos hoje, 10 horas da noite. E aí não sei para quem torcer. Marrocos dá trabalho, mas Holanda é muito rival, né? Então vamos torcer pro Marrocos.
0: Vamos lá, voltar a falar com o Leonardo Dai. Oi, Léo.
1: Oi, tô aqui na porta do Energy Stadium, casa do jogo do Brasil contra o Japão, logo mais às 14h no horário de Brasília, 8h13 agora no horário de Houston, 10h13 em Brasília. Tem uma fila inacreditável aqui no credenciamento, tem um raio-x só para mochilas, então o pessoal tá fazendo revista a moda antiga, abrindo a mochila e vendo mochila por mochila de cada jornalista. Tem uma fila imensa aqui para os jornalistas acessarem o Energy Stadium, e imenso também é o calor. Muito, muito calor mesmo, agora sendo 8h15 da manhã no horário aqui de Houston. Já faz um calor muito forte e a gente lembra sempre que o estádio é climatizado, então o jogo vai acontecer ao meio-dia, sem prejuízo nenhum para os jogadores que estarão em campo na partida entre Brasil e Japão, valendo vaga nas oitavas de final da Copa do Mundo.
0: E vamos lá, entender um pouco, né, sua análise mais técnica sobre Brasil e Japão, né? Pensando no histórico, não é muito legal. Pensando no amistoso que a gente teve contra eles, não é muito bom.
2: Isso.
0: Mas agora tá bem diferente o time, né, Léo?
1: A primeira coisa que eu fiz quando começou a se desenhar a possibilidade de ter um Brasil e Japão foi olhar a escalação do Brasil naquela ocasião, né? Uhum. A linha de defesa inteira do Brasil acabou não indo para a Copa, a linha de defesa daquele jogo, né? O goleiro era o Hugo Souza do Corinthians, os laterais eram o Paulo Henrique do Vasco e o Carlos Augusto da Inter de Milão, os zagueiros eram o Beraldo do PSG e o Fabrício Bruno do Cruzeiro, nenhum deles foi para a Copa. No meio de campo, o tripé é o mesmo, né? Casemiro, Bruno Guimarães e Lucas Paquetá, assim como vai ser hoje. Uhum. E no ataque, os três do ataque estão na Copa, mas só o Vinícius Júnior é titular, né? Os outros estão no banco de reservas da seleção brasileira. Um era o Luiz Henrique e o outro era o Gabriel Martinelli. E dos 6 jogadores que entraram ao longo do jogo, e aí eu destaco isso porque o Brasil vencia por 2-0 e perdeu de virada por 3-2, né? No decorrer dessas substituições, dos 6 que entraram, 5 também não foram para a Copa. Então é um time muito modificado. E o Japão também perdeu peças importantes, né? O Japão tem o Kubo, que tá machucado, não vai pro jogo de hoje de novo. O Japão perdeu o Minamino, que sofreu uma lesão séria, nem pra Copa foi. O Mitoma, que tava machucado naquela ocasião, depois se machucou de novo, um jogador super importante, também não foi pra Copa. Então aquele jogo acaba trazendo pouco, eu acho, do que a gente vai ver nesse jogo de logo mais entre Brasil e Japão.
2: E daí, bom, imagino hoje casa cheia, né? Todos os ingressos vendidos. Sim. Aí, Houston, traz um pouco do clima, né? Da temperatura, tem sido uma questão em alguns jogos. A gente só teve, por enquanto, um jogo paralisado, salvo engano, né? Por conta das condições climáticas. Como é que tá o tempo hoje para ir? Claro que isso é igual para os dois, para as duas seleções, mas traz um pouco das informações da situação climática de Houston nesse momento, amigo.
1: hoje isso não vai ser problema, porque o estádio é climatizado, então, assim, se acontecer uma tempestade, por exemplo, o jogo não para porque o estádio é coberto, né? Então, não tem problema, e também não tem problema quanto ao calor por esse motivo. Agora, se fosse aberto o estádio, olha, ia ser, assim, pique final de 94, porque tá um calor inacreditável para 8h20 da manhã. Eu nunca senti tanto calor tão cedo assim na minha vida. Acho até que Miami estava um pouco mais quente do que está Houston, mas o que me impressiona é estar esse calor todo às 8h20 da manhã no horário local aqui. Torcida chegando aos poucos, acho que os japoneses acordam mais cedo que os brasileiros, porque por enquanto no caminho aqui do hotel para o estádio eu vi muito mais torcedor do Japão do que do Brasil. Mas enfim, está muito, muito quente, então essa fila aqui ainda tem esse requinte de crueldade adicional, porque é quase a terra prometida o estádio, assim, o momento que você vai entrar, vai passar por aquela porta e vai entrar no ar-condicionado e no estádio climatizado, porque aqui fora a coisa tá puxada, viu, Leandro?
2: Então, estádio climatizado, sem riscos de tempestade, é essa rapaziada botar a bola no chão, como o Dá explicou, o time tá muito modificado do time que perdeu pro Japão de virada naquele amistoso. O Brasil é imensamente favorito, tem que ser, vamos lá jogar bola com tranquilidade e buscar essa vaga nas oitavas. Léo, bom trabalho para você, arrebentando como sempre, e até amanhã com boas notícias, hein? Até mais.
1: Esperamos. Valeu, Leandro. Valeu, Bianca. Até mais.
0: Valeu, Dai. Energias muito boas e positivas para o Brasil e energias muito positivas também para Carlos Alberto Parreira, que segue internado. Vamos saber como é que está o estado de saúde dele com Diogo Bugalho. Oi, Diogo.
3: Oi, Bianca. O ex-técnico da seleção brasileira, Carlos Alberto Parreira, segue na unidade de terapia intensiva do Hospital Samaritano na Barra da Tijuca, zona sudoeste do Rio. Ele foi submetido no sábado a um procedimento de cauterização de um sangramento no nariz. Segundo as informações da unidade de saúde, a intervenção foi bem sucedida. De acordo com o último boletim médico divulgado pelo hospital, no final do domingo, Parreira está estável, mas permanece sedado e respirando com a ajuda de aparelhos, precisando ainda de cuidados intensivos. Não há previsão de alta da UTI do Samaritano, onde ele é acompanhado por uma equipe multidisciplinar. Parreira, a gente lembra, se sagrou no futebol brasileiro como técnico do time do tetracampeonato em 1994 e está internado desde 16 de junho com um quadro de inflamação pulmonar. Ele convive desde 2023 com um linfoma de Hodgkin, um tipo de câncer que atinge o sistema linfático. Ele chegou a ser considerado em remissão em 2025, mas voltou a precisar do tratamento oncológico. Nessa internação também, ele teve um período de melhora há alguns dias na semana passada, mas aí voltou a ter uma recaída, agora voltou a ser sedado, continua na UTI, ainda sem previsão de alta. Bianca.
0: Obrigada, Diogo.
2: 10 horas e 19 minutos, é a hora da previsão do tempo.
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2: Aline Araújo, bom dia pra você.
0: Oi, Aline. Oi, tudo bem?
5: Tudo bem, com vocês?
0: Tranquilo. O sol apareceu, né? Tá um dia bonito. E ele vai ficar aqui? Até quando?
5: Finalmente, né? Ele vai ficar e vai esquentar bastante. A temperatura chega a 31 graus na tarde de hoje. E basicamente esse começo de semana vai ser de bastante calor aí no Rio de Janeiro. O sol, ele predomina até mais ou menos quarta-feira, com temperaturas variando entre 30 e 31 graus, pouca nebulosidade, então tempo bastante agradável para os cariocas, que eu sei que vocês gostam de bastante calor. Na quinta-feira, essa temperatura cai para 29 graus, ainda bastante quente, mas a partir de sexta, a gente vai ter aí uma queda bem acentuada nas temperaturas. Um pouco de instabilidade vai tomar conta da região toda da parte sul do estado, a região ali de Petrópolis, também Nova Friburgo, a região sul do litoral, também Angra dos Reis, vai ter uma chuva prevista, isso porque uma frente fria vai avançar do sul do país novamente. Essa frente chega com pouca intensidade aqui para o estado do Rio de Janeiro, mas ela provoca uma chuva considerável ali entre os 10 15 milímetros, pode até vir acompanhada de um pouquinho de raios, mas uma chuva um pouco mais tranquila. O principal dessa frente fria é que ela acompanha uma nova massa de ar polar. E aí, a partir de sexta-feira, a gente tem a queda das temperaturas. A máxima de 29 graus vai cair para 22. Na sexta-feira, com mínima de 16 E aí, a partir do sábado, as temperaturas vão continuar baixas, com mínimas variando entre 15 e 16 e máximas que ficam em torno dos 20 até os 23 graus, isso durante toda a próxima semana. A partir ali do próximo fim de semana que essas temperaturas devem voltar a subir.
0: Tá bom, obrigada, Aline. Um beijo pra você.
2: Valeu, Aline.
5: Imagina, até amanhã.
2: Maravilha, né? Teremos aí um respiro no frio que fez neste Rio de Janeiro nos últimos dias, né?
0: É, calorzinho voltando. Nos mais vulneráveis também, né, Leandro? Morador em situação de rua, estava passando por um sufoco esses dias.
2: Pois é.
0: Me comoveu muito, né? Ver tanta gente com cobertores improvisados, papelão, se virando mesmo para se aquecer.
2: Ah, então, vamos conversar agora com o Matheus Lins, colocar o ouvinte aqui dentro do nosso CBN Rio. Hoje o WhatsApp está com ele, 997-64-2381. Matheus tem mais participação aqui para a gente. Diga lá, Matheus.
6: Leandro, ainda falando sobre os impactos da greve, vamos conferir agora o relato da ouvinte Gláucia, que está passando pela região da Zona Sudoeste e contou que notou uma movimentação, ainda que baixa, de ônibus do BRT por agora na estação Salvador Allende.
7: Bom dia, CBN.
0: Oi.
7: Circulando aqui pela Zona Sudoeste, desde a Ilha de Guaratiba, sentido Barra, pela Avenida das Américas, posso perceber que está bastante reduzida realmente a frota de BRTs, porém, há alguns carros atendendo a demanda dos trabalhadores. Conforme o vídeo aí na estação Salvador Allende, foi possível perceber uma grande movimentação de carros fazendo aí essa operação.
0: Ótimo, obrigada, viu, pela sua mensagem, com a percepção dela, na informação de momento, de um número ainda que pequeno, mas atendendo ali ao passageiro na Zona Sudoeste, de BRT, né, no caso. Continue participando, 997-64-2381, excepcionalmente hoje Laís Vieira não tá com a gente, quem tá aqui é Matheus Lins. 10h23, vamos com informações do trânsito.
2: Léo Vieira.
8: Oi, Leandro. Oi, Bianca. De olho na movimentação do trânsito na zona norte da cidade. Ainda não iniciaram os bloqueios ali no trecho da rua Conde Bonfim, ali por conta da movimentação de torcedores no Alzirão, na rua Alzira Brandão, mas daqui a pouquinho já vão ser iniciados os bloqueios ali no trecho da rua Conde Bonfim, entre a Marquês de Valença e a rua Valparaíso, o trecho da Rego Lopes em toda a sua extensão. A Alzira Brandão já está bloqueada ali no trecho entre a rua Eduardo Ramos e Conde Bonfim, ali para os preparativos ali para receber os torcedores que logo mais vão estar chegando ali para assistir o jogo, também curtiu um show ali no trecho da Tijuca. O trânsito é intenso para quem circula ainda pela Conde Bonfim, que ainda está com um trecho liberado ali próximo da Marquês de Valença, mas daqui a pouquinho vai ter um desvio ali pela Marquês de Valença, Pereira Siqueira e Rua São Francisco Xavier, para quem vai pegar a Doc Lobo mais à frente no deslocamento em direção à região do Estado. Por enquanto, o trânsito liberado, mas já é intenso, entre a altura da Praça Sans Pena e a chegada ao trecho do Estácio do Rio Comprido para quem se desloque em direção ao centro a partir da Tijuca. Bianca e Leandro.
0: Obrigada, Léo.
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2: Agora 10 horas e 25 minutos, a gente segue aqui trazendo informação para você, ouvinte do nosso CBN Rio. Vou dar uma passadinha aqui no nosso YouTube, você pode acompanhar o CBN Rio por lá também. Galera se dividindo entre comentar sobre a greve de ônibus e a expectativa para o jogo do Brasil, né? Inclusive algumas reações aqui à entrevista que fizemos mais cedo com Paulo Valente, presidente, porta-voz do Sindicato das Empresas de Ônibus. O Rio Ônibus conversou conosco agora há pouco, falando, inclusive, Bianca, sobre uma grande expectativa que está lançada sobre essa questão da paralisação, que é uma reunião entre as partes marcada para amanhã. Inclusive, daqui a pouco, no nosso próximo bloco, nós vamos conversar com o Sindicato dos Rodoviários. Já ouvimos as empresas, vamos ouvir também os rodoviários, porque há uma divergência colocada aí entre o número de ônibus vandalizados, entre as linhas que estão circulando no Rio de Janeiro. Daqui a pouco, inclusive, o Diogo Bugalho pode vir aqui conversar conosco para falar sobre esse número de ônibus circulando, comparando acompanhando os últimos dias com o que está acontecendo hoje na nossa cidade. Mas a gente tem outros assuntos para tratar aqui.
0: Sim.
2: Que um dos importantes, Bianca, me parece, o tiroteio que mais uma vez assustou moradores da Muzema, Rio das Pedras e Gardenia Azul. Inclusive, recebi relatos na madrugada de moradores da Barra da Tijuca que ouviram os tiros na Muzema, a quilômetros de distância, para dar uma dimensão do tamanho do confronto, da guerra que está acontecendo por lá. O Diogo Bugalho vem atualizar para a gente as informações sobre esse tiroteio na região da Muzema e Rio das Pedras também. Diga lá, Diogo.
3: Pois é, Leandro, essa região viveu mais uma noite de confrontos. Os moradores dessas duas comunidades relatam trocas de tiros entre o final do domingo e a madrugada de hoje. O primeiro confronto aconteceu aí por volta da meia-noite na Muzema e o segundo tiroteio por volta das 3h40 da manhã em Rio das Pedras, na localidade conhecida como Areal. Essa região do Areal, onde houve esse confronto mais recente, fica mais próxima ao Itanhangá e à Muzema, então é ali a zona de contato entre essas duas comunidades. Vídeos gravados por moradores de Rio das Pedras, da Muzema e também da Barra da Tijuca, como você disse, mostram o barulho intenso e contínuo de tiros durante a madrugada. Em um dos registros, é possível, inclusive, ouvir rajadas por vários segundos. Oficialmente, a PM disse que não participou desses tiroteios, mas que segue reforçando o policiamento na região. É o 10º dia seguido de confronto lá em Rio das Pedras, que é alvo de disputas entre traficantes e milicianos. Nesses últimos dias houve operações das polícias civil e militar que inclusive resultaram aí no encontro de cemitérios clandestinos, também mortes de suspeitos e ainda revelaram uma rede de alianças entre grupos criminosos, inclusive com desertores aí criminosos mudando de facção, enfim, uma situação muito complexa e conflagrada lá nessa parte da zona sudoeste. Já chegamos ao 10º dia de confronto por lá, Leandro.
2: Obrigado pelas informações, Diogo Bugalho.
0: Outro assunto muito importante do noticiário do Rio é o desaparecimento do professor de surf José Ricardo Ramos, que saiu na quarta-feira para remar no Mar de São Conrado e não foi mais visto. A Polícia Civil encontrou um corpo, na verdade os bombeiros encontraram, né? E a Polícia Civil está fazendo uma perícia para confirmar se é o de José Ricardo Ramos, conhecido como Bocão. Os bombeiros fizeram 5 dias de buscas. Ele é idealizador do projeto social Rocinha Surf Escola. É muito conhecido na comunidade. Amigos disseram que ele mergulhou por volta de 3 da manhã de quarta-feira, perto do Hotel Nacional, em direção às Ilhas Tijucas, e não foi mais visto. O arquipélago fica a cerca de 3 quilômetros da costa, entre São Conrado e a Barra. E aí os bombeiros foram acionados de manhã, na quarta, e mantiveram as buscas ininterruptas até este domingo, quando um corpo foi localizado. A operação contou com o apoio, né, de drones, embarcações, motos aquáticas, todos os esforços ali. E a Polícia Civil disse que o desaparecimento é investigado pela Delegacia de Descoberta de Paradeiros e que o corpo encontrado foi encaminhado ao Instituto Médico Legal. Está passando pela perícia para identificação. Teve outro caso muito triste também, Leandro,
2: isso,
0: da morte de um trilheiro. Isso aconteceu na região de Maricá. Isso. E a Rafaela Lima tem os detalhes. Oi, Rafaela.
10: Oi, Bianca e Leandro, bom dia para vocês e para todos os nossos ouvintes. O trilheiro Caio Rocha Guiar Azevedo, de 44 anos, conhecido entre os amigos como Rocha, morreu após sofrer uma queda de cerca de 150 metros durante uma trilha na Pedra do Macaco, em São José do Embaçaí, em Maricá, na manhã de domingo. Segundo relatos de amigos, o Caio era experiente na prática e saiu de Saquarema para participar da atividade ao lado de um grupo de trilheiros. Após chegar ao topo da Pedra do Macaco, ele decidiu caminhar para uma área de rocha para tirar fotos. No momento em que descia de uma dessas pedras, acabou escolhendo um trajeto inadequado, perdeu o equilíbrio e caiu em direção a uma região de mata fechada e de difícil acesso. Os bombeiros disseram que ele foi resgatado com o auxílio de um helicóptero, mas que, apesar dos esforços de socorro, não resistiu aos ferimentos. A delegacia de Maricá está investigando o caso. O Corpo de Bombeiros Militar do Estado do Rio foi acionado para 185 ocorrências envolvendo salvamentos de pessoas em trilhas, mata e florestas só nesse ano. No mesmo período de 2025, foram 141 chamados deste tipo recebidos pela corporação. A gente pediu esses dados para eles porque realmente nesses últimos dias a gente tem visto um aumento de acidentes em trilhas aqui no Rio e eles informaram que teve um aumento. Bianca e Leandro.
0: Obrigada, Rafaela Lima. Muito, muito triste mesmo, né? A pessoa vai praticar um esporte, passear, muitas vezes é a forma como essa pessoa faz para tirar o estresse, né? Para sair da rotina pesada e acaba perdendo a vida nessas circunstâncias.
2: Se entristecer mesmo. Vamos seguir, enfim, torcendo para que as trilhas, né, estão aí para serem feitas. Ontem o Globo saiu com uma matéria muito legal da trilha nova nas Ilhas Cagarras. Né? Agora, pela primeira vez, a gente vai poder andar sobre as Ilhas Cagarras, mas tem que ter muito cuidado, gente, muita atenção, os números estão aí, indicando que esse é um risco. 10h32, uma pausa, repórter CBN, já voltamos.
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0: Segunda-feira, 29 de junho de 2026. O índice de confiança do comércio, apurado pela Fundação Getúlio Vargas, subiu 0,9 ponto em junho e fechou o mês em 85,1 pontos. A melhora, no entanto, não compensou o desempenho ruim observado em maio. Segundo a FGV, a concentração do resultado positivo em poucas atividades exige cautela. Mesmo com os números favoráveis no mercado de trabalho e a evolução na renda das famílias, a confiança dos consumidores não tem evoluído, o que gera reflexos no varejo. O Paquistão informou ter matado 29 militantes afegãos na fronteira entre os dois países. Já o Afeganistão anunciou a morte de 38 civis. O governo paquistanês alega ter registrado aumento de ataques de militantes contra a polícia e as forças de segurança nos últimos anos. O Paquistão acusa o Afeganistão, governado pelo Talibã, de abrigar terroristas que promovem atentados em território paquistanês. Os talibãs negam a acusação. O tenista brasileiro João Fonseca estreia daqui a pouco no torneio de Wimbledon, o terceiro Grand Slam da temporada. Por volta das 11 da manhã, pelo horário de Brasília, ele enfrentará o espanhol Roberto Bautista Agut, semifinalista da competição em 2019. A Bolsa de Valores de São Paulo sobe 0,10% aos 173.474 pontos. O dólar comercial está em leve alta, de 0,03%, cotado a R$ 5,16. O euro vale R$ 5,89, alta de 0,18%. No horário de Brasília, 10 horas e 33 minutos.
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0: Temos mais informações ao vivo de Brasília com João Rosa. João?
2: Bom dia, Guilherme. O ministro Alexandre de Moraes.

0: fez uma falsa imputação de crimes ao presidente da República. Ao finalizar o inquérito, a Polícia Federal encaminhou o caso ao Supremo e pediu que a corte adote as providências cabíveis. Agora, caberá à Procuradoria-Geral da República analisar o material reunido pela Polícia Federal e, dentro desse prazo de 15 dias, a PGR poderá pedir novas diligências, solicitar o arquivamento da investigação ou apresentar uma denúncia contra Flávio Bolsonaro ao Supremo Tribunal Federal. O inquérito, a gente lembra, foi aberto em abril por determinação do ministro Alexandre de Moraes, com parecer favorável da Procuradoria-Geral da República. Na ocasião, a PGR afirmou que havia indícios concretos da prática do crime de calúnia. Guilherme.
1: Muito obrigado pelas suas informações, João Rosa, ao vivo de Brasília, agora que são 10h35.
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7: São 10 horas e 37 minutos, estamos de volta com o nosso CBN Rio. Muito obrigado pela audiência, muito obrigado pela companhia também. Seguimos juntos em 92,5 no YouTube e no Globoplay desde as 9 horas da manhã. Hoje o CBN Rio começou mais cedo por conta da paralisação dos rodoviários. E agora, na volta aqui do nosso intervalo do repórter CBN, a gente já está na linha para conversar com o Sebastião José da Silva, presidente do Sindicato dos Rodoviários do Rio de Janeiro, para atualizar a situação e trazer também as perspectivas de quando essa paralisação deve se encerrar. Tudo bem, Sebastião? Obrigado por estar conversando conosco. Bom dia.
8: Bom dia. Obrigado aí pela oportunidade de esclarecer o momento que a gente está atravessando aí com essa dificuldade na negociação desse ano dos nossos rodoviários aqui do município do Rio de Janeiro.
9: Bom, Sebastião...
8: Verdade. Sim, pois não.
9: Desculpe te interromper, mas deixa eu já te encaminhar uma primeira pergunta sobre a questão do número de ônibus na rua hoje, né? Bom, a justiça autorizou a greve, a paralisação, mas determinou um número mínimo, que seria de 50%. E o Sindicato das Empresas está dizendo que isso não está sendo respeitado. Nas ruas, a gente tem também uma percepção, de acordo com os relatos dos nossos repórteres e de ouvintes, né, de que há um número muitíssimo reduzido de ônibus, as pessoas aguardando muito tempo um ônibus no ponto. O que está acontecendo?
8: Bem, é importante até essa pergunta para a gente esclarecer. Primeiro, informar o nosso ouvinte, o nosso usuário do transporte e a imprensa de modo geral, que quem foi ao judiciário buscar a legalidade da greve e a fixação do percentual para atender a população do Rio de Janeiro foi o Sindicato dos Rodoviários. Fomos nós que fomos ao judiciário, o autor da ação é nosso, do dissídio coletivo é nossa. A única diferença é que a gente aprovou na Assembleia e propôs ao Tribunal a fixação de 30% para rodar, e o Tribunal declarou a greve ilegal, mas estipulou em 50% para atender aí o interesse público, que é o que está previsto na lei de serviços essenciais, que é o caso do trabalhador rodoviário. Então, e o Tribunal

0: Terminou a responsabilidade das duas entidades em cumprir a determinação judicial do Rio Ônibus e do nosso sindicato. Da nossa parte, a gente notificou o Rio Ônibus da decisão judicial e encaminhamos um ofício solicitando ao Rio Ônibus que montasse a escala para atender a determinação judicial e nos encaminhasse cópia da escala com o nome e as linhas e o nome de cada trabalhador dentro da proporcionalidade que estipulou a decisão judicial. Até às 17 horas de ontem, uma hora antes da Assembleia, que deflagraria a paralisação. E até agora nós estamos esperando que o homem encaminhe esse material para nós, não foi encaminhado, então o sindicato não tem como responder solidariamente numa responsabilidade que o Rio Ônibus ficou para ele sozinho, não forneceu as escalas. Tanto o Rio Ônibus, e aí nós notificamos também o BRT com a mesma notificação. E o que eles fizeram no dia de ontem foi exatamente o contrário. Eles ficaram divulgando que a decisão judicial era de irregularidade da greve e que todos os trabalhadores tinham que comparecer à empresa que ia rodar 100%. Então, eles omitiram a decisão judicial, não divulgaram nos termos que a justiça determinou e não forneceram ao sindicato essa escala. E agora estão tentando responsabilizar o sindicato pelo descumprimento da decisão judicial. E nos causa muita estranheza que hoje eles pautaram o judiciário dizendo que abriu já de manhã, já dizendo que tinha 25 ônibus depredado, que essa depredação teria sido causada pelos rodoviários, que é algo assim muito absurdo. A Assembleia, que a imprensa acompanhou a Assembleia ontem, viu que toda a recomendação da direção do sindicato, minha, foi que os rodoviários que não tivessem escalado para cumprir a determinação judicial aguardasse a orientação do sindicato em casa. Não houve nenhuma orientação nesse sentido, ou seja, não tem como responsabilizar que foi o rodoviário que fez, e se foi, foi ação isolada e a pessoa que fez tem que responder por isso e não a entidade sindical.
1: Importante a
0: Agora,
1: palavra, Sebastião, no sentido de responsabilizar quem eventualmente tenha depredado esses ônibus. O que eu quero é, a gente está conversando aqui com o Sebastião José.
0: Concluir, só para concluir isso,
1: Conclua,
0: é o
1: por
0: seguinte:
1: favor, para a
0: todos
1: gente
0: nós.
1: poder entrar em outros temas aqui também que são
0: Tá,
1: importantes.
0: mas eu acho que é importante saberem que os motoristas de ônibus são vítimas de violência todos os dias, ônibus incendiado, ônibus depredado. Então é muito comum que essa prática aconteça, ainda mais numa greve, que muita gente pode se beneficiar com a greve, que é o caso do transporte alternativo, outras pessoas, ou seja, interesses que não da categoria de depredar ônibus. Então, não estou dizendo que algum ou outro revoltado não possa ter feito isso, mas quem fez, que responda pelos seus atos e não o sindicato.
2: Compreensível, sim, essa
1: Isso.
2: sua fala, né? Em função do histórico de violência que a gente tem aqui no Rio de Janeiro contra ônibus mesmo,
1: E que
2: né?
1: a gente acompanha sempre e traz o espaço com a nossa indignação aqui no nosso CBN Rio. Sebastião, eu quero te perguntar.
0: Rodoviária é vítima disso aí.
1: Eu quero te perguntar sobre as perspectivas para o fim da paralisação, o que está na mesa de negociação. Amanhã a gente tem uma audiência prevista. Queria que você pudesse aqui, se você puder, projetar para o ouvinte do CBN Rio, como que vai ser a terça-feira? Porque hoje a gente já tem um número muito reduzido de ônibus circulando, você já colocou aqui as razões. Hoje a gente está vivendo um dia de ponto facultativo, é um dia diferente. Amanhã é dia útil normal na cidade do Rio de Janeiro. Que horas é essa audiência? O que você está projetando para ela? Há possibilidade de resolução do problema já amanhã?
0: Toda a nossa expectativa está de resolução amanhã. Tanto é que eu recebi aqui a notificação ontem à noite do presidente do tribunal, convocando essa reunião para amanhã às 11 horas. E eu já convoquei a Assembleia para as 11h30 no próprio pátio do tribunal. Ou seja, eu quero descer lá de cima e apresentar a proposta que eu imagino que o tribunal vá nos ajudar aí a intermediar junto com os empresários, com a prefeitura, uma proposta que seja razoável para que a gente possa aprovar amanhã mesmo lá, depois da audiência, e encerrar a greve. Esse é o nosso objetivo e a nossa expectativa.
2: Qual seria essa proposta razoável, Sebastião?
0: A categoria luta por um piso salarial que entendemos que é compatível com a nossa responsabilidade. E esse piso salarial é R$ 5.000 para os motoristas de categoria E, que dirige o ônibus articulado do BRT, e R$ 4.000 para os demais motoristas, um tique alimentação de R$ 1.000, um plano de saúde para a categoria, a jornada 5x2, né? porque a nossa jornada já é 42 horas semanais, então não mudaria nesse primeiro momento a jornada semanal de horário, e assim e sim acrescentaria mais um dia de folga para o nosso trabalhador descansar. É um serviço muito estressante e a gente acha que é justo isso. Tem algo que tem aí dificultado muito as negociações, que são as condições de trabalho. A gente tem questionado isso, vocês da imprensa têm acompanhado que o Rio de Janeiro, a prefeitura tem investido muito na melhoria do transporte, principalmente na aquisição de ônibus novos, terminais, etc. Ou seja, há uma política de melhoria para o transporte, mas o trabalhador rodoviário, em nenhum momento, ele foi incluído nessa política. O trabalhador rodoviário continua sem um banheiro nos terminais, sem água potável, sem um ambiente digno para exercer a sua profissão. Então, além do salário, nós queremos melhores condições de trabalho. Isso é uma luta antiga do sindicato e a gente coloca isso na mesa de discussão nesse momento.
2: Uhum. Só para a gente ter uma ideia aqui, né, para entrar mais na realidade aqui dos motoristas, qual é o piso atual? Para entender até quando que se pretende chegar, né, nessa negociação, 5 mil para os condutores de veículos articulados, 4 mil motoristas de coletivos hoje, convencionais.
0: Bom,
2: hoje estão em quanto?
0: Hoje o motorista do articulado é 4.100 e os demais motoristas são 4.400 e pouco. Então, assim, são dois salários. O motorista de ônibus na cidade do Rio de Janeiro ganha dois salários mínimos e um pouquinho mais. Um pouquinho mais de dois salários mínimos é, para nós, muito baixo, é muito além da nossa responsabilidade, é muito além daquilo que a categoria precisa ser valorizada. A gente entende que é um dos principais salário mais baixo do país em capitais, e numa cidade como o Rio de Janeiro, com o trânsito que é, com a violência que é, realmente é inadmissível continuar ganhando esse piso. Então, R$4.000, a gente entende que é um ponto de partida para uma valorização dessa profissão e pela importância que a gente tem para a cidade do Rio de Janeiro.
1: A gente está conversando aqui com Sebastião José, que é presidente do Sindicato dos Rodoviários do Rio de Janeiro. Bom, entre outros pontos aqui para a gente tratar, quero reforçar aqui a questão do dia de amanhã, terça-feira, 30 de junho. A audiência está marcada para as 11 horas da manhã e uma assembleia às 11h30. Isso significa que o horário de pico da cidade ainda será num contexto de greve dos rodoviários, certo? O que o sindicato vai fazer para garantir o cumprimento da decisão judicial de pelo menos 50% dos ônibus da cidade circulando, Sebastião?
0: O que teria que ter sido feito ontem, o sindicato patronal teria que ter fornecido para a gente a escala de serviço, aqueles profissionais que vão estar escalados para cumprir a decisão judicial, e a gente divulgar e solicitar o comparecimento dessas pessoas para cumprir a decisão. Mas sem isso na mão, o sindicato fica sem ter o que fazer.
2: Uhum.
0: Entende? É isso. Eu acho que o que eu diria hoje é que o correto seria eles fornecerem, além de fornecerem essa relação para a gente, eles poderiam, criar até uma comissão aí de diretores nossos, diretores do Rio Ônibus, para juntos conseguirem cumprir a decisão judicial. O sindicato está à disposição disso. Aliás, quero reafirmar aqui que quem buscou a legalidade da greve e quem buscou essa decisão foi o próprio sindicato. Então, nós temos todo o interesse em cumpri-la.
2: Sim.
0: Porque a população, a opinião do usuário para a gente é muito importante. A gente foi uma semana nos terminais conversando com os passageiros e a gente tem o apoio da população, então a gente não quer perder esse apoio. Então, tudo que a gente quer é o cumprimento da decisão judicial e o apoio do usuário que viaja nos ônibus, que entende e sabe a realidade dos nossos profissionais.
2: Tá. Bom, certamente essa daí deve ser uma próxima batalha, né, entre empresas e sindicatos rodoviários, a questão da falta da escala para manter esse efetivo mínimo na rua que foi determinado pela justiça, porque a gente conversou mais cedo com o presidente do Sindicato das Empresas, ou melhor, o porta-voz, né, do Sindicato das Empresas, que não falou nada sobre essa falta de escala. Vamos voltar para eles agora para colocar essa justificativa.
0: Eu posso mandar no zap de vocês o ofício que nós encaminhamos para eles, solicitando que fosse encaminhado até às 17 horas de ontem a cópia da escala.
2: Sim, importante.
0: Com as linhas, a quantidade de carro para cada linha. Eu mando isso para você.
2: Sim, não, a gente não está duvidando, não. Mas o que a gente diz aqui, Sebastião, que é missão jornalística, né, ouvir os dois lados,
0: não,
2: é que há um conflito de versões.
0: Isso.
2: Há um conflito de versões. Há um conflito de versões. Claro, para a gente. Não, eu peço só licença um pouquinho. Eu entendo completamente o seu posicionamento, entendo a prova que o senhor tem. Só que o que aparenta aqui para a gente e para o ouvinte é de que há um conflito de versões. Por quê? Sindicato das empresas fala uma coisa, sindicato dos rodoviários fala outra. E eu não estou colocando aqui, me colocando contra ou a favor de um ou outro, nem devo estar nessa posição. O senhor entende?
0: Não, eu entendi. Só que eu estou dizendo que no nosso caso não é versão. Esses documentos estão juntados no processo. Então não é versão, está juntado no processo. O documento que o sindicato encaminhou para a empresa, encaminhou para o BRT... E me lamento dizer, ver o prefeito mentindo ao vivo na Rede Globo, ver o prefeito dizer que tá rodando, vai rodar 80%, ver o prefeito anunciar o dia inteiro ontem que tinha uma decisão judicial para rodar 100%, em vez de divulgar a verdade para os seus funcionários. Isso criou uma dúvida no trabalhador, porque esse cara falando uma coisa e a gente outra. Então, o que nós fizemos o tempo inteiro foi divulgar e assumir um compromisso de cumprir uma decisão judicial que nós procuramos no judiciário. Nós temos o interesse de cumprir e isso está documentado. Então, não há versão da nossa parte. Sim. Nós estamos dizendo aqui, está no processo e o processo é público, você pode acessar.
2: Ok, muito obrigada, Sebastião José. A gente segue em contato, tá? E qualquer novidade que o senhor puder nos informar, faça isso, canal aberto aqui na CBN.
0: Obrigado, ouvintes da CBN. Eu quero aproveitar essa oportunidade para pedir a compreensão do nosso usuário e dizer que o nosso motorista busca o apoio da população e busco o reconhecimento e a valorização dessa profissão tão sofrida e tão necessária para a população do Rio de Janeiro, para a cidade, para a economia, para todos nós.
1: Seguiremos acompanhando. Amanhã está prevista uma audiência de conciliação, 11h30 uma assembleia para saber se essa greve vai continuar ou não, já com a certeza de que teremos impactos na manhã de terça-feira. A gente vai, claro, agora movimentar a nossa reportagem. São 10 horas e 52 minutos. Vamos começar com o Gabriel Freitas, que está circulando desde cedo por vários pontos da cidade, acompanhando o impacto dessa paralisação dos rodoviários. Gabriel, contigo.
3: Ainda estou aqui pelo terminal intermodal Gentileza, Leandro, no centro da cidade, porque aqui chegam BRTs, também várias linhas alimentadoras, né, que vão se unindo a outras linhas para o transporte das pessoas, dos funcionários, muitos cariocas trabalhadores que querem seguir para os seus trabalhos ao longo dessa manhã, né? Agora o movimento está bem mais tranquilo, tanto de passageiros quanto de ônibus, Leandro. E a troca de turno nas empresas, prevista para acontecer por volta de 11h30 da manhã, logo mais, pode piorar a situação para os passageiros aqui do Rio, viu? Porque os funcionários que atuam na operação, como despachantes e motoristas, com quem a gente consegue conversar em off, não gravam entrevista, mas passam algumas informações para a gente, disseram que a adesão ao trabalho pode ser menor no próximo turno. A partir, então, agora, na maioria das empresas, de 11h30 da manhã. O risco é que menos motoristas assumam os ônibus nas garagens e nos terminais. E, com isso, linhas que já estão operando com intervalos muito maiores podem ficar ainda mais irregulares ao longo do dia. Aqui no Terminal Gentileza, a situação agora é um pouco mais tranquila. Eu conversei com alguns passageiros de alguns ônibus, por exemplo, da linha 606, que está circulando assim numa quantidade bem reduzida. A espera chega a 2 horas no ponto aqui no Terminal Gentileza. Agora há pouco estava conversando com algumas passageiras que disseram que concordam, né, com o pleito dos motoristas, dos funcionários, né, os rodoviários, mas é um desgaste para elas enquanto passageiras.
4: Não tem nenhum carro. Geralmente são 3 carros que ficam aqui parados. Eu entendo, respeito a greve, né, porque são funcionários que precisam ganhar bem, sim. Eles arriscam a vida, eles podem tomar um tiro, eles podem ser assaltados. Entendeu? Eles salvam a vida da gente, querendo ou não. Quando tem bandido tentando entrar pela porta de trás para assaltar a gente, eles são ágeis. Então eu respeito e entendo. Quando o ônibus chegar, tá tudo bem, eu chego no meu trabalho.
5: Cheguei aqui 9h40. Eu acho que eu cheguei até antes. É porque eu não me liguei, que eu tava bolada, eu nem me liguei da hora. Nossa, tá estressante, porque eu era pra estar 7h e o ônibus não chega. E tá muito difícil. O Rio de Janeiro tá difícil.
3: Conversei também com o Anderson, que é usuário da linha 164. Para chegar até o Gentileza, ele pega o BRT. Diz que o BRT estava muito cheio hoje por conta da quantidade reduzida de articulados circulando no corredor Transbrasil. E diz que a volta para casa dele, ele já está tentando aí não incluir o ônibus no trajeto de volta para casa no final do dia.
6: Tem mais ou menos uns 40 minutos, 30, 40 minutos.
7: Dá uns intervalos assim mais ou menos de 20 minutos. Sai um aqui, aí 20 minutos depois chega um outro, 10 a 15 minutos chega um outro.
6: mas agora tá demorando bastante. Eu olhei de manhã, vi que não tava passando nenhum BRT, mas quando eu cheguei lá, esperei uns 15 minutinhos e ele passou. Só que aqui agora eu tô esperando mais ou menos esse tempo.
3: Teu BRT tava mais cheio que o normal?
6: Tava mais cheio que o normal, tava bem lotado. Quase não consegui entrar.
3: Como é que fica a sua volta pra casa?
6: Eu vou tentar, ó, acabou de chegar 164. Eu vou tentar pegar o metrô, VLT e o BRT. É o que eu vou tentar fazer. Não vou pro ônibus, não.
3: Só para fechar, Leandro e Bianca, empresas e universidades também estão adotando medidas para tentar reduzir os impactos dessa greve dos rodoviários hoje. Há empresas orientando funcionários que dependem de ônibus a usar o banco de horas quando houver acordo com a chefia, né, ou a compartilhar corridas por aplicativo e táxi para conseguir chegar ao trabalho. É o que a gente tem visto também com algumas pessoas que passam por aqui. Nas universidades, o FRJ recomendou que estudantes e servidores com dificuldade de deslocamento possam justificar a ausência de forma simplificada. A universidade também orientou o adiamento de avaliações marcadas para hoje. Leandro e Bianca.
1: Obrigado, Gabriel Freitas, pelas informações. São 10h56. Bianca, o Metrô Rio informa que no início da manhã de hoje registrou uma redução de 30% na demanda de passageiros devido ao ponto facultativo para o jogo da seleção brasileira e a greve dos rodoviários. O metrô percebeu que foi impactada a chegada de clientes aos pontos de conexão dos ônibus com as estações de metrô. A concessionária ressalta que segue com a operação do sistema metroviário reforçada, mas que houve na manhã de hoje uma redução de 30%. Na demanda de passageiros, comparando com uma segunda-feira normal.
2: Tem muito a ver com o ponto facultativo, né, Leandro? Porque aí as pessoas que já iam sair mais cedo do trabalho recuam, e aí negociam com o chefe, ou vou trabalhar de casa, ou então depois eu cumpro essas horas, né? Muita gente optou por isso para não ter que passar pelo drama de ficar no ponto horas e horas até chegar no metrô ou seguir para o metrô pensando que estava lotado, né? Agora amanhã... eu acho que a atenção pode ser maior nesse horário de cedinho, né?
1: Com certeza.
2: Porque como você comentou com o Sebastião José, representante dos rodoviários, ainda não haverá nenhuma perspectiva de mudança na manhã desta terça-feira, porque tem uma reunião, uma negociação que está marcada só para depois. Então, o horário de rush da manhã ainda será muito impactado e, ousa dizer, que muito mais do que hoje, né?
1: Exatamente.
2: Bom, Diogo Bugalho, tem a confirmação dessa quantidade muito pequena de ônibus que está rodando, né? Os ouvintes e os entrevistados dos nossos repórteres estão falando sobre isso. Ele está acompanhando o GPS, né, dos ônibus. Oi, Diogo.
8: Isso aí, Bianca. Nesse exato momento, temos 856 ônibus comuns e 455 do BRT rodando, de acordo com o monitoramento em tempo real pelo GPS. Isso aí representa 23% da frota de ônibus convencional e 62% da frota de BRT. No painel de dados consolidados, que aí a gente consegue fazer uma comparação com outros dias, os dados mais recentes de hoje são das 7 da manhã. Às 7 horas, a gente tinha 178 linhas de ônibus rodando no Rio de Janeiro. Na sexta-feira passada, último dia útil sem greve, nesse mesmo horário, 7 da manhã, eram 397 linhas, serviços diferentes. Portanto, isso quer dizer que hoje metade das linhas, menos da metade das linhas, chegou a funcionar. Eu faço também, destaco aqui, uma comparação entre as 6 e as 7 da manhã. Às 6 horas, a gente tinha 230 serviços e pouco mais de 870 ônibus rodando. Aí, às 7 da manhã, a gente baixou para essas 178 linhas e 766 veículos circulando, o que significa que mais de 100 ônibus recolheram justamente entre 6 e 7 da manhã, o horário aí de maior demanda. Às 7 da manhã da sexta-feira passada, último dia também sem impactos, a gente tinha aí mais de 3.700 ônibus. Ou seja, no horário de pico hoje, a gente teve só 20% dos veículos de um dia normal. Essas informações todas são da Secretaria Municipal de Transportes, reúnem aí dados do GPS dos veículos, mostram aí que o impacto da greve realmente foi bastante grande, prejudicando bastante a vida do carioca, e mesmo no BRT, que foi menos afetado, os números ficaram bem abaixo daqueles registrados num dia normal, Bianca.
2: É. E aí as empresas acusam os rodoviários, né? Põem a responsabilidade neles e os rodoviários, ouvimos há pouco Sebastião José, dizem que o que aconteceu foi que a escala não saiu para esses trabalhadores mesmo sendo uma quantidade menor, pudessem entender quando e onde eles iam trabalhar. A gente fica ainda aguardando um novo retorno do Rio Ônibus sobre isso.
1: Iremos acompanhando 11 horas. Dá para a gente fazer trazer informações de trânsito aqui para você rapidamente. Léo Vieira.
9: Oi, Leandro. Oi, Bianca. De volta. E pegando uma carona nessa história do BRT e dos ônibus que não estão circulando, mais cedo nosso drone sobrevoou ali uma garagem do BRT ali em Cascadura e deu para ver que tinha bastante ônibus estacionado por lá, isso por volta das 8 da manhã, ainda tinha bastante ônibus ainda parado, não circulando. Nesses ônibus ali daquela garagem fazem o trajeto ali Transcarioca, entre a Zona Norte e o Terminal Alvorada. Estou de olho na movimentação do trânsito para quem está circulando ali pela região de Madureira, quem circula pela Avenida Ministro Edgar Romero, encontrando trânsito pesado nos dois sentidos da Ministro Edgar Romero. Tem dificuldade também no trecho da Conselheiro Galvão. Para você que circula pela região, tenha paciência. Bianca e Leandro.
2: Ok, Léo.
1: Até daqui a pouco.
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12: Segunda-feira, 29 de junho de 2026. O Brasil tenta assegurar uma oferta emergencial de matérias-primas para fertilizantes para a safra agrícola de 2026 e 2027, segundo o jornal Valor Econômico. A situação ilustra a dependência que o país tem de fornecedores externos, apesar de ser um dos maiores produtores agrícolas do mundo. Um comitê de crise da Casa Civil acionou a diplomacia para gerir o diálogo com Rússia, China e Marrocos. O objetivo é garantir, com urgência, o abastecimento em quantidades indicadas. A iniciativa ocorre em um cenário geopolítico ainda tenso em razão da trégua frágil entre Estados Unidos e o Irã. 75% das pessoas ouvidas em uma pesquisa do Instituto Datafolha afirmaram que não sabem citar o nome de um senador e 68% não conseguiram mencionar nenhum deputado federal. 2 em cada 3 eleitores afirmaram não lembrar em quem votaram para o Senado e a Câmara há 4 anos. Ao todo, foram ouvidas 2.004 pessoas de 139 cidades nos dias 17 e 18 de junho. A margem de erro é de 2 pontos percentuais, para mais ou para menos. O levantamento foi registrado na Justiça Eleitoral com o código BR-09956-2026. No horário de Brasília, 11 horas e 2 minutos.
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12: E temos mais informações ao vivo dos Estados Unidos com o Leonardo Dai. Fala, Dai.
13: Oi, Muniz. Agora são 9 horas e 3 minutos no horário aqui de Houston. Faltam menos de 3 horas para começar o jogo entre Brasil e Japão, valendo vaga nas oitavas de final da Copa do Mundo. Dentro de instantes, a seleção brasileira vai deixar o seu hotel em direção aqui ao Energy Stadium para esse jogo contra a seleção japonesa. Enquanto para o Brasil esse é mais um jogo na história das Copas do Mundo, né? E assim, uma linha muito tênue entre ganhar o jogo, celebrar a classificação e acabar com uma frustração imensa em caso de eliminação, para o Japão é a chance de conseguir algo histórico. O Japão disputa as Copas do Mundo desde 98 e não ficou de fora de nenhuma de 98 para cá, mas nunca venceu um jogo de mata-mata em Copa do Mundo. Chegou 4 vezes a essa fase eliminatória, nas 4 foi eliminado logo no primeiro confronto. Em 2002 caiu para a Turquia, em 2010 caiu nos pênaltis para o Paraguai, em 2018, e aí nas últimas 2 Copas, né, caiu para os times que depois viriam a vencer o Brasil. Em 2018 caiu para a Bélgica, em 2022 caiu para a Croácia, até então esse primeiro mata-mata era o mata-mata de oitavas de final, né? Agora estamos numa fase anterior às oitavas de final da Copa do Mundo. Já o Brasil joga com uma pressão grande, porque nunca em 96 anos de história nas Copas do Mundo, o Brasil ficou fora do grupo dos 16 melhores. Mesmo quando foi eliminado na primeira fase, em 1930, em 1934 e depois em 66, o Brasil estava entre os 16 melhores, porque a Copa não tinha mais do que 16 países. Então, se o Brasil Brasil perder esse jogo de hoje contra o Japão, vai ser a primeira vez na história da seleção brasileira que o Brasil não estará entre os 16 melhores. Então isso ajuda a dimensionar o quão historicamente distantes estão Brasil e Japão. De um lado, a seleção brasileira que joga para vencer e evitar o que seria a pior campanha da história. Do outro, o Japão que joga por uma vitória para tentar um feito inédito na sua história em Copas do Mundo. Muniz.
14: Muito obrigado pelas informações, Leonardo Dai, falando com a gente ao vivo, direto dos Estados Unidos, agora 11 horas e 4 minutos.
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2: 11 horas e 6 minutos. Vamos juntos com o CBN Rio nesta segunda-feira atípica na cidade. A gente tem hoje um ponto facultativo que já estava programado e também uma greve de ônibus atingindo só mesmo a capital, né? Você que é de outro município do estado não está percebendo esse problema, mas quem circula aqui pela capital, sim, desde cedo, praticamente em algumas regiões, zerado de ônibus, né? E a gente já colheu aqui informações oficiais que dão conta disso. Algumas empresas não conseguiram mesmo trabalhar por falta de rodoviários. É uma greve, uma paralisação de rodoviários, que só tem uma expectativa de se resolver amanhã, depois do horário de rush. Esse é um problema, porque amanhã não é ponto facultativo. Então, a gente vai acompanhar aí um início de manhã, na terça-feira, de muitos problemas. Certamente, já se programe, já se prepare para isso. Você que precisa sair para trabalhar logo cedo, né?
1: Isso.
2: Hoje parece que muita gente ou recuou ou então esperou muito tempo num ponto de ônibus, Leandro. A gente está vendo um dia que parece até feriado, se a gente for pensar em trânsito, né?
1: Tá demais, Bianca. Hoje está um dia realmente atípico no nosso Rio de Janeiro. E a Ana Paula Jaume está lá no Centro de Operações da Prefeitura e ela traz um panorama da cidade nesse momento para a gente. Diga lá, Ana Paula.
20: Operações da prefeitura, amanhã de greve de rodoviários, muita gente sem ônibus, né, sem conseguir trabalhar, mas o trânsito segue sem maiores problemas para o motorista, observando aqui as câmeras da prefeitura, movimentação bem tranquila, parece até feriado mesmo hoje, e o que eu estou vendo por aqui, né, pelas câmeras, pela cidade, é que tem muito táxi circulando pela cidade, carros também particulares, né, provavelmente aplicativo ou carona, encostando ali na calçada, no meio fio, para alguém embarcar ou desembarcar, motos também, o que é incomum, né, em pontos de ônibus acontecer isso. Estou observando isso aqui nas câmeras. Agora vou fazer um panorama aqui de momento para o nosso ouvinte, um giro de trânsito, começando pelo centro. O trânsito segue fluindo sem problemas na Presidente Vargas, ali na altura da Praça da República, terminal Gentileza, com pouquíssimas pessoas também esperando o ônibus, umas 5 pessoas só pelo que eu consigo ver daqui do ângulo da câmera. Ali no entorno da rodoviária, trânsito um pouco mais carregado, VLT aparentemente sem problemas funcionando. Na Zona Sul, pelas imagens, o mais carregado, agarrado ali agora, é no Jardim Botânico, na altura da Pacheco Leão. Botafogo, Amena Barreto, tá com lentidão, Voluntários da Pátria também. Tem boas condições, isso na altura da Real Grandeza, e tem lentidão ali pertinho da Nelson Mandela. Bom trânsito também no Aterro do Flamengo, na Autoestrada Lagoa Barra, na Avenida Atlântica em Copacabana, onde logo mais tem a transmissão do Jogo do Brasil ali na Copa Arena. Movimentação de pedestres aumentando por lá, mas o trânsito sem problemas nesse momento. Zona Norte segue aquele cenário que eu comentei agora há pouco, né, de articulados do BRT estacionados ali dentro dos terminais, em Irajá já no Trevo das Margaridas, na Avenida Brasil, também ali no Fundão, no Haroldo Melodia, pelo que eu consigo ver aqui. Na Tijuca, movimentação mais intensa, principalmente perto da Conde Bonfim, também ali na Alzira Brandão, né, que mais tarde vai transmitir também o jogo do Brasil no Alzirão, o pessoal aos poucos se concentrando. Avenida Brasil, boas condições no geral, ali no trecho do Hospital de Bom Sucesso, no viaduto também Atalfo Alves, BRT de Benfica, só ali naquele textinho da Lobo Júnior, né, ali na Penha, que começa a ficar mais intenso agora. Já para devolver para vocês, zona sudoeste aqui do Rio, agora há pouco teve um acidente na Ayrton Senna, bem na altura do Via Parque, trânsito um pouco intenso ainda ali no sentido Orla. Agora há pouco, menos de 5 minutos, foi liberada a faixa lateral ali na região do Pechincha, Avenida Jeremário Dantas e a Estrada do Tindiba também sem problemas agora. Zona Oeste ali com trânsito lento, principalmente na Cesário de Melo com a Estrada do Monteiro em Campo Grande. Bianca e Leandro.
1: Obrigado, Ana Paula Jaume, pelas suas informações.
2: Vamos para a Zona Sul agora, onde está a repórter Ana Luísa Barreto. Oi, Ana.
17: Oi, Bianca. Passamos por Botafogo, Ipanema, Leblon, na zona sul do Rio, para conferir, né, como é que estava a movimentação nos pontos de ônibus. E a gente contou exatamente 5 ônibus passando ali por esse trajeto. Os pontos de ônibus estavam bem vazios, até por causa do horário, né? O horário de pico é mais cedo, mas só vimos 5 ônibus circulando nesses 3 bairros ali da Zona Sul, perto das principais estações de metrô. A gente também não tinha aquele, principalmente em Botafogo, né? Aqueles ônibus que ficam parados fazendo o ponto final ou na integração com o metrô recebendo passageiros. Na Zona Sul, de frente da Zona Norte, a gente não tinha aquelas filas, né, grandes de passageiros esperando para conseguir embarcar, mas como a Ana Paula já me comentou, a gente está percebendo de fato essa grande movimentação de motoristas por aplicativo, encostando nos pontos de ônibus, e também de mototáxis. Lembrando que, já que como comentamos sobre o metrô, trem, barca e VLT tem reforço de operação hoje, não só por causa do Jogo do Brasil, mas também por esse aumento na demanda já previsto nessa greve, que deve se estender pelo menos até amanhã. A TransRJ, que é responsável pelos trens aqui do Rio de Janeiro, disse que a partir de meio-dia vai intensificar ainda mais, já tem viagens extras, mas vai intensificar porque muita gente vai voltar para casa meio-dia para conseguir assistir ao Jogo do Brasil, e tem também esse adicional já previsto por causa da greve. Segundo o Rio Ônibus, 860 ônibus saíram das garagens para atender a população, bem menos dos 3.600 que deveriam estar nas ruas em dias normais. Bianca e Leandro.
2: Obrigada, Ana Luísa Barreto, Sindicato dos Rodoviários, dizendo que essa quantidade mínima de rodoviários determinada pela Justiça não foi obedecida por conta da falta de escala, um erro que foi feito pelas empresas, e o Sindicato das Empresas agora retorna dizendo que essa escala já era de conhecimento dos rodoviários porque elas são feitas com antecedência para a operação rodar direto. Enfim, mais uma vez, reforço aqui um conflito de versões, né? Isso. Embora o Sebastião José diga que eles têm provas, né? Têm documento, o que as empresas dizem não é isso, e é o nosso dever aqui jornalístico informar e trazer as duas versões.
1: E no fundo, Bianca, o que a gente fica é na torcida.
2: Claro.
1: Para que amanhã a coisa seja resolvida na Assembleia, que está marcada para 11h30 da manhã. Amanhã, essa assembleia vai acontecer após a audiência de conciliação e é necessário que se chegue a bom termo. A gente já ouviu aqui as reivindicações dos trabalhadores.
2: E são justíssimas. Leandro. As pessoas que trabalham nos ônibus são muito, muito batalhadoras, saem muito cedo, estão rodando aí sob chuva, sob sol, enfrentando o estresse do passageiro que, sim, vê o problema, e quem está na linha de frente para responder é o motorista, enfrentando sobretudo a violência carioca. Isso. Então é justo, gente, eles fazerem essas reivindicações, lutarem por melhores condições, por melhores salários. Agora, tudo tem que ser de uma forma muito transparente, né? E sem atingir de uma forma tão dura o trabalhador. Você vê gente que saiu de casa ontem 6 horas da noite, entrou numa escala de 12 horas, saiu 6 horas da manhã e está esperando 2, 3 horas por um ônibus para chegar em casa.
1: E o que fica claro, né, é de que nós teremos ainda um momento difícil nessa terça-feira, justamente por conta da diferença entre o horário da tentativa de negociação e o horário de pico da cidade. Então, vamos aguardar e torcer, né, para que a gente tenha uma terça-feira mais tranquila possível. Matheus Lins está chegando agora, 11 horas e 15 minutos, para trazer mais mensagens aqui dos nossos ouvintes através do nosso WhatsApp, 99764-2381. Diga lá, Matheus.
18: Leandro, seguindo com as informações...

0: questões dos ouvintes sobre os impactos da greve, eu chamo agora o relato do ouvinte Walter Costa, que fala sobre essa baixa movimentação de ônibus pela cidade no dia de hoje.
1: Bom dia, Bianca. Bom dia, Leandro.
2: Oi, Walter.
1: Bianca, saí de casa hoje para trabalhar 8h30, 15 para as 9. Até agora eu só vi 3 ônibus. Um na Marechal Rondon, dois na São Luís Gonzaga. Uma agora há pouco e um mais cedo. 3 ônibus eu vi, circulando desde 8h30 da manhã.
2: Aí, é isso aí. Essa é a percepção,
0: muito
2: né?
0: Muito pouco.
2: Tem mais mensagem de ouvinte, Matheus?
0: Tem sim, Bianca. Falamos muito sobre essa baixa transitação de ônibus na cidade. Agora vamos dar um pouco de destaque para o trânsito. O ouvinte Felipe me enviou uma mensagem informando que vários sinais de trânsito estão com problema por Copacabana, com os sinais piscando aleatoriamente. Ele citou a Barata Ribeiro, próximo à Praça Cardeal Arco Verde, e também na Siqueira Campos, na esquina com a Nossa Senhora de Copacabana. Então você, ouvinte, que nos dá uma carona na manhã de hoje... pelas áreas citadas, muito cuidado ao passar pelas regiões, né?
2: É isso aí, sinais apagados, né? Vamos entrar em contato com a Sete Rio para ter um retorno mais rápido claro. Possível. Faça como os ouvintes que mandaram mensagem para cá, o Felipe, o Walter, né? Pode ficar à vontade para contribuir aqui com a nossa programação. 997-64-2381. Sabe o que a gente quer também? Palpite para o jogo, né? Ah, vamos entrar aqui num bolão, gente.
3: Vamos aí, manda aí. Quanto você acha que vai ser o jogo? Já vou deixar aqui meu palpite, 3x0 Brasil
2: esse
3: hoje.
2: É meu. Você botou no bolão também? Da firma 3x0 também?
3: Não, eu não fui convidada pro bolão da firma.
2: Mas tá lá no e-mail, cara.
3: Tem dificuldade com algumas coisas, né?
2: Ah, eu tinha que ter te avisado. Mas foi bom, porque assim eu fico com menos competição. Porque tá valendo prêmio.
3: 3x0. Pode botar aí, 3x0.
2: Ninguém tava sabendo que no estúdio só eu. Opa, 3x0 então é meu.
3: 3x0, pode botar aí. Ainda vou te dizer os gols, tá? Vini Júnior, Matheus Cunha e Rayan. É isso aí, 3x0. É. Inapelável, ainda vou te falar. Construído no primeiro tempo. Pronto, segundo tempo a gente só se concentrar em outras coisas. 11h17, agora vamos colocar mais ouvinte aqui. A gente tem mais mensagens chegando. Agora a gente tem uma palavra do Márcio, morador de Brás de Pina. O Márcio, ele mandou aqui um recado pra gente, pro 997-64-2381, pedindo ajuda em relação à falta de segurança na rua Severino Monteiro, lá em Brás de Pina. Ele fala sobre muitos roubos de moto. De acordo com ele, não tem viatura da PM fazendo segurança no local e isso aumenta a sensação realmente de que a qualquer momento você pode ser roubado. Vamos ouvir o que ele disse.
4: Bom dia a todos da Rádio CBN, sou o Márcio de Brás de Pina, gostaria de pedir ajuda do governo do estado, com urgência, falta de segurança na minha rua é muito grande, roubos de moto direto, tá? A qualquer hora do dia, o 41º Batalhão não passa aqui na rua Severino Monteiro, tá atrás do supermercado Presuninho aqui de Vista Alegre. Gostaria muito de contar com o apoio de vocês para que conversasse com o Comando Geral da Polícia Militar.
3: Bom, a gente mandou, Márcio, em respeito aqui à sua mensagem, porque o que acontece em Brás de Pina acontece em vários outros lugares do Rio de Janeiro, e a Polícia Militar nos disse que o batalhão da área vai checar e vai realinhar ali o policiamento. A gente espera que a situação melhore, porque realmente o que a gente tem é um cenário em que todos os dias, neste Rio de Janeiro, nós temos registros variados de dezenas, centenas de assaltos acontecendo. Para trazer um aqui, saindo de Brás de Pina para Rui Barbosa, no Flamengo, uma avenida que tem prédios de altíssimo padrão, um bairro bem diferente, mas para se ter uma ideia de que a coisa está realmente espalhada pela cidade inteira. Ontem, domingo de sol, no Rio de Janeiro, dois amigos voltando de uma atividade física ali no aterro do Flamengo, dia lindo que fez nessa cidade ontem, e foram abordados por uma moto que subiu a calçada e roubou os caras. Tudo filmado por câmeras ali de prédios, né, da região. E é uma disfarçatez tão grande, o sujeito sobe na calçada, na contramão, não tenta disfarçar a moto, não tenta nada. Capacete para disfarçar ali o roubo, a viseira do capacete aberta, tudo assim, sabe? Vou roubar na cara dura, e vida que segue, sai pela calçada, uma ação muito rápida e que mostra como essa é uma questão séria para o Rio de Janeiro. Se tentou, nessa última gestão, né, do ex-governador, batalhão de tático de motocicletas, você vê circulando? Poucas. Segurança presente, essa área do Flamengo tem segurança presente. Resolve, não só né, realmente falta algo nessa política de segurança do Rio de Janeiro, de Brás de Pina ao Flamengo. Está todo mundo preocupado, está todo mundo sofrendo.
2: 11h20, a UFRJ informou que em razão da greve dos rodoviários por tempo indeterminado, estudantes e servidores podem justificar as faltas de forma simplificada e está recomendando o adiamento das avaliações previstas para hoje ou, quando não for possível, segunda chamada sem prejuízo acadêmico, né? Eu lembro que... Eu quero crer que estudante de universidade não pense assim, mas eu lembro que quando eu estava na escola eu adorava uma greve de ônibus. Criança, inconsequente, não tá pensando no problema de um nem de outro, é claro. No caos que fica para todo mundo. Mas, não vai ter greve, de ônibus, isso. Não vou para aula, não vai ter professor na aula.
3: Isso, você já dá aquele relax, né?
2: Agora, de universidade não, né? Quero crer que não tem ninguém comemorando,
3: não,
2: né?
3: Não, certamente. Ainda mais a UFRJ, né? Eu sou egresso da UFRJ, peguei uma greve longa daquelas paralisações de professores, aí era paralisação de aluno também, de técnicos, e aí no começo é aquilo, né? Você tá ali, você tá mobilizado também, junto com o corpo estudantil, aí passa um mês, dois meses, três meses, assim, a coisa fica complicada. Hoje a UFRJ tem a questão da paralisação dos servidores, né? Dos técnicos administrativos. A UERJ sofrendo demais, né? Meses aí sem aulas, uma situação que não se resolve, enfim. Temos para a gente sempre lembrar aqui e ficar de olho também.
2: 11h21, vamos saber como é que está o trânsito? Tem algum problema em algum ponto ou realmente movimento reduzido, pistas livres em toda a cidade, hein, Léo Vieira?
5: Mobilidade reduzida, Bianca e Leandro, mas eu fui procurar onde tinha congestionamento, porque a gente tem que ficar de olho em tudo aqui.
2: Isso
5: eu estou de olho na movimentação do trânsito na zona oeste da cidade, quem está pela região de Campo Grande, o trânsito por lá pesado. A gente observa uma circulação grande de vans e também de carros de aplicativo fazendo aquele movimento que a Ana Paula já não estava explicando. Os carros param ali no ponto de ônibus, pegam os passageiros e seguem em frente. A gente observa trânsito pesado ali na Cesário de Melo, na altura do entroncamento ali com a Estrada do Monteiro, quem circula ainda pelo trecho da Xavier Marques e a Ferreira Borges, ali próximo da estação de Campo Grande da Trens RJ, o trânsito bem pesado por lá. Para quem está circulando ainda pelo trecho da antiga Rio-São Paulo, observa o trânsito pesado ali na altura do entroncamento com a Estrada da Caromba e também já na chegada ao trecho de Nova Iguaçu, ali na altura do KM-32, para quem segue em direção seropédica, o trânsito muito complicado por lá. Quem puder, tenha paciência por lá. De olho na movimentação na Baixada Fluminense, quem está pelo trecho da Avenida Automóvel Clube, no trecho de São João de Meriti, ali seguindo em direção a Vilar dos Teles, trânsito bem pesado neste momento. No caminho para a rodovia Presidente Dutra, o panorama é um pouco melhor. Inclusive, para quem circula entre Nova Iguaçu e Meriti em direção ao Rio, melhor panorama é através da Via Light, Bianca e Leão.
2: Obrigada, Léo.
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3: E no meio desse caos todo, né, que o Rio de Janeiro está vivendo com relação aos ônibus, a gente até esquece que começou a valer justamente hoje as novas regras para o pagamento das passagens nos ônibus municipais do Rio. A partir de agora, o dinheiro não é mais aceito dentro dos coletivos e o cartão já é avulso. O verde também deixa de ser válido nas integrações tarifárias. Diogo Bugalho, traz esse serviço para a gente.
7: Pois é, Leandro, é o primeiro dia útil após o fim do pagamento em dinheiro dentro dos ônibus municipais. Também acabou a possibilidade de usar o cartão avulso do JAE, que é o cartão verde, nas integrações tarifárias. Com essas mudanças, os passageiros podem realizar o pagamento por meio do aplicativo ou do cartão do JAE e também por Pix diretamente nos validadores instalados nos veículos. O pagamento por Pix está disponível em toda a frota e é válido apenas para viagem unitária, ou seja, ele também não permite o acesso aos benefícios de integração tarifária. Idem para o cartão verde, que continua sendo válido, mas só para viagens avulsas aí, sem fazer integração. Essas integrações do bilhete único carioca e do bilhete único margaridas vão permanecer exclusivamente para os usuários do aplicativo do JAE e para os usuários do cartão preto, que é aquele vinculado ao CPF. A gente lembra também, né, que vários pontos de recarga aí do cartão já é foram implantados nos últimos dias, né? Prefeitura aí fazendo um apelo e aumentando aí a adesão. Só nessas últimas semanas, mais de 200 mil clientes já aderiram à nova forma de bilhetagem, nova forma de pagamento. Lembramos ainda que a prefeitura disse que ia colocar, né, implantar o pagamento com cartões de crédito e débito, mas isso ainda está em testes muito iniciais, ainda não há prazo para que aconteça, para que vire realidade, Leandro.
3: Obrigado pelas informações, Diogo Bugalho. Vamos seguir acompanhando. Entre outros destaques aqui do nosso CBN Rio de hoje, olha essa aqui, hein? O governo está preparando a concessão do Estádio de Remo da Lagoa para a criação de um polo cultural. O edital deve ser publicado até o fim de setembro e prevê cessão dessa área por 20 anos. Os investimentos estão previstos em 19 milhões de reais para recuperação e modernização ali do Lagum, um espaço num dos metros quadrados mais valorizados do mundo e que está ocioso há muito tempo. O projeto prevê a concessão da área, que mede 9 mil metros quadrados, pelo período de 20 anos. A ideia é que você tenha ali cinemas, teatros, áreas para shows, entre outras opções de entretenimento, como já se teve, né, uma época ali no Lagum, no Estádio de Remo da Lagoa. Lembro que quando nós tivemos o G20, houve uma ideia de fazer do Lagum uma espécie de sede também paralela do G20. Só que nada foi para frente, como muitas coisas ficaram para trás lá no governo Cláudio Castro. O que eu preciso registrar aqui é que esse projeto de licitar, né, conceder o Estádio Remo da Lagoa, esse sim vem desde lá de trás, era uma demanda do então secretário de Casa Civil, Nicola Miccioni. Acabou não saindo edital enquanto ele estava no cargo, mas agora vem aí até o final de setembro. Tomara, porque é um ponto maravilhoso do Rio de Janeiro e tem que estar funcionando para a cidade, para o turista, gerando emprego. São 9 mil metros quadrados na lagoa, gente. Não tem como isso não dar certo. Tomara que funcione, porque isso significa gerar emprego e trazer lucro para a nossa cidade, e é muito importante que saia logo do papel.
2: 11h27, vamos voltar para a rua para falar agora com a Isa Morena sobre a expectativa para o jogo de daqui a pouco, a partir das 14h, tem Brasil e Japão no mata-mata, em busca de uma vaga nas oitavas de final, a seleção brasileira, né? E será que tem japonês no Rio? E se tiver, tá torcendo para quem? Isa, achou algum?
8: Oi, Bianca. Oi, Leandro. Consegui achar alguns japoneses por aqui, inclusive japoneses que são colegas de imprensa também. Bom dia novamente para você, Bianca, e para você, Leandro. Eu acho que o ar do Brasil, ele fica muito diferente quando tem jogo da Copa do Mundo, né? Acho que os pássaros cantam mais, as pessoas sorriem mais. Primeiro que todo mundo se arruma às 8 da manhã, se pinta de verde e amarelo de cima a baixo só para torcer pela seleção. Isso. E segundo, que o brasileiro, por natureza, se torna um otimista de primeira, mesmo que tenha passado o ano inteiro ali cornetando a seleção brasileira. Eu falei com as amigas paulistas Giovanna Candrevas e Ana Clara, que estão bem animadas para o jogo e esperançosas que o nosso menino Endrick possa finalmente aí fazer seu primeiro gol na Copa do Mundo.
9: Olha, eu colocaria 3-1, 2 do Vini e 1 do Endrick.
10: Ai, meu sonho, o Endrick jogar, solta ele. Eu acho que 2-1 também acho que o Ipinko vai fazer e o Endrick. Eu tenho esperanças, eu quero domingo assistir jogo com o churrasco.
8: Pra quem não entendeu, Bianca e Leandro, quando a Ana Clara disse que acha que vai ter um gol do Ipinko, ela estava se referindo ao nosso craque Vinícius Júnior, fazendo uma menção aí à marca Ipinko da influenciadora Virgínia Fonseca, que estava namorando o Vini. E eu não sei se vocês conseguem ouvir aqui de fundo o som ambiente. Sim. Da orla de Copacabana, Leandro e Bianca. Uhum. Tem um brasileiro, um torcedor brasileiro aqui com uma caixa de som e um microfone cantando uma música original feita por ele, dizendo quanto o Hexa já é nosso. E esse é o clima que eu gosto de ver o brasileiro em um jogo de Copa do Mundo do Brasil. Eu gosto de gente assim, otimista.
2: A gente também.
8: Mas nem todo mundo tem essa confiança toda na seleção, infelizmente. A fiscal Maria Antônia Queiroz acha que o Brasil vai ganhar sim o jogo de hoje, mas que não deve ganhar a Copa do Mundo.
11: Ah, eu acho que vai ser uns 3-0. Brasil, com certeza. Neymar, Vini, e eu acho que o Endrick coloca um gol lá hoje. Ah, verdade não. Eu tô torcendo pro Brasil, mas eu acho que não vai não.
8: Quem pode ser o campeão, então?
11: Eu acho que Alemanha.
8: Alemanha?
11: Alemanha.
8: Ah, nosso algoz de 2014.
11: Lá. Ai, não fala isso não, porque eu chorei muito na época.
2: Não, Alemanha não.
3: Sai fora.
8: Exatamente.
3: Sai fora.
8: Exatamente, Bianca e Leandro. E sabe quem também acha que o Brasil não vai longe? Que, na verdade, o Brasil nem passa de hoje? São os japoneses,
2: ah,
8: é claro.
2: Ah, então, Isa, vamos fazer o seguinte. A gente vai precisar fazer uma pausa pro Repórter CBN. Logo depois do Repórter CBN, você volta, então, com os japoneses que você encontrou aí.
8: Claro.
3: Combinado? E aí vamos fazer uma conexão Rio-Tóquio.
2: É isso aí.
3: 11h30, vem o Repórter CBN.
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13: Segunda-feira, 29 de junho de 2026. A projeção da taxa básica de juros da economia brasileira para o encerramento de 2026 permaneceu em 14%, depois de 3 semanas de elevação. A estimativa faz parte do boletim Focus divulgado hoje pelo Banco Central. Na reunião desse mês, o Comitê de Política Monetária reduziu a Selic de 14,5% para 14,25%. Foi o terceiro corte consecutivo. Para 2027, a projeção foi mantida em 12%, pela segunda vez seguida. O ministro do STF, Alexandre de Moraes, deu 15 dias para a Procuradoria-Geral da República se manifestar sobre a investigação que apura se o senador e pré-candidato à presidência, Flávio Bolsonaro, praticou o crime de calúnia contra o presidente Lula. A Polícia Federal concluiu que o parlamentar cometeu o crime ao atribuir ao chefe do Executivo, em uma postagem de rede social, práticas como tráfico de drogas e lavagem de dinheiro. A PGR poderá pedir novas diligências, solicitar o arquivamento da investigação ou apresentar uma denúncia contra Flávio ao Supremo. E a apuração das notas do Festival de Parintins, no Amazonas, ocorre na tarde desta segunda-feira. O processo definirá o campeão de 2026, após as 3 noites de apresentações dos bois bumbás, Caprichoso e Garantido. A leitura das notas será com representantes das 2 agremiações, da comissão organizadora do festival e da imprensa. No horário de Brasília, 11 horas e 32 minutos.
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13: Temos mais informações ao vivo de Brasília com Rani Veloso. Rani?
14: Oi, Muniz. O presidente Lula lançou agora há pouco o Desenrola Adimplentes para trabalhadores informais. A medida permite renegociar dívidas de crédito pessoal não consignado de até R$15 mil, com juros máximos de 1,99% ao mês. Quem aderir a este programa terá o CPF bloqueado em plataformas de apostas esportivas, as bets, por 6 meses. Quem tem carteira assinada agora poderá usar o saldo do FGTS como garantia para os empréstimos, também com juros de 1,99% ao mês. Uma outra linha anunciada foi o FIES Empreendedor, voltado para aqueles que foram formados pelo FIES e querem abrir ou expandir o próprio negócio. Uma linha de crédito exclusiva e o limite de empréstimo chega a R$180 mil para empresas e R$80 mil para pessoa física, com juros de 0,87% ao mês. O ministro da Fazenda, Dario Durigan, disse que essa é uma condição histórica para os empreendedores. E o ministro da Educação, Leonardo Barchini, disse que a linha de crédito é um marco também histórico para o Brasil e vai dar um retorno, assim como outros investimentos da educação. Muniz?
13: Obrigado, Rani Veloso, pelas informações ao vivo de Brasília. E agora, mais informações ao vivo lá dos Estados Unidos, com Leonardo Dai. Fala, Dai.
15: A seleção brasileira ainda está no seu hotel aqui em Houston. Daqui a pouquinho vem para o Energy Stadium para o jogo contra o Japão, que começa às 14h no horário de Brasília. Portanto, em menos de 14h30 começa a definição de uma vaga nas oitavas de final da Copa. Depois do jogo de hoje, o Brasil volta para sua base em Morristown. E aí são duas possibilidades, evidentemente, né? Numa delas, o Brasil passa pelo Japão e fica em Morristown durante toda a semana, porque terá vantagem nas oitavas de final de jogar em Nova Jersey contra a Noruega ou contra a Costa do Marfim na próxima fase da Copa do Mundo, no mesmo estado em que tem o seu centro de treinamento para este Mundial. Já na hipótese de perder o jogo para o Japão, volta para Morristown,

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1: 11h36, acabou de virar o relógio, tá cada vez mais perto da hora de Brasil e Japão hoje, 14h, pela segunda fase da Copa do Mundo. Isa Morena tá de volta porque ela encontrou japoneses em Copacabana, Isa, conta.
2: É isso mesmo, Leandro. Encontrei, inclusive, alguns colegas de imprensa japoneses que passaram por mim hoje. Eles não puderam gravar porque estavam naquela correria típica de jornalista, mas eles trocaram uma prosa rápida comigo e deixaram bem claro o placar. É 2-0 pro Japão, 2-0 pro Japão. Mas ainda assim, eles disseram que amam muito o futebol brasileiro, só que eles estão acreditando bastante nessa que muitos dizem é a melhor geração japonesa de futebol da história. Olha, eu vi alguns vídeos e fiquei impressionada, Leandro e Bianca. Olha, não é só aqui na Arena Copacabana, na Avenida Atlântica, que vai ter transmissão. Para quem tá perdido e ainda não sabe para onde vai, tá nos ouvindo aqui no CBN Rio, vai ter transmissão também no tradicional Alzirão, ali na Tijuca, zona norte do Rio. Tem também em Niterói, no evento Energia para Torcer, montado ali no Caminho Niemeyer, no centro da cidade. Vou seguir por aqui, Leandro e Bianca, porque volta e meia... Perdão, opa. Volta e meia aparece alguém... Já, é a emoção do jogo, aparece alguém fantasiado. Sim. Por aqui, já vi Mickey com blusa do Brasil, gente com bandeira, óculos gigante, é o Brasil na Copa, Leandro Bianca, volto com vocês.
3: Valeu, muito bom, Brasil. Isa.
1: Bora, Bianca, fazer uma conexão com Tóquio pelo seguinte, em fevereiro de 2025, nós dois recebemos aqui nos estúdios desta rádio, aqui no nosso CBN Rio, meu parceiro, querido amigo Keita Shibuya, né? Que é. Ele é japonês, ele mora em Tóquio.
3: Multitalentoso,
1: ele toca em várias escolas de samba, é torcedor do Vasco, é integrante da bateria do Império Serrano.
3: Na ocasião, a gente recebeu pra isso mesmo, pra mostrar como que um japonês amava tanto o carnaval carioca.
1: E ele é, assim, demais, né? Hoje, obviamente, comecei o dia, pensei logo no Keita, hoje de manhã, mandei uma mensagem pra ele, perguntei, olha só. Vai torcer pra quem hoje? Porque você assina Keita Brasil, só que você tá em Tóquio, né? Mandei uma mensagem pra ele. Bom, acho que a resposta deixa muito claro pra quem que o coração dele vai bater mais forte. Fala, Keita!
4: Bom dia, Rio de Janeiro! Bom dia, CBN Rio! Ai, gente! Aqui é Japão, direto do Japão com vocês. Meu nome é Keita, Keita Brasil. Músico, percussionista, imperiano de fé, ritmista da sua escola de samba do Rio, Alô União da Ilha do Governador, escola do meu coração e de vocês também. Hoje tem grande decisão. Que dia chegou? Seleção japonesa de futebol contra Brasil. Que coisa! Mas vai acontecer daqui a pouco com vocês. Grande jogo histórico, Japão contra Brasil, Brasil. Então, eu sou japonês aqui do Japão, qual equipe que eu trouxe?
3: E aí?
4: Sem dúvida, claro que Brasil!
3: Aê.
4: Porque, sabe por quê? Eu recebi com muita influência desde criança aqui no Japão e desde 97 com vocês aqui no Rio, lá no Rio, aqui em Japão, né? É Rio de Janeiro, São Paulo, Minas Gerais, Bahia, Pernambuco, Pará, entre outros estados também. Eu te amo, Brasil. Agora, todos juntos vamos pra frente, Brasil. Brasil, salve a seleção. É mesmo assim, avante, Brasil. Vamos juntar o nosso espírito todo e vamos ganhar. Vocês sabem, né, brasileiros, atenção, brasileiros, agora a atual seleção japonesa não é fraco,
3: é.
4: Tá forte mesmo, toma cuidado, tá? Então, o objetivo, nosso objetivo, missão é campeão mesmo, vamos relembrar a nossa vitória, Brasil tem que ir forte, Brasil tem que brilhar, o nosso Brasil tem razão, temos missão, Brasil. É, diversidade cultural, diversidade, misturar de raça, né? Tudo junto, misturado. Brasil é paixão mesmo. Outro nível, outra coisa, totalmente. Por isso que Brasil...

0: Brasil tem que vencer, tem que ganhar. Simbora, Brasil! Tamo junto, CBN!
1: Bora.
0: Tamo junto, Bianca e Leandro Rezende! Valeu! Arigatou, gozaimashita! Oh, arigatou, Brasil! Vamos, Brasil! Abração, tamo junto!
1: Olha, gente, se depois disso aí o Brasil não ganhar, pelo amor de Deus! Ah, não!
2: Ai, Keita, meu querido amigo de tantos anos, uma figuraça, né? Divertidíssimo. Keita tá na torcida pra seleção brasileira.
1: Direto de Tóquio. E não só ele, né? Tem muitos outros japoneses que têm esse amor pelo Brasil. É o caso de uma jornalista que conversou já com um monte de gente, amigo nosso, da Globo, inclusive, que cobre a seleção há 28 anos.
2: Demais, né, essa
1: história. Diz que vai torcer pelo Brasil também, tá? Ela é loucamente apaixonada pela seleção brasileira, pelo futebol brasileiro. Agora, 11h41.
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1: Oi, Ronald, bom dia.
13: Bom dia. Olha, gente, eu tô. Como é que é o nome do japonês carioca mesmo?
2: Keita Brasil. Ronald, bom dia pra você.
13: O Keita, olha, eu estou abalado com Keita, Leandro. Keita figuraça, é, né? sensacional. Keita é carioquíssimo, Keita, né? Foi. Eu achei incrível como ele tá vibrando tanto.
2: Depois te conto uma história de uma vez que eu dei uma carona pro Keita. Uhum. Rapidamente, vou contar aqui. Saindo do Engenhão, uhum, saindo do estádio Newton Santos. E nós passamos por uma blitz num momento daqueles tensos do Rio de Janeiro. Keita... Uhum. Keita começou a chorar desesperado. Nunca vi isso!
13: Mentira!
2: Que lugar é esse? Que lugar, me tira daqui! Mas assim, sempre num humor absurdo, né? Uhum. Claro que ele já tinha visto, mas ele é uma figuraça, cara. Keita não existe. É uma grande figura.
1: Muito
2: desse
1: bom.
2: Rio de Janeiro.
13: Keita é sensacional, gente.
2: Vambora.
13: Keita é sensacional.
1: Vamos lá abrir os trabalhos, né? Pra da gente pensar também em outras coisas, pra desanuviar um pouco só de seleção brasileira e de Copa do Mundo, gente. Senão a gente tá numa tensão terrível aqui. Vamos começar com dica gastronômica, que tal?
13: Eu queria falar rapidinho, Bianca, que o chefe Pedro Siqueira, que é nosso entrevistado no podcast Circulando no Rio Gastronomia, temporada 3, episódio 5, a gente falou dele outro dia aqui, ele foi premiado como uma das melhores pizzas do mundo, que tal? É o único carioca num ranking italiano, que é o Pizza Awards, adorei esse nome, Pizza Awards 2026, é um ranking internacional italiano que contempla pizzas do mundo inteiro, e Pedro Siqueira é o único carioca nessa lista, e ele, como você sabe, é o dono do restaurante Sissi, que tem no Leblon, tem na Tijuca, e tem na Leblon, tem em Botafogo e tem na Barra. E a pizza foi premiada aí como uma das melhores do mundo, segundo esse júri italiano. Então eu acho que vale a pena aí a gente falar disso, e ele avisou que na loja, no restaurante dele, na Delicatessen dele, na Arnaldo Quintela 102, sabe Arnaldo Quintela, fica aquela rua ali, é meio baixo Botafogo ali, né, Bianca? Uhum. 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
2: Muito bom, Ronald. Temos também a última semana da peça Vida, Vida, com a nossa Regina Cazé.
13: É, a Regina Cazé encerra a temporada desse espetáculo, Leandro, chamado Viva Vida, lá no Teatro Ginástico, termina essa semana, termina agora no domingo, e ela conta, é um monólogo da Regina Cazé, em que ela fala bem-humoradamente, como sempre, sobre meio ambiente, sobre ciência. Ela tem, inclusive, a consultoria dos cientistas Antônio Nobre e Fábio Scarano, para ajudar ali na construção desse texto, que é assinado pelo Estevão Chavata e a direção da Daniela Thomas. Eu escrevi aí Vida, Vida, eu que errei, tá, Leandro? É Viva Vida.
2: Opa!
13: Com a Regina Cazé, acontece então até no domingo, erro meu, até no domingo então o espetáculo Viva Vida com Regina Cazé acontece lá no Teatro Sesc Ginástico, até domingo você consegue seus ingressos como? Chega lá no Google Teatro Sesc Ginástico, vai direto no link para garantir seu ingresso pro monólogo da Regina Cazé.
1: Vamos agora para a exposição no Centro Cultural Correio sobre Burle Marx.
13: Abre uma exposição agora para o dia 4 de agosto, aniversário do Burle Marx, uma exposição nova agora, abrindo no Centro Cultural Correios, Bianca, que é bom que é cantinho ali do CCBB, né? Você já faz aquela visita casada. E é uma exposição que abarca vários lados do Burle Marx, não apenas do paisagista que nós conhecemos, mas também do colecionador de arte, coisas que ele gostava. São 150 fotografias, tem instalações sensoriais, bem legal. Centro Cultural Correios, Burle Marx pelos amigos. Esse título já explica qual é a abordagem dessa nova exposição. Burle Marx pelos amigos no Centro Cultural Correios.
2: E temos data extra para o Rei Roberto Carlos, no qual esteja.
13: Afinal de contas, todo mundo vai querer cantar essa música aí que a gente vai ouvir agora.
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1: Muito bom, Ronald. Obrigada, um beijo pra você, boa semana.
13: E vamos torcer, boa semana pra todos nós, vamos torcer.
2: Vambora, vamos nessa, Ronald, obrigado.
1: 11h49. Informações do trânsito com Leonardo Vieira. Oi, Léo. Ah, caiu a ligação? Caiu, então vamos refazer aqui o contatinho com o Leonardo Vieira, para ele fechar aqui essa cobertura que foi bem ampla hoje ao longo do CBN Rio, mostrando um trânsito muito reduzido, né, na cidade, muito por conta da falta de ônibus e do ponto facultativo, que seria a partir de meio-dia, mas acabou antecipado, né?
2: Isso, acabou antecipado muito por conta dessa greve. Amanhã é dia normal, então a gente já passa essa recomendação aqui para o ouvinte do CBN Rio. Já passamos, você que está chegando agora em 92,5, se organiza para amanhã ter ali uma alternativa para o seu transporte, para o horário de pico, principalmente porque só temos uma previsão de uma mudança no cenário de greve a partir de 11h30 da manhã. Pelo menos é o que temos de momento agora, 11h50 da manhã desta segunda-feira. Só devemos ter uma mudança, talvez o fim da greve, talvez não, mas a partir de 11h30 da manhã de amanhã. Então teremos ali um momento de ainda falta de ônibus, de paralisação no horário de pico de amanhã. Vamos nessa?
1: Vamos lá. 11h51. Léo Vieira.
15: Estou por aqui, Bianca e Leandro, de olho na movimentação do trânsito. Quem está circulando pela zona norte da cidade, no trecho da Avenida Brasil, teve um acidente envolvendo uma carreta e um motociclista ali na altura da estação do BRT Lobo Júnior, ali para quem se desloca em direção ao centro. Tem faixa ocupada, equipes do Corpo de Bombeiros, da Polícia Militar estão atuando por lá e o trânsito é intenso para quem circula pela região, tanto pela pista central quanto pela pista lateral. Para você que sai na Baixada Fluminense em direção ao centro, dá para ganhar um tempinho pela linha vermelha, Rua Uranos e também o trecho ali da Ibiapina, também com melhores condições. Para quem está circulando pela zona norte da cidade, trânsito já se intensifica por conta dos bloqueios ali na Conde Bonfim, por conta da chegada de torcedores ao Alzirão. Para quem está pelo trecho já da Conde Bonfim, na altura ali da Praça das Penas, trânsito pesado. Você, se não tem nada a ver com o Alzirão e vai assistir o jogo do Brasil em outro lugar, evite a região, trânsito já pesado. Repelé tem bom panorama nos dois sentidos, Bianca e Leandro.
1: Obrigada, Léo, e muito obrigada pela cobertura, né? Foi ampla mesmo, excepcionalmente hoje. O Léo ficou com a gente o programa inteirinho para acompanhar todo esse impacto no trânsito. Um abraço, até amanhã.
2: Valeu, Léo.
15: Um abraço, até amanhã.
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2: 11 horas e 52 minutos. Tivemos hoje, né?
1: Isso, uma rua campeã,
2: Deu um lag aqui. Rua Taturana, lá de Vicente de Carvalho, eleita desse concurso da Prefeitura do Rio de Janeiro, a mais colorida, a mais bonita, a melhor decorada. A Rua Taturana venceu esse concurso. As 20 ruas mais bem avaliadas receberão uma placa comemorativa em reconhecimento à criatividade e ao engajamento das comunidades. E R$50 mil.
1: Isso.
2: Foram lá para Vicente de Carvalho. Temos uma palavra lá dos organizadores. Tá no YouTube do Globoplay. Eles fizeram caricatura do Hendrick nas paredes, do Vinícius Júnior. Ficou bacana demais.
1: As fotos mostram todo mundo engajado, né? Crianças, idosos, pessoal, todo mundo ali junto, pintando a rua, decorando a rua que ganhou o prêmio. E o Cláudio Maravilha, que é o organizador, mandou uma mensagem pra gente. A gente está checando aqui o áudio, mas vamos colocar no ar, vamos insistir, porque foi muito legal o que eles fizeram lá.
17: É muito importante, gratificante para a gente tem uma série de outros títulos, pan-americano, das Olimpíadas, de Copas do Mundo anteriores, a gente está chegando no nosso sexto título, então nós somos hexa-nantes do Brasil para dar essa força aí para a seleção, para que eles também sejam hexas. A gente está muito aqui na torcida, a gente fica extremamente feliz aqui, o intuito é zero com cunho financeiro, e sim para fazer o bem para a comunidade, para as crianças, né? A gente tem aqui ideias de fazer oficinas de pintura, oficinas de dança, de tocar instrumento, enfim, uma série de coisas bacanas para que as crianças possam dar sequência nisso, que amanhã serão eles. Então convido tanto a você quanto ao público geral aí para vir conhecer a rua. A rua está muito bonita. Hoje a gente vai celebrar aqui com o PC Macabu, né, e o Gabrielzinho de Irajá, que são dois grandes amigos, e o Rafael Bento, que é um artista local. Então a gente vai comemorar aqui com muito samba, muita cerveja, felicidade e, se Deus quiser, com mais uma vitória do Brasil.
1: Que assim seja. Valeu, Cláudio, responsável por organizar a galera lá na rua Taturana, em Vicente de Carvalho.
2: Vai ficar legal lá, hein? Pagode bom. Valeu.
1: 11h55.
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1: Oi, Hugo, bom dia.
21: E aí, Bianca, bom dia, Leandro Rezende, todo mundo ligado aqui na CBN. Estamos no clima, hein?
2: Estamos no clima, daqui a pouquinho Brasil e Japão, já estamos de olho nas oitavas de final, bora lá, Hugo.
21: Exatamente, Brasil e Japão daqui a pouquinho, 14h, horário aqui de Brasília, em Houston. O Brasil vai fazer na Copa do Mundo seu primeiro confronto mata-mata, mas na verdade não é mata-mata, é mata, porque não tem jogo de volta, como a gente vem falando aqui, como o próprio Carlo Ancelotti citou ontem na entrevista coletiva, ele que durante muitos anos se notabilizou como um cara de Copas, né? Foi vencedor 5 vezes na UEFA Champions League, e que assim seja na Copa do Mundo de 2026. Pois é, as oitavas de final será a próxima etapa da Copa do Mundo. Por quê? Porque o Brasil hoje está na segunda fase e já está nessa etapa do perdeu, tá fora, ganhou, avança. Que seja a letra B, que a gente marque no nosso cartão aqui, o Brasil vencendo o Japão hoje e avançando às oitavas de final da Copa do Mundo. Técnico Carlo Ancelotti, embora não tenha revelado a escalação titular do Brasil para esse confronto, a gente sabe que provavelmente ele vai mandar a campo pela primeira vez, repetindo uma formação inicial. Desde que ele assumiu a seleção brasileira, ele vai fazer aí mais um jogo e pela primeira vez repetindo no atual confronto a escalação inicial do jogo anterior. Ou seja, o Brasil deverá ir a campo com Alisson no gol, Danilo na direita, os dois zagueiros Marquinhos e Gabriel Magalhães e o Douglas Santos na lateral esquerda. No meio campo, Casemiro, Bruno Guimarães, Lucas Paquetá, na frente o trio, Rayan aberto pela direita, Vini Júnior aberto pela esquerda e o Matheus Cunha centralizado. Estamos acompanhando neste exato momento, 11h57, o ônibus que leva a delegação da seleção brasileira no trajeto para o estádio em Houston, ou seja, daqui a pouquinho a delegação brasileira entrando no estádio já para fazer aquele aquecimento, aquela última preleção e às 14h no horário de Brasília buscar diante da seleção japonesa uma vitória que pode colocar o Brasil nas oitavas de final da Copa do Mundo. E para aumentar a expectativa, a gente sempre fica naquela contagem regressiva ao melhor estilo Velho Lobo Zagallo. Faltam 5 jogos pro Hexa. O Brasil, passando hoje pelo Japão, ficará a 4 partidas de ser pela 6ª vez campeão mundial. Ou seja, o Brasil, nesse momento, está numa expectativa muito grande. Se a gente for falar do confronto entre Brasil e Japão, a seleção japonesa, ela apresenta um trabalho mais longevo. Ou seja, a comissão técnica está com esses jogadores, com esse grupo de jogadores há mais tempo. Então, se a gente for colocar em relação a conjunto, entrosamento, longevidade do trabalho, a seleção japonesa está, assim, tudo em teoria, né? Em vantagem em relação ao Brasil. Mas, tecnicamente, a seleção brasileira é muito melhor que a seleção japonesa. Individualmente, é bastante superior aos japoneses. Então, tudo isso faz com que a expectativa da torcida brasileira aumente para o favoritismo do Brasil visando o jogo de daqui a pouco.
1: Hugo, muito bom. Esse esquenta, viu? Um beijo para você, bom trabalho.
21: Valeu, Bianca. Valeu, Leandro. Às 14h, bola rolando aqui na CBN.
2: Valeu. 11h59. Vamos, Brasil. Tá acabando o CBN Rio. Tchau, tchau.
1: Um beijo. Vai, Brasil.
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22: Segunda-feira, 29 de junho de 2026, o presidente Lula lançou o programa Desenrola Adimplentes. A modalidade é voltada a consumidores que estão com as contas em dia, mas enfrentam dificuldades por causa do comprometimento da renda com empréstimos a juros altos. O objetivo é possibilitar a troca de dívidas caras por contratos com custos menores. Trabalhadores informais sem renda fixa mensal são o principal foco. A defesa do ex-presidente Jair Bolsonaro deve se reunir amanhã com o ministro do STF, Alexandre de Moraes, antes da decisão sobre a prorrogação da prisão domiciliar do ex-chefe do Executivo. No encontro, os advogados devem apresentar novos relatórios médicos e sustentar que o benefício precisa ser estendido para que Bolsonaro possa dar continuidade ao tratamento de saúde. O prazo de inscrição no Exame Nacional de Avaliação da Formação Médica desse ano termina hoje. A etapa deve ser feita exclusivamente pelo sistema Enamed. A prova será aplicada em 13 de setembro em todos os estados e no Distrito Federal. O processo é obrigatório para estudantes que concluem os cursos de medicina avaliados pelo Exame Nacional de Desempenho dos Estudantes, desde que tenham sido habilitados e inscritos pelas instituições de ensino. E a Venezuela registrou mais um tremor de terra.